0: Brasil tenta sair no contragolpe para pegar o Internacional aberto. Ainda não conseguiu efetivamente criar a jogada definidora, a não ser o lance do Andrei. E o Inter? O Inter está talvez escolhendo o momento para fazer o gol. O Inter está muito leve naquilo que seria a competição em si de ganhar essa taça. Nesse momento, embora tenha criado as duas melhores oportunidades, a intensidade do Inter é baixa. E isso tem permitido ao Brasil a sustentação. Bom, o segundo tempo, o que que reserva para os dois lados? Evidente que o Brasil vai precisar manter, pelo menos, essa construção defensiva que está funcionando, no modo geral, contra o Internacional. Penso até que, salvo alguma necessidade maior, o Gilson não vai mexer nos primeiros movimentos desse segundo tempo. Não há necessidade, porque o Brasil consegue sustentar, marcar, criar a alternativa de sair no contragolpe. E até chegou com certa oportunidade contra o gol do Internacional. O Internacional tem a virtude do domínio da bola, tem a virtude técnica, mas não está conseguindo necessariamente romper com essa marcação, embora em dois lances criou a jogada terminal. Então, essas alternâncias que a gente está tentando descrever aqui vão dando o equilíbrio do 0 a 0. É o Inter que tem técnica, que tem qualidade, que já criou duas, mas não foi competente para definir. E a intensidade baixa permite ao Brasil, que está competindo, sustentar. O Brasil, que marca mais que o Inter, fecha a linha lá atrás com cinco e três volantes, tenta sair para surpreender o Inter, mas ainda tem dificuldade para construir a jogada terminal. Apenas aquele chute e o lance do Andrei. Portanto, talvez para o segundo tempo, creio eu que o Robinho pode aparecer, que o Inter, que o próprio Gilson, no decorrer da partida, depois de 20 minutos, 25, dependendo do que o Inter apresentar para o Brasil, principalmente se tiver 0 a 0, o Brasil pode começar a querer arriscar um pouco mais para tentar definir o jogo, mas certamente que é um jogo ainda indefinido, é um jogo em aberto em termos de rendimento, daquilo que o segundo tempo pode mostrar. Se o Inter acelerar, complica, e se o Brasil se sustentar, tem uma chance melhor, quem sabe, de surpreender no final.
1: Tá certo, tá certo. Valeu, Beto. E trazendo aqui nessa reta final do Por Dentro da Bola, a arbitragem vai voltando, as equipes também. A gente viu ali no nosso YouTube jogadores do Brasil aquecendo, aqueles que não foram utilizados. A gente fica de olho também porque na Libertadores foi
2: Lucas.
1: encerrado dois jogos. Vai começar em breve Corinthians e Santa Fé e Rivadavia e Fluminense. Wesley, informações?
2: Informação: Otávio, camisa número 16, aquece neste momento na beira do gramado. Deve ser novidade no Brasil nesta volta para o segundo tempo.
1: O que falar disso, Beto? Otávio pode
0: Vai
1: vir.
0: liberar o Streit acima do lado esquerdo, se não houver mudança, e talvez o Andrei passe para o lado direito. Pode ser uma alternativa. Eu estou pensando com a cabeça daquilo que eu penso do que o Brasil tem opção. O Streit tem facilidade de ser um lateral que gride. E o Andrei pode atacar o lado direito de ataque do Brasil, esquerdo de defesa do Inter, com o Otávio sendo o marcador. Essa pode ser uma primeira alternativa. Se não houve nada com o Streit, é uma substituição tática, não necessariamente por ou lesão.
1: Tá certo, tá certo. Só trazendo então aqui o destaque, vai começar em breve Santa Fé e Corinthians e Rivadavia e Fluminense. Fernando, do Internacional, o Inter vai voltando a campo, mas a expectativa é que não tenha mudança na equipe colorada. Eu te peguei no pulo agora porque o Inter tá recém-retornando, né? Mas alguma movimentação que sinalize alguma substituição por parte do Inter?
3: Eu tô cuidando aqui, Lucas. Me parece, olhando daqui ainda de longe, né, que não haverá substituições no Inter. Nenhum jogador com uniforme de jogo no banco de reservas, ali fora, né, do gramado. Me parece que o Inter volta igual.
1: Perfeito, vai começar o segundo tempo para Brasil e Inter, placar zerado. E para finalizar o nosso Por Dentro da Bola, interaja conosco. Quem será o campeão da Recopa Gaúcha? Nesse momento, a enquete está 50 a 50. O torcedor Chavante esteve por aqui, chegou o torcedor do Inter, está empatado. Vote lá no nosso YouTube. 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O Por Dentro da Bola fica por aí. Vem aí o segundo tempo, Brasil 0, Internacional 0.
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3: Muito bem, valeu Lucas Fabião, trazendo por dentro da bola, Wesley da Galinha, teve troca o Brasil, troca de laterais.
2: Isso mesmo, laterais por laterais. 6, Matheus Streit saindo para a entrada do 16, Otávio na equipe Chavante.
3: Muito bem, vai recomeçar o segundo tempo aqui na Baixada. Boa sorte ao Brasil. Vamos conhecer, depois de 45 minutos, o grande campeão da Recopa. Apita o árbitro! Começa o segundo tempo aqui no Bento Freitas, de Brasil e Inter. Já com o Brasil descendo lá com o Andrei. Para cima da marcação do Ronaldo. Ele vai para cima, Andrei balança. Traz por dentro, invade a área. Andrei lado esquerdo. É obrigado a voltar, deixa com o Otávio. Fez o cruzamento, toque de cabeça, Anthony! O Brasil começa assustando antes dos 30 segundos. E o Anthony faz a defesa, Wesley!
2: É o Brasil das caras neste começo do segundo tempo. Otávio pelo lado esquerdo faz cruzamento. E Thiago Baiano, como elemento surpresa, chegou cabeceando. Anthony ficou com ela. A primeira chegada do segundo tempo foi Chavante.
3: É, o Brasil já tá chegando, o Brasil já tá pressionando. Tá 0-0 o placar, o Brasil quer o título da Recopa. O Brasil quer comemorar junto ao seu torcedor mais uma vez. Juninho, lançamento lá buscando o Borré. Ela passou por ele, passou pelo Tony Lucas e fica nas mãos do Edson. Beto Petromilli, rapidamente. Matheus Streit sai, Otávio entra no time do Brasil, Beto.
0: É um jogador de mais marcação que o Streit. Alguma coisa que talvez o Justo tenha percebido e aconteceu durante o segundo tempo, a evolução técnica do Inter pelo lado esquerdo de defesa do Brasil permitiu algumas jogadas de cruzamento e chegada na linha de fundo. Pode ser por aí a visão tática do jogo, se não houve nenhuma lesão do Streit, né?
3: Muito bem, vem chegando o Internacional, bola com o Alan Patrick, abertura na direita lá com o Brian Aguirre, ele domina, volta novamente no camisa 10 colorado, ele traz por dentro, vem levando o Internacional para o ataque, a bola vem na esquerda para o jogador que é o Kaique, Kaique deixa mais atrás ali com o jogador Juninho, Juninho para o Ronaldo, Ronaldo domina, vai avançando, traz a bola até o Thiago Maia para Juninho, Juninho domina, traz ali até o Kaique, Kaique recebe, vai avançando dentro. Passe, passe foi errado. Ela fica com a defensiva do Brasil ali com o Thiago Baiano, que corta o perigo. Ela chega no Yuri Tanque, briga ali com a defensiva do Internacional. Volta a bola pro Inter com o Juninho. Juninho para Cleiton Sampaio. Ele deixa a bola passar. Ela chega até o Brian Aguirre. Aguirre para Bruno Tabata. Domina com espaço lá do lado direito. Pedala, vai para cima da marcação ainda. Bruno Tabata botou na frente, passou. Boa jogada dele, linha de fundo. Fez o cruzamento e ganha escanteio para o Internacional, hein, Fernando?
4: É, o Bruno Tabata passou no meio de dois jogadores do Brasil, foi à linha de fundo, fez o cruzamento. O Vinícius foi quem chegou cortando pela linha de fundo. Escanteio para o Internacional, Alan Patrick na bola.
3: 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Dá para a cobrança do escanteio lá o Alan Patrick. Agora o árbitro para, vai ali, conversa com o... Tem um jogador que tá aí, é o Germano, é isso, Fernando?
4: Ele mesmo é o Germano, tá sentindo o pé ali, mas tudo bem com ele, escanteio pro Inter.
3: Vai pra cobrança do escanteio, Alan Patrick, levantamento, corta na primeira trave, a defesa do Brasil. Ela sobra ali para o Alan Patrick, ele faz o cruzamento em cima da marcação do Andrei. É lateral para o Internacional no campo de ataque, lado direito. Tá chegando lá o Brian Aguirre para a cobrança. E ele já faz o passe rapidamente ali, agora sim o Aguirre que faz o passe errado, recuperação do time do Brasil, no bate-rebate, fez o lançamento ali buscando o Andrei, mas já havia saído a bola e a arbitragem confirma o lateral aí para a equipe do Internacional. 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Vamos chegando a 4 minutos deste que é o segundo tempo de jogo, tá 0 para o Brasil, 0 para o Internacional, decisão da Recopa. Vem chegando o Inter ainda no campo defensivo ali com o Juninho, Juninho para Ronaldo, Ronaldo domina, ameaça o lançamento, faz o passe no Juninho, Juninho pisa nela, devolve a bola até o Ronaldo, Ronaldo por dentro para Thiago Maia, tem espaço ali no círculo central do gramado, faz o passe para Borré, Borré dominou, fora da área, ele tenta ali o domínio, ameaçou o passe no Luiz Felipe, volta a bola até o Juninho, Juninho para Ronaldo, Ronaldo domina, deixa
4: lançamento, Cleiton Sampaio. Cleiton Sampaio para o Aguirre, da Aguirre para o Kaique, dominou, era o Tabata, ele domina, volta mais atrás ali no jogador que é o Brian Aguirre. Brian Aguirre para Cleiton Sampaio. Cleiton Sampaio domina, vai avançando, ultrapassa a linha que divide o campo, deixa para Thiago Maia. O Inter troca passe, o Inter não consegue entrar na defesa do Brasil. O Brasil marca bem, a bola com o Kaique. Kaique bota na frente, foi desarmado, Ronaldo recuperou, mas perde a bola na sequência. Thiago Baiano tentou o domínio, sai com o goleiro do lateral para o Internacional. 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Juninho, zagueirão colorado, lado esquerdo, faz o passe para Ronaldo. Ronaldo domina, faz o lançamento, corta de qualquer maneira Thiago Baiano. Ela volta para a equipe do Inter, aqui na esquerda o Juninho vai avançando, tem o Borré dentro da área, ele fez o cruzamento lá na segunda trave, corta Otávio, ela vai chegar até Bruno Tabata, domina Tabata, bola pro Aguirre, cruzamento buscando o Borré, no gol contra, pegou Edson, seria gol contra do Tony Lucas, mas estava atento o Edson e fez a defesa, Fernando Moraes.
3: É, estava atento o goleirão Chavante, fez grande defesa após cruzamento, o Tony Lucas de coxa ali, colocou contra o próprio gol. O Edson foi no cantinho, desviou pela linha de fundo, escanteio pro Inter, Alan Patrick na bola.
4: Vai o Alan Patrick pra cobrança, vamos chegando a 6 minutos, levantamento, segunda trave, chegou pro time do Inter, o toque pro meio e o Edson pegou e já aciona o contra-ataque pro Brasil. Chega pra Aguirre no carrinho e faz o corte, a lateral para a equipe Chavante ali na entrada do campo de ataque. Tá chegando o Otávio para fazer a cobrança, vamos chegando a 6 minutos deste primeiro tempo, tá 0-0 o placar. O Brasil tá bem no jogo, o Brasil começou bem o segundo tempo, o Brasil não tá se acanhando contra o Internacional, contra o elenco caro do Inter, mas tá mostrando que a diferença não é tão grande assim dentro de campo. E agora o Ronaldo divide, o Brasil pediu escanteio, mas o árbitro deu tiro de meta, Wesley Dagani.
2: Era o Andrei dividindo ali com o Ronaldo, a bola acabou batendo por último no jogador Chavante, acabou pedindo escanteio, tentando cavar um escanteio, mas o árbitro não caiu na dele, somente o tiro de meta já cobrado pelo Inter.
4: Luiz Felipe faz o domínio, deixa a bola chegar ali até Thiago Maia. Thiago Maia para o Cleiton Sampaio. Cleiton Sampaio faz o domínio, traz a bola até o Juninho. Juninho para o Kaique. Kaique novamente com o Juninho. Lado esquerdo defensivo do Internacional, ele vai avançando. Deixa novamente a bola ali no Kaique. Tem a passagem do Thiago Maia, o lançamento é para ele. Entrou na área o Thiago Maia, mas se perdeu da bola e ela ficou com o Edson, Fernando.
3: É o lançamento buscando o Thiago Maia na entrada da área, já na grande área, né, do Brasil, na verdade, lado esquerdo de ataque do Inter, foi muito forte, passou por ele, ficou com o goleirão Edson, que já repôs ele em jogo, olha o Chavante.
4: Olha o Chavante chegando com o Germano aqui do lado direito, ele vai cruzar esta bola na área, Juninho tá cortando para o Internacional, ela fica com o Kaique, o Júlio Simas chega nela e é lateral para o Brasil, segundo bandeira aí, Wesley.
2: Isso mesmo, a tentativa de chegada do Brasil primeiramente pelo lado direito, o Germano tentou o cruzamento mais rasteiro, o Juninho chegou afastando, depois o Júlio Simas chegou dividindo com o Kaique, o último toque foi do jogador do Internacional e é lateral para o Yuri fazer a cobrança.
4: É, um abraço aí pro Carlinhos. Carlinhos Mendes, tá na audiência, me mandou vídeo aqui, tá acompanhando a live no YouTube. Abraço pro Carlinhos e pra gurizada da diretoria. Vai pra cobrança do lateral Yuri, joga esta bola pro ataque, desvio de cabeça, Juninho toca nela, e a arbitragem tá pegando uma falta aí, Wesley.
2: É, falta marcada na tentativa de jogada do Brasil, dentro da grande área do Internacional, acabou tendo empurrão ali pra cima do Juninho, falta marcada para o Inter, campo defensivo, segue o placar de 0-0 na baixada, em nome de UCPEL.
4: 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Olha o lançamento pro Borré. Condição legal, ele bateu a área. Borré dominou, cortou aí, daí ele bateu em cima da marcação. Voltou, Tabata pra fora. Teve desvio. É escanteio para o Internacional. Que perigo esse lance, Fernando!
3: Exatamente, o lançamento para o Rafael Borré. Ele chegou de frente para o gol, fez o corte ainda na defesa. Na sequência, o chute travado e na volta, o Bruno Tabata. Tony Lucas foi quem salvou o Brasil de levar o gol. Balado pela linha de fundo, escanteio para o Internacional.
4: 9 minutos, 12 segundos. Kaique na bola. O Brasil chegava, mas o Inter é perigoso também. Vai para a cobrança do escanteio. O time do Internacional com o Kaique ali pela esquerda. Ele vai para a bola, levantamento, a bola viaja, sobe Júlio Simas, corta, ela chega até o Germano, que toca de cabeça ali buscando o Andrei, o Alan Patrick tomou o drible, olha o time do Brasil no contra-ataque, o Germano tá livre, a bola é para ele, Germano, atenção, bateu pro gol, Anthony! Anthony pega, o Brasil tá levando o perigo, Wesley!
2: A jogada foi perfeita, Andrei tirou a defesa do Internacional para dançar e deu passo em profundidade para Germano. Ele tentou bater cruzado no canto direito do Anthony, mas o goleirão do Inter acabou conseguindo fazer a defesa e por pouco o Chavante não abre o placar na baixada.
4: Thiago Maia faz o passe, domina Borré, meteu a mão na bola, Borré, coisa feia. 10 minutos deste segundo tempo e atenção, torcedor ligado do futebol da universidade. Chegou a hora de conferirmos tempo e placar do futebol de Rio. 10 minutos e 30 deste segundo tempo aqui na Baixada, tá tudo igual. Ninguém de ninguém, tá 0-0, Brasil Inter. É decisão, vale o título da Recopa aí, ô Lucas.
1: E na Copa Sul-Americana começou o Macará e Tigre da Argentina. E o Tigre abriu o placar, 1-0 em cima da equipe do Macará. Também pela Copa Sul-Americana, Barraca Central vai enfrentando a equipe do Olímpia. E o Barracas abriu o placar, Morales aos 8 minutos. Minutos da primeira etapa, faz 1-0 em cima do Olímpia. 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
4: É, o Brasil tem falta agora pela esquerda e o Wesley.
2: O Vinícius. A boa intermediária esquerda de ataque, Andrei Nelly, quem sabe na bola parada.
4: Andrei, levantamento, esta bola vai direto para fora, é tiro de meta, aproveite para chamar o Beto Vetromini, 11 minutos e 30, Beto. O Anthony já trabalhou duas vezes nesta segunda etapa, Beto.
0: É, e o Brasil também escapou, quase um gol contra do Tony Lucas, e também agora naquela bola ali que bateu de novo, o Inter botou para fora, tinha a chance do gol aberto, né? É um jogo que se abriu, é um jogo que saiu das duas equipes agora um pouco mais abertos. O Brasil no contra-ataque chegou ali no lance. O Inter também está um pouco mais ofensivo em relação ao primeiro tempo. E essa vai ser a tônica daqui a pouco. São 11 minutos, 12 minutos agora em seguidinha. O ritmo de cada time.
4: E o dominou, bateu para fora! É mais uma oportunidade para o Brasil. Desta vez com camisa 9. Desta vez com o artilheiro. Quase o gol do Brasil, Wesley!
2: Jogada de insistência do Thiago Baiano pelo lado direito de ataque. Cruzamento na entrada da área e Yuri Tanque. Ele puxa a bola que parecia estar se perdendo e mete um voleio. Por pouco não mete um golaço Yuri Tanque. Por pouco o Brasil não abre o placar novamente aqui no estádio Bento Freitas.
4: Beto Vetromini, prossiga, Beto.
0: Exatamente. E o Brasil tem que tentar aproveitar mais esse lado esquerdo do Internacional. Por isso que eu imaginava que o Andrei fosse trocar de lado e o Gilson fosse oferecer um pouco mais de perigo ao Inter pelo lado esquerdo. Aqui, inclusive, já por algumas oportunidades, chegou o Brasil. Mas ainda que falta é a definição da jogada. O Brasil, o jogo abriu, quer dizer, no outro momento. O jogo se abriu. O Inter agora ataca um pouco mais, o Brasil também já adianta um pouco mais, sai lá de trás daquela linha de 5 e permite um jogo mais aberto nesse segundo tempo. O que eu perguntava, a intensidade dos dois lados, quem vai sustentar mais um ritmo intenso de atacar e defender? Isso pode fazer a diferença daqui a pouco no lance derradeiro.
4: Tem jogador do Brasil caído, vai pintar Yuri. Troca, não vai dar
2: pro
4: Yuri aí, o Wesley.
2: Ele mesmo, ficou caído ali no gramado, o Internacional tentou cobrar a falta rapidamente e ao que parece já vai ter troca ali no Brasil, não consigo ver o número daqui do atleta que está
4: 15.
2: Posicionado. O 15 é o Zamora, Iago Zamora, zagueiro, bem aí na equipe Chavante.
0: 1,96m.
4: Muito bem, Iago Zamora, Beto.
0: 1,96m, foi indicado ao Brasil pelo ex-lateral do Brasil, Clairton. Trabalhou com esse rapaz fora daqui, inclusive em Santa Catarina. Veio com uma indicação positiva. É um jogador de 1,96m, ou seja, vai fazer aquilo que o Gilson agora mostrou na imagem, mostrando a posição dos três zagueiros. E Yuri era o terceiro zagueiro pelo lado direito. Esse rapaz, o menino vai entrar agora, só para recuperar daqui a pouco o nome. Ele vai entrar agora como terceiro zagueiro Zamora. Também. Oi?
2: Iago Zamora.
0: Oi, Zamora, isso. Eu queria lembrar que era o nome que ele se apresentava, Zamora, né? E o que ele vai fazer é colocar um terceiro zagueiro para manter a linha de cinco. Ele está sustentando o ataque do Internacional em relação à defesa do Brasil. Então essa perspectiva agora é o menino que vai estrear.
4: Olha o lançamento para o Yuri Tanque. Vai entrar na cara do gol. Yuri Tanque domina, bate pro gol em cima do Cleiton. Escanteio, mas já estava marcado o impedimento, Wesley.
2: É, por conta do VAR, o árbitro optou por esperar, né? Até o último instante do Yuri Tanque tentando finalizar a jogada. Mas realmente me parecia à frente ali o jogador da equipe de Avante. Impedimento marcado e bola parada já cobrada pelo Inter.
4: Olha o lançamento do Luiz Felipe pro Kaique dentro da área. Kaique, passe pro meio, corta Tony Lucas! Agora foi a vez do Tony Lucas salvar o Brasil, Fernando!
3: Providencial número 3, Chavante. Tony Lucas, o Kaique foi lançado, fez o cruzamento, o zagueirão afastou. Linha de fundo, escanteio já cobrado, vem o Inter.
4: Alan Patrick fez o cruzamento, segunda trave, a bola tá viva, sobe, corta a defesa, volta a bola para Guiri, ele bota na frente, linha de fundo, bateu pro gol, direto para fora. Beto, o Brasil não deixa de falar, Beto!
0: Não, o jogo não deixa eu falar, porque o Inter ataca, o Brasil ataca. É um equilíbrio, o jogo mudou, os dois lados estão atacando e oferecendo espaço para definição. O Inter já perdeu o gol, o Brasil já perdeu o gol, é totalmente diferente o jogo no segundo tempo.
4: Muito bem, Lucas Fabião, eu quero as mensagens, eu quero o torcedor participando aí, Lucas.
1: Aqui no nosso YouTube da Rádio Universidade de Pelotas, o João Carlos Avante Chavante. Também por aqui o Saldanha, sou gaúcho, nasci em Porto Alegre e sou torcedor do Brasil. E hoje é 3-0 Brasil, campeão da Recopa Gaúcha. Também por aqui Otávio de Matos e Laura Crisel. Um abraço a toda a equipe da RU. Siga interagindo conosco no nosso YouTube. Também no nosso WhatsApp 53984135473, Lousada.
4: Olha, agora o Borré deu uma engrossada sensacional aí, Fernando.
3: Justifica as críticas, né, dos torcedores do Inter ao Rafael Borré. Agora ele recebeu de frente para o Tony Lucas, acabou se atrapalhando, camisa número 19 do Inter, saiu com bola e tudo, tiro de meta para o Chavante, 0-0, na informação, doutor João Siqueira.
4: 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Ronaldo faz ali o passe para o Aguirre, que afasta o perigo. O Borré vai brigar lá com o Edson e vai ficar nas mãos do goleiro do Grêmio Esportivo Brasil. Vamos chegando a 17 deste segundo tempo. Sai jogando ali o time Chavante. O Zamora chutou a bola em cima do Tabata. Tabata briga com ele, toca na bola ali o jogador do Brasil. Agora sim sai jogando lá com o Otávio. Otávio tentou passe foi errado. É posse para o time do Internacional. A bola já cobrada ali, passe para o Kaique, o Ronaldo de primeira buscando Alan Patrick, errou o passe e agora vem no contra-ataque o time do Brasil. É um contra-ataque atrás do outro. Andrei fez o passe, Yuri Tanque domina, volta, tem a passagem do Germano, ele inverte a bola, grande jogada aqui pro Thiago Baiano, vai pintar cruzamento, Thiago Baiano botou na área, o toque de cabeça nas mãos do Anthony Wesley.
2: Tentativa de um lado para o outro, assim chegou o Brasil, primeiro com o Andrei, conecta Yuri Tanque, que faz a virada para o Thiago Baiano cruzar para dentro da área. Germano chegou cabeceando e depois até levantou a mão para o banco, ó, que parece sentiu o camisa número 7 avante, e o Inter vai para o ataque.
4: O Inter vai pro ataque, Vinha, porque o Lula esticou o pé e jogou esta bola para escanteio. Essa bola ia pro Borré, hein, ô Fernando?
3: É, mais um lançamento buscando o atacante Rafael Borré. Agora o Lula esticou o pé, ela ainda tomou a direção do gol, né? Quase acabou marcando contra, ela foi pelo lado esquerdo do goleiro Edson. Escanteio para o Internacional.
4: vai pra cobrança do escanteio lá o Bruno Tabata. Toda atenção é pouca em defensiva do Grêmio Esportivo Brasil. Vai pro levantamento, Bruno Tabata, segunda trave, subiu o Ronaldo de cabeça. Novo escanteio, Fernando.
3: É, escanteio pro Inter, levantamento na segunda trave, o Thiago Baiano subiu com o Ronaldo, colocou pela linha de fundo o jogador Chavante, escanteio para o Inter, que vai trocar daqui a pouco, vem o número 31, Alex, daqui a pouco no Inter, escanteio, Alan Patrick na bola.
4: Alan Patrick pra bola lá
2: Gabriel
4: do esquerdo,
2: Masson daqui a pouco no Brasil.
4: Quem chamou?
2: Gabriel Masson daqui a pouco no Brasil.
4: Vai pra cobrança do escanteio, Alan Patrick, levantamento, segunda trave, subiu, a zagueira afastou, vem novo cruzamento, Juninho pra defesa do Edson! Edson pegou de novo, conta aí, Fernando!
3: Que bela defesa do Edson, sem dar rebote, levantamento na área, o Inter conseguiu ainda a chance pelo lado direito, e o Juninho foi quem cabeceou firme, e o Edson fez uma defesa ainda mais firme, repôs em jogo já, segue 0-0 no estádio Bento Freitas na informação.
4: Kaique dominou, escapou da marcação, mas não escapou do Júlio Simas. Vem pro contra-ataque o time do Brasil. Germano fez o passe para Vinícius nas costas da marcação. Dominou Vinícius, escorou no Thiago Baiano, que fez o cruzamento. Corta Cleiton, sobra de bola pro Germano. Tá cortando o Ronaldo. Bola para Alan Patrick, domina. Treza marcado, ele gira, faz o passe para Borré. Condição legal do Borré, segunda arbitragem. Tá passando o Tabata, ele faz a inversão. Fez a inversão de forma errada. Voltou para Ronaldo, Ronaldo na direita para Tabata, corta a defesa. Volta a bola para o Internacional com o Thiago Maia. Thiago Maia para Kaique, Kaique na esquerda para Luiz Felipe. O jogo não para, o jogo tá bom aqui da baixada. Tá 0-0 o placar, domina Bruno Tabata. Para cima da marcação, faz o passe, Alan Patrick não consegue o domínio. E na sequência ele perde a bola. E atenção, torcedor da Universidade. Chegou a hora de cumprirmos tempo e placar do futebol, Derril. 20 minutos e 40 deste segundo tempo. Estamos nos encaminhando aí da primeira metade desta segunda etapa. Até aqui tá tudo igual. 0 para o Brasil, 0 para a equipe do Inter, Lucas.
1: São exatamente 9:30 da noite. Muitos jogos vão começar nesse momento. Libertadores, Santa Fé e Corinthians se enfrentam. Independente Rivadavia e Fluminense, um jogo que vale a vida do Fluminense, também está começando nesse momento. Botafogo e Racing pela Copa Sul-Americana. E destaque que vai começar Copa Sul-Sudeste, Juventude recebendo a equipe do Tombense e o São Bernardo recebendo a equipe do Caxias. 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
4: E agora duas trocas no Brasil e uma no Inter. O Wesley, começa contigo.
2: Vamos lá, então. Saíram o 9, que é o Yuri Tank, também o 7, Germano, para a entrada do 19, Samuel, e também a entrada do camisa número 20, Gabriel Masson.
4: E no Inter, Fernando?
3: No Inter entrou o número 31, Alex, e saiu o 11, Kaique.
4: Alô, Fernando?
3: Agora sim, Lousada, tá ouvindo?
4: Agora sim.
3: Saiu o 11, Kaique, e entrou o 31, Alex. Foi a troca do Inter.
4: Muito bem, vem chegando o time do Internacional ali com o Thiago Maia. Thiago Maia faz o passe para Ronaldo. Ronaldo domina, deixa a bola ali para o jogador que é o Cleiton. Cleiton para Juninho. Juninho vai avançando com a bola dominada na perna esquerda. Abre para Luiz Felipe. Luiz Felipe domina. Thiago Maia chamou a tabela do Alex. A arbitragem pega a falta. É falta perigosa para o Internacional aí, Fernando.
3: É o Alex, jogada pelo lado esquerdo, baixinho, com habilidade, fez o giro de corpo, foi derrubado, tomou um rapão ali o jogador ali do Internacional. Falta para o Colorado, lado esquerdo, vem bola na área, Chavante.
4: 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Estamos chegando a 23 minutos deste segundo tempo de partida. Tá 0-0 o placar. O Internacional tem cobrança de falta pelo setor esquerdo. É o Alan Patrick que está na bola na perna direita. É o Alex que está na bola na perna esquerda. Toda atenção é pouca aí, defensiva Chavante. É oportunidade para o Inter. Alan Patrick, a bola viaja, desvia, a bola está viva. Corta de qualquer maneira a defesa. Ela vai cair lá do outro lado. Vai evitar a saída dela lá. O Bruno Tabata vai para cima da marcação. Ele botou na frente. Fez novo cruzamento. Olha o Alex, olha o Lula chegando para fazer o corte. E ela vai sair em lateral para a equipe do Internacional fazer a cobrança. Tá chegando lá o Brian Aguirre aos 23, quase 24 da etapa final. A bola com Cleiton Sampaio, já faz o domínio ali o zagueirão, deixa ali para Juninho. Domina Juninho, vai avançando, a bola chega aqui até o Luiz Felipe na esquerda, a bola é para o Alex, não consegue se livrar da marcação e a falta foi marcada aí, o Fernando.
3: É, falta do Alex, agora ali na disputa com o Thiago Baiano, que fica sentindo, ele acabou perdendo, né, na disputa de bola e vai sair um cartão amarelo, mas não é pela falta, não é em campo, é para o Paulo Pezzolano, que está maluco da vida ali no banco de reservas do Inter, amarelado, e falta para o Brasil fazer a cobrança, vai ali o goleirão Edson.
4: Beto Vetromilli, 24 minutos, e aí Beto, e no jogo?
0: O jogo é exatamente isso, o Brasil se sustenta na marcação e o Inter continua não conseguindo criar a definição. Criou lances de abertura de jogo com os contra-ataques de um lado e de outro, mas agora o jogo já começou a criar aquele contorno, mais uma vez, do combate de marcação por setores. O Brasil perdeu dois jogadores importantes, até agora não comprometeram as mudanças, que foi o Yuri na linha de defesa dos três zagueiros e o Germano na volância que se desprendia. As mudanças ainda não deu para a gente perceber efetivamente nenhum perigo qualquer na defesa e essa evolução ofensiva, que o Gabriel Masson é um jogador de meio ataque. Muda um pouco a característica, mas a recomposição também é necessária. Então é um momento ainda de readaptação dos dois lados pelas mudanças. E também essa questão dos duelos que estão mais contidos em certos momentos do campo, tanto pelo meio campo quanto pelos lados do jogo.
4: 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Juninho domina campo defensivo, faz o passe para Ronaldo, Ronaldo para Thiago Maia, domina Thiago Maia. Tenta ali o passe, a bola é para o Luiz Felipe, ele dá o corta-luz, ela passa, mas fica para o Thiago Baiano, que faz o recuo para o Edson. O Borré estava chegando, mas o Edson chegou primeiro e afasta o perigo. Juninho rebate de cabeça, ela sobra para Vinícius no meio campo, Vinícius bota na frente, escapou do Ronaldo, sensacional Vinícius, ainda ele fez o passe, Thiago Maia corta, e ela vai sobrar aqui para o Alex, que domina, sai jogando, pediu a falta na arbitragem, não marcou, é bola para o Brasil, mas é aí, que ele está marcando aí o Wesley.
2: Agora ele deu a falta, né? Demorou uma eternidade. O árbitro agradece ali ao quarto árbitro, né? Que é o Thiago Staduto, por ter ali auxiliado na marcação dessa falta, que ele havia deixado o jogo correr e depois acabou marcando para a loucura de Gilson Maciel.
4: 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Juninho faz o corte, agora foi atropelado ali pelo Masson. Cartão amarelo para ele, Wesley.
2: Primeiro do jogo, né? É para Gabriel Masson, camisa número 20 da equipe Chavante. Acabou chegando atrasado ali na disputa com o Cleiton Sampaio, né? O Juninho acabou fazendo a falta.
4: Luiz Felipe para cima da marcação, botou na frente, invadiu a área, adiantou demais. Fez o corte, Tony Lucas, é lateral para o Inter fazer a cobrança. Lateral já cobrado, domina ali Ronaldo. Ameaçou o cruzamento, ele vai levando. Agora ele faz o passe mais atrás ali para Juninho. Juninho para Cleiton Sampaio. Cleiton Sampaio domina, vai avançando, faz o passe ali para Lampadrick. A Lampadrick recebe, abre lá na direita para Bruno Tabata. Para cima da marcação, Tabata botou na frente, fez o cruzamento. A bola chega até o Alex. Alex para o Ronaldo, domina Ronaldo, traz jogada para Thiago Maia. Thiago Maia acelera na esquerda aqui para Alex. Alex para cima da marcação, fez o cruzamento de perna direita. Eita, corta de qualquer maneira ali o Zamora. Volta a bola para o Cleiton. Cleiton para Thiago Maia. Thiago Maia para Juninho. Juninho para Ronaldo. O Internacional trabalha a bola na intermediária ofensiva. Ronaldo mais atrás para Juninho. Juninho para Thiago Maia. De novo Juninho. De primeira para o Ronaldo. Domina Ronaldo. Traz a bola ali para o Alan Patrick. Ele domina. Inverte a bola lá para o jogador que é o Brian Aguirre. Ele chama a tabela ali do Bruno Tabata. Ele fez o cruzamento na segunda trave de... direto para fora, Fernando!
3: É a jogada do Inter que trocou passes pacientemente. A bola chegou lá no Bruno Tabata, puxou para a perna esquerda, lado direito de ataque do Inter. A bola foi muito fechada e para fora pela linha de fundo. Tiro de meta para o Brasil. O placar segue fechado na baixada. 0-0 na informação. Doutor João Siqueira. 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Vamos chegando a 28 minutos e eu quero as mensagens. Alô, Lucas Fabião, torcedor participando conosco.
1: Participando conosco, Luiz Augusto Simone, mencionando que não está gostando muito do que está vendo. Mencionou ali no fim da primeira etapa, dizendo que a diferença técnica entre o Brasil e o Inter é gritante, que o Gilson vai precisar tirar um coelho da cartola ou vai sofrer até o fim. O Brasil está sendo dominado pelo Inter e depois mandou que está tomando um banho de bola, mas siga interagindo conosco também no nosso YouTube. O Tayone Ávila acompanhando e ligado aí. Um abraço a todos. Também o Paulo Koncioski acompanhando aqui em Santa Isabel, do Oeste do Paraná. É a interatividade aqui conosco, Lousada, grande audiência, como sempre, obrigado pela preferência.
3: Olha o Brasil com o Samuel dentro da área, ele botou na frente, linha de fundo, fez o cruzamento, o Brasil tem escanteio, Wesley!
2: A velocidade, o Samuel foi levando para a perna direita, tentou fazer o cruzamento, foi travado por Juninho, escanteio para o Brasil. Lado direito de ataque, Andrei Nela e quem sabe na bola parada.
3: Vamos chegando a 30 minutos, tem cobrança de escanteio, o time do Grêmio Esportivo Brasil está em busca do gol, o Brasil merece o gol, o Brasil merece o título da Recopa, está jogando melhor que o Internacional. E tem cobrança de escanteio pelo lado direito com o Andrei, vai para a cobrança o Andrei, está jogando muita bola, está incomodando e ele vai cobrar esse escanteio para sair do gol chavante. 30 minutos, Andrei para a cobrança, levantamento, a bola viaja, segunda trave, passa por todo mundo, corta a defesa, Alex completa, toca de cabeça, briga lá com o Vinícius, chega o Vinícius antes, recua para o goleirão Edson, que faz o domínio e vai jogar essa bola para o ataque. Edson faz o lançamento lá buscando o Zamora, ele chegou, Zamora cortou, que jogada, olha o Brasil chegando, cruzamento!

0: do Brasil!
1: Brasil!
0: 30 minutos, o Brasil era melhor, o Brasil criava oportunidades, o Brasil pressionava o Internacional, e numa jogada sensacional pelo lado esquerdo, o cruzamento veio para Lula, completar no fundo da rede, é festa na baixada, é festa na baixada, Lula, o zagueirão, o xerifão, aparecendo como um centroavante, e abre o placar para o Brasil. 1 para o Brasil, 0 para o Internacional. No detalhe do gol, Wesley Tagani.
2: Jogada espetacular pelo lado esquerdo. Iago Zamora faz a jogada individual, leva para a perna esquerda e faz o cruzamento. Lula, o elemento surpresa, o zagueirão chavante. Chega testando para o fundo da rede. Ele abre o placar na baixada e o Brasil está sendo campeão da Recopa, Beto.
3: Uma história que se parece com 96, um Internacional muito melhor no nível técnico, com muito mais qualidade, mas um Brasil de superação, de imposição e pegada. Um lance que também aos 30 minutos daquele ano se repete agora, uma jogada não igual, mas que define ou encaminha uma definição para o Brasil encaminhar o título da Recopa. A história do Beto Freitas com o Brasil vencendo um time muito superior que é o Inter, mas que nesse momento não está jogando além daquilo que mereceria e precisaria para vencer. Brasil com justiça, 1-0.
4: E o Lula, zagueiro número 4, camisa número 4, faz o seu primeiro gol com a camisa do Grêmio Esportivo Brasil. Abre o placar na Recopa Gaúcha e o Brasil vai caminhando para o seu primeiro título de Recopa. 1 para o Brasil, gol de Lula, zagueiro número 4, o elemento surpresa. 0 para o Internacional, Rádio Universidade no ar. 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
0: Mudou. E o Internacional mudou duas vezes, né, Fernando?
5: É, rapidamente o Internacional veio pro ataque, Lousada, vai no ataque.
0: Veio pro ataque, vinha, o Alex tentou, fez o corte, a defesa, ela volta ali para o Inter. Pode na troca aí, Fernando.
5: Vamos lá então, entrou o número 54, Fabrício Prado, e saiu o 53, que era o Luiz Felipe. E entrou o número 28, Vitinho, e saiu o 10, Alan Patrick, com vaias, o camisa número 10 do Inter, as trocas do Paulo Pezzolano.
0: Tabata para Thiago Maia, domina, agora o Internacional vai vir para cima, são 33 minutos, Juninho fez o cruzamento, passa por todo mundo e vai para fora, Fernando!
5: Juninho fez a jogada pelo lado esquerdo de ataque do Inter, fez o cruzamento, forte demais pela linha de fundo, tiro de meta, não tem pressa o goleiro Edson, porque o Brasil está ganhando, o Brasil está sendo campeão da Recopa Gaúcha, 1 para o Brasil, 0 para o Inter, na informação, doutor João Siqueira.
0: Ô, Lucas Fabião, eu quero o recado, torcedor participando, o Brasil tá ganhando, Lucas!
4: O Brasil tá ganhando, o Leonardo Barço, Dali, Rubro Negro, também aqui o Fábio Gouveia, o Jefferson Viveira, Isadora, Isabelle, é todo mundo acompanhando aqui o YouTube da Rádio Universidade, o WhatsApp, também as ondas do 1160M, a RU multiplataforma, e claro, Lousada, o torcedor chavante se recuperando, porque tá comemorando muito esse gol, o Brasil tá na frente, o para Brasil, 0 para o Inter, Lousada.
0: Olha o lançamento aqui na esquerda para Alex, ficou na lateral esquerda agora o jogador do Internacional, ele faz o passe ali para Vitinho, caiu e a arbitragem pega a falta, falta perigosa para o Inter aí, Fernando.
5: É, parece que foi no grito até essa falta, né, o Vitinho que recebeu ali pelo lado esquerdo de ataque do Inter, foi derrubado, falta ali mais ou menos na ponta da grande área, vem bola na área, chavante, que tá na frente, tá ganhando pelo placar de 1-0.
0: 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Vai para a cobrança da falta ali o Bruno Tabata, são 35 minutos, o Brasil está sendo campeão da Recopa, está ganhando pelo placar de 1-0. Toda a atenção é pouca aí dentro da grande área, Bruno Tabata vai para a bola pelo lado esquerdo, empurra, empurra aí na grande área. O que está acontecendo aí, Fernando?
5: É exatamente isso, empurra, empurra, tá ali o Lula, também o Fabrício Prado, tem mais jogadores ali do Brasil reclamando bastante, agora ele vai ali e fala com o Ronaldo, tenta apaziguar os ânimos, o Chico Dias. vai para a cobrança da falta pelo lado esquerdo ali, o Bruno Tabata, toda a atenção é pouca, Tabata, levantamento, segunda trave, toque de cabeça para o meio, volta viva, corta a defesa, volta a bola para a Brian Aguirre, lá pela direita, vai colocar esta bola na área em cima da marcação, ela fica viva no meio, vai brigar ali o Tabata, matou no peito, botou na grama, perna direita, ele bate direto para fora, é tiro de meta para o Brasil, Fernando Moraes.
1: É o camisa 17 do Inter, Bruno Tabata ali de frente para o gol, né, mas um pouco distante, ele ajeitou, finalizou, ela foi longe do gol do Edson, foi à direita, linha de fundo, tiro de meta para o Brasil, que está na frente, 1-0 Chavante na informação, o Cepel.
5: Beto Petromilli, 36 minutos, e aí, Beto?
3: É um jogo que realmente o Brasil está melhor nesse momento pela imposição, aquilo que tudo sustentou no primeiro tempo, quando o Inter tinha muito mais posse de bola em termos técnicos, dando ao Brasil apenas o contra-ataque, no segundo tempo o jogo abriu. O Brasil criou oportunidades e o Inter também teve no começo do segundo tempo, até com gol aberto para fazer gol, mas não teve a competência. O Brasil surpreendeu no lance, porque o zagueiro Lula se desprendeu e chega na frente naquele momento no cabeceio, numa jogada em que já demonstra que o Internacional também fragilizou seu sistema defensivo. Abriu tentando sair para o jogo e esse jogo ficou diferente no segundo tempo. Agora, um pouco tempo atrás, depois dos 15, 20 minutos, o jogo ficou muito duelado em certos setores do campo, um perde ganha, marcação, mas de repente abre a oportunidade para o Brasil, que cria essa jogada. Com isso, dá um ânimo maior. O Brasil que conseguia
5: olha
3: fazer...
5: Olha o gol do Inter! Vitinho! Gol do Internacional! Vitinho! Cobrança, aliás, cruzamento pelo lado direito... O Vitinho se antecipou a marcação, testou firme para o fundo do gol. 37, segundo tempo, está empatado o jogo aqui na Baixada. Um para o Brasil, um para o Inter. Detalhe do gol, Fernando.
1: É, empate Internacional, jogada pelo lado direito. O cruzamento que veio na segunda trave. E o Vitinho testou firme com força. Dessa vez não deu para o Edson. Bola no fundo das redes, 1-1 o placar. O VAR está checando, mas por enquanto o Inter empata o jogo.
5: Beto.
3: E o lance é exatamente aquilo que eu dizia agora há pouco. O Inter já tinha tido situações no segundo tempo de abrir, mas não conseguiu concluir. O Brasil resistiu. O jogo abriu, criou oportunidades para os dois lados. O Inter desacelerou um pouco naquilo que era a posse de bola do primeiro tempo. Muito chuveirão para a área. E agora mais um desses chuveirões para a área acabou encontrando o Vitinho. O Edson, que segurou até onde pôde, tomou o gol sem problema nenhum. Uma bola para baixo, cabeceada mortal, difícil para o goleiro. O Inter, na sua virtude técnica, empata o jogo. Mas na imposição, o Brasil ainda estava bem. Mas agora muda o cenário. 38, 1-1. Será que teremos penalidades? Ou aquele gol dramático no final do jogo? Está em aberto a partida.
5: O árbitro tá checando, hein, Lucas? Calma aí, antes do Lucas. O que, que pode ter acontecido aí, Beto?
3: No lance que a gente viu no cruzamento, olha, no máximo, se houve, foi algum impedimento. Mas o lance em si é normal, o cabeceio é normal, pela imagem, por trás do gol, não há nenhuma irregularidade. Aliás, não vi ninguém reclamar do lance. A não ser que tenha sido alguma outra situação aí que a gente não tenha...
5: Gol confirmado.
3: É confirmado, é.
5: Vai, Lucas!
4: Vitinho, camisa número 28, empata o jogo no estádio Bento Freitas. O Vitinho faz o quarto gol dele nesse ano de 2026 com a camisa do Internacional e vai empatando a partida, vai no momento indo para os pênaltis. Brasil 1, Inter 1, Vitinho empata o jogo. 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

0: tanto que acabou saindo. Então a gente montou uma estratégia para neutralizar principalmente os lados, marcar o centro. Eu acho que a gente foi muito bem dentro daquela proposta. A qualidade, a obrigação era do Inter, né? Pelo investimento, quase 17 milhões de investimento, a gente competiu. A gente fica frustrado porque tivemos bem perto do nosso objetivo, né? Então a gente fica frustrado. Eu já tive do outro lado, né? Eu sei como é que é. É dois pesos, duas medidas com arbitragem, sabe? Bah, o Francisco, com todo o respeito, a gente não pode falar, mas, pô, faltas. A mesma falta que originou o primeiro gol, o Borré também estava segurando, sabe? Se eu tivesse jogando contra uma equipe do mesmo nível, eu duvido que ele desse pênalti. Então, pô, isso chateia. Que eu falei, chateia. Aí vai olhar no VAR, não vai, sabe? Eu fico chateado por isso. Claro que não passou por isso aí. Mas, assim, são episódios que dentro do jogo tu vai te minando, vai minando. Aí tu consegue... A gente fica frustrado porque a gente montou uma estratégia, marcamos um bloco baixo, saindo em transição e conseguimos, né, fazer o gol. E aí entra a qualidade dos jogadores, né, de uma bola alçada, eles pesaram a última linha, a concentração ela tem que ser... alta o tempo todo, a gente fica frustrado por isso. Mas esses tipos de jogos assim, acabei de falar para os nossos jogadores, esses tipos de jogos assim, nesse nível, ele te dá casca, ele te dá maturidade, né? Hoje, Tony e Lula, para mim, anularam a Alan Patrick e Borré, né? Não estou falando aqui pelo nível dos caras. Seleção, falam tanto, nível técnico, os dois jogadores hoje foram muito bem. Então a gente fica frustrado porque a gente saiu e os caras ganharam em duas bolas alçadas, pesar a última linha, a gente tentou pesar também, mas aí entra a qualidade e fica difícil.
1: Boa noite. O que fica de positivo para a sequência da temporada? Hoje tem a frustração, né, pela virada sofrida no fim, mas sábado já tem jogo, amanhã tem viagem. E o que o Brasil leva de bom para a Série D?
0: Cara, eu levo um sentimento de que jogou de igual para uma equipe, contra uma equipe da Série A do brasileiro. Olha o investimento do Internacional em relação ao nosso. Então, assim, joga de igual para igual. A obrigação era do Inter. Tanto que eles vieram, se falou-se, né, em time alternativo, vão jogar com a base. Eles vieram aqui valorizando, eles queriam o título também, né? Até porque... vem de um momento que não vem ganhando, vem no momento também no Campeonato Brasileiro, de altos e baixos. Eu acho o time do Inter muito bom, muito bom. Eu tinha montado essa nossa estratégia para que a gente marcasse os lados, tanto que eu fiz uma escalação que ninguém, pela primeira vez, ninguém descobriu, mas eu sei já quem é o informante, quem era o informante que tinha aqui dentro, que agora não está mais. A gente... pesou com dois laterais, até porque o Bahia também é um cara agudo, né? Ele é um cara que pode fazer isso. E o Yuri vem treinando bem, tá pedindo passagem. Então a gente tentou neutralizar os lados. O lado direito até a gente neutralizou, e aí eles inverteram, mudaram de corredor, começaram a jogar pelo lado esquerdo nosso, né? E aí a gente tava com a linha de cinco muito fechada, não estava dando amplitude, a gente estava tendo que fazer com que o próprio Andrei fosse um jogador que tivesse que fazer até uma linha de seis, e eu não queria isso, porque o Andrei foi a nossa válvula de escape, e em todos os confrontos ele ganhou quase todas do Agui, que é um jogador de nível de Série A. Então, assim, o que nos deixa? Me deixa super otimista, tô chateado demais, frustrado, porque eu estive tão perto de uma possibilidade de um título, mas me deixa super feliz por ter esse nível de atuação contra uma equipe dessa grandeza. Nosso campeonato é a Série D. Não tem nenhuma equipe na Série D com essa qualidade que nós jogamos hoje contra o Internacional. Eu falei para ele, se nós mantivermos esse nível de atuação, de concentração, cara, o futuro lá na frente, ele nos reserva coisas boas. Então, assim, eu fico feliz, é um time de 2 meses, cara. Um time de 2 meses.

0: contra um time que, de 17 milhões de jogadores que sai um, entra outro. Eu quero ver fazer um time contratando 20 jogadores, né? É a minha realidade. E eu estou muito feliz por isso. Isso dá casca ao meu time.
1: Boa noite. Que envolve, né, o que a gente viu dentro de campo, da escalação inicial, o confronto. Aí o Brasil consegue seu gol, faltavam ali cerca de 10, 5 minutos, e o Brasil acaba cedendo empate, depois toma virada nos acréscimos. O que que, até citou já alguns pontos, mas dessa conversa com os atletas, né? Desse momento de frustração, de tirar, por exemplo, a gente viu ali, por exemplo, o Yuri é um garoto que estava bastante abatido ali dentro do gramado, tem outros jogadores jovens por ali também, do que se tira dessa forma, né? De um Brasil que conseguiu estar enfrentando essa equipe do Internacional, pensando que no último sábado o Brasil foi derrotado por uma equipe de Série D também aqui dentro do estádio Bento Freitas, e agora tem um confronto decisivo fora de casa. Então, como trabalhar até dessa forma, né, de conseguir tirar algo que envolva positividade dentro deste confronto para conseguir estar levando para essa sequência de temporada, como citou, e conseguindo, né, estar chegando aos objetivos traçados dentro desse 2026?
0: Bom, eu apenas dei os parabéns aos nossos atletas, né? Citasse o nome de Yuri. Yuri foi um jogador que foi muito bem dentro da função, das características que nós montamos. E isso só dá, como eu estou falando, dá maturidade, a maturação da equipe jogando contra uma equipe desse nível. Eu vejo com bons olhos o futuro, né? Claro que a gente perdeu um jogo contra o Marcílio, onde era uma competição que a gente vinha bem, e confesso para vocês que também saí frustrado, porque o Marcílio faz parte, né, esse fundamento da bola parada, e nós acabamos tomando o gol. E nós não tivemos a capacidade de empatar, de conseguir, mas já passou. Eu nem falei com ele sobre isso, porque nós mudamos a chave, focamos na decisão. Saiu frustrado, mas muito feliz, porque os jogadores estão respondendo aquilo que nós estamos colocando. O torcedor deve ter saído daqui com um sentimento de perder um jogo desse, mas viu que é uma equipe que entrega, que busca. É uma característica minha, né? Eu fico chateado porque praticamente eu fui criado aqui, né? Eu trabalhei aqui, eu fui jogador aqui, eu sei como é que é. Quando nós fizemos o gol, ainda pensei, pá, essa energia ela é muito boa comigo, né? Então, eu saio frustrado, eu sinto tanto quanto o torcedor, até muito mais, porque é o meu trabalho, eu vivo disso aqui. Então, assim, a gente sai feliz ao mesmo tempo pelo que nós apresentamos, né? Meu telefone não para de receber mensagens de treinadores, amigos, dizendo, pô, vocês fizeram um baita jogo. Então, assim, fica um sentimento que a gente fez um enfrentamento de igual para igual, uma proposta diferente para dizer, jogamos atrás. É a proposta, eu não posso abrir contra a qualidade de Borré, de Alan Patrick, de um Kaique. É, então a gente fez uma proposta, fizemos um jogo que a gente teve enfrentamentos, nós ganhamos muitas vezes os duelos, principalmente com o Andrei, e vislumbrando o futuro que a gente pensa em atingir, que é um acesso à Série C.
2: Em voltar novamente o foco para a Série D do Campeonato Brasileiro e pensando até na sequência da temporada, que a partir da próxima semana já vai ter a Copinha também, que começa inclusive com um confronto contra uma equipe do mesmo patamar do Brasil, podemos dizer assim, o Guarani também disputa a Série D. Qual que é a situação dos jogadores que estão no departamento médico e até dos jogadores que saíram da partida de hoje? O próprio Yuri, o Thiago Baiano também, são dois jogadores que saíram sentindo ali a perna, não sei se é alguma coisa muscular ou só cansaço, e até mesmo a situação do Robinho, que a gente viu que ele puxou um pouco a perna no jogo contra o Marcílio, não sei se foi uma questão que preocupe, que ele não entrou por conta disso, ou se foi algo técnico, enfim, a situação desses jogadores se preocupam para a sequência.
0: Bom, eles se apresentam amanhã, né? Agora a gente vira o nosso foco, eles se apresentam amanhã, a gente tem acabei de falar com o departamento de fisiologia, com o doutor, para que amanhã a gente tenha uma avaliação, né? Eu quero levar quem tiver de melhor, como tu falou, na próxima quarta-feira a gente já começa a Copa da Federação Gaúcha, e aí sim, vai ser, eu vou usar meu time alternativo, como o Internacional dominou lá, né? E aí trouxe os seus titulares, valorizou essa. Então a gente começa a dar minutagem para esses jogadores que não estão jogando. É, a gente vai tentar montar, recuperar, porque tem pouco tempo, amanhã já tem a viagem, não tem como treinar. Na sexta-feira a gente já faz um treinamento lá e no sábado já vem para um jogo importantíssimo, né? Então, assim, a gente tem que, nesse momento de recuperação, elevar a moral dos atletas. Fica um sentimento de frustração porque não conseguiu, mas ao mesmo tempo, falando com eles ali, eles, pô, tivemos tão perto. É, não tivemos perto, mas infelizmente a gente não conseguiu, mas isso dá casca para o futuro, dá um sentimento que a gente mantém, jogando contra equipes desse nível, a gente vai ter, tem que manter essa concentração, não adianta, futebol é concentração o tempo todo.
3: Jogadores individualmente, o Daniel, a opção de não utilizá-lo hoje e a troca no intervalo do Strite pelo Otávio?
0: Bom, o Strite, né, vem jogando direto, e aí era aquele lado ali, é um lado que o Inter tava jogando pelo nosso lado esquerdo, né? Então, assim, a gente tentou, o Otávio é um jogador mais de marcação, a gente tentou fazer essa troca nesse sentido. O Daniel é por opção mesmo, né? O grupo são de 30 jogadores, até em função da pergunta do Robinho. Para mim, não, o Robinho não, até estranhei quando ele saiu mancando, né? Para mim, hoje ele não entrou por uma questão de opção, porque dentro da proposta que eu queria botar um extrema de um lado e um meia ponta do outro lado, tanto que funcionou. E na minha opinião, o André foi um dos melhores jogadores, faz parte do grupo, né? Não jogou o Juvigi hoje, o Guti também está aí pedindo passagem. Não adianta, né? Cada jogo tem a sua história, né? Daniel hoje não ficou no banco, é a vez do Guilherme Costa, que vem treinando bem, vai ter chance agora na copinha, né? Hoje entrou o Samuel, entrou muito bem. Então, assim, cara, a gente tem que estar oxigenando todo mundo, colocando eles para jogar, e esses jogos assim são importantes porque dão uma casca para que eles possam enfrentar os próximos desafios que vem pela frente.
1: É sobre essa situação, né, de oxigenar o elenco e fazer mudanças, porque agora o tempo é curto, amanhã já tem uma viagem para Itajaí, né? Já tem jogo em Santa Catarina no sábado, então o tempo ele encurtou para o Brasil agora. Tem, como citou também anteriormente, a Copinha já a partir da próxima semana. Como trabalhar e o que trabalhar, né? Até mesmo nesse tempo curto, tendo amanhã e sexta, para estar pensando já o confronto do sábado contra a equipe do Marcílio.
0: Bom, esse é o ônus de quem está jogando, quem ganha, quem está jogando no momento, quem foi campeão. Hoje nós só estamos aqui jogando uma Recopa porque nós fomos campeões ano passado. Então, se nós não tivéssemos ganhado ano passado, a gente estaria em casa, né, vendo o outro adversário. Nós ganhamos, então faz parte, né? Faz parte. É importante porque movimenta o clube, é calendário. A gente agora tem que recuperar os jogadores. Nesse momento é muito mais recuperação, é muito mais conversa. O meu grupo é um grupo inteligente, né? Se não fosse inteligente, em 2 meses eles não iam ter assimilado as ideias que eu tenho trabalhado, né, com eles. Hoje, principalmente num jogo como esse, onde tem um adversário de muita qualidade, muita técnica, em que tu não pode, que o erro ele pode te custar caro. Então a gente foi extremamente, dos 95 minutos, nós jogamos ali 85, pau a pau, como se diz, né? E nós, infelizmente, saímos com esse resultado que não era o que nós queríamos, mas tem que pensar para frente, não volta mais, esse resultado não volta mais. Parabéns para quem ganhou, e a gente foca no nosso objetivo, recuperar os jogadores, porque já tem viagem amanhã.
1: Muito bem, Lucas Beto, então a palavra do técnico Gilson Maciel, falando aqui na sala de imprensa Sérgio Cabral. Eu vou me despedindo já de vocês, retorno amanhã, né, na nossa programação esportiva. Um abraço a vocês e a todos os ouvintes que nos acompanharam nessa jornada esportiva.
4: Valeu, Wesley Dagani, grande trabalho, Wesley, uma boa noite a ti, bom descanso, até amanhã. Não sei se o Fernando está aqui conosco, mas mandando um abraço também para o Fernando Moraes, que esteve na reportagem do lado do Esporte Clube Internacional, grande trabalho do nosso time de reportagem.
5: Oi, Lucas.
4: E o Fernando vai estar aqui para dar uma boa noite. Boa noite, Fernando. Bom trabalho hoje. Parabéns pelo trabalho. Bom descanso.
5: Valeu, Lucas. Igualmente, um bom final de quarta-feira a todos. Bom descanso. Valeu.
4: Valeu, esse é o time de reportagem. Fernando Moraes, Wesley Dagani, Gustavo Lousada esteve na narração. Beto Vetromilli, escutamos agora então o técnico Gilson, que deu para ver, né? Na fisionomia, no que falou, que tá digerindo essa derrota ainda. Falou da questão da arbitragem, mas reconheceu que não foi isso que decidiu o jogo, né? Até porque a gente teve pênalti pro Brasil e, na minha opinião, também aquele pênalti anulado pelo VAR foi corretamente, aquilo não foi pênalti, mas também tá difícil para ele. O Brasil vai digerir essa derrota da forma que foi nos próximos dias. Mas o teu destaque final do que escutou do Gilson, o que dá para tirar sobre isso?
6: Rapidamente, o Gilson corroborou o que a gente fez na leitura tática. A transformação da linha de 5, que eu destaquei com os três zagueiros, Yuri, Lula e Tony Lucas, com os dois laterais, o Straight e o Thiago Baiano, com os três volantes na consistência. E ele bem disse, eu falei para você, se deixar o Brasil faceiro, toma 3 do Internacional, tinha que marcar. A estratégia do Justo foi correta, não tinha o que fazer, não tinha como fazer jogo bonito. Agora foi um jogo competente do Brasil. Os detalhes que o Gilson demonstra, evidentemente pela frustração, porque ele sempre foi um vencedor no Brasil, a gente sabe como é que é ganhar uma taça na Baixada, e é bom da volta olímpica, mas também não pode ficar agora remoendo isso, porque o árbitro, deu para a bola, o árbitro, se teve algum erro, que eu não vi nenhum erro crasso, não foi a arbitragem que decidiu o jogo, foram os erros do Brasil mesmo, na definição da jogada, que não conseguiu produzir ofensivamente para definir, e que o goleiro do Brasil, o Edson, foi constantemente acionado, ainda que nenhum grande milagre, mas boas defesas ele teve que fazer, que o Antony não precisou fazer, ou seja, a produção ofensiva do Brasil ficou aquém, e o Inter, que é realmente o melhor time que o Brasil, tecnicamente, não precisa nem isso aí ser um destaque de coletiva, é a natureza dos dois jogos. E eu até quero dizer o seguinte, aproveitando até que o Brasil perdeu, até para não desvalorizar, essa Copa, a Recopa, ela não serve para nada, ela não te leva para nada, para lugar nenhum. Ela não te dá acréscimo financeiro, ela não te dá um prestígio de mídia, ela não te dá uma vaga em alguma competição nacional. É uma competição que a federação criou para fazer alguma coisa diferente, para criar um calendário para ela, a federação, botar a bruxaria toda aí na televisão, fazer média com o público. Ela é desigual, é internacional, time A e um Brasil se montando. Qual é a vantagem de jogar nesse desnível técnico? Leva para onde essa Recopa? Para lugar nenhum. Aí o Gilson demonstrou, está chateado, parece, frustrado, que disseram que iam jogar com um misto e um reserva. O problema é do Internacional, eles vão fazer a estratégia que eles necessitarem fazer. Se eles disserem que vem com fraldinha e botar aqui o veterano do Inter, o problema é deles. O Brasil não pode depender da estratégia do Inter para ele fazer o jogo dele. E o Brasil, quando viu que tinha essa oportunidade de ser um time mais qualificado, quando saiu a listagem, remontou. Fez-me lembrar o Denis Abraão no Grêmio, o X9zinho, que ele ironizou. Alguém vazava a escalação aí do vestiário, pelo jeito. Para nós da Rio não é, porque nós nunca trabalhamos com nomes de escalação. Deve estar vazando para algum bruxo aí, que não somos nós. Então, parece que identificaram o X9 aí, que ele disse que não está mais. Que é complicado para quem trabalha em comissão técnica. Preservar o grupo, preservar uma estratégia, e aquilo ficar vazando. Então, importante que foi detectado aí no vestiário pela comissão técnica. No mais, o Gilson está certo, é aquilo que eu falei aqui, a estrutura tática que o Brasil conseguiu exercer, e o foco do Brasil é Série D. O Brasil tem agora uma maratona de jogos, a Recopa era uma honraria, era um jogo de festa para botar uma taça. Não deu? Não é isso que tem que ser computado agora. O Brasil não tem que se pesar pela Recopa. O Brasil tem que se pesar pelo São José, pelo próprio Marcílio, pelo próprio Azures. Essa é a turma do Brasil. E agora que o Brasil tem que começar a ser competente. Para completar o que eu falei para vocês, lembrando o Rogério Zimmermann, valorizava muito esse tipo de jogo dos desiguais, onde o Brasil enfrentava, às vezes, times e qualidades maiores. Isso dá uma valorização ao trabalho, porque agora desse material que foi apropriado pelo próprio grupo, as avaliações virão. Como é que foram os enfrentamentos, como é que foi a estrutura defensiva, ofensiva, a dificuldade, porque agora a turma que vem aí vai competir com o Brasil, mas é de igual para igual. E agora que a gente vai saber se tudo isso que aconteceu hoje vai realmente qualificar mais o trabalho nas competições futuras.
4: Tá certo. Esse foi Beto Vetromilli, nosso comentarista na jornada de hoje. Beto, vou te liberar, porque como tu mencionou, né, amanhã logo cedo já tem que estar de pé, amanhã tem futebol online. Então, te agradecer a parceria em mais uma jornada. Parabéns pelo bom trabalho de sempre. Valeu pela parceria e uma boa noite para ti.
6: Para nós todos aí, um trabalho maravilhoso aí. Até amanhã.
4: Até amanhã. Valeu, Beto. Esse é Beto Vetromilli. E com isso, a gente vai chegando ao fim da nossa jornada esportiva. Num dia especial, desde as 10 horas da manhã no Futebol Online, nas notas, no comentário esportivo no Bom Dia RU, às 4 horas o lance rápido no nosso Esperando Futebol exclusivo no YouTube às 5h30 da tarde, abrindo aqui na rádio às 6h30, são 11 horas e 10 minutos, 23h10, desta quarta-feira, dia 10, dia 6 de maio, amanhã é quinta-feira, dia útil, estaremos todos aqui, né, Daniel? Daniel vai estar no Bom Dia RU. Daniel, valeu pela parceria, valeu pelo trabalho, pelo ótimo trabalho. Daniel vai estar amanhã com o Sérgio Correia, Beatriz Alt no Bom Dia RU. Então, a nossa programação volta às 7 horas da manhã. Queria agradecer a audiência, a grande audiência que a gente teve aqui na emissora esportiva da cidade. E, claro, a gente volta amanhã para seguir repercutindo essa derrota chavante. Já de olho, porque o Grêmio Esportivo Brasil volta a campo no próximo sábado, quando visita em Itajaí a equipe do Marcílio Dias pela Série D do Campeonato Brasileiro. Volta a focar no objetivo do ano, que é a Série D, tem divisão de acesso, mas com isso a gente vai encerrando. Muito boa noite a você e a gente se encontra por aí. Tchau!
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8: 23 horas e 11 minutos.
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1: Olá, boa noite.
2: Boa noite para você que nos acompanha em todo o país.
1: Quarta-feira, 6 de maio de 2026.
2: E vamos ao destaque do dia. Acesso mais fácil à carteira de motorista.
1: Um teste, teste teórico gratuito para tirar a CNH. Brasileiros economizaram R$1,8 bilhão desde dezembro do ano passado.
2: E a partir de agora, alunos poderão buscar instrutores e autoescolas pela localização em aplicativo. Cleide Lopes.
3: A nova jornada do instrutor também permite ao candidato entrar em contato direto com profissionais autônomos.
1: Você vai ouvir também segurança na Amazônia.
2: Crime organizado tem prejuízo de mais de R$170 milhões.
1: Operação Ágata tem foco em ações de combate ao garimpo ilegal, ao tráfico de drogas e a crimes ambientais.
2: E ainda, agricultores familiares podem renegociar dívidas com descontos de até 96%.
1: É o Desenrola Rural. Quem vai explicar pra gente como vai funcionar essa etapa do programa é Fernanda Machiavelli, ministra do Desenvolvimento Agrário e Agricultura Familiar.
2: Hoje, na apresentação da Voz do Brasil, Mariana Jungmann e Nazi Brum.
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2: O presidente Lula chega logo mais aos Estados Unidos.
1: Ele está indo se encontrar com o presidente Donald Trump para discutir temas estratégicos para os dois países.
2: E quem está lá na capital dos Estados Unidos acompanhando tudo é a repórter Luana Karen. Oi, Luana, boa noite.
4: Boa noite, Nazi e Mariana. Boa noite aos ouvintes da Voz do Brasil. O presidente Lula deve chegar a Washington, D.C. por volta das 8 da noite no horário local. 9 da noite aí no horário de Brasília. A previsão é que amanhã o presidente Lula se encontre com o presidente dos Estados Unidos, Donald Trump, na Casa Branca. A primeira vez que os dois presidentes se encontraram pessoalmente foi nos bastidores da Assembleia Geral das Nações Unidas, em Nova York, em setembro do ano passado. Já em outubro de 2025, Lula e Trump se encontraram em Kuala Lumpur, na Malásia, durante a Cúpula de Nações do Sudeste Asiático. Na oportunidade, os presidentes trataram da taxação aplicada pelos Estados Unidos aos produtos brasileiros. A reunião resultou da revogação dessa taxação. Nessa visita de agora, Lula e Trump terão uma reunião de trabalho e podem tratar de temas como minerais críticos, segurança nacional e comércio entre os países. Acompanham o presidente Lula nessa viagem aos Estados Unidos os ministros Mauro Vieira, das Relações Exteriores, Wellington César, da Justiça e Segurança Pública, Dário Durigan, da Fazenda, Márcio Elias Rosa, do Desenvolvimento, Indústria, Comércio e Serviços, e Alexandre Silveira, de Minas e Energia. Também integra a comitiva do presidente Lula o diretor-geral da Polícia Federal, Andrei Rodrigues. Nazi e Mariana.
1: Obrigada, Luana Lourenço, pelas informações ao vivo de Washington. Luana Karen, claro. Obrigada pela correção.
2: Esta semana, o governo do Brasil lançou um novo Desenrola Brasil e uma das frentes dele é a nova etapa do Desenrola Rural para renegociação de dívidas de pequenos produtores.
1: Nesse caso, o prazo de adesão vai até o fim do ano, com oferta de descontos, prazos estendidos para pagamento e outras medidas de apoio financeiro.
2: E hoje, com a gente aqui no Estúdio da Voz do Brasil, a ministra do Desenvolvimento Agrário e Agricultura Familiar, Fernanda Machiavelli, vai explicar todas as novidades do programa de renegociação de dívidas. Boa noite, ministra.
5: Boa noite, Nazi. Uma satisfação estar aqui na Voz do Brasil.
2: Ministra, essa nova fase do Desenrola Rural amplia as possibilidades de renegociação das dívidas. O que essa etapa traz de novo para os agricultores familiares?
5: Nazi, após o lançamento do Desenrola Rural no ano passado, em 2025, e o grande sucesso que nós alcançamos, o entendimento foi que era necessário ainda manter o programa ativo. No ano passado, nós conseguimos, por meio do Desenrola Rural, regularizar a situação de mais de 500 mil agricultores familiares. Foram 23 bilhões renegociados, mais de 900 mil operações renegociadas que permitiram que 500 mil agricultores familiares voltassem a acessar o crédito, pudessem dormir tranquilos, tivessem a sua situação, seu nome limpo e sua situação financeira organizada. Agora, o Desenrola Rural, ele é reativada em condições ainda melhores. Em primeiro lugar, os agricultores familiares vão ter o prazo de até 20 de dezembro para fazer as suas renegociações. Além de conseguirem fazer essas renegociações com descontos que vão até 96% no caso dos assentados da reforma agrária, nós passamos a incluir situações que não estavam contempladas no Desenrola Rural na versão inicial. Quais foram essas situações? Assentados da reforma agrária que já contraíram dívida num programa antigo chamado Procera não tinham como fazer a renegociação dessas dívidas. Da mesma forma, os agricultores que contraíram Pronaf A, que é um Pronaf específico para assentados da reforma agrária, e esses créditos não tinham sido, vamos dizer assim, colocados na dívida ativa da União, eles também não conseguiam fazer sua renegociação. Agora nós resolvemos a situação desses grupos específicos e mantivemos as condições que já eram muito facilitadas de renegociação, dando mais prazo para os agricultores familiares poderem reorganizar as suas dívidas, fazerem seus pagamentos e ficarem com seus nomes limpos e suas noites tranquilas.
1: Ministra, a gente recebeu perguntas de alguns agricultores e a gente trouxe aqui para a senhora. O primeiro que eu vou chamar é o Adam Oliveira. Ele mandou essa pergunta aqui, ó.
6: Eu sou Adam de Oliveira Mendes Gomes, sou produtor da agricultura familiar da cidade de Formosa, Goiás. Ministra, como saber que minha dívida está contemplada?
5: Adam, primeira coisa, você vai ver onde você contraiu essa dívida. Se você fez uma operação de Pronaf nos bancos, você pode ir lá e fazer já a sua renegociação. Você quer tirar dúvidas? Se faz muito tempo, você já pode entrar no portal Regularize. É um portal da Procuradoria-Geral da Fazenda Nacional e todas as dívidas que já foram lançadas como dívida ativa da União ficam ali registradas. Então, esse é o caminho. São dois caminhos, portanto. Ou você vai no banco no qual você contraiu aquele financiamento, ou você pode checar no site da Procuradoria-Geral da Fazenda Nacional se a sua dívida já está inscrita na dívida ativa da União. Em ambos os casos, você pode fazer a renegociação.
2: Ministra, vamos só esclarecer então quais são os grupos contemplados e quais as características das dívidas que podem ser renegociadas?
5: Vamos. Então, o Desenrola Rural, ele beneficia todos os agricultores familiares nas suas várias modalidades. Se são assentados à reforma agrária, que contraíram o crédito que é fornecido pelo INCRA, que é o crédito instalação, nós vamos ter descontos de até 96%, se for o caso da habitação. São várias, ali eu posso, se for uma modalidade habitacional, o desconto é 96%, se for o apoio inicial, o desconto é de 90%, se for o fomento, o desconto vai ser de até 80%. Nesse caso, vai procurar as salas da cidadania do INCRA para fazer a negociação direto com o INCRA. Esse é o caso dos assentados da reforma agrária que contraíram o crédito instalação. Se foi uma dívida contraída pelos agricultores familiares em negociação direto com os bancos que operam fundos constitucionais, para facilitar, se pegou a dívida no Agro Amigo, lá do Banco do Nordeste, se fez uma dívida de microcrédito com o BASA, você, ou com o Banco do Brasil, vai direto nas agências bancárias e vai fazer uma renegociação também com condições muito facilitadas. A gente está falando de 40% a 80% de desconto nessas dívidas que foram feitas com crédito com fonte de fundos constitucionais.
1: Importante aqui, né, ministra? Só para a gente ressaltar que os agricultores, na hora de procurarem as agências bancárias, essas que você mencionou, ou qualquer outra que ele tenha contraído esse crédito, ele tem que lembrar desses valores, ele tem que ser firme ali na hora de negociar e dizer, olha, eu quero um desconto grande aí na minha dívida, né?
5: Isso, exatamente. Os montantes que estão definidos, os percentuais de desconto, estão no decreto do nosso presidente Lula, que estabeleceu esses percentuais. Então, está assegurado, se for uma dívida que foi contraída do Pronaf no âmbito do Pronaf B, que a gente chama que é o microcrédito rural, que são dívidas financiadas por fundos constitucionais, vai ter o desconto de 40% se for acima de 50 mil e 80% se for uma dívida de até 10 mil. E a parte boa, que acho que é importante dizer, é que a grande parte dos agricultores familiares que hoje estão inadimplentes tem débitos muito pequenos. 69% 90% das dívidas são de até 10 mil reais. Até 50 mil reais são 90% dos agricultores familiares. Até 50 mil reais, 90% dos agricultores familiares que estão com algum tipo de inadimplência. Então, são condições que vão, de fato, possibilitar que esse agricultor familiar se reorganize e possa voltar a acessar o crédito rural.
1: Ministra, a gente vai seguir com as perguntas dos ouvintes, porque eu tenho aqui o Thiago Silva, ele quer saber sobre a adesão. Vamos ouvir.
7: Ministra, boa noite. Meu nome é Thiago Silva, tenho 29 anos e sou criador de abelha. Sou apicultor. Moro em Tamandaré, Pernambuco, e queria saber como eu faço para acessar o programa.
5: Você quer saber como você faz para acessar o programa? Então, vamos lá. A gente tem que olhar qual foi o tipo de crédito que você acessou. Sem dúvida, vai ter sido PRONAF em alguma das modalidades. Ou então, você não mencionou que é assentado, eu estou entendendo que não foi o crédito instalação. Nesse caso, se foi o PRONAF, pode ir numa agência bancária, naquele banco com o qual você contraiu o financiamento, para fazer essa renegociação. Se já tiver passado muito tempo e foi um crédito financiado pela União, essa dívida já vai estar inscrita na dívida ativa da União. E aí, a renegociação vai ser feita por meio do portal do regularize.pgfn.gov.br. Ah, mas eu tenho dificuldade, ministra, eu não sei mexer naquele sistema, porque ele tem uma série de etapas. Os sindicatos rurais foram todos qualificados para darem esse amparo para os agricultores familiares que tiverem algum tipo de dificuldade de acessar diretamente o portal da Procuradoria-Geral da Fazenda Nacional. Então, você pode procurar também o seu sindicato para ter esse apoio no acesso a esse portal. Então, são esses os caminhos. Vamos de novo? Se você é assentado da reforma agrária, você vai lá no INCRA. Se você contraiu uma dívida com recursos do Tesouro Nacional, ou seja, já faz algum tempo, já faz mais tempo, você pode entrar já no portal do Regularize para achar o seu caso e fazer ali a renegociação. É bastante simples, mas se você tiver dificuldade, os sindicatos rurais estão prontos para te amparar. E, finalmente, se você contraiu um crédito num dos bancos que operam PRONAF, como o Banco do Brasil, por exemplo, a Caixa Econômica Federal, ou os bancos, dos bancos cooperados, né, Sicoobi, Sicredi, Cressol, você pode ir direto na agência e fazer a renegociação com o gerente do banco.
2: Ministra, a senhora citou aí na resposta para o Thiago o crédito instalação, que já liberou 155 milhões de reais para assentados à reforma agrária, investir em moradia e projetos produtivos. Como é que funciona essa linha?
5: Então, o crédito instalação, ele é um crédito especial que é concedido para os assentados da reforma agrária quando eles acessam a terra pela primeira vez. Quando eles recebem a terra, nasce uma terra crua, uma terra nua. Então, o que a gente precisa? Primeira coisa é um apoio de R$8 mil para eles conseguirem se instalar. Depois, o desafio é a casa. Quando o presidente Lula assumiu, agora em 2023, o financiamento para casa era de R$23 mil. Hoje, nós ajustamos, Mariana, junto com os valores do Minha Casa Minha Vida, e já estamos financiando até R$95 mil para a construção de casas nos assentamentos da reforma agrária. E nesse caso das casas, do crédito instalação, o desconto é de 96%, ou seja, vai pegar esse valor de R$95 mil e vai ter esse desconto de 96%, pagando só 4% do valor ao longo do tempo, para que essa família tenha uma moradia digna no assentamento da reforma agrária. E, por fim, ainda tem uma modalidade que é o crédito fomento, que é para fomentar o primeiro processo produtivo. Ele é no valor de R$16 mil, que também apoia os assentados da reforma agrária a iniciar esse processo. Depois desse momento, então, o apoio inicial, né? Nós já financiamos, só para vocês terem uma noção, nessa modalidade ainda inicial que eu mencionei, já foram operados 2 bilhões de reais desde o início de 2023. Só nesse ano foram 450 milhões. Isso permitiu que nós beneficiássemos mais de 78 mil famílias que tiveram esse apoio para estruturar sua produção. E depois que eles têm esse apoio inicial, aí eles estão aptos a entrar no PRONAF e acessar o crédito bancarizado como agricultor familiar.
1: Muito bem, nós conversamos com a ministra do Desenvolvimento Agrário e Agricultura Familiar, Fernanda Machiavelli. Ministra, muito obrigada pela sua entrevista à Voz do Brasil, esclarecer todos esses detalhes do Desenrola Rural.
5: Muito obrigada, Mariana. Obrigada, Nazi. Quero mais uma vez dizer para os agricultores familiares que o governo do Brasil está ao lado de todos os trabalhadores rurais, todos vocês que acordam cedo, produzem o nosso alimento. Fiquem com a certeza de que nós estamos apoiando para que as suas... a sua situação financeira possa ser organizada e que agora, nesse próximo plano safra, vocês estejam aptos a contrair os novos créditos do Pronaf para seguirem produzindo alimento saudável para as famílias brasileiras.
2: Bom, e a gente segue falando sobre a nova etapa do Desenrola. O ministro da Fazenda, Dario Durigan, lembrou que o programa é dividido em quatro frentes: os produtores rurais, estudantes com dívidas no FIES, microempresários e famílias.
1: Ao participar do programa Bom Dia Ministro, produzido aqui pela empresa Brasil de Comunicação, Dario Durigan reforçou que a iniciativa quer melhorar as condições de crédito da população.
2: Segundo o ministro, as principais dívidas que incomodam os brasileiros são o cartão de crédito, o cheque especial e o crédito pessoal.
1: Ele destacou que as famílias têm 90 dias para renegociar os débitos com descontos e juros mais em conta.
8: Todos os bancos estão operando. Vá no seu aplicativo, procure seu banco, pode renegociar já. Tem uma redução da sua dívida original, incluindo principal, juros, tudo que vem a reboque. Então tem uma redução que vai de 30% a 90% a depender da antiguidade da sua dívida. Então se sua dívida é mais nova, você tomou a dívida no fim do ano, está 90 dias atrasado agora, você vai ter 40% de desconto. Já é uma dívida antiga que você já está com dificuldade de pagar e mais os juros que incidiu sobre essa dívida já é muito maior, pode chegar a 90%. Feita a redução, você contrata uma nova operação para daí ter que pagar a um juros de 1,99% ao mês, até 1,99% ao mês.
2: A formação de condutores no Brasil ficou mais prática e econômica.
1: Foi lançada hoje a nova jornada do instrutor, que moderniza o processo para obter a primeira carteira nacional de habilitação.
2: Agora é possível buscar instrutores autorizados e autoescolas perto de casa, diretamente pelo aplicativo CNH do Brasil.
1: Por meio da ferramenta, também é possível realizar o curso teórico, etapa obrigatória do processo de habilitação, mas sem pagar nada.
3: A partir de agora, dentro do aplicativo CNH do Brasil, quem está no processo para tirar carteira de habilitação pode buscar instrutores por localização após o exame teórico. É possível comparar opções e avaliar os profissionais ao final do processo, o que dá mais liberdade de opção aos futuros motoristas, além de estimular a concorrência, como destacou o ministro dos Transportes, Jorge Santana.
9: Vai ajudar muito a competição entre o instrutor autônomo e as autoescolas da mesma maneira. Eu acho que a gente não está escolhendo. Quem tem que escolher é o aluno, é o usuário, quem quer aprender a dirigir.
3: A nova jornada do instrutor também permite ao candidato entrar em contato direto com profissionais autônomos, inclusive via WhatsApp. Cada instrutor cadastrado terá um perfil próprio dentro do aplicativo, onde poderá divulgar seus serviços e gerenciar suas atividades. Todas as aulas realizadas serão registradas automaticamente no sistema com envio em tempo real aos DETRANs estaduais. Isso aumenta o controle, reduz fraudes e garante mais transparência ao longo do processo. De acordo com o secretário nacional de trânsito, Adroaldo Catão, nunca houve tantos processos para tirar habilitação.
10: Desde o início do Código de Trânsito, esse último quadrimestre é o que temos os números mais elevados de cursos teóricos, cursos práticos, emissão de nova CNH. Então, o que está acontecendo é que a CNH do Brasil está cumprindo aquilo que ela se comprometeu a fazer, que é ampliar o acesso à CNH dos brasileiros.
3: Desde dezembro do ano passado, os brasileiros já economizaram R$1,8 bilhão para obtenção da Carteira Nacional de Habilitação. Isso por conta da gratuidade do exame teórico, por meio do aplicativo CNH do Brasil. Nos últimos quatro meses, 5.400.000 pessoas iniciaram o processo para tirar a primeira habilitação pela plataforma. Um deles foi um entregador de aplicativo, Rodrigo Pereira, de 18 anos. Com a redução de custo, ele conseguiu tirar a carteira e hoje faz entregas de moto.
11: Só não tira hoje em dia quem não quer. O dinheiro que eu gastei na habilitação, só trabalhando, eu já consegui ir suprindo ele, né? Porque eu faço entregas de bicicleta no iFood e agora já consegui evoluir para a moto, agora já estou conseguindo um desempenho bem melhor nas entregas.
3: Antes dessa medida, o processo completo para tirar a carteira, para conduzir carro ou moto, chegava a quase R$5.000 em alguns estados. Atualmente, esse valor varia de R$810 a R$1.600, segundo a estimativa do governo. A abertura do processo acontece diretamente pelo site do Ministério dos Transportes ou pelo aplicativo CNH do Brasil. A partir daí, a pessoa pode escolher como prefere se preparar. Pode estudar o conteúdo teórico de graça pela plataforma digital, frequentar uma autoescola tradicional ou combinar as duas opções. Reportagem Cleide Lopes.
2: A Operação Ágata Amazônia já provocou um prejuízo estimado de R$173 milhões ao crime organizado na região.
1: O Ministério da Defesa mobiliza cerca de 1.600 militares das Forças Armadas na faixa de fronteira da Amazônia Ocidental, que alcança os estados do Amazonas, Acre, Rondônia e Roraima.
12: Entre os principais resultados está a neutralização de 50 dragas utilizadas no garimpo ilegal, operação que representa sozinha um impacto de aproximadamente R$151 milhões às atividades criminosas. Também foram apreendidos cerca de 300 quilos de drogas, 5 embarcações, 6 armas de fogo e 52 munições. As equipes recolheram ainda 180 mil litros de combustível, mais de 1 quilo de mercúrio e equipamentos usados em atividades ilegais. O comandante do Comando Operacional Conjunto Arpia, Major Brigadeiro do Ar Estebanes, traz mais detalhes.
13: É uma operação eminentemente interagências, com o objetivo de garantir a segurança e a soberania do Estado na região amazônica e de combater crimes transfronteiriços e ambientais. A área de operações envolve fração da Amazônia Ocidental, a leste da cidade de Manaus.
12: As ações ocorreram em municípios como Japurá, Jutaí e Tefé, além da região do Rio Negro e de Barcelos, onde também houve a apreensão de materiais ligados à caça ilegal, incluindo animais silvestres. A operação é coordenada pelo Ministério da Defesa através do Comando Operacional Conjunto Arpia, que reúne Marinha, Exército e Força Aérea com apoio de órgãos de segurança e fiscalização ambiental. O Brigadeiro Estebanes trouxe outros destaques.
13: Destaco que além das ações repressivas e preventivas contra o crime, que buscam proteger a população residente na área de operações, particularmente a população ribeirinha e os povos originários, a Operação Ágata, edição 2026, vem prestando serviços básicos de saúde, como atendimentos médico-odontológico e de enfermagem, ainda exames laboratoriais e entrega de medicamentos.
12: Já foram registrados 1.717 atendimentos médicos e 965 odontológicos, com a distribuição de mais de 10 mil medicamentos e 266 kits de saúde bucal. A Operação Ágata reforça a presença do Estado em áreas remotas com atuação integrada no combate ao crime e na proteção da Amazônia. Reportagem Gabriel Pinheiro.
2: A Secretaria Nacional do Consumidor notificou 6 plataformas de entrega e transporte por não informar a composição dos preços cobrados dos consumidores.
1: De acordo com a Secretaria, os valores não foram detalhados de forma clara e destacada, informando como o direito a... como o dinheiro é distribuído entre os participantes da operação.
2: As plataformas devem informar o preço pago pelo consumidor, o que é retido pela plataforma, o valor repassado ao entregador e a parcela do estabelecimento.
1: E essas foram as notícias do Governo do Brasil.
2: Uma realização da Secretaria de Comunicação Social da Presidência da República.
1: Com produção da Empresa Brasil de Comunicação.
2: E agora com um minuto do TCU e em seguida as notícias do Poder Judiciário e do Congresso Nacional. Uma boa noite.
1: Boa noite para você e até amanhã.
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15: 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Para o tribunal, a mudança fortalece a transparência e melhora a avaliação das ações de governo. 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
16: Deputado Thiago Rangel deve permanecer preso independentemente de deliberação da Alerj.
17: STJ autoriza o uso do Serpjude para localizar bens em execuções civis.
16: TSE lança campanha para incentivar candidaturas de mulheres, negros e indígenas.
17: Boa noite, eu sou Carlos Eduardo Cunha.
16: E eu sou Walter Lima.
17: O ministro Alexandre de Moraes do Supremo Tribunal Federal manteve a prisão preventiva do deputado estadual do Rio de Janeiro, Thiago Rangel Lima, investigado na quarta fase da Operação Unha e Carne da Polícia Federal.
16: A decisão também determinou o afastamento do parlamentar do cargo e autorizou o cumprimento de mandados de busca e apreensão em 21 endereços para aprofundar as investigações sobre a atuação do grupo investigado. Marcelo Della Libera.
18: O ministro Alexandre de Moraes entendeu que, neste caso, não se aplica a regra da Constituição do Estado do Rio de Janeiro, que permite à Assembleia Legislativa analisar a prisão de deputados estaduais. Além de Thiago Rangel Lima, outras 6 pessoas foram presas nessa fase da operação, entre elas servidores públicos ligados ao governo estadual e ao gabinete do parlamentar. O ministro também determinou o afastamento de funções públicas de 3 investigados.
17: É possível usar o Serpjude, sistema eletrônico dos registros públicos, para buscar bens penhoráveis de devedores em processos civis.
16: O entendimento é do STJ ao julgar um caso em que a Justiça de Santa Catarina negou o pedido de consulta por falta de previsão legal. Fátima Uchoa.
19: O relator na quarta turma do STJ, desembargador convocado Luiz Carlos Gamboge, fez uma analogia com sistemas já consolidados como o Bacenjude, o Renajude e o Infojude, que são admitidos para localizar patrimônio independentemente do esgotamento prévio de diligências extrajudiciais. E para o relator, essa interpretação deve ser estendida ao Serpjude. Assim, o acórdão do Tribunal Catarinense foi cassado e os autos devem retornar à origem para novo julgamento, agora considerando a legalidade do uso do Serpjude.
17: Tribunal Superior Eleitoral lança campanha para incentivar candidaturas de mulheres, negros e indígenas.
16: A ação busca combater subrepresentação histórica. Fábio Ruas.
20: A campanha Representatividade vai ser veiculada nas emissoras de rádio e TV até 30 de julho. Ela estimula a participação política de grupos historicamente subrepresentados no Brasil, mulheres, negros e indígenas. As peças publicitárias informam que a pluralidade é um pilar fundamental para o fortalecimento da democracia.
17: O Tribunal Superior do Trabalho afastou o pagamento de horas extras a um bombeiro civil que trabalhava em escala 12 por 36.
16: A decisão reconheceu a validade de acordo coletivo da categoria. Anderson Corrado.
21: O bombeiro atuava no aeroporto de Brasília e pediu pagamento de horas extras, alegando que a jornada semanal ultrapassava o limite de 36 horas previsto em lei. A Inframérica, concessionária do aeroporto, defendeu que a escala estava prevista em norma coletiva, com compensação das horas excedentes. Nas instâncias anteriores, a condenação foi mantida, mas o TST reverteu a decisão. Segundo o tribunal, o acordo coletivo é válido e pode prevalecer sobre a legislação, desde que não afete direitos essenciais. O entendimento segue posição do Supremo Tribunal Federal. A decisão foi unânime.
17: Justiça Federal aceita denúncia contra 6 acusados de movimentar 64 milhões de reais para financiar garimpo ilegal em Roraima.
16: A denúncia foi apresentada pelo MPF, Vanessa Pereira.
22: Segundo a denúncia, entre 2017 e 2021, os acusados movimentaram cerca de 64 milhões de reais em contas bancárias, valor incompatível com a renda declarada à Receita Federal por eles. Os réus vão responder pelos crimes de organização criminosa, lavagem de dinheiro e usurpação de bens da União.
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17: Boa noite.
16: E até amanhã.
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6: Eu sou Paula Groba e estes são os destaques de hoje do Jornal do Senado, que começa agora. Senado aprova sinalizador de emergência para mulheres em risco. Avança projeto que destina parte do imposto sobre betes para o esporte militar. Aprovadas regras para reforçar prevenção de desastres climáticos nos municípios. Boa noite. Um novo mecanismo pode reforçar a proteção de mulheres em situação de risco. A Comissão de Direitos Humanos aprovou a criação de um sinalizador de emergência que permite o acionamento imediato das autoridades de segurança pública em casos de violência. A repórter Patrícia Oliveira traz os detalhes.
7: Da senadora Zenaide Maia, do PSD do Rio Grande do Norte, o programa Mulher Alerta prevê a disponibilização gratuita de aparelhos de emergência. Esses sinalizadores possibilitariam o acionamento imediato da polícia em casos de perigo, inclusive para vítimas sem acesso a um telefone. O senador Eduardo Girão, do Novo do Ceará, destacou que cerca de 3 milhões e 700 mil brasileiras sofreram violência doméstica ou familiar em 2025, com uma média de 4 mulheres assassinadas por dia. Segundo o relatório, embora a Lei Maria da Penha preveja medidas protetivas, ainda há falhas na segurança imediata das vítimas.
23: Ao permitir acionamento imediato, inclusive em situação de coação ou impossibilidade de contato telefônico, o programa complementa as medidas protetivas existentes, amplia sua efetividade prática e pode exercer relevante efeito dissuasório sobre o agressor.
7: Caso não haja pedido para votação no plenário, o projeto segue para a Câmara dos Deputados.
6: Já a Comissão de Ciência e Tecnologia aprovou a criação do chamado Alerta PRI, um sistema federal obrigatório para a busca de pessoas desaparecidas. A proposta transforma o que antes era um acordo voluntário entre o governo e empresas privadas em uma obrigação legal, ampliando o alcance das buscas para além das redes sociais. A reportagem é de Bruno Lourenço.
24: O projeto aprovado na Comissão de Ciência e Tecnologia surgiu para corrigir limitações do sistema Alerta Amber, trazido dos Estados Unidos para o Brasil em 2023 e que funciona apenas por meio de uma parceria com a empresa Meta. A senadora Damares Alves, do Republicanos do Distrito Federal, explicou que esse sistema depende de adesão voluntária e se restringe a usuários de redes sociais, deixando de fora idosos, pessoas com deficiência e quem não utiliza essas plataformas. O chamado Alerta PRI, criado para lembrar a história de Priscila Belfort, irmã do lutador Vitor Belfort, torna obrigatória a participação das operadoras de telefonia e abre caminho para convênios compulsórios com provedores de internet, como destacou Damares Alves.
25: Uma homenagem a Priscila Belfort, desaparecida desde 2004, cuja história mobilizou famílias, ativistas e autoridades por mais de duas décadas e inspirou o sistema hormônico criado no estado do Rio de Janeiro em 22. A trajetória do caso ilustra a urgência da matéria, o sofrimento de famílias que buscam respostas ao Estado não pode depender de acordos voluntários ou de terceirização, da boa vontade de plataformas digitais ou da iniciativa isolada de governos estaduais.
24: O projeto segue para as comissões de direitos humanos e de segurança pública.
6: A Comissão de Ciência e Tecnologia também aprovou um projeto que zera imposto de importação para medicamentos e insumos disponíveis.

0: militar no país. A Comissão de Esporte aprovou hoje um projeto que destina uma parcela dos impostos das BETs à Comissão Desportiva Militar, vinculada ao Ministério da Defesa. A proposta segue agora para a Comissão de Assuntos Econômicos. Repórter Rodrigo Rezende.
1: Parte dos impostos arrecadados de empresas de BETs no Brasil é destinado ao Ministério do Esporte. A Comissão de Esporte do Senado aprovou que deste montante, uma fatia seja encaminhada para a Comissão Desportiva Militar do Brasil do Ministério da Defesa, que é o colegiado que cuida do Subsistema Nacional do Esporte Militar. O senador Chico Rodrigues, do PSB de Roraima, destacou que o esporte nas Forças Armadas é presente em diversas áreas.
2: Ao assegurar o devido fomento ao esporte militar, a proposição viabiliza a manutenção e a expansão de iniciativas esportivas de excelência, tanto no âmbito do alto rendimento olímpico e paralímpico, quanto no tocante à inclusão social.
1: A estimativa inicial é que a cada R$ 1.000 arrecadados, entre 30 e 40 centavos, sejam destinados ao desporto militar. A autora da proposta, senadora Leila Barros, do PDT do Distrito Federal, também lembrou a inclusão social promovida pelas Forças Armadas por programas esportivos e ressaltou o apoio das instituições ao esporte de alto rendimento do país.
3: São parceiros do alto rendimento, nós temos vários atletas em competições internacionais, Olimpíadas e Mundiais, que têm o apoio, né, seja em termos de infraestrutura, né, seja em termos de até de logística ou de apoio mesmo financeiro das Forças Armadas.
1: A proposta segue para análise da Comissão de Assuntos Econômicos.
0: E diante do aumento de eventos extremos, o Senado aprovou mudanças em um projeto que obriga os municípios a reforçar a prevenção de desastres climáticos. Entre as medidas estão testes periódicos de sistema de alerta e simulações com a participação da população. Os detalhes na reportagem de Alexandre Campos.
4: Pelo texto, os municípios também serão obrigados a elaborar plano de contenção de construções irregulares em áreas de risco e indicar local seguro para novas habitações e identificar os investimentos necessários em infraestrutura hídrica para evitar enchentes e deslizamentos de terras. Os municípios ainda serão obrigados a publicar relatório anual com prestação de contas das atribuições das prefeituras no plano de contingência. O objetivo é garantir meios para que a sociedade possa cobrar o cumprimento de obrigações, como explicou a relatora da proposta na Comissão de Desenvolvimento Regional, senadora Elisiane Gama, do PSD do Maranhão.
5: Ao detalhar o conteúdo mínimo do relatório, o projeto fortalece a fiscalização, tanto social como institucional, oferecendo instruções mais claras e objetivos para acompanhar na execução das políticas locais de proteção e defesa civil.
4: A proposta, que volta para a análise da Câmara dos Deputados, ainda articula as políticas habitacional e de defesa civil para evitar a ocupação irregular de áreas de risco e exigir obras de prevenção de desastres em empreendimentos do Minha Casa Minha Vida.
0: O senador Zequinha Marinho, do Podemos do Pará, alertou para o avanço do crime organizado no Brasil, com destaque para o estado que ele representa e para a região da Amazônia. Na avaliação dele, a atuação das facções deixou de ser pontual e passou a ocorrer de forma estruturada, com articulação nacional e conexões internacionais. O parlamentar afirmou ainda que os grupos criminosos vêm adotando estratégias mais coordenadas, priorizando o lucro, o controle territorial e a logística de atividades ilegais, como o narcotráfico. O senador defendeu a presença permanente do Estado, com investimento em inteligência, combate à lavagem de dinheiro, controle de rotas e ações coordenadas em nível nacional. Para ele, a atuação de criminosos coloca em risco o desenvolvimento regional e a autoridade territorial.
6: O crime organizado hoje representa uma ameaça real à soberania do Estado, à segurança das populações e à integridade ambiental da Amazônia. O que está em jogo não é apenas a segurança pública, é a governança territorial. Crime organizado avança onde o Estado se ausenta e recua onde o Estado se impõe com inteligência e capacidade, coordenação e firmeza.
0: E o endividamento das famílias voltou a ser foco de pronunciamentos no Senado nesta quarta-feira. O senador Confúcio Moura, do MDB de Rondônia, defendeu a educação financeira como uma necessidade no momento em que 80,4% das famílias brasileiras têm alguma dívida e quase um terço dessas famílias já não consegue pagar o que devem. Ele apontou que o crédito deixou de ser uma ferramenta eventual e passou a funcionar em muitos lares como complemento de renda. Confúcio disse que o programa de renegociação Desenrola Brasil é importante e tem valor. No entanto, é preciso reconhecer que está sendo tratado o sintoma, enquanto a causa permanece intacta, pois sem educação financeira, o problema não desaparece e vai retornar.
7: Levamos o cidadão para

0: dentro do sistema, sem prepará-lo para caminhar nele. O Brasil bancarizou, mas não educou. O crédito chegou fácil e rápido, quase sem barreira, mas o seu custo elevado, muitas vezes invisível, especialmente o cartão de crédito, não é plenamente compreendido.
1: Com trabalhos técnicos de João Lira, o Jornal do Senado fica por aqui. Acompanhe agora as notícias da Câmara dos Deputados. Boa noite.
2: Jornal Câmara dos Deputados. Relator apresenta plano de ação para fim da escala de trabalho 6x1.
3: Conselho aprova a suspensão de 3 deputados por ocuparem o plenário.
2: Câmara comemora 200 anos de história com representantes dos poderes.
3: Boa noite. Sessão solene com representantes dos três poderes celebra os 200 anos da Câmara dos Deputados. Os detalhes na reportagem de Luiz Cláudio Canuto.
4: Com presença de centenas de parlamentares, ex-parlamentares, ministros de Estado e autoridades dos três poderes, a Câmara realizou sessão solene para celebrar seus 200 anos. A primeira sessão da Câmara foi em 6 de maio de 1826, 2 anos após o início da vigência da primeira Constituição, um parlamento que foi inaugurado em um Brasil ainda jovem, como afirma o presidente Hugo Mota, do Republicanos da Paraíba, quando o país buscava organizar os estados, estabelecer os limites entre os poderes e construir instituições. Em momentos decisivos, a Casa enfrentou crises e rupturas e consolidou a democracia sem deixar de representar o país em sua complexidade urbana e rural, um país plural e diverso. Hugo Mota afirma que a Câmara tem respondido a essa responsabilidade ao longo do tempo.
5: Celebrar os 200 anos da Câmara dos Deputados é relembrar e reafirmar, antes de tudo, a razão da sua existência, servir ao povo brasileiro. Que este bicentenário nos lembre que nenhum de nós é maior do que a instituição que servimos e que a instituição só tem sentido porque pertence ao povo brasileiro.
4: Na sessão solene, o presidente do Senado, Davi Alcolumbre, afirmou que a Câmara ajudou a construir a identidade nacional e lembrou que a Casa foi palco de debates que mudaram o Brasil para um país mais igualitário e justo. Alcolumbre destacou o laço histórico entre a Câmara e o Senado e afirmou que o sistema bicameral é um mecanismo de equilíbrio, diálogo e aperfeiçoamento legislativo. O senador, que foi deputado de 2003 a 2015, afirma que essa experiência deu a ele a base para enfrentar os desafios que tem hoje como presidente do Senado. Em seu pronunciamento, o presidente do Supremo Tribunal Federal, Edson Fachin, lembrou que a Câmara ampliou direitos e deu vozes ao longo de seus 200 anos de história. Representante do Executivo na sessão estava o ministro de Relações Institucionais, José Guimarães. Na sessão solene, fizeram pronunciamentos 7 ex-presidentes da Câmara: Michel Temer, que também foi presidente da República, João Paulo Cunha, Arlindo Quinalha, Marco Maia, Eduardo Cunha, Valdir Maranhão e Rodrigo Maia. Em sua primeira legislatura, em 6 de maio de 1826, a Câmara tinha 102 deputados eleitos indiretamente. Atualmente, a Câmara está na 57ª legislatura. São 513 deputados eleitos de forma direta pelo sistema proporcional, que garante a representação plural de diferentes linhas de pensamento da sociedade. Da Rádio Câmara de Brasília, Luiz Cláudio Canuto.
2: Política. Coronel Meira, do PL de Pernambuco, defende o modelo de gestão pública baseado em critérios técnicos implantado no governo anterior. Para ele, uma máquina pública enxuta garante mais resultados ao cidadão em oposição ao fisiologismo político.
3: Ao tratar da celebração dos 200 anos da Câmara dos Deputados, Coronel Meira critica o modelo tradicional de coalizão e ressalta a importância do parlamento como freio à centralização do poder e como defensor da vontade do povo, que, segundo ele, espera a renovação política.
2: Otone de Paula, do PSD do Rio de Janeiro, denuncia que o PL articula a paralisação das atividades legislativas como forma de pressionar o STF na crise sucessória do Estado. Ele lembra que cabe ao Supremo decidir sobre o processo de escolha do mandato tampão no governo fluminense.
3: Otoni de Paula contesta a tentativa de levar a disputa para o Congresso Nacional. O deputado defende que a definição sobre o governo interino respeite a decisão do STF, que manteve o presidente do Tribunal de Justiça, Ricardo Couto, no comando do Executivo Estadual até nova deliberação.
2: Segurança Pública. Sargento Gonçalves, do PL, denuncia o avanço do crime organizado no Rio Grande do Norte, também na Bahia e no Acre. O parlamentar alerta que o domínio de facções nos estados demonstra uma falha na segurança pública que demanda ações imediatas do poder público.
3: Sargento Gonçalves afirma que a Câmara deveria concentrar o debate legislativo em medidas de combate à criminalidade, como a redução da maioridade penal e o endurecimento das penas para infratores, e não na suspensão de mandatos de deputados da oposição.
2: Aloysio Mendes, o Republicanos do Maranhão, defende a retomada da discussão sobre a redução da maioridade penal no Congresso. O parlamentar afirma que o aumento de crimes cometidos por menores reforça a necessidade de mudanças na legislação penal.
3: Aloysio Mendes acrescenta que é a população quem cobra respostas mais duras para crimes violentos. O deputado pede então que a Câmara instale uma comissão especial para debater novamente a proposta de redução da maioridade penal.
2: Comissões. Conselho de Ética aprova 60 dias de suspensão para 3 deputados por ocupação do plenário. O repórter Murilo Souza acompanhou as votações.
6: Após mais de 9 horas de reunião, o Conselho de Ética e Decoro Parlamentar da Câmara dos Deputados aprovou a suspensão dos mandatos dos deputados Marcos Polon, do PL de Mato Grosso do Sul, Marcel Van Hatten, do Novo do Rio Grande do Sul, e Zé Trovão, do PL de Santa Catarina, por 60 dias. Os parlamentares ainda podem recorrer à Comissão de Constituição e Justiça, e a decisão final será do plenário por maioria absoluta de votos. Foi aprovado o parecer do relator, deputado Moses Rodrigues, do União Brasil do Ceará. O texto conclui que os parlamentares adotaram condutas incompatíveis com o decoro parlamentar durante a ocupação da mesa diretora da casa na sessão do plenário de 5 de agosto de 2025. Durante a ocupação, eles cobravam a inclusão na pauta de votações da Câmara do projeto de lei de anistia aos envolvidos nos atos de 8 de janeiro, incluindo o ex-presidente Jair Bolsonaro. O presidente da Câmara, Hugo Mota, só conseguiu reocupar a cadeira da presidência no dia 6 de agosto. Moses Rodrigues recomendou punição severa para sinalizar que a Câmara não tolera esse tipo de comportamento, aumentando para 60 dias de suspensão a pena inicialmente sugerida pela mesa diretora, que era de 30 dias. Marcos Polon respondeu por se sentar na cadeira da presidência da Câmara, impedindo o retorno do presidente Hugo Mota. Marcel Van Hatten, por ter ocupado outra cadeira da mesa. E Zé Trovão, por ter usado o corpo para barrar fisicamente o acesso do presidente à mesa. Zé Trovão fez um desabafo emocionado logo no início da reunião, afirmando que a suspensão afeta diretamente seus assessores, deixando, segundo ele, cerca de 20 famílias sem sustento por 2 meses. Em sua defesa, citou passagens bíblicas e fatos históricos e classificou o momento político como de perseguição.
7: O que me condena não são os crimes que eu cometo, mas as defesas que eu farei a vida inteira pelo povo brasileiro, pelo povo catarinense. E digo mais! Se for preciso tomar a mesa novamente em algum momento da história para defender quem me elegeu, assim eu o farei.
6: Fazendo coro ao colega, Van Hatten chamou o processo de perseguição política e comparou sua situação à dos presos pelos atos de 8 de janeiro. O deputado também afirmou que, havendo necessidade, faria novamente. Polon criticou duramente a recusa da presidência da Câmara em pautar o projeto de anistia aos envolvidos no 8 de janeiro e classificou as prisões como ilegais e o cenário jurídico atual do Brasil como estado de exceção. Durante o debate no Conselho de Ética, o deputado Chico Alencar, do PSOL do Rio de Janeiro, lamentou as ofensas dirigidas ao relator e à mesa diretora e relacionou a ocupação física do plenário a um processo histórico de golpismo. Para ele, o relatório da comissão separa os golpistas dos democratas.
8: Vamos passando de 7 horas e eu não ouvi 1 milímetro de autocrítica. Parece que tudo que aconteceu em agosto do ano passado foi uma beleza, um fulgor democrático. Na verdade, o que houve aqui foi autoelogio, inclusive das qualidades pessoais de bravura e honra, e elogio a uma espécie de golpismo continuado. quanto desapreço à democracia.
6: Em defesa dos acusados, o deputado Sargento Gonçalves, do PL do Rio Grande do Norte, comparou o processo a uma tentativa de criminalizar a direita e questionou a escolha de apenas 3 deputados como bode expiatório. Da Rádio Câmara de Brasília, Murilo Souza.
3: Daniel Tresciac, do PSDB do Rio Grande do Sul, é contra a sugestão do Conselho de Ética pela suspensão de 2 meses de mandatos de deputados envolvidos na ocupação da mesa diretora do plenário, ocorrida em agosto de 2025.
2: O congressista classifica a decisão como perseguição e censura, citando casos em que deputados admitiram atos ilícitos e não foram punidos. A decisão final sobre o afastamento caberá ao plenário e Daniel Tresciac prevê que a sociedade estará atenta a cada voto registrado.
3: Sérgio Turra, do PP do Rio Grande do Sul, critica a decisão do Conselho de Ética, que suspendeu 3 deputados da oposição por ocuparem a mesa diretora da Câmara em agosto de 2025. Ele afirma que os colegas punidos atuavam em defesa do cumprimento de um acordo político.
2: Sérgio Turra aponta a inexistência de base jurídica para a penalidade e afirma que a sanção compromete a imagem da Câmara perante a sociedade. Ele avalia que a medida abre um precedente contra a atuação parlamentar por transformar ação política em punição disciplinar exagerada.
3: Luiz Lima, do Novo, do Rio de Janeiro, lamenta a postura de partidos que se declaram de direita durante votação no Conselho de Ética que suspendeu deputados da oposição. O parlamentar aponta que PP, PSD, Republicanos e União foram responsáveis pela maioria dos votos contrários aos parlamentares.
2: Luiz Lima avalia que esse tipo de atitude desvirtua a atuação dos representantes do povo. Ele recomenda que a população analise com atenção as alianças partidárias, pois entende que a troca de favores políticos compromete a democracia brasileira.
9: Desenvolvimento regional.
3: Hildo Rocha, do MDB, ressalta avanços estruturais nas áreas de saúde, educação e infraestrutura em governos anteriores no Maranhão. Ele cita a construção de hospitais municipais, unidades de pronto atendimento, escolas, bibliotecas e postos de saúde em diversas regiões do estado.
2: Hildo Rocha também menciona obras rodoviárias que, segundo ele, impulsionaram o desenvolvimento econômico e social do Maranhão. Para o deputado, os investimentos ampliaram o acesso da população a serviços públicos e contribuíram para o crescimento de municípios maranhenses.
3: Rubens Pereira Júnior, do PT do Maranhão, destaca o impacto positivo dos investimentos do governo federal no estado. O parlamentar aponta que a retomada de obras paralisadas e o fortalecimento de programas de crédito e habitação ajudaram a combater as desigualdades na região.
10: A BR-226, que ninguém mais acreditava, foi absolutamente entregue pelo governo do presidente Lula, que ainda incluiu o contorno na cidade de Timon. Minha casa, minha vida. No Maranhão, 70 mil unidades contratadas no governo do presidente Lula. Minha casa, minha vida urbana, minha casa, minha vida rural. 8.400 novas ligações de energia elétrica. Eram 8 mil famílias que não tinham energia na sua casa. E quem ajuda a superar essa realidade é o governo do presidente Lula, com as suas ações e realizações.
2: Rubens Pereira Júnior ressalta ainda os avanços na educação, com a construção de 340 creches e escolas, além da expansão dos institutos federais no estado. Para ele, as políticas públicas federais de saúde e de geração de emprego impulsionam o desenvolvimento do Maranhão.
9: Agricultura.
3: Do PT do Paraná considera que a atuação da Frente Parlamentar de Plantas Medicinais e Fitoterápicos pode contribuir para a ampliação do uso desses produtos na saúde pública. Ele afirma que o objetivo é integrar biodiversidade e atenção básica, com geração de renda para pequenos produtores.
11: Se a gente observar os biomas, observar a cultura e criar políticas de Estado como a gente já tem legislado no país, a gente pode transformar as plantas medicinais, os fitoterápicos, numa política de desenvolvimento, de geração de riqueza e renda na pequena propriedade e abastecer o sistema SUS com as plantas medicinais. Tenho certeza que essa política deve ser uma alavancadora do desenvolvimento do país, onde algumas lavouras de soja de pequenos produtores poderão ser no futuro lavouras de melissa, de guaco ou a todas aquelas plantas que são do interesse da Anvisa, de interesse da saúde do povo, do SUS do país.
2: Welter antecipa que o Ministério da Saúde prepara uma portaria para incentivar municípios a participarem da Política Nacional de Plantas Medicinais e Fitoterápicos. O parlamentar acredita que a medida vai fortalecer a produção local, capacitar profissionais e garantir o fornecimento ao SUS.
9: Economia.
3: Paulão, do PT de Alagoas, celebra o lançamento do programa de renegociação de dívidas do governo federal. Na avaliação do deputado, o novo Desenrola Brasil busca aliviar o endividamento da população com descontos e condições facilitadas de pagamento.
2: Paulão também relaciona o aumento das dívidas ao crescimento das apostas online e critica a atual política de juros no país. O deputado acredita que a autonomia do Banco Central favorece o sistema financeiro e dificulta a recuperação econômica das famílias e do setor produtivo.
3: Pompeu de Matos, do PDT do Rio Grande do Sul, elogia a medida provisória de renegociação de dívidas, destacando benefícios como descontos e ampliação do prazo do consignado. Ele critica, no entanto, mudanças que, segundo ele, reduzem o acesso dos aposentados ao crédito.
2: Pompeu de Matos defende a manutenção do limite de 45% para o crédito consignado e critica a redução gradual da margem disponível aos aposentados. Segundo ele, as mudanças podem empurrar idosos para empréstimos com juros mais altos e ampliar o endividamento.
9: Trabalho.
3: A comissão apresenta cronograma para aprovação da PEC do fim da escala 6x1 até 27 de maio. O repórter José Carlos Oliveira nos traz esse calendário.
12: O deputado Léo Prates, do Republicanos da Bahia, relator da comissão especial que analisa as propostas de redução da jornada de trabalho e fim da escala 6x1, apresentou o planejamento para concluir a votação do texto até 27 de maio no plenário da Câmara dos Deputados. O cronograma prevê audiências públicas sobre uso do tempo no trabalho, impactos econômicos, aspectos sociais e perspectiva dos empregadores e dos trabalhadores. As quintas-feiras de maio serão dedicadas a seminários regionais em João Pessoa, na Paraíba, Belo Horizonte, Minas Gerais e São Paulo. Léo Prates espera apresentar o relatório final no dia 20 para votação na comissão no dia 26 e análise no plenário no dia seguinte. Além de audiência de seminários, a comissão especial terá reuniões técnicas, escuta de especialistas e participação de setores econômicos, sindicatos e outras organizações sociais. A lista de temas em debate inclui jornada de trabalho e produtividade, CLT e Constituição, negociação coletiva, semana de 4 dias, impactos fiscais, tecnologia e automação, saúde do trabalhador e mercado de trabalho. O ponto de partida para essas discussões são propostas de emenda à Constituição apresentadas pelo deputado Reginaldo Lopes, do PT de Minas Gerais, e pela deputada Érica Hilton, do PSOL de São Paulo. A primeira, com previsão de redução gradual da jornada semanal de trabalho de 44 para 36 horas, e a segunda, com escala de 4 dias de trabalho por semana, com limite de 36 horas no período. Léo Prates sinalizou a tendência inicial do debate.
13: O norte, como a comissão especial está sendo formada, será a PEC do deputado Reginaldo Lopes. Claro que todas as sugestões de todas as medidas legislativas que há aqui serão levadas em consideração.
12: O relator espera estudar impactos econômicos, sociais e jurídicos do tema, comparar experiências internacionais, formular proposta constitucional moderna e buscar consenso nacional. O presidente da comissão especial, deputado Alencar Santana, do PT de São Paulo, está otimista quanto ao cumprimento do cronograma.
14: Nós vamos ter um momento adequado também de debate oficial, público, com todos participando, tendo oportunidade de colocar suas visões e seus diagnósticos. É um momento histórico para todos nós, de a gente fazer esse debate com muita profundidade. Hoje nós temos representações aqui de trabalhadores e do mundo empresarial, ou seja, é possível todo mundo estar na mesma mesa. Nova pesquisa demonstrou o apoio popular muito forte.
12: A comissão aprovou os primeiros 50 requerimentos, a maioria relativa a audiências públicas e pedidos de estudos técnicos. Representantes de entidades de trabalhadores e de patrões também foram ouvidos informalmente no fim da reunião. Da Rádio Câmara de Brasília, José Carlos Oliveira.
9: Educação.
2: Rosângela Moro, do PL de São Paulo, solicita ao STF a manutenção do repasse de recursos públicos para escolas de educação especial, como APAES e Pestalozes. Ela enfatiza que os estabelecimentos regulares não estão preparados para atender alunos com deficiências múltiplas ou severas.
3: Ao defender a coexistência das escolas especiais com as regulares, Rosângela Moro sustenta o direito das famílias de escolher o ambiente mais adequado para seus filhos, levando em consideração as avaliações individualizadas e a disponibilização prestação de atendimentos especializados.
2: Sidney Leite, do PSD, denuncia a crise na rede estadual de ensino do Amazonas com degradação da infraestrutura, o que coloca em risco a segurança dos alunos e professores e o descumprimento de direitos trabalhistas.
3: De acordo com Sidney Leite, mesmo com recursos do Fundeb garantidos, a ineficiência da gestão estadual tem gerado perdas financeiras aos professores e suspensão de planos de saúde de servidores. Além disso, o parlamentar lamenta os baixos índices educacionais do estado.
9: Votação.
2: Deputados retomaram agora há pouco a análise do projeto que cria uma política nacional para exploração e beneficiamento de minerais críticos e estratégicos. Esses produtos são fundamentais para a fabricação de equipamentos de informática, para fornecimento de energia e defesa nacional.
3: A edição de amanhã vai detalhar o resultado dos debates em plenário.
2: Termina agora o Jornal Câmara dos Deputados, com trabalhos técnicos de Everson Urani e apresentação de Márcio Aquiles Sardi e José Carlos Andrade. Uma ótima noite para você.
3: A Voz do Brasil está de volta amanhã. Boa noite.
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0: Creio em um só Deus, Pai Todo-Poderoso, Criador do céu e da terra, de todas as coisas visíveis e invisíveis. Creio em um só Senhor, Jesus Cristo, Filho Unigênito de Deus, nascido do Pai antes de todos os séculos. Deus de Deus, Luz da Luz, Deus verdadeiro de Deus verdadeiro, gerado, não criado, consubstancial ao Pai. Por Ele todas as coisas foram feitas e por nós homens, e para nossa salvação, desceu dos céus, encarnou pelo Espírito Santo no seio da Virgem Maria, e se fez homem. Também por nós foi crucificado sob Pôncio Pilatos, padeceu e foi sepultado. Ressuscitou ao terceiro dia conforme as Escrituras e subiu aos céus, onde está sentado à direita do Pai. E de novo há de vir em sua glória, para julgar os vivos e os mortos, e o seu reino não terá fim. Creio no Espírito Santo, Senhor que dá a vida e procede do Pai e do Filho. Igual Pai e Filho é adorado e glorificado. Ele é que falou pelos profetas. Creio na Igreja Una Santa Católica e Apostólica. Confesso um só batismo para a remissão dos pecados e espero a ressurreição dos mortos e a vida do mundo que há de vir. Amém.
1: Zero hora e 17 minutos.
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1: 0:55. 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
9: Alô Brasil, alô países de língua portuguesa. Este é o programa da Rádio Vaticano, Vatican News, desta quarta-feira, 6 de maio. Traremos para você que está sintonizado conosco as últimas informações sobre o Papa Leão XIV, a Santa Sé e a Igreja em todo o mundo. Nos estúdios hoje, Jackson Erpin, na assessoria técnica, Luca Rossi. E eis o pensamento bíblico que escolhemos hoje para você. Permanecei em mim e eu permanecerei em vós. Como o ramo não pode dar fruto por si mesmo, se não permanecer na videira, assim também vós não podereis dar fruto, se não permanecerdes em mim. Do Evangelho segundo São João, capítulo 15, versículo 4. E passemos aos destaques do nosso programa de hoje. A Igreja não anuncia a si própria, mas aponta para a salvação em Cristo, disse Leão XIV na catequese da Audiência Geral de hoje inspirada no capítulo 7 da Constituição Dogmática Lumen Gentium. E no contexto do juramento de 28 novos recrutas da Guarda Suíça Audiência, o Santo Padre é o presidente da Confederação Helvética. Na manhã de hoje, Cardeal Pietro Parolin presidiu a Santa Missa na Basílica de São Pedro com os novos recrutas. Ligados a Deus em uma vida de humildade e serviço. Ao deixar Castel Gandolfo na noite de ontem, Pontífice recorda a jornalistas que a Igreja anuncia o Evangelho. Se alguém o critica, que o faça na verdade. Cardeal Parolin presidiu ontem San Giovanni Rotondo, 70 anos de hospital fundado pelo Padre Pio. Quarta-feira é dia de audiência geral. aos 20 mil fiéis reunidos na Praça São Pedro, também vindos de Portugal e do Brasil, o Santo Padre deu continuidade ao seu ciclo de catequeses sobre os documentos do Concílio Vaticano II. Quem nos traz os detalhes é Silvonei José.
7: Depois da viagem à África, o Papa Leão XIV retomou suas catequeses sobre os documentos conciliares, comentando nesta quarta-feira o capítulo 7 da Lumen Gentium. Neste tópico, a Constituição sobre a Igreja do Concílio Vaticano II reflete sobre uma das suas características definidoras, a dimensão escatológica. A Igreja, de fato, percorre esta história terrena sempre orientada para o seu objetivo final, que é a Pátria Celeste, explicou o Pontífice.
10: Se trata de uma dimensão essencial, que, tuttavia, spesso trascuriamo ou minimizziamo.
7: Essa é uma dimensão essencial que, no entanto, muitas vezes é negligenciada ou minimizada, porque se foca no que é imediatamente visível e nas dinâmicas mais concretas da vida da comunidade cristã. Povo de Deus que caminha na história, a Igreja tem o reino de Deus como fim de todo o seu agir. Isso significa que ela não se identifica perfeitamente com o reino de Deus, pois o cumprimento definitivo deste somente ocorrerá no fim dos tempos. Guardiã de uma esperança que ilumina o caminho, afirmou o Papa, é também investida da missão de pronunciar palavras claras para rejeitar tudo o que mortifica a vida e impede o seu desenvolvimento, e a tomar posição em favor dos pobres, dos explorados, das vítimas da violência e da guerra, e de todos os que sofrem no corpo e no espírito.
10: Segno e sacramento do reino, a Chiesa é o popolo de Dio pellegrinante sulla terra, que proprio a partire dalla promessa finale, legge e interpreta a partire del Vangelo e dinamismo da história.
7: Sinal e sacramento do reino. A Igreja é o povo de Deus em peregrinação na terra, que partindo da promessa final, lê e interpreta a dinâmica da história a partir do Evangelho, denunciando o mal em todas as suas formas e anunciando, por palavras e ações, a salvação que Cristo deseja realizar para toda a humanidade e o seu reino de justiça, amor e paz. A Igreja, portanto, não anuncia a si própria. Pelo contrário, tudo nela deve apontar para a salvação em Cristo. Nesta perspectiva, a Igreja é chamada a reconhecer humildemente a fragilidade humana e a transitoriedade das suas instituições que, embora sirvam o reino de Deus, transportam a imagem fugaz desse mundo. Nenhuma instituição eclesial pode ser absolutizada, recordou o Papa Leão. Pelo contrário, já que vivem na história e no tempo, são chamadas à conversão contínua, à renovação das formas e à reforma das estruturas, à regeneração constante das relações, para que possam verdadeiramente corresponder à sua missão. No contexto do reino de Deus, outro ponto a ser compreendido é a relação entre os cristãos que cumprem a sua missão hoje e aqueles que já concluíram a sua existência terrena e se encontram em estado de purificação ou beatitude. A Lumen Gentium, de fato, afirma que todos os cristãos formam uma só Igreja, que existe uma comunhão e partilha dos bens espirituais fundada na união de todos os fiéis com Cristo. Uma fraterna solicitude entre a Igreja terrena e a Igreja celeste. Ao rezarmos pelos defuntos e ao seguirmos os passos daqueles que já viveram como discípulos de Jesus, também nós somos amparados na nossa caminhada e fortalecemos a nossa adoração a Deus.
10: Siamo grati ai padri conciliari per averci richiamato questa dimensione così importante e così bella di essere cristiani.
7: Sejamos gratos aos padres conciliares por nos terem recordado essa dimensão tão importante e bela do ser cristão. E procuremos cultivá-la nas nossas vidas, pediu o Santo Padre ao concluir a sua.

Amanhã desta quarta-feira, 6 de maio, Santo Padre, Papa Leão XIV, recebeu em audiência o presidente da Suíça, Sr. Guy Parmelin, que posteriormente reuniu-se com o cardeal secretário de Estado, Pietro Parolin, acompanhado pelo arcebispo Paul Richard Gallagher, secretário para as relações com os Estados e organizações internacionais. Durante os cordiais colóquios na Secretaria de Estado, foi expressa satisfação pelas boas e frutíferas relações bilaterais, com destaque para o serviço fiel e profissional da Guarda Suíça Pontifícia. Durante as conversas, as partes trataram de questões de interesse mútuo, tanto em nível internacional como regional, com particular referência aos conflitos em curso na Ucrânia e no Oriente Médio, sendo reafirmado o desejo de colaborar em nível multilateral para a promoção da paz. E na manhã de hoje, a missa presidida pelo cardeal Pietro Parolin aos novos recrutas da Guarda Suíça. Silvonei.

0: Assim como o ramo da frutos, o vosso serviço diário, tanto em locais importantes como humildes, é uma expressão de fazer o bem gratuitamente, sem esperar recompensa, porque é mais bem-aventurado dar do que receber. Inspirando-se na passagem do Evangelho de João, lida na liturgia, o cardeal secretário de Estado, Pietro Parolin, dirigiu-se aos recrutas da Guarda Suíça Pontifícia no início da sua homilia proferida na manhã desta quarta-feira no altar da Confissão na Basílica Vaticana. No dia em que é recordado o saque de Roma ocorrido em 1547, quando 147 guardas suíços perderam a vida defendendo o Papa Clemente VII, 28 deles prestarão juramento solene na tarde de hoje, na Sala Paulo VI, na presença de Leão XIV. O cardeal, após saudar, entre outros, o comandante do corpo, Christoph Graf, e as autoridades civis e militares reunidas, recordou a frase que constitui o cerne do discurso de Jesus.
1: Io sono la vite, voi i tralci.
0: Eu sou a videira, vós sois os ramos. Por meio dessa imagem, enfatizou ele, o Senhor mostra-nos o forte vínculo que nos une a Ele, um vínculo vital. De fato, se o ramo se separa da vida, morre e torna-se inútil. Bem diferente se vive da própria seiva da vida, dando fruto. Por esta razão, insistiu o secretário de Estado, se permanecermos unidos ao Senhor, a nossa vida torna-se frutífera, trazendo o bem a todos e permitindo-nos experimentar, na generosa doação de nós mesmos, um sentimento de plenitude e alegria.

0: Ao deixar Castel Gandolfo na noite de ontem, o Santo Padre reiterou aos jornalistas que a igreja anuncia o Evangelho. E se alguém o critica, que o faça na verdade.
1: A missão da igreja é anunciar o Evangelho, pregar a paz. Se alguém quiser me criticar por anunciar o Evangelho, que o faça com a verdade. Depois do cardeal Pietro Parolin, na manhã desta terça-feira, foi o próprio Papa Leão XIV a comentar as declarações que o presidente dos Estados Unidos, Donald Trump, fez criticando o pontífice. Na saída da Vila Barberini, na noite dessa terça-feira, sua residência em Castel Gandolfo, o Papa Leão se deteve com o grupo de jornalistas e respondeu às perguntas. Há anos, a Igreja se pronuncia contra todas as armas nucleares. Portanto, não há dúvida alguma a esse respeito, disse o Papa, respondendo às afirmações de Trump, segundo as quais o pontífice consideraria aceitável que o Irã possua armas nucleares, colocando em risco todos os católicos. Espero simplesmente ser ouvido pelo valor da palavra de Deus, destacou o Papa, reiterando que já falei desde o primeiro momento em que fui eleito, e agora estamos próximos do aniversário. Eu disse que a paz esteja convosco. Sobre o encontro com o secretário de Estado dos Estados Unidos, Marco Rubio, marcado para amanhã desta quinta-feira, o Papa expressou a esperança de que seja um bom diálogo, para que com confiança e com abertura seja possível nos entender bem, disse ele. Acho que os temas pelos quais ele vem não são os de hoje. Vejamos, acrescentou Leão, referindo-se mais uma vez às declarações do presidente dos Estados Unidos.
0: E Raimundo Lima nos leva a San Giovanni Rotondo, no sul da Itália, onde o cardeal secretário de Estado Pietro Parolin presidiu ontem as comemorações dos 70 anos da Casa Alívio de Sofrimento, fundada por Padre Pio.
2: Vinde a mim, todos vós que estáis cansados e sobrecarregados, e eu vos aliviarei. É como se esta Casa Alívio do Sofrimento tivesse nascido precisamente desta infinita ternura de Jesus, que encontrou uma ressonância singular e fecunda no coração de São Pio. Jesus quer dar descanso a todos os oprimidos, libertá-los da dor e convidá-los a se aproximarem de seu coração manso e humilde. Padre Pio acolheu este desejo de Cristo e compreendeu que, a partir de sua própria experiência misteriosa da dor, brotaria um grande amor pelos pobres e sofredores. Foi o que afirmou esta terça-feira, 5 de maio, o secretário de Estado, cardeal Pietro Parolin, durante a homilia proferida por ocasião das comemorações do 70º aniversário da inauguração da Casa Alívio do Sofrimento, o hospital fundado por São Pio di Pietrelcina, em San Giovanni Rotondo, na região italiana da Puglia, inaugurado por Padre Pio em 5 de maio de 1956. Normalmente, da dor surgem a angústia e tristeza. Aqueles que sofrem muitas vezes ficam irritados e deprimidos. O sofrimento tem o poder de nos desmoralizar. O amor, porém, tem o poder de nos elevar, de nos oferecer alívio. É por isso que Padre Pio quis esta Casa Alívio do Sofrimento, onde muitas pessoas ainda aliviam o sofrimento de outros por meio de cuidados médicos, assistência aos doentes e um alto nível de competência profissional. É um alívio que aqui realmente encontra o seu lar, e todos nós somos profundamente gratos por este precioso serviço. Mais de 1.000 fiéis, sacerdotes, religiosos e autoridades civis e militares participam do evento, que começou com uma procissão levando a urna contendo a relíquia do santo até o pronal do hospital, o local exato onde Padre Pio fez seu discurso inaugural. Em relação ao nome desta instituição, afirmou o secretário de Estado, São João Paulo II disse em maio de 1987, o alívio do sofrimento, esta doce expressão resume uma das perspectivas essenciais da caridade cristã, daquela caridade fraterna que Cristo nos ensinou e que, por seu ensinamento expresso, é e deve ser a marca distintiva de seus discípulos. Por esta razão, anunciou ele, tenho o prazer de comunicar-vos o apoio e a proximidade do Santo Padre Leão XIV, que deseja reafirmar a sua confiança na obra do Padre Pio e em todos os que nela trabalham, médicos, enfermeiros, profissionais de saúde e pessoal administrativo, em benefício das milhares de pessoas que lá são tratadas. Fundada como uma instituição de caridade com 250 leitos, a instituição é hoje uma das policlínicas mais importantes da Itália. Só em 2025, realizou mais de 35 mil internações e mais de 1 milhão e 100 mil atendimentos ambulatoriais, com uma média de 30.200 procedimentos cirúrcicos por ano. De 12 a 13% dos pacientes vêm de fora da região, principalmente da Calábria, Campânia, Basilicata e Molise. A equipe conta com 2.547 funcionários, incluindo médicos, enfermeiros, técnicos e assistentes sociais. Em termos de reconhecimento, pelo sétimo ano consecutivo, a Newsweek incluiu o IRCCS, Casa Alívio do Sofrimento, entre os melhores hospitais do mundo, sendo o primeiro entre os hospitais no sul da Itália. O jornal Il Sole 24 Ore, o Sol 24 Horas, o incluiu entre os 21 principais centros de excelência da Itália devido à complexidade dos casos tratados. Como Instituto Científico de Hospitalização e Tratamento, a Fundação realiza pesquisas em neurologia, oncologia e diagnóstico com mais de 150 pesquisadores, publica aproximadamente 300 artigos anualmente em importantes revistas internacionais e mantém 8.700 metros quadrados de laboratórios equipados para genômica avançada e medicina regenerativa. Portanto, recoloquemo-nos em sintonia com as palavras que Padre Pio proferiu neste adro exatamente 70 anos atrás, no dia da inauguração, continuou o cardeal Parolin. Uma nova milícia feita de renúncias e amor está prestes a surgir para a glória de Deus e o consolo das almas e dos corpos enfermos. Não nos privai da vossa ajuda. Colaborai neste apostolado de alívio do sofrimento humano. E acrescentou, na ocasião, palavras que se aplicam a todos nós neste momento. Avante com humildade de espírito e corações elevados. O purpurado concluiu sua homilia enfatizando, talvez, depois de todos esses anos, corramos o risco de vivenciar alguns momentos de cansaço e atordoamento em comparação com o entusiasmo do início. É também provável que aqueles que oferecem alívio aos outros precisem eles próprios de um pouco de revigoramento. Que o revigoramento que Jesus promete aos seus discípulos alcance o coração de todos nós e se ofereça como um oásis de paz nos desertos que somos chamados a atravessar em nosso tempo. Na abertura da cerimônia, o presidente da Casa Alívio do Sofrimento, Padre Franco Moscone, relembrou a missão original da instituição, acolher os doentes como hóspedes Christi, hóspedes de Cristo, e renovou seu compromisso com o futuro. Apesar do peso dos anos, a Casa de Padre Pio deseja continuar a manter essa fidelidade de hoje em diante, por uma grande história que ainda está por ser escrita. É a fidelidade ao tipo de caridade assistencial que brota da proclamação encarnada do Evangelho e do coração ainda pulsante e vivo de São Pio de Pietrelcina, fundador, pai e profeta da Casa Alívio. A profecia que foi a Casa Alívio por 70 anos não terminou. Ainda há muitas páginas para escrever, muitas vidas para cuidar e salvar, muitas histórias para contar. Se estamos aqui hoje, é porque todos temos certeza desta missão, de continuar uma profecia semeada nesta montanha há 70 anos. Hoje, cabe a todos nós continuarmos a nutrir a Casa Alívio do Sofrimento, concluiu o padre Moscone, enfatizando que é uma obra de Deus e perdurará através dos séculos.
0: Na sexta-feira, 8 de maio, Leão XIV completa o primeiro ano do seu pontificado, ocasião em que irá a Nápoles e Pompeia, onde cumprirá extensa programação. Silvonei.
1: Nápoles. Da Escola da Paz em Escampia, uma mensagem de fraternidade ao Papa. Emoção e entusiasmo entre as crianças que frequentam a comunidade de Santo Egídio na expectativa da chegada do pontífice nesta sexta-feira, dia 8 de maio. Só as crianças veem os anjos, porque elas próprias são anjos. Mas o mundo é uma alegria triste, porque te faz sentir e ver a escuridão que um anjo não conhece, que cansa a vida. Colhe-se o que semeia, mas na verdade só gostaríamos de voar. São os versos que Simone escreveu em uma oficina de escrita em Scampia, um bairro com 80 mil habitantes na periferia de Nápoles. Há sonho e amargura em suas palavras, mas acima de tudo, a verdade que nasce de viver em uma zona conhecida pela degradação e pela violência. Os sonhos são também daquelas pessoas que não desistem e pensam, inventam, compreendem que é preciso habitar também esses lugares. A experiência das Escolas da Paz da Comunidade de Santo Egídio, em Nápoles, surgiu há cerca de 30 anos como resposta às dificuldades do território. Elas oferecem atividades extracurriculares gratuitas para combater o abandono escolar e apoio educacional, promovendo uma cultura de convivência e paz. Paula Cortelesa, diretora de um complexo escolar em Roma e coordenadora das Escolas da Paz, publicou vários livros, entre os quais Crianças em Nápoles, Entre a Violência e o Futuro, a história de Didi e Vozes das Escolas da Paz. A mídia do Vaticano, ela conta o empenho das crianças na preparação do acolhimento ao Papa, que estará na capital napolitana na sexta-feira, dia 8. As crianças já estão, nesses dias, preparando faixas e frases criadas por elas mesmas. As mais pequenas pintam cartazes com as suas mãozinhas, como sinal de saudação. Elas aguardarão Leão ao longo do trajeto, que vai da Catedral até a Praça do Plebiscito. Falamos a eles sobre o Papa, um Papa que deseja que haja paz no mundo. E essa é uma mensagem que as crianças compreendem muito bem. É uma visita esperada porque, explica Paula, todos nós ansiamos pela paz, tanto nessa cidade quanto, sobretudo, em suas periferias, onde não faltam problemas e há muita violência. Estamos à espera de uma paz no mundo que, infelizmente, já não existe neste período. A experiência das Escolas da Paz de Scampia, felizmente, diz o contrário. São espaços de acolhimento, de paz, onde chegam as crianças das periferias difíceis de Nápoles, mas também de outras partes do mundo. Para elas, explica a coordenadora, é um sinal de alegria, de esperança e, de qualquer forma, algo a ser recebido com grande festa. A escola de Scampia trabalha com as crianças do vizinho Campo Rom, os ciganos, mas também de todo o bairro, para unir tantas realidades e criar um clima de convivência pacífica, de amizade entre as crianças, guiadas por jovens que são um pouco como seus irmãos mais velhos. E para a diretora da escola, o pontificado do Papa Leão insere-se nesse sonho de convivência pacífica, de fraternidade, de ajuda e, sobretudo, dessa amizade entre os mais velhos e os mais novos, justamente porque o Papa Leão, desde o primeiro dia de seu pontificado, nos falou de como é importante viver em paz e de como, ao contrário, a verdadeira distorção é viver em guerra.

0: Seja bem-vindo a mais um Porta Aberta. Com você, Mariângela Jaguraba. O nosso convidado no programa de hoje é o Bispo Emérito de Limeira, São Paulo, Dom Wilson Dias de Oliveira, entrevistado por Raimundo Lima.
1: Estamos com o Dom Wilson Dias de Oliveira, ele que é Bispo Emérito de Limeira, São Paulo, é um amigo de longas datas da redação brasileira da Rádio Vaticano, Vatican News, e temos a satisfação de recebê-lo nesta manhã. Dom Wilson, inicialmente, muito bem-vindo, e já iniciaria perguntando o motivo da sua passagem pela Europa.
2: Isso, muito obrigado, Raimundo, e é uma alegria estar voltando aqui na Rádio Vaticano, nesse programa brasileiro. Eu sou amigo de vocês há muitos anos, conheço o Silvonei, que foi meu colega de seminário lá atrás, né? No tempo que eu estudei em Ponta Grossa, e temos essa longa amizade, graças a Deus, né? E sempre que eu venho em Roma, sempre a gente esteve aqui visitando vocês, sempre trazendo as experiências também do trabalho lá em Limeira. E agora eu, como sou da Congregação dos Padres da Doutrina Cristã, vim para participar dessas celebrações aí do centenário da canonização dos mártires doutrinários que morreram lá em Paris, particularmente, né? Dos mártires doutrinários que foram beatificados pelo Papa Pio XI 100 anos atrás. Então, portanto, 2026 está completando esse centenário, foi nesse mês de abril também. Então foi nesse período que a gente veio visitar Paris, os locais onde vários deles morreram, e uma das igrejas onde tem a maioria dos ossos dos mártires que morreram, não só da minha congregação, mas também de jesuíta, de franciscano, de outros padres diocesanos, né? Então foram centenas e centenas de mártires da nossa igreja católica que morreram sobre a maldade aí do famoso ditador, que nós chamamos também, não é? E que trouxe tanto sofrimento para a França, Napoleão Bonaparte.
1: Dom Wilson, é interessante o senhor trazer essa questão aí dos mártires doutrinários na França naquele período. Estamos falando, portanto, do período de Napoleão Bonaparte, sim, século XIX. Traz um pouco para a gente a história desses mártires. Como se deu esse martírio?
2: Então, nós tínhamos o nosso fundador, ele nasceu em Cavaillon, sul da França, ali, diocese de Avignon, que vocês já ouviram falar, né? E ele trabalhou na época, depois que ele nasceu, afinal, ele se converteu, era de família nobre, depois ele, ouvindo o cântico das monjas clarissas, aí, nós visitamos essa igreja, inclusive, lá em Cavaillon, ele se converte, né? E aí ele vai para Avignon e ali começa, na época, obviamente, o Concílio de Trento, ele é de 1544, ele nasceu. Então, em 1592, ele funda a Congregação dos Padres da Doutrina Cristã, que tinha o objetivo de continuar ou de levar adiante aquilo que o Concílio de Trento pedia, que era a catequese para todo mundo. Em outras palavras, precisava chegar, existia uma ignorância religiosa de muita gente, né? Então, o padre César, com um grupo de diocesanos, ele pega 15 padres e começa com esses 15, e depois vai aumentando, eles vão abrindo casas no sul da França, depois chegando em Paris, eles espalham na França. Então, no período que tem essa perseguição, eles tinham perto de 700 padres, então tinha muitos padres, obviamente, né? Vocês perguntam para mim, mas então, como continua a congregação? Na verdade, três desse grupo conseguiu escapar da perseguição do Napoleão, né, do grupo dele, afinal, da maldade deles, e conseguiu se encontrar aqui em Roma, conseguiu se encontrar na Itália e recomeçou de novo, do zero quase, né? Recomeçou de novo a congregação e afinal, eles vieram todos esses anos caminhando, abriram primeiramente um grupo lá no Brasil, depois que daqui da Itália eles foram para o Brasil. Depois abriu também mais um grupo, aí começou a questão da África, então no Burundi, Então tem um grupo no Burundi, estão abrindo na Tanzânia também, no Congo, e também tem um grupo na Índia, que tem um bom desenvolvimento também. Tanto que agora, o superior-geral nosso, o padre Sérgio Lapenha, que mora aqui em Roma, eles estão indo com um grupo, e tem alguns brasileiros que estão indo para ordenar alguns padres lá na Índia. Então, em Ranchi, que eles chamam, né? Então tem duas comunidades na Índia, um grupo menor de padres, na faixa de 10, mas no Burundi hoje já passa de perto, já chega perto de 30 padres já. Então o Burundi desenvolveu muito rápido, né? E hoje na casa aqui de Roma, onde eu tenho rezado missa para eles junto todos os dias aqui, tem um bom grupo de padres, de seminaristas, seja da Índia, seja também da África, né? Então, graças a Deus, a congregação ela não... Talvez o que o nosso fundador não pensou lá naquela época, porque ele só ficou restrito na França e, no fim, quase que dizimou a congregação devido a essa maldade da Revolução Francesa. É na perseguição napoleônica, né? Vamos dizer assim. Talvez foi o erro deles lá no início. Não pensava que ia chegar num ponto desse. Sem dizer que eles tinham já... casas, comunidades, escolas, eles tinham... E, no fim, perderam tudo, porque o Napoleão mudou a constituinte na época e tomou todos os bens da igreja. Então, um monte de igreja virou de tudo quanto era coisa, menos igreja, em outras palavras, né? Virava bar, virava tudo quanto é coisa que eles queriam, porque, no fim, ficaram odiando a igreja, né? Uma grande dor, um grande sofrimento que a nossa igreja passou na França, não é? Eu visitei um dos locais que estão, por exemplo, vocês já ouviram falar muito no Frederico Ozanam, que é fundador aí dos Vicentinos, né? Esse grupo que trabalha com os mais pobres do mundo inteiro, afinal, né? O Ozanam, ele morre depois dessa perseguição. E o corpo dele está nessa igreja, sepultado, né? Mas onde está o Ozanam, ele tem uma cripta bem grande, assim, né? Então, ali debaixo tem ossos de bispos, arcebispos, padres, freiras, religiosos, né, que foram mortos nessa época. Então, tem mais de 150 cadáveres lá, entendeu? Tudo meio misturado assim, mas dá para a gente ver que dá para você sentir na pele assim, o grande sofrimento que o povo, que os nossos católicos sofreram nesse período, né? E os nossos, infelizmente, muitos dos nossos padres, eles foram... Não, eles estavam tentando fugir em algum albergue, algum hotel, algum lugar para poder tentar sobreviver, mas não foram encontrados, né? Então eles não só matavam, todo mundo já ouviu falar no nosso Tiradentes, mas eles quartejavam o corpo dos padres também, né? Então esses mártires nossos, nós não temos relíquias justamente por isso, porque eles quartejaram e espalharam pedaços na cidade de Paris. Então foi assim... algo lamentável, entendeu? Uma coisa terrível que eles viveram. Graças a Deus, nós estamos em tempos diferentes na França também. E depois de muitos anos, também a França, a própria igreja da França pediu para que a gente voltasse. Então, aí, uns 40 anos atrás, os nossos padres já voltaram, já tem comunidades. São várias comunidades que tem na região de Avignon, onde eles... no final, iniciou a congregação. E também hoje já tem comunidades ali em Paris, já tem padres já começando a trabalhar novamente. Mas foi assim uma história de muita dor e de... Talvez por isso a congregação não acabou, porque eu acredito que o Napoleão queria que dizimar as lideranças católicas, mas o Espírito Santo tem os seus caminhos, né? Infelizmente, outras pessoas foram dando continuidade na missão e está aí. A igreja está aí, tá até hoje viva, apesar de tudo isso que eles enfrentaram.
1: Dom Wilson, agora, portanto, temos aí o centenário dos mártires doutrinários 2026. Certamente um período este marcado também de celebrações.
2: Sim.
1: Creio um pouco onde existe essa presença e essa devoção. No que diz respeito ao Brasil, existe alguma marca, alguma devoção aos mártires doutrinários, alguma igreja a eles dedicada?
2: Isso, nós temos algumas lá, nós temos as devoções aí, tanto do padre do São César de Bus, já tem comunidades dedicadas a ele. E não temos ainda uma igreja dos mártires, que seriam Cláudio Eustáquio, os principais, né? Mas existe devoção. Então, nas nossas paróquias, onde tem os doutrinários, todos eles têm, se fala da devoção a esses mártires que morreram na França. E, sim, eu acredito que em breve nós vamos ter comunidades também com esse nome, né? Talvez porque não chegaram à santidade ainda. Mas eu acredito que logo existe um processo de canonização deles, e tem outros nomes também que vem vindo atrás, né? Eu acredito que logo, santificando também, você tem condições de abrir comunidades com o nome de determinado santo, né? Então é isso que a gente espera. Mas claro que existe toda uma catequese voltada também para essa questão da coragem dos mártires, não só lá, por exemplo, não só no tempo que a igreja estava nascendo, no tempo de João, de Mateus, de Marcos, de Lucas, afinal, todos os que os viveram no Evangelho, e que os Atos também, as apóstolos contam para nós, mas também na história da humanidade, como vimos aí todo o sofrimento passado em vários países e também na França com essa questão da Revolução Francesa.
1: Dom Wilson, qual o senhor acredita ser hoje a mensagem, a atualidade dos mártires doutrinários?
2: Eu acredito que uma mensagem de esperança e de confiança, porque mostra que eles não, em outras palavras, não deixaram de viver a fé e de servir nosso Senhor, não é? Entende? Eles enfrentaram até a morte para poder, em outras palavras, servir a Cristo, não é? Derramar o sangue. E aquilo que nós costumamos falar. Fica essa mensagem de esperança, porque de confiança, porque nós costumamos dizer que o sangue dos mártires é a semente de vida nova, é a semente de libertação, entende? Então, tudo que eles fizeram ficou marcado na história, não é? Fica marcado na história. E fica marcado também por essa questão, que a congregação poderia ter desaparecido e ela foi recomeçada depois com um grupo pequeno e existe até hoje, em outras palavras, né? São mais de 400 anos de história, né? De 1592 até hoje. Então, sem dúvida nenhuma, nós temos aí esse testemunho desses mártires, sem dúvida nenhuma, que dão força para que a congregação possa ir adiante, não só a nossa, porque também não fomos só nossos mártires que morreram ali, mas também mártires, sejam de jesuítas, de franciscanos, de N congregações que ali morreram e que estão aí, levando adiante a fé das pessoas, não é? Eu visitei, além dessas igrejas, visitei também a Notre Dame, que pegou fogo, foi totalmente destruída a igreja, né? E me chamou muita atenção a união do povo francês em reconstruir de novo, em pouco tempo, em tempo recorde, né? A Notre Dame, não é? E o que me chamou muita atenção também as filas imensas que fica entrando dia todo, um negócio assim assustador, né? Eu até achei que me imaginava assim, porque eu já tinha visto outra vez antes desse incêndio, né? E eu tinha entrado sem muito alvoroço lá atrás, né? Antes de acontecer esse fato. Hoje virou assim algo que quase que um Vaticano, né? Entendeu? A mesma fila que eu vejo no Vaticano, eu via lá, se não maior, entendeu? Porque as pessoas parece que mexeu realmente com as pessoas, não só da França, do mundo inteiro, né? Quer dizer, aquilo ali realmente foi algo que tocou as pessoas. E muito mais porque é uma igreja de Nossa Senhora, né? Notre Dame, muito mais porque as pessoas estão ali e tem missas diariamente, de hora em hora, né? Eu percebi assim aquela fé das pessoas, o silêncio na igreja, mesmo visitando, aqueles que estavam visitando, aqueles que estavam rezando, tem um espaço de oração ali, onde fica o povo rezando, mas você vê o povo compenetrado, uma coisa assim, muito positiva. Eu diria assim, esse refazer e, de novo, a fé do povo francês aí nessa igreja de Notre Dame.
1: Dom Wilson, qual é o carisma específico da congregação dos padres doutrinários, a congregação ao qual o senhor pertence, e a presença dos padres doutrinários no Brasil?
2: Isso, o nosso carisma desde que começou é a catequese, né? Então, o nosso fundador, ele funda justamente a partir da iluminação do Concílio de Trento, que era necessário fazer a catequese. E aí ele pensa a catequese em três momentos, né? Ele chama assim a catequese pequena, entendeu? A média e a grande. E seria pequena, ele voltada para as crianças, né? Para o pessoal que está começando, em outras palavras, né? A média para aqueles que já seriam os mais adolescentes, né? Aqueles que estão já para receber os sacramentos, etc. E a grande mais para os adultos. E ela é um pouco mais aprofundada, lembrando um pouco aquela catequese que se fazia até no catecumenato, no início da igreja, né? Então ele pensa em três instâncias para poder justamente quebrar aquela ignorância religiosa que existia, porque as pessoas acabavam se afastando e não eram evangelizadas, em outras palavras. Então ele tinha todo o método para poder ensinar as pessoas, o catecismo, né? Ele tinha, onde ele morava, espaços onde ele, por desenhos e por quadros, por pintura. Ele tinha uma cruz também, que ele fez, essa cruz está aqui em Roma, inclusive, né? Ele desenha assim na cruz, ele coloca ali os pregos que Jesus foram furados, seus braços, afinal, a lança, a coroa de espinhos, etc., enfim, a esponja que jogou vinagre na sua boca também. Enfim, todos aqueles fatos que aconteceram com Jesus, ele coloca na cruz. E aí, em cima disso, ele fala para as pessoas, né? Então, ele que eu mal dizer assim, o método da catequese para que as pessoas conheçam Jesus Cristo, façam a experiência do encontro com Ele e, ao mesmo tempo, possam viver a experiência de Jesus na comunidade. Então, justamente é esse método que ele traz. Os doutrinários aqui na Itália, principalmente, hoje nós temos uma litografia que eles chamam, né, que é como se fosse uma Paulinas lá do Brasil, uma Paulus, né, eles têm uma livraria para fazer os catecismos aí para a Itália toda, né? Então essa litografia está na cidade de Salerno, então tem uma equipe toda que trabalha o catecismo voltada para essas várias instâncias aí, para as crianças, para a juventude, para os adultos, né? E também hoje eles fazem também para os países onde nós trabalhamos, que é o caso português no Brasil, tem catecismo, tem até em Quirundo, né, que eles chamam, até na língua lá dos africanos, eles têm também, tem para a França, então, portanto, tem catecismos e material em francês, e também para o pessoal da Índia, né? Então, os países onde nós trabalhamos, eles também produzem material. Então, é muito interessante também a ter essa equipe de padres, leigos, afinal, de pessoas que trabalham nessa área para poder fazer livros de catequese voltados aí para as pessoas. Então, no Brasil também nós temos há anos trabalhado essa questão da catequese nas nossas paróquias, nas comunidades, afinal, e tem uma longa história aí. E alguns padres ajudaram muito, que é o caso no estado de São Paulo do padre Valdecir, que já é falecido, afinal, depois o padre Gonzaga e depois eu mesmo, né? Eu trabalhei no meu regional, ali no estado de São Paulo, eu trabalhei na catequese 2 mandatos. E depois fui assessor nacional também por 4 anos, no tempo que era presidente Dom Quemelo, né, que era o nosso presidente, que é o bispo gaúcho lá do sul, afinal, na região, não me recordar agora o nome da cidade dele, afinal, né? Dom Quemelo. E Dom Damasceno era o secretário na época. Então, foram bispos que nós ajudamos e que nós também trabalhamos e pude, afinal, conhecer o Brasil todo trabalhando essa questão da catequese para crianças, depois da catequese também para os povos indígenas, a questão do norte do Brasil. E também nós tínhamos um grupo de estudo e conseguimos desenvolver um trabalho para as crianças e também para as crianças que não enxergam, né? Então, todo o trabalho em Braille que é feito em São Paulo, no Instituto Padre Chico, né? Inclusive a Bíblia em Braille que nós temos lá, que é disponibilizada também para os lugares onde tem crianças cegas ou adultos cegos, afinal, o portador, afinal, da visão, da falta de visão, e um trabalho também com surdos e mudos, afinal, um portador de surdez também. Então, existe, graças a Deus, equipes espalhadas no Brasil, mas particularmente aí, principalmente no estado do Paraná, São Paulo, Minas, não é? E alguns estados do Nordeste também, estado de Goiás, que tem desenvolvido esse trabalho. Então, sem dúvida nenhuma, tem ajudado muita gente a se aproximar de Deus.
1: Dom Vício, a gente iniciou perguntando sobre o motivo da vinda do senhor à Europa.
2: Certo.
1: Agora pergunto o motivo da sua passagem por Roma. Chegamos aqui para a nossa realidade.
2: Isso, eu vim até Roma porque o ano passado eu não pude vir no jubileu. A equipe que trabalha com a gente pôde vir, né? E eu acabei ficando fazendo crismas lá na região para ajudar a equipe também. Não pude vir. Então eu disse para eles, olha, eu assumo as crismas de vocês e as missas, etc. Né? Então, aí, quando der certo, eu vou ano que vem. Isso foi ano passado, né? Então, graças a Deus, deu certo agora. Eu aproveitei que estava na França, como está aqui perto, próximo. Então, eu vim para ficar uns 3-4 dias por aqui. Assim, eu na época, eu não sabia se o Papa ia estar aqui ou não. Infelizmente, ele está, afinal, na África, né? Em vários países que ele está passando. Mas está muito bom, eu fico muito feliz porque também está levando a sua palavra de esperança para aqueles países, para aqueles povos, né? Volto na quinta-feira, eu volto na sexta para o Brasil, com fé em Deus, né? Estamos voltando, sábado eu chego por lá, de forma que, em outra oportunidade, eu irei visitar o Santo Padre também, espero, né? Dessa vez eu tinha pensado em encontrá-lo na quarta-feira, na audiência, mas, afinal, na quarta-feira ele ainda está por lá. Mas a minha oração pelo Santo Padre, sem dúvida, eu tenho muita admiração por ele, pelo trabalho que tem sido feito, e a coragem que ele tem de poder andar em muitos lugares, aí como ele tem feito, falar diversas línguas, que não é fácil, não é? E ser um ponto de esperança, e também, diante dessas guerras todas que tem, nós estamos vendo por aí afora, a palavra dele tem sido decisiva, não é? Para que esse mundo acredite na paz e, ao mesmo tempo, lute pela paz e plante semente de paz, sem dúvida nenhuma, diante de tantos que pregam a guerra, a violência, as bombas, etc. O Papa tem sido uma voz que, graças a Deus, tem trilhado uma palavra de conforto para o povo, para as nações e também acreditando que esse mundo possa ser diferente sem armas e sem bombas.
1: Pois é, inclusive agora dia 8 de maio próximo, teremos um ano da eleição de Robert Francis Prevost à Cátedra de Pedro, Papa Leão XIV. E como a igreja no Brasil, a igreja que entendo o povo de Deus, não só o clero, a hierarquia, tem acompanhado o pontificado do Papa Leão?
2: Sem dúvida nenhuma, nós temos acompanhado com muita esperança, com muita confiança também, porque o Papa Francisco fez um seu trabalho, sem dúvida nenhuma. Era um Papa nosso, latino-americano, então, portanto, tinha todo um jeito de ser latino-americano, então. Mas eu acredito assim, com a chegada do Leão XIV, mesmo sendo norte-americano, não sendo o nosso latino lá de baixo, mas ele acabou passando por lá, foi bispo...
1: missionário e depois bispo no Peru.
2: Missionário, bispo no Peru. Então, sem dúvida nenhuma, eu acredito que isso foi uma etapa importantíssima para a vida dele. Então, isso também ajudou a ele ter uma... Eu diria assim, até um coração latino, eu diria assim, né? E a compreender também as dores, os sofrimentos das pessoas, tudo que ele viveu naquele país humilde que nós sabemos que é o Peru. Né? Então isso tudo ajudou, sem dúvida nenhuma, acredito, está ajudando no seu pontificado, também porque nós estamos vendo a ele

0: O apoie, sem dúvida nenhuma, apoie em todos os momentos que ele for precisar, o Brasil vai estar do lado dele, com certeza.
1: Pois é, o Papa Leão, como disse, quando jovem sacerdote missionário no Peru, durante muitos anos, depois de ter sido prior por 12 anos dos agostinianos, o Papa Francisco chamou de volta ao Peru, desta vez como bispo, portanto, uma experiência de pastor na América Latina, e traz para a Cátedra de Pedro essa experiência de ser igreja na América Latina, onde os pastores, cujos pastores têm essa proximidade com o povo, a realidade de uma igreja muito próxima dos fiéis.
0: Sem dúvida nenhuma. Eu acredito que o Papa Francisco acertou em cheio, né? Quando pega alguém que fez experiência com os mais pobres, com os mais humildes, e ao mesmo tempo que conhece a realidade de populações sofridas, eu me refiro assim, não é? Isso tudo ajudou a eles trabalhar no dicastério dos bispos, portanto, a acompanhar os bispos e a orientá-los, afinal. Nesse período foi um período muito bonito, muito bom. E agora, depois sendo escolhido após a morte do Papa Francisco, sendo escolhido pelos outros cardeais para que fosse bispo de Roma. Então isso, sem dúvida nenhuma, foi ação do Espírito Santo, ação de Deus, para que a igreja possa continuar trilhando e possa acreditar que realmente esse mundo pode ser diferente e vai ser diferente com a ação da Igreja Católica e com a ação do Pontífice que nós temos aí, o cardeal Robert Franz, que é o Leão XIV, que está aí conosco. Que Deus, portanto, o abençoe, o fortaleça, e que ele continue com saúde, próspero, eu diria assim, e leve a sua palavra a todas as pessoas do mundo inteiro.
1: Muito bem, certamente na convicção e na nossa certeza de que o Espírito Santo escolhe para a igreja o Papa de que a igreja necessita em cada período da história. Portanto, 8 de maio próximo, um ano da eleição de Robert Francis Prevost à Cátedra de Pedro, o Papa Leão XIV. Dom Wilson, o nosso tempo à disposição, podemos dizer, já acabou. Não nos resta que agradecer ao senhor a disponibilidade, a nos conceder, sim, essa entrevista. O senhor, como disse, é um amigo de longas datas da redação brasileira da Rádio Vaticano, Vatican News. Sim. Sempre muito bem-vindo, uma alegria recebê-lo. E não resta que desejar um bom retorno ao Brasil também, assim dando continuidade ao seu trabalho pastoral.
0: Obrigado, Raimundo. Obrigado a todos vocês que nos ouviram. E ficamos em orações nesses dias também para a Assembleia da CNBB que está acontecendo lá no Brasil. Que Deus continue enviando o seu Espírito Santo para que passos largos de evangelização possam acontecer e sem dúvida nenhuma vai acontecer com o trabalho a partir dessa Assembleia, da 62ª Assembleia dos Bispos do Brasil. Que o Espírito Santo ilumine. Então, muito obrigado a vocês e parabéns pelo trabalho de comunicação importante que vocês fazem aqui em Roma para o mundo inteiro, levando também a língua portuguesa, eu diria brasileira, portuguesa e brasileira também para muitos países que escutam a vocês também. Que Deus abençoe a todos. Aí deixo um abraço a toda a equipe e ao Silvanei.
1: Muito obrigado.
2: Obrigada pela sua participação neste Porta Aberta. Nós voltaremos na próxima semana.
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4: Uma hora e 54 minutos.
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0: São 7h59 e começa mais o programa Palavra Viva, programa de leigos consagrados da comunidade Fonte Nova. Estaremos ligadinhos aqui com vocês até as 9 da manhã. E um grande bom dia, né? Tá um bom dia, tá um tempo aqui para chuva, tá? Já abriu o sol, já tá fechando para chuva. Mas a gente tem que dar um grande bom dia, né? Porque a gente tá, né? Abrimos nossos olhos, né? Podemos dar um bom dia para vocês. Coisa boa, né? Mais um sábado que a gente se reúne aqui como comunidade, como família Fonte Nova, né? Esse programa aqui que é de vocês, né? A gente só vem aqui para colaborar com vocês, né? Porque a gente vem trazer a palavra de Deus, aquela palavra que vem mexer com o nosso coração e aquela palavra que transforma a nossa vida, né? Que seja um grande bom dia. Não sei de onde você nos assiste ou nos escuta, né? Se é da sua casa, se é do seu trabalho, se está saindo do trabalho, ou se está num feriadão aí, né? Porque ontem foi primeiro, foi feriado, tem gente que emendou um feriadão, coisa boa, um descanso, né? Sábado, domingo. Tem muitas outras pessoas que eu conheço também que vão fazer um feriadão até terça. Então, beleza. Coisa boa, né? Tem pessoas também que precisam trabalhar, né? Vão estar no trabalho, né? Que Deus abençoe o trabalho de vocês, que Deus abençoe, né? Aonde vocês estiverem, que hoje o Senhor derrame as graças sobre cada um de vocês. Então, bom dia aqui para a nossa mesa. Bom dia, Karina.
1: Bom dia, Ana. Bom dia a toda a mesa, que depois vai se apresentar. É uma alegria, né? Mais um sábado, sábado de maio, mês de Maria, dentro do tempo de Natal, de Páscoa. Então, que a alegria esteja no nosso coração, né? Porque o Senhor está conosco.
0: Coisa boa, né? Vou passar aqui, enquanto eu não passo para a Andréia aqui, eu dou um bom dia aqui para a Andréia. Vou passar o número do nosso celular, você já pode se conectando aí com a gente, né? Fazendo seu pedido de oração. Daqui a pouco mais eu vou estar proclamando a palavra. Você vai poder já estar, né, ligadinho aí no número para poder, né, falar, ou pedir mandar uma mensagem aí, né, o que entendeu da palavra, né? Nossa partilha, né? Que é muito boa a nossa partilha. E a gente ama quando vocês, né, interagem com a gente aqui no programa, né? Que vocês consigam, né, entender aquilo que entenderam, né? Coloquem aquilo que entenderam da palavra de Deus. É 999-37-3882. 999-37-3882. Bom dia, Andréia.
2: Bom dia, Aninha. Bom dia a todos que estão aqui, que estão nos ouvindo, né, em casa. É uma graça, uma benção estarmos juntos, né? Só passado a gente não teve, foi uma reprise, né? Porque nós estávamos bem empenhadas aí no,
0: a gente vai falar,
2: na organização, né, do nosso encontro, que foi uma benção no domingo. Então, estou aqui, né, esperando, Aninha, o pessoal mandar sua mensagem, o seu comentário. O que, que será? Um pouquinho vai sair a pergunta do dia, já tem aí?
3: Já
2: vamos ver.
3: Pergunta,
2: nós estamos
3: aí
2: também curiosos para saber, né, qual vai ser a pergunta do dia, para que a gente possa interagir, né, conversar. Né? Esse é um programa não só nosso, né, de quem está em casa também.
0: Com certeza. Bom dia, Otávio.
3: Bom dia, Ana. Bom dia, Simone, aqui hoje, estreando aqui no programa. Que graça, né? Simone, que há muito tempo acompanha a Fonte Nova, uma irmã muito querida nossa aqui. Bom dia, Karina, Ana. Bom dia, Daniel. Bom dia a todo o povo de Deus que está conosco nesse dia aí. Nós estamos em Páscoa ainda, né? É uma celebração muito grande da ressurreição do Senhor. E hoje a pergunta aí para vocês anotarem, e a Aninha depois vai ancorando o programa e vai passando essa provocação aí para nós. Você ama verdadeiramente o seu irmão? Essa é a nossa pergunta de hoje. E nós vamos depois entrar na palavra do Senhor Jesus e ver o que, que ele fala sobre essa... O que, que ele nos orienta sobre esse amor às pessoas? Qual é a visão do reino de Deus para nós a respeito do irmão? E como é importante nós obedecermos a Deus. Então vamos ficar ligado, acorda alguém aí que está precisando ouvir o programa, alguém que você lembra que está passando por um momento difícil, que está de repente no hospital, que de repente está em casa, não pode sair para ir à Santa Missa, e tem desejo de ouvir a palavra de Deus. Passa uma mensagem para a pessoa aí, porque hoje a mensagem vai nos deixar muito no centro da vontade do Senhor. Então, é essa a provocação, né, Ana?
0: Coisa boa, né? Você ama verdadeiramente seu irmão? Coisa boa, né? Dá um bom dia aqui para a Simone. Simone, dá um bom dia aí para o povo, Simone.
4: Bom dia, é um prazer estar aqui com vocês, né? Que são pessoas tão dedicadas, assim, que levam sempre a palavra para a gente. Eu escuto o programa e estou muito feliz pelo convite, muito agradecida. Bom dia a todos.
3: Bom dia, amém.
0: Coisa boa, né? A Simone aqui participando juntinho conosco hoje, né? Ela vai falar um pouquinho depois conosco no final, né? Da experiência que ela teve no retiro. Coisa boa, né? Que a gente possa hoje ter esse grande bom dia, né? De alegria. Alegria de vivermos na palavra de Deus, de vivermos em Cristo, né? De participarmos, né? Não sei de onde você nos escuta, você nos assiste, né? Mas sei que você está aí, né? Em algum lugar, esperando essa palavra chegar até o teu coração. Esperando que essa palavra brote no teu coração este amor, né? Amor pelos irmãos, amor por aqueles que estão acerca de cada um de nós, e que a gente possa preparar o nosso coração, né? Pega a palavra neste momento, você que pode, você que nesse momento pode pegar essa palavra, que está na sua casa, né? Ou você que está saindo do seu trabalho, né? Liga o rádio, vai escutando a palavra, né? Vai escutando aquilo que o Senhor tem hoje para ti, né? Mas é que a gente possa preparar o nosso coração, né? Já lá com um chimarrão, com um cafezinho, né? Você que está em casa, prepara. Mas não deixa a palavra de lado, porque o principal do nosso programa é a palavra de Deus. É a palavra que nos alimenta, é a palavra que nos sustenta no dia a dia. Então eu te convido, né? Enquanto escutamos uma música, para prepararmos o nosso coração, né? Para preparar o nosso coração para a oração e depois para escutar a palavra de Deus, para que essa palavra de Deus caia no nosso coração como semente e possa germinar.

0: Salmo 111, versículo 1 a 3. Salmo 111, do 1 ao 3. Feliz o homem que teme o Senhor, e põe o seu prazer em observar os seus mandamentos. Será poderosa sua descendência na terra, e bendita a raça dos homens retos. Suntuosa riqueza haverá em sua casa, e para sempre durará sua abundância. Que nós possamos colocar, nesta manhã de sábado, tudo diante do Senhor, tudo aquilo que o nosso coração está cheio, está cansado, está magoado, está ferido, que a gente possa colocar diante do Senhor. Quantas coisas a gente tem para colocar, para abrir o nosso coração e deixar o nosso coração livre, para que quando nós escutarmos a palavra do Senhor, possa cair no nosso coração como alegria, como mel. Que nós possamos abrir o nosso coração de tudo aquilo que o nosso coração está cheio. Se está cheio de ódio, de amargura, rancor. Quantas coisas você escutou durante essa semana que passou, e você se sentiu magoado, ferido, e você foi guardando no seu coração, e já começou a virar uma pedrinha incomodando. Quantas coisas você tem para entregar para o Senhor? Vícios da bebida, do cigarro, da prostituição. Quanta doença você tem que entregar para o Senhor? Vá pensando e vá colocando diante do Senhor tudo isso que está no teu coração. Eu não sei o que você está nesse momento passando, mas o Senhor sabe. Porque Ele conhece todos os seus filhos. Ele sabe as suas dificuldades, se é financeira, se é espiritual, se é da carne. O Senhor nos conhece e Ele sabe quem somos. Ele sabe aquilo que passamos nesse exato momento. Ele sabe a quantidade de cabelo que temos na nossa cabeça. Ele sabe quantos caem. Ele sabe se nós estamos precisando de um amor, se nós estamos precisando de um consolo. Mas isso depende de nós abrir o nosso coração e colocarmos para fora, entregarmos diante dos pés do Senhor. Vá abrindo o teu coração. Vai deixando que tudo isso que está te machucando, que é ferida, que é espinhos, até mesmo cacos de vidro que corta a nossa alma de tanta dor, de tanto machucado, de tantas feridas que viemos guardando. Passamos uma semana toda guardando coisas no nosso coração. Mas hoje entrega para o Senhor. Senhor, eu quero te entregar cada um dos nossos irmãos, Senhor Jesus. Assim como já diz a nossa pergunta, você ama, né, o seu irmão. Então que a gente possa, Senhor Jesus, já entregando esses corações que estão feridos, machucados. Essas pessoas que neste momento já abrem o seu coração, Senhor Jesus, para te entregar, Senhor, tudo o que tem passado, tudo o que tem vivido, Senhor. E Tu conheces cada um, Senhor, Tu sabe que só contigo, Senhor, nós podemos vencer as batalhas. Contigo nós podemos, Senhor Jesus, passar por tantas dificuldades, Senhor Jesus. Mas só se estivermos contigo, Senhor. Só se confiarmos na Tua palavra, Senhor. Por isso eu te peço, Senhor, adentra nos corações dessas pessoas que hoje abrem o seu coração, Senhor Jesus. Se entregam, Senhor Jesus, a Ti. Eu quero te pedir, Senhor, entra nas casas, Senhor Jesus. Entra nos hospitais, aquelas pessoas que neste momento estão passando dificuldades, Senhor Jesus, pela doença. Quantos familiares que sofrem, Senhor Jesus, quando as pessoas estão doentes. Quantas pessoas que queriam tirar, Senhor Jesus, essa doença, mas não conseguem, porque estão com o coração dolorido, ferido, Senhor. Mas hoje eu te entrego todas essas pessoas, Senhor. Quero te entregar, Senhor Jesus, sobre aqueles que sofrem, Senhor, neste momento, porque não tem um lar para viver, Senhor Jesus, porque não tem um alimento, Senhor Jesus, para colocar na sua mesa. Eu quero te entregar, Senhor Jesus, cada um, Senhor, que neste momento sofre, mas cada um daqueles que hoje, Senhor Jesus, aprendem a amar o seu irmão como a si mesmo. Aprende a enxergar o seu irmão com outra visão, com outro jeito, Senhor Jesus, de viver, outro modo de enxergar, Senhor. Que hoje Tu coloque, Senhor, no coração de cada um, Senhor, que escuta, que vai escutar a palavra, Senhor, esse sentimento de amar aqueles que sofrem. Obrigada, Senhor. Glórias. Glória ao Pai, ao Filho e ao Espírito Santo, como era no princípio, agora e sempre. Amém. Não é fácil, né, Otávio, a gente às vezes aprender a amar o irmão, né? A gente sabe que às vezes o irmão tem defeito, a gente tem defeito e a gente vai se batendo de frente, né, com os irmãos, né? Mas a gente luta, né?
1: É, talvez seja o maior desafio do reino de Deus, né? Nós conseguimos conviver bem com as pessoas, com aquelas pessoas que têm diferenças conosco, mas precisa ter fé, né? Porque realmente nós vamos ver na palavra agora o que Jesus quis dizer, e nós vamos entendendo, compreendendo as realidades da vida. E eu acho que é uma maturidade humana também, né? A gente conseguir aceitar as pessoas. Então vamos deixar que a luz de Cristo entre, pelo sinal da Santa Cruz. Livrai-nos, Deus, nosso Senhor, dos nossos inimigos. Em nome do Pai, do Filho e do Espírito Santo.
0: Amém.
1: Palavra para nós hoje, lá está em 1 João, capítulo 4, versículo 19. 1 João, capítulo 4, versículo 19. Nós amamos porque Ele nos amou primeiro. Se alguém disser, amo a Deus, mas odeia o seu irmão, é mentiroso. Pois quem não ama o seu irmão, a quem vê, como poderá amar a Deus a quem não vê? Este é o mandamento que dele recebemos. Quem ama a Deus, ame também o seu irmão. Palavra do Senhor.
2: Graças a Deus.
1: Então, essa palavra já vai dizendo, né? A gente começa a olhar para essa palavra e já sente, assim. Então, a primeira coisa que a gente precisa entender é que a vida, o modo de vida que a gente vive, independente se está na religião ou não, os relacionamentos, são os relacionamentos. Nós somos pessoas relacionais, né? A última frase do Concílio Vaticano II diz assim: o homem não apenas vive, o homem convive. Então nós convivemos com as pessoas, vivemos com, né? Nós temos que saber que existe isso na nossa vida. É uma lei que está na nossa vida. Nós nos relacionamos. Tem gente que diz assim: não, eu gosto de ver a minha vida do meu jeito. Então vai para uma ilha, né? Porque não existe viver do meu jeito. A gente tem que aprender a viver com as pessoas, a nos relacionar com as pessoas. Eu tinha muita dificuldade, porque eu gosto muito de silêncio, né? A Andréia que me puxa muito, porque se deixar eu me fico em casa e não saio de casa. Eu gosto do silêncio. Mas aprendi a amar, aprendi a me relacionar, aprendi a ir até as pessoas, a encontrar o outro que está na minha história, né? Nós convivemos, então nós precisamos aprender a viver bem com as pessoas, a nos relacionar com as pessoas. Nós não somos ilhas. E o que é a convivência? É saber que durante Deus, a hora que eu acordo até a hora que eu vou dormir, vão passar inúmeras pessoas na minha vida, né? É a minha família, é o atendente da padaria, é o supermercado, caixa. São tantas pessoas que eu vou encontrar durante o dia, né? E cada uma delas, cada encontro, teve alguns santos da igreja que sempre falaram isso, né? Que os encontros, cada encontro que a gente tem é uma experiência de vida e de Deus. E será que eu não estou desprezando isso, né? Principalmente quem tem essa tendência a não gostar de sair, né? Não gostar de estar na rua, não gostar. Tem gente que eu não gostava. Para mim é muito difícil. Eu tive que fazer um esforço muito grande para me relacionar, né? Porque por mim eu gostava de estar em casa. Me criei numa cidade pequena, fui habituado assim, né? As pessoas chegavam às 6 horas da tarde, todo mundo ia para casa, não tinha o que fazer na rua. Então me criei assim, criei um hábito. Foi muito difícil vencer isso aí. E até hoje é, né? Para ser sincero. Então, nós temos que entender que nós convivemos com as pessoas. Essa questão, ela é importante na nossa vida. Um dia vendo um programa que eu não costumo muito ver, Foi por acaso mesmo. Não sei se você já viu aqueles programas de pegadinha, né? Tinha um programa desses de pegadinha que eu... Era muito engraçado até, porque aquela pessoa que estava fazendo as vezes de um repórter ali incomodava as pessoas com as perguntas. E não precisava muito para as pessoas perder a paciência. Queria bater no cara. Saiu batendo. E isso mostra muito como é a nossa realidade hoje. As pessoas estão sem paciência com as pessoas. A gente vê no trânsito, né? Quem dirige vê no trânsito isso. Se perdeu a paciência por completo com as pessoas. Por qualquer coisinha já vai para uma luta de fato. Está assim a situação hoje. E eu gosto muito de filme também. E eu lembro dos filmes aqueles medievais que quando ia acontecer uma guerra, o rei mandava uma comitiva lá no outro reino, não era assim? Chegava lá, ele conversava, tentava alinhar para não haver derramamento de sangue, tentava acertar mais aqueles longos diálogos ali, mas às vezes não acontecia, mas se tentava. E não se tem mais isso hoje. As pessoas hoje estão num limite, né? Num limite muito forte de exasperação. As pessoas preferem a briga, preferem... A Simone, que trabalha no meio jurídico, deve saber muito desse, né? Tá aí, tem muitos dados, né, Simone, hoje? Feminicídio e outras coisas tantas. Isso mostra, isso é um sintoma da nossa geração. Nós perdemos realmente a paciência e o conceito do amor de um para com os outros. Nós somos pessoas muito agressivas hoje. Então, a agressão física já faz parte, infelizmente, hoje, né? E São João aqui, ele vai dizer nessa carta, atenção para isso. Quando nós amamos a Deus, porque Ele nos amou primeiro, Ele está colocando nessa frase uma base do Evangelho. Muito importante. Dizendo assim, que... O modo, e isso são alguns pensadores cristãos que falam sobre essa carta de João, o modo como eu me relaciono com Deus é o modo como eu me relaciono com as pessoas. Então, se eu me relaciono mal com as pessoas, se eu tenho um relacionamento de distância, de ódio, de preconceito, é sinal que eu não estou me dirigindo a Deus como eu devo. E olha a questão que se levanta aqui. Né? Porque se eu não amo a Deus, eu também não amo meu irmão. E se eu amo a Deus, eu amo meu irmão. Esse amor vertical me leva ao amor horizontal, né? No sentido da cruz ali. Então, como eu posso dizer que eu amo a Deus se eu não convivo bem com as pessoas? Né? Se eu não tenho um relacionamento saudável com as pessoas, se eu não aceito o erro dos outros, se eu não abro a porta para aquela pessoa que errou comigo voltar, se eu não dou chance para aquelas pessoas que estão erradas no palco da minha vida, ali onde a encenação da minha história está acontecendo, como é que eu posso dizer que amo a Deus? E João é muito firme aqui, ele dizendo que quem não ama, odeia. A palavra é forte, né? Então, qual é a questão aqui? A questão... para nós meditarmos sobre a nossa vida de santidade, e aqui está a nossa salvação, é saber se eu amo. E há uma questão levantada aqui, a questão do ódio, né? Então, veja, o que, que é odiar? Eu, na minha vida, eu tenho uma frase que eu vou botar aqui que diz assim, eu tenho aquelas pessoas que são meus amigos e aquelas que eu separo que eu odeio. Ou uma outra reflexão. Eu tenho aquelas pessoas que são meus amigos e aquelas pessoas que estão mais distantes de mim que são os meus não amigos. E aqui entra uma questão para a gente raciocinar e pensar um pouquinho. Ou quando eu batizei que eu odeio aquela pessoa, eu fechei a porta, né, para o amor. Quando eu digo que eu não tenho... pessoas que aquele lá não é meu amigo ainda. Mas pode ser um potencial amigo. Então, eu estou abrindo a porta, mesmo que aquela pessoa tenha feito algo para mim, uma esperança que o amor vai vencer. Pela fé, pela minha atitude na vida. Então, veja, é uma postura. É isso que João está colocando aqui. Nós temos que saber que aquela pessoa pode um dia vir ser meu amigo. E eu tenho que construir isso na vida. Eu tenho que participar dessa construção com Jesus. Porque eu só posso fazer isso com Jesus. Porque às vezes meu coração está tão ferido, né? Aquela pessoa me magoou, aprontou para mim, feriu a minha família, roubou bens da minha família. É difícil superar isso. Somente com a graça de Deus. Então eu tenho que ter um relacionamento vertical com Deus, verdadeiro. Eu tenho que buscar Deus de uma maneira verdadeira. E o amor, esse amor que me amou primeiro, o amor de Deus, ele não é condicionado. Ele não precisa, ele não impõe condições. E Deus está dizendo aqui através de São João que eu tenho que amar as pessoas com amor divino. Por isso que uma oração saudável, bem feita, me enche desse amor. E esse amor divino é capaz de amar mesmo aquelas pessoas que me perseguem. Mesmo aquelas pessoas que me fazem mal. E eu lembro de um exemplo que aconteceu na vida da comunidade. Tinha uma mãe que vinha muito ao grupo de oração, né? Mas vinha sempre. E numa situação assim de choro, numa situação de dificuldade extrema, porque o filho estava na dependência química, mas essa mãe não desistia nunca. E ela chegava para nós e dizia sempre: reza pelo meu filho. Reza pelo meu filho. E começou a doer no coração de toda a comunidade aquela situação, porque ela não desistia nunca. E o filho não queria nada. A gente rezava por ele. Uhum. E ele seguia na mesa, dizia que ia mudar. Sabe quando aquela pessoa que... Eu vou mudar, né? Conheces bem, né? Mas volta para a realidade. Eu digo isso porque eu sei que ela trabalha muito com, também conhece as funções dos dependentes químicos, né? E eles dizem para ele: vou mudar, mas volta para a mesma realidade. E tem uns que nem consciência querem criar. É o caso desse rapaz. Mas a mãe, todo o grupo de oração estava lá: reza pelo meu filho, com aquela cara de dor, com aquele semblante doído. E foi que a gente começou a rezar mesmo. Começou a rezar. Até que um dia começou a acontecer a experiência da conversão. Tinha vontade de rezar? Não tinha, porque aborrecia a indiferença que aquele rapaz tinha para com a oração, para com tudo. A gente dizia, humanamente se dizia, perda de tempo, mas a mãe insistiu tanto que a graça foi acontecendo. E a gente, por ela, por amor a ela, por aquela dedicação dela, não parava de rezar, porque ela estava sempre ali, que nem todo dia. E fez com que nós rezássemos para que a graça acontecesse. Por que que eu estou trazendo isso aqui? Porque se eu digo que eu amo a Deus, mas não amo meu irmão, não é possível que esse amor a Deus seja verdadeiro. Então, aqui tem uma demonstração de amor. Eu amo meu irmão por causa de Jesus, como essa mãe. Por causa do amor, essa mãe a gente dedicou, a gente rezou, até a graça acontecer, né? Todo mundo se foi comprando aquela ideia, porque aquela mãe me ligava de madrugada, me ligava a qualquer hora. Foi conquistando o nosso coração e hoje a vitória foi dada. Então, assim, ó, é assim que a gente tem que amar. Por causa do amor de Jesus por nós na cruz, nós temos que amar as pessoas. Nós temos que aceitar os erros das pessoas. Porque é esse amor divino que vai mudar as coisas. São João Paulo II tinha um sonho. E ele falava muito da civilização do amor. Que também foi o Papa o Paulo VI sonhou, João 23. E a civilização do amor só pode ser construída com esse amor divino. Então a pergunta é hoje: você ama verdadeiramente seu irmão? Porque Jesus diz: eu sou a verdade. Então ele está dizendo para nós: se vocês não amarem com amor divino, vocês não vão construir essa civilização do amor. Vocês não vão mudar na geração de vocês o que eu pedi para vocês fazerem. Vocês não vão conseguir fazer o que Deus pediu para vocês. Porque se a minha fé me faz viver nessas polarizações que andam por aí, nesse ódio de esquerda e direita, estou dizendo claro aqui, se eu não consigo conviver com um familiar meu, como eu conheço pessoas de 28, 30 anos de amizade que deixaram de ser amigo agora por causa desses ódios todos aí, se eu não consigo vencer isso, então desculpa, você nem na igreja está, você nem conhece a Deus. Porque se eu amo a Deus, eu tenho que amar o meu irmão. E vários homens de fé, pregadores de casa pontifícia que eu ouvi, já disseram, né? A guerra não começa lá nos presidentes, a guerra começa na nossa casa. Quando faltou amor. Então, É preciso que eu me relacione verdadeiramente com Jesus. E cheio desse amor divino, eu comece a propagar o perdão. Ao recomeço das coisas. Vou terminar lendo de novo esse texto aqui, para que a gente então grave no coração. Nós amamos porque Ele nos amou primeiro. Veja, não é um amor meu. É um amor de alguém que me deu, me amou primeiro. Se alguém disser, amo a Deus, mas odeio o seu irmão, é mentiroso. Pois quem não ama o seu irmão a quem vê, não poderá amar a Deus a quem não vê. Este é o mandamento que dele recebemos. Quem ama a Deus, ame também o seu irmão. Então que o Senhor nos dê nessa manhã uma grande efusão de amor no coração, desse amor divino, que venha tirando preconceito, ódio, julgamento, prepotência, venha tirando toda forma de desamor do nosso coração, de rancor, de ira. Que o amor de Deus seja derramado nos nossos corações, como diz a palavra de São Paulo em Romanos 5, capítulo 5, versículo 5. Que o amor de Deus hoje seja derramado nos nossos corações, que nós experimentemos desse amor divino. E assim como fomos perdoados um dia, perdoemos. Para que a civilização do amor comece a acontecer. Que não percamos a nossa vida por estes sentimentos baixos, por essa agressividade, por os julgamentos precoces. Pois o amor é a resposta de Deus ao mal. Nos cura nessa manhã, Senhor. Cura os nossos ressentimentos, as amarguras, a acidez das nossas reações quando nos atacam. Cura-nos como Tu nos mostraste na cruz, Senhor, respondendo com amor a cada humilhação, a cada injúria. Nos liberta, Senhor, desse espírito de divisão, dessa Babel, dessa torre de papel que está sobre a humanidade. Muito obrigado, Senhor, pela palavra, pela experiência de amor que nasce da Tua palavra.

0: 8:31 e este é o programa Palavra Viva, programa de leigos consagrados da comunidade Fonte Nova e o nosso momento da partilha. E a nossa pergunta é: você ama verdadeiramente seu irmão? Você ama verdadeiramente seu irmão? Vou passar aqui, antes de passar aqui, né, para os meus irmãos, o telefone para você quiser partilhar conosco, né, da palavra, 999-37-3882. 999-37-3882. A gente sabe que não é fácil, né? Quando a gente... Ainda mais se a gente não está em Deus, né? É mais difícil ainda a gente aprender a amar o irmão, né? A gente só vai aprender a amar o irmão com os defeitos dele, né? E mesmo assim, mesmo a gente estando em Deus, a gente acha algum defeitinho no irmão e a gente dá uma criticada às vezes no irmão, né? Não adianta, a gente é humano, mas a gente estando em Deus, a gente consegue, né, acho que transformar, né? Lembrar, ah, não, mas... Se eu amo a Deus, eu tenho que amar o meu irmão do jeito que ele é, né? Se ele tem aquele defeito dele, se ele tem, né? Porque às vezes o defeito nem tá no meu irmão, tá em mim. É. Né? Eu fiquei pensando, você falando, né? O defeito tá em mim, não tá no meu irmão. Né? Quantas vezes a gente quer que ele mude, né? Que ele mude, ah, ele tem que mudar porque ele é assim. Que é... Não, é a gente que tem que mudar. Então, tu ia falando, me vinha muito, né? Então, a gente estando em Deus, a gente ama verdadeiramente e a gente começa a perceber que a gente tá errado, né? Então, que a gente possa fazer, né, esse exame de consciência antes de julgar o irmão, antes de saber que o irmão, né, começar a fazer esse exame de consciência, que se não é nós, né, que precisamos mudar, né? Você ama verdadeiramente seu irmão, Karina? Não é só nosso irmão lá de casa, né, Karina?
1: Ah, é.
0: Nossos irmãos que a gente convive, né? Lá da escola, né? Quanta coisa, né? Quantos irmãos a gente tem, né, diferentes, né, que não vivem na nossa igreja, vamos dizer, né?
1: É, essa é uma questão que a gente tem que sempre crescer, né? A gente ama, não, eu acho que eu não odeio ninguém, mas a gente deixa desejar, assim, no expressar amor, fazer algo pelo outro, né? Às vezes a gente se isola, assim, né? Mesmo com pessoas que são diferentes da gente, pessoas que... às vezes não entendem a gente, e a gente também não faz questão de entender eles, né? Já que eles não entendem a gente, né? E às vezes, realmente, assim, né? Como Jesus, o que Jesus faria, né? Jesus se aproximava das pessoas, como se aproximou da samaritana, né? Esperou ela lá no poço, né, para puxar uma conversa. E era uma mulher adúltera, tinha, né? E Jesus foi lá, foi atrás dela, né? E ela se converteu. E às vezes a gente tem que ter mesmo essa sensibilidade, e às vezes acho que eu não tenho mesmo, né? Porque é fácil a gente amar os irmãos de verdade, né? Os irmãos de fé, os irmãos de sangue, né? Para mim é fácil, meus irmãos de sangue também é fácil amar. Mas as pessoas diferentes, né? Que têm outra fé, que têm outros valores, mas que convivem, às vezes, no trabalho, às vezes... É mais difícil amar, né? É mais difícil até conversar, assim, de coisas mais profundas. A gente fala só sobre coisas superficiais. E é o desafio, né? Porque a gente deve achar um jeitinho de levar o amor verdadeiro, né? Então, que Deus nos dê a graça de crescer, né, nesse amor.
0: Pra ti, Andréia, como é que é, né? Você consegue, né, amar verdadeiramente teus irmãos? Eu sei que tu tem bastante irmãos lá no teu trabalho, né? Que tu vai falando, às vezes, né? A gente vai imaginando, né?
2: É, e às vezes, assim, até tô falando, Aninha, tô me lembrando, assim, né? Tem algumas pessoas no trabalho, né? E as pessoas não estão acostumadas, normalmente, tu... O amar não quer dizer que eu vá ficar, né? Eu posso não ter uma afinidade com a pessoa, ou não ter. É um respeitar também, né? Ter um respeito com aquela pessoa, né? Às vezes, silenciar. Em momentos, né, de controvérsia, silenciar é uma maneira de amar, né? E muitas vezes até em ambiente de trabalho, ambientes assim diferentes, as pessoas acham que quando tu vai dar uma atenção é porque tu tem algum interesse.
0: Sim.
2: Ah, vai me pedir alguma coisa? Quem é que agora uma vez não escutou isso? Ih, tá muito boazinha, vai me pedir alguma coisa? Não, é simplesmente, né, como dizer aquela palavra, simplesmente amar, né? Silenciar, ser gentil é uma forma de amor, né? Tu não reagir de uma maneira grosseira, quando até mesmo quando te atinge, para mim é uma forma de amor. Tudo bem, silencio, né? Né? É uma maneira de amar, né? Porque não quer dizer que a gente vai amar todo mundo, né? Vai querer ficar, ah, fofinho, queridinho, não, né? Né? O respeitar, o silenciar, né? E ser gentil quando se pode, né? Sabe que às vezes no trabalho eu fico uma... Ai, Andréia, uma vez eu comentei também, ah, Andréia sempre quer ver o lado bom das coisas. Não, porque o lado ruim já tem muita gente que vê, né? Então se eu vou ficar olhando, né? Se eu vou ficar fofocando, vou ficar... Então eu procuro, eu sempre digo nisso, né? Eu procuro sempre, pior que seja a pessoa, alguma coisa boa que aquela pessoa tem. Posso não concordar com ela, posso não conviver ou não querer estar com ela. Mas todo mundo tem algo bom, né? Se fosse todo mundo com algo ruim, eu estava perdida a humanidade, né? E não foi para isso que Deus nos criou, né? Então eu acho que amar é tu poder também ver no outro aquilo que aquela pessoa tem de bom. Isso é uma forma de amor, né? Para mostrar que aquela pessoa que ela tem, olha. Por mais que todo mundo diga que tu não tem saída, né? Não, em Jesus tu tem, né? Jesus, mas só Jesus para nos dar esse olhar, né? Porque um olhar humano a gente vai olhar só os defeitos, né? Que é o natural da gente, né? Aquela pessoa tá contra alguma situação, alguma coisa que a gente pensa, a gente vai automaticamente não vai se identificar. Mas com um olhar, tem que você estar com um olhar muito em Cristo para pedir, Senhor, me dá-me um olhar santificado, para que eu possa ver nessa pessoa algo de bom. Senão, tá perdido, né? Então, eu acho que a gente conviver diariamente, até às vezes na casa da gente, né? Às vezes, ah, tem alguma coisinha, dá uma cutucadinha lá com o filho, com o marido, com a mulher, né? Mas a gente sabe que aquela pessoa sempre tem algo bom, né? Então, tem que puxar pelo algo bom, né? Aquilo que vai nos fazer amar mais, né? Então, eu acho que é mais ou menos por aí, né?
0: Com certeza, né, André? Simone, pra ti, Simone, você ama verdadeiramente seus irmãos?
1: Então, eu também estava pensando como a Andréia, assim, né, sobre o respeito, né, que às vezes só o fato da gente respeitar alguém, a gente já tá amando, né, e como tá difícil hoje em dia, até a questão religiosa, assim, às vezes, se tu diverge em algum pequeno detalhe, já é motivo, assim, pra rejeição, né. E eu tento, assim, né? Eu tento, mas acho que, como vocês falaram, só com a graça de Deus mesmo, em alguns casos, né? Porque às vezes é fácil, mas tem casos que é bem mais difícil, assim. Mas por isso que busco a Deus, né? Para que eu consiga, né? E sempre me recordo, assim, agora que eu assisti aquela série The Chosen, né? Sempre me recordo, assim, daquele olhar de Jesus, né? Em alguns momentos, e eu penso, tá me olhando, eu tenho que agir do mesmo jeito que ele espera. Então, isso tem me feito e tem dado certo, assim, eu tô tentando. Vamos indo.
0: Isso aí. Isso aí, amém. Coisa boa, amém, né? E é isso aí, né? Andréia, tem algum...
2: alguém Filomena comenta também aqui com a gente, Aninha.
0: Ó, coisa boa.
2: Amar no sentido de desejar o bem, de não desejar mal algum. Não é tão difícil se estivermos em Deus. Mas querer conviver, manifestar teu íntimo para pessoas que insistem em te prejudicar. 70x7 é que é difícil. É, exatamente, amar, mas é, né, complementando aqui a Filomena, amar não quer dizer que nós vamos ficar de amiguinho, né? Às vezes uma pessoa pode ter feito alguma coisa mal, não quer dizer, não, vou lá, mesmo assim, vou amar. Não, é silenciar, né, que a gente fala, é silenciar, né?
3: Tem desejar. A frase que a Luzia botou.
2: O amor se dobra para não se romper, exatamente, né? Então,
3: forte, né? Isso, né? Isso,
2: né? Por mais que às vezes a gente vê situações, eu talvez, eu acho que todos nós já passamos, assim, de ver pessoas que até desejaram mal para a gente, né? Né? Pedir força, Senhor, me dá força para não desejar a mesma coisa, né? Que aquilo ali, né? Que esse mal volte para quem quiser dar, porque eu não quero, né? Contaminar meu coração com este mal, né? Então, acho que é mais...
3: Tem aquela frase de São João da Cruz também que diz, né? Onde não há amor, coloca amor e vai nascer amor. Né? Nós temos que plantar amor. Amor de Deus, né? Porque o nosso amor humano, sabe como é que é, né?
0: É,
3: mas o amor de Deus. O amor, plantar amor e nasce amor. Então, São João da Cruz, né? Grande sábio espanhol. É isso que a gente tem que fazer. Plantar amor. Porque nasce amor.
2: Aí. A Zairinha até já disse para nós, ó, eu tento. Mas só com a graça de Deus. Porque pela nossa humanidade, não é fácil. É verdade, né? Se for só por nós, vocês dão vontade de chutar o balde, não, sai da frente que eu não quero ver. verdade, né? Como diz a Simone, né? A gente lembra daquele olhar de Jesus. Ah, é isso mesmo, André, que tu vai fazer? Não, Senhor, não.
0: Não, e a coragem, né? Eu tenho visto tantas coisas ruins, né? De ver, né?
3: É, muito difícil esse tempo, de muitas guerras.
0: Muita guerra, muita coisa difícil. E não é fácil a gente... Às vezes eu fico pensando, né? Como é que as pessoas têm coragem, né, de tirar a vida da outra pessoa, né? Eu vi agora essa semana de uma jovem, 17 anos, com um filho, e apareceu as imagens, no acho que até foi no Face, né? Simplesmente o cara vem por trás dela, né, que era companheiro dela, ou foi companheiro dela, e matou ela, a criança caiu no chão, assim, né, e ela ficou ali, eu vi as imagens, aquilo ali, né. Então, aquilo ali me chocou muito, sabe, de como é que as pessoas conseguem, né, machucar outra pessoa, se é muito mais fácil a gente amar do que a gente machucar, né, uma pessoa, né.
3: É que existe também, na nossa geração, através das mídias, até de filmes, sempre eu gosto de filmes, assim. Existe um comportamento hoje narcisista muito forte, sendo pregada, uma narrativa que se tem de que você tem que ser feliz e ninguém pode roubar isso de você. É subliminar. Então isso vai crescendo dentro da gente, né? Se alguém mexer comigo, isso aqui é meu. Ai de alguém que mexa comigo, né? Então é uma visão distorcida da felicidade. E isso cresce, é um fermento que cresce dentro de nós. Se a gente não vigiar, se a gente não tiver... Nós temos, nós católicos, por exemplo, estou falando isso que tem muitos irmãos evangélicos que nos escutam, nós temos a graça de ter o sacramento da reconciliação, né? Que às vezes a gente está lá, aqui já, né? Aí tu vai lá, faz aquela boa confissão, sai dali como se nada daquilo tivesse acontecido, né? Com a graça no teu coração. E o mundo precisa disso. É como resetar, né? Desligar o computador, resetar e começar de novo. A gente tem essa graça, agora quem não tem? Então nós precisamos orar para o mundo de hoje e plantar amor. Porque vai nascer amor. Se a guerra começa numa falta de perdão, a guerra termina no amor. Então é preciso abraçar essa palavra de hoje, né? Amar a Deus, porque quando a gente ama verdadeiramente a Deus, Ele nos dá o amor para amar as pessoas.
0: Amém. Tem mais alguém aí?
2: Por enquanto, pessoal, tô dando uma acordadinha.
0: Tá dando uma acordadinha? Ah, coisa boa.
3: Feriado ontem.
0: Vamos falar um pouquinho do nosso retiro, André, então?
2: Vamos falar, sim.
0: A Simone, né, que tá aqui, né, para partilhar conosco, né, um pouquinho, né, da experiência, né, Simone? Como é que foi o retiro lá, Simone, para ti, né? Eu assim, né, eu não parei ali, né, então, mas... Tudo que eu consegui ver, assim, a alegria de ver o rosto das mulheres, né? Eu vi, assim, um pouquinho da pregação da Andréia ali, né? Um pouquinho, da Claudinha eu vi toda, consegui, né, ver toda, escutar toda. Maravilhosas, né? Maravilhosas as músicas, né? Tudo, assim, maravilhoso. E a gente tudo junto ali, reunido, todo mundo... Tava um conjunto completo, assim, né? Tava tudo certinho, né? O Espírito Santo tava agindo o tempo todo ali, né? Eu via que tava ali, eu via assim, as mulheres respondendo. Gente, difícil de ver as mulheres abrir a boca, né? Para falar, dar algum testemunho, falar alguma coisa. Eu via aquelas mulheres falando, né? O tempo que eu estive ali, falando alguma coisa, falando, né, sobre o assunto. E eu via aquilo ali tão, tão bonito, assim, de ver, né? A mulher se abrindo também, né? Para com as outras mulheres, né? Como é que foi para ti, Simone, essa experiência lá nesse retiro para as mulheres, né? Curadas para amar. Viu? Até o retiro foi Curadas para Amar.
3: É verdade.
4: Eu também concordo contigo, assim, eu notei que havia, tem até uma música que fala, né, que há um clima diferente, né? Que tinha um clima diferente, assim, um clima de acolhimento, de escuta, né? E eu acho que o fato ali, quando as mulheres se encontram, já tem um clima diferente, né? Mas ali, assim, como era um encontro que todas buscavam a Deus, assim, eu acho que foi propício, assim, para que os corações se abrissem, como tu falou, né? Que parecia, assim, que naturalmente, se havia alguma barreira no começo, foi caindo e as pessoas foram se abrindo e compartilhando, assim, né? Então, eu senti bem essa diferença, assim, por esse momento especial, em razão de serem só mulheres, né? E durante o encontro, assim, foi maravilhoso, assim, conhecer, a gente conheceu um pouquinho de algumas mulheres da Bíblia, né? E tinha uma até que eu não conhecia, né? Então, foi muito bom, assim, pegar um pouquinho de cada uma ou se identificar um pouquinho com cada uma delas, melhorar, perceber o que a gente precisava melhorar, que às vezes a característica de uma não coincidia com a nossa. Eu cresci muito, assim, no encontro, né? Percebi que Deus nos busca, assim, nos acha onde quer que a gente esteja, né? Que precisamos orar com fidelidade, né? Sermos fiéis e principalmente a questão de coragem, que foi falado bastante lá. Eu também assimilei bastante nesse sentido, assim, que a coragem da gente é que nos leva para onde Deus quer, né? Para o lugar que Deus sonhou para a gente, né? Que nem vocês aqui, né? Eu vim aqui todo sábado. Precisam também de coragem para vir aqui e é por isso que Deus realiza, assim, né? Porque vocês dão o passo e foi o que a gente sentiu, né? Que a gente precisa dar alguns passos de coragem para a gente conseguir chegar nos lugares que a gente quer e que Deus quer que a gente chegue, né? E eu até comentei numa das postagens aí do Instagram que foi um encontro em um lugar só, mas foram vários encontros, né? Foi um encontro entre nós, né? Pessoal, foi um encontro pessoal de cada uma consigo mesma, foi um encontro com Deus Pai, Deus Filho, Deus Espírito Santo, com Nossa Senhora, né? Nosso maior exemplo, assim, para nós mulheres, né? Foi um encontro com o nosso passado, com o nosso presente, então, assim, foi maravilhoso, porque foi tudo isso num só momento, num só lugar, que nos encheu, assim, de graças, mesmo, assim, eu... Acho que eu resumiria dizendo assim, que foi um abraço de mãe, né? Que tem tudo, né? Que tem delicadeza, tem força, que nos dá aquele ânimo, assim, pra gente seguir em frente, assim. Foi isso.
2: Amém. Foi, e a gente sentiu isso também, assim, né? Várias pessoas também comentaram, né? Simone, né? Viu uma alegria natural todo mundo, né? As mulheres sentindo a vontade. Várias dizem, me senti tão à vontade, né? Eu não sou de falar muito, quando eu já estava falando, né? Então, eu acho que isso não é uma... Não, claro, não, talvez a Fonte Nova proporcionou, né? Alguém tem que proporcionar, né? Eu digo assim, alguém tem que ser um instrumento para que Deus haja, né? Mas Deus agiu em grande profusão ali, né? E no meio daquelas mulheres, né? Nossa Senhora também botou o seu brilho, né? Tivemos a irmã Nathaniele também, que nos agraciou com a sua presença também, né? Que é uma... Que tem uma forma de amor a Deus diferente do que a nossa, né? Que
3: somos, carisma diferente.
2: Carisma. Que também soma junto, né? A nossa vida, né? Então, acho que foi uma graça muito grande. Eu gostei.
0: Não, estava muito boa, estava muito em unidade, né? Karina quer falar um pouquinho, Karina. Karina que estava lá, Karina que fez... Eu não cheguei a ver a parte da Karina, mas estava louca para ver a Karina, assim, de ver a Karina que fez uns exercícios lá com a mulherada, né, Karina?
1: Pois é, me pediram para fazer umas ginásticas, eu fiz. Sou professora de educação, Karina. Física. Fizeram. Então, foi um retiro também criativo, né, diferente. E... Foi muito bom, como vocês falaram, né? Eu também aprendi coisas, a gente sempre... E foi um dia só, tudo isso que a gente está falando foi só num dia, né? Mas sempre que a gente para rezar, para ler a palavra de Deus, para cantar os louvores do Senhor, sempre Deus nos fala alguma coisa nova, sempre, né? Ou relembra algo que a gente está esquecendo. Então, foi para mim também muito bom, muito rico, assim... E uma bênção, a gente tem que repetir, né? Então, mulherada, vamos, né, para a próxima, esperamos, né, mais mulheres renovadas em Deus, porque o mundo precisa, né? O mundo precisa de mulheres de Deus, de mulheres curadas para amar, né? Porque homens e mulheres, né? Mas as mulheres que geram a vida, né? Se começar pelas mulheres, estamos bem, né? Aí a gente vai... educar essa sociedade de novo para amar, né? Amar a Deus e ao próximo, que é o que importa, né?
0: Coisa boa, né, Karina? Essas mulheres tudo, né? E fica um gostinho aí, né, para as que não conseguiram fazer.
2: Já temos uma fila aí aguardando aí de mulheres querendo fazer encontro.
0: Fazer encontro, mas maravilhoso tava, né? Dizer para vocês, né, que a gente... Teve que ter a equipe dos meninos, né, por trás também, né, Andréia, que foi uma benção aquela equipe dos meninos.
2: Com certeza.
0: Foram os intercessores, né, né, do retiro. Né, chegava lá na cozinha, né, quando eu ia lá na cozinha fazer alguma coisinha, né, os meninos rezando, os meninos numa alegria. Eu soube que teve um momento muito bom
2: enquanto a gente almoçava. Teve um mini retiro masculino ali.
0: Os meninos não apareceram, tá? Os meninos não apareceram em momento nenhum. Acho que só teve um menino que apareceu, que foi para bater uma foto nossa, né? Uhum. Fazer um vídeo ali e bater uma foto, né? Acho que foi porque a gente precisava de alguém que todas as mulheres aparecessem, né? Mas os meninos não apareceram em momento nenhum, eles estavam muito discretos, né? Porque eles fizeram cafezinho para as mulheres, né? Com todo carinho. Eu vi assim, ó, colocavam tudo no horário, assim, ó. Eu assim, ó, eu tava impressionada com os meninos, né? Da cozinha.
2: A gente ficou pensando, ah, será que vão fazer café? Será que vão arrumar direitinho? Surpreenderam, tá vendo? Surpreenderam.
1: E a gente inverteu aquele ditado, né? Isso. Por trás de um grande homem tem uma grande mulher. Atrás das mulheres tinham grandes homens.
0: Sim, assim, ó. E assim, ó, e a intercessão maravilhosa, né? Imagina, né? Intercedendo pelas mulheres. Vocês querem colocar mais alguma coisa, André?
2: Não, tem várias mulheres aqui que estavam no encontro, né? As mulheres agora que acharam que iam ficar quietinhas, a Simone já começou no trabalho hoje aí, né?
0: Ela aí.
2: Né? E a ideia.

0: aqui. Felizes com esse incrível programa. Um abraço de mãe. Amém.
1: Um
0: Um grande
1: grande
0: abraço,
1: abraço,
0: Maris, para ti, para a
1: Márcia.
0: família, né, que estejam aí. Né, passar mais um comentário aqui, ó. O programa é falando das mulheres, mas bastante homens
2: E
0: comentando também,
2: também
0: né?
2: coisa boa.
0: O Pedro, né, manda um abraço, né? Como sempre, palavras sábias, Otávio. Um ótimo sábado, bem abençoado para vocês. Um grande abraço, Pedro, que ele tem uma banca ali no Pop Center ali, a gente já
1: Grande
0: sabe,
1: abraço,
0: né?
1: querido
0: Quem fala
1: Pedro.
0: que tá sempre rolando o programa por lá, né? Um grande abraço, viu, Pedro? Deus
1: Grande assador,
0: abençoe,
1: você tem
0: viu?
1: que comer churrasco com o Pedro um dia.
0: Pá, é mesmo, verdade, confirmo. Tava precisando desse churrasco aí, Pedro. Então, já quero mandar um abraço, então, para Nara, lá de Jaguarão, Nara que veio lá de Jaguarão para fazer um encontro, né? Uma bênção, um grande abraço, Nara, para esse povo de Jaguarão. Terça-feira, né?
1: Terça-feira estaremos lá em Jaguarão,
0: Terça-feira
1: graças de Deus.
0: vai ter o grupo de oração lá em Jaguarão, então o pessoal já vai se organizando. A Elaine, lá do Capão do Leão, também, que estava
2: Olha,
0: fazendo o nosso encontro. Um grande
2: mulherada
0: abraço,
2: toda.
0: Elaine, para o Antônio, viu? A Jane e o Jader, que estão sempre ligadinhos
2: Nossa.
0: conosco aí na rádio, né? O Pedro, a Clarissa, o Felipe, a Ana Paula, a Clarissa também, que estava no nosso encontro, né? A Carmen Maria, um grande abraço, Carmen, que Deus te abençoe. A Carmen Colecel, a Filomena lá de Bagé, que também estava no nosso encontro, né? O Jorge, que também nos ajudou lá no cafezinho, um grande abraço também.
1: Abraço, meu irmão
0: É.
1: Jorge.
0: A Tânia, a Nádia também, que estava no nosso encontro, um grande beijo, Nádia. A Zaira também, que estava no
2: Então.
0: nosso encontro, grande abraço. Nosso querido Padre Aldo, a Lua Ali, a Ângela também mandou um abraço para todos também que estavam fazendo o encontro. O Domício, né? E o Márcio, que eu já falei, né? E todos os outros, né? Outros que estão escutando, talvez não colocaram o seu nome aqui, né? Mas sei que estão nos escutando. E os que vão durante a semana, né? Vamos contar. Então já fico boa noite, boa
2: Boa
0: tarde,
2: tarde, é, porque
0: bom
2: tem as
0: dia, né?
2: reprises, né?
0: As reprises. Amém.
2: Mas é isso aí, né? Que coisa boa, né? Esse encontro, né? Das mulheres, né? Que coisa boa, né? Curadas para amar, né? Olha o título. Hoje que a gente vem aqui, né? Como você ama, né? O seu irmão, né? Verdadeiramente seu irmão. Essas mulheres saíram delas cheias do Espírito Santo, né? Com alegria, né? Com a graça de Deus, né? E aprendendo, né? Mais um pouquinho da palavra de Deus, né? Que é o mais importante, foi a palavra, né? Que elas escutaram ali, que é o que faz o mover na vida da gente, essa palavra, né? E tantas mulheres, né? Na Bíblia ali, né?
0: Que nos inspira, né, Ana? Assim, que nos inspira para que, de alguma maneira, hoje, nas nossas imperfeições, que a gente possa também inspirar outras mulheres, né? A buscar Deus, né? Essa também é a ideia, né? Que a gente, né? Não, nem eu digo nas nossas imperfeições, porque ninguém é perfeito, né? Assim como elas também tinham, né? Provavelmente os defeitos delas, né? Mas que a gente possa inspirar outras mulheres também, ver como é bom ser de Deus, como é bom estar em Deus, né?
2: A
0: Então,
2: gente está
0: que
2: sempre
0: seja.
2: mudando, né, Andréia? A gente nunca está, né? Tem que estar sempre mudando, né? Sempre evoluindo, que nem diz, porque não dá para ficar parada, né?
0: Exatamente, exatamente.
2: Queres falar um pouquinho, Otávio, lá do Jaguarão, na terça?
1: Então, essa semana vai ser cheia de missão, né? Jaguarão, temos Bagé no sábado, né? Grupo de oração toda quinta-feira ali na Igreja da Luz, às 20 horas. Você está convidado aí. Você que está querendo fazer uma experiência profunda do amor de Deus, o grupo de oração é um lugar onde a gente faz essa experiência muito profunda com a palavra de Deus, que é o próprio Cristo, né? E ali nós temos uma experiência com a pessoa de Jesus. A Simone agora falava do olhar de Jesus, que ela lembrou do filme, né? No grupo a gente vê muito isso, né, Simone? A gente experimenta com a palavra muito a pessoa de Jesus. Então, quinta-feira, às 20 horas, você que é de Jaguarão, lá na comunidade de Santa Rita. Terça-feira, às 20 horas. Povo de Bagé. Nós estaremos em Bagé também. Depois estaremos dando mais endereços aqui, que nós estamos montando o projeto lá. Começa esse sábado. E também quero te dizer que nós estaremos fazendo, passando a nossa programação de retiros adiante, né? Aí aqui na rádio, vai acompanhando. E você que quiser fazer um retiro ainda esse ano, nós estaremos nos organizando. O pessoal de Rio Grande me mandou. A coordenação da Renovação Carismática de Rio Grande me mandou perguntar sobre os encontros aqui. Nós estaremos passando as datas nos próximos dias aqui dos nossos encontros. Estamos vendo, houve algumas mudanças aí, mas nós estaremos passando datas aqui.
0: Isso, passou.
1: Sim.
0: E esse mês é um mês muito especial para a Fonte Nova, que são os 25 anos da Fonte
1: De
0: Nova agora,
1: consagração,
0: de
1: né?
0: consagração, né? Então,
1: Jubileu.
0: vai sair alguma programação especial aí
2: E
0: também.
2: mês de Maria,
0: E
2: né?
0: mês de
2: Mês
0: Maria.
2: de Maria. né?

0: Então, que a gente possa, né, colocando isso tudo no nosso coração, né, que a gente possa já, né, se preparando também, né, quando a gente lançar aqui, né, os retiros, você já ficar ligado aí, né, porque passa muito rápido, né,
1: é verdade.
0: Tudo. Passa tudo muito rápido e as vagas preenchem rápido, depois tem que ficar na fila de espera.
2: Tem uma, várias ali colocando, não sabia que tinha encontro, viram as fotos, não sabia que tinha, não sabia que tinha.
0: Muitas me falaram
2: graças
0: isso.
2: Deus, tá, né? Em seguida as vagas estão preenchendo, então.
0: E ontem uma pessoa me falou também, como é que é? Não sabia que o grupo de vocês vinha gente de Bagé, vinha gente de Alice Rita, eu digo, vem de Jaguarão, vem de tudo que é lugar, eu disse pra ele, né? Então, as pessoas ficou impressionadas, assim, de saber que vinha gente de todo lugar. A pessoa perguntou para o Otávio, né? Por que, que o grupo não era mais cedo um pouquinho? Né? Acho que tu vai saber quem é a pessoa, né? Por que, que o grupo de vocês não é mais cedo um pouquinho? E aí eu disse para ele, não, porque o nosso grupo, né, vem pessoas de tudo que é lugar. Ele disse, pois eu soube que vem de tudo que é lugar. Fiquei, assim, impressionado, né? As pessoas vêm lá de Bagé, que é longe.
1: É o grupo passar retrasado, a gente uruguaiana.
0: Olha aí. Quanta gente, né? Quanto...
1: Então, graças a
0: lugares,
1: Deus.
0: Né? Então, né, nosso programa chegando ao fim, né, mas não, né, sempre lembrando, não esquecendo que amanhã é domingo, dia do Senhor, dia de buscar a Santa Missa, nossa cidade aqui, né, abençoada, né, pelo Senhor, né, tantos lugares a gente tem, né, tantas, né, igrejas que a gente pode buscar, né? Tem Santa Terezinha, tem a Igreja do Sagrado Coração do Porto, tem a Catedral, né? Tem quantos lugares? A Igreja da Luz.
1: Chega domingo, mesmo chega a ter, né, três missas, né? A Catedral tem
0: três
1: missas. Três
0: missas, né? Tem lugares que tem de manhã e de tardezinha, ali a Luz, acho que é de manhã e de tardezinha, né? Então, quantos horários, né? Então, não tem como dizer, não fui à missa, né? Porque não deu. Não. Aí vai estar mentindo, né? E mentira é pecado, né? Então... que a gente possa buscar, né, um horário, né, que a gente possa buscar a Santa Missa, botar aquela veste bonita, né, aquela roupa para o Senhor, né, receber o irmão agora com alegria, com esse amor de irmão, né. Mas eu não me dou muito bem com aquele irmão, mas vai fazer a experiência de amar e de dar um abraço naquele irmão, né. Então, até sábado que vem, se Deus quiser.

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1: 2:59.
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0: Seja bem-vindo a mais um Porta Aberta. Com você, Mariângela Jaguraba. O nosso convidado no programa de hoje é o Bispo Emérito de Limeira, São Paulo, Dom Wilson Dias de Oliveira, entrevistado por Raimundo Lima.
1: Estamos com o Dom Wilson Dias de Oliveira, ele que é Bispo Emérito de Limeira, São Paulo, é um amigo de longas datas da redação brasileira da Rádio Vaticano, Vatican News, e temos a satisfação de recebê-lo nesta manhã. Dom Wilson, inicialmente, muito bem-vindo, e já iniciaria perguntando o motivo da sua passagem pela Europa.
2: Isso, muito obrigado, Raimundo, e é uma alegria estar voltando aqui na Rádio Vaticano, nesse programa brasileiro. Eu sou amigo de vocês há muitos anos, conheço o Silvonei, que foi meu colega de seminário lá atrás, né? No tempo que eu estudei em Ponta Grossa, e temos essa longa amizade, graças a Deus, né? E sempre que eu venho em Roma, sempre a gente esteve aqui visitando vocês, sempre trazendo as experiências também do trabalho lá em Limeira. E agora eu, como sou da Congregação dos Padres da Doutrina Cristã, vim para participar dessas celebrações aí do centenário da canonização dos mártires doutrinários que morreram lá em Paris, particularmente, né? Dos mártires doutrinários que foram beatificados pelo Papa Pio XI 100 anos atrás. Então, portanto, 2026 está completando esse centenário, foi nesse mês de abril também. Então foi nesse período que a gente veio visitar Paris, os locais onde vários deles morreram, e uma das igrejas onde tem a maioria dos ossos dos mártires que morreram, não só da minha congregação, mas também de jesuíta, de franciscano, de outros padres diocesanos, né? Então foram centenas e centenas de mártires da nossa igreja católica que morreram sobre a maldade aí do famoso ditador, que nós chamamos também, não é? E que trouxe tanto sofrimento para a França, Napoleão Bonaparte.
1: Dom Wilson, é interessante o senhor trazer essa questão aí dos mártires doutrinários na França naquele período. Estamos falando, portanto, do período de Napoleão Bonaparte, século XIX. Traz um pouco para a gente a história desses mártires. Como se deu esse martírio?
2: Então, nós tínhamos o nosso fundador, ele nasceu em Cavaillon, sul da França, ali, diocese de Avignon, que vocês já ouviram falar, né? E ele trabalhou na época, depois que ele nasceu, afinal, ele se converteu, era de família nobre, depois ele, ouvindo o cântico das monjas clarissas, aí nós visitamos essa igreja, inclusive, lá em Cavaillon, ele se converte, né? E aí ele vai para Avignon e ali começa, na época, obviamente, o Concílio de Trento, ele é de 1544, ele nasceu. Então, em 1592, ele funda a Congregação dos Padres da Doutrina Cristã, que tinha o objetivo de continuar ou de levar adiante aquilo que o Concílio de Trento pedia, que era a catequese para todo mundo. Em outras palavras, precisava chegar, existia uma ignorância religiosa de muita gente, né? Então, o padre César, com um grupo de diocesanos, ele pega 15 padres e começa com esses 15, e depois vai aumentando, eles vão abrindo casas no sul da França, depois chegando em Paris, eles espalham na França. Então, no período que tem essa perseguição, eles tinham perto de 700 padres, então tinha muitos padres, obviamente, né? Vocês perguntam para mim, mas então, como continua a congregação? Na verdade, três desse grupo conseguiu escapar da perseguição do Napoleão, né, do grupo dele, afinal, da maldade deles, e conseguiu se encontrar aqui em Roma, conseguiu se encontrar na Itália e recomeçou de novo, do zero quase, né? Recomeçou de novo a congregação e afinal eles vieram todos esses anos caminhando, abriram primeiramente um grupo lá no Brasil, depois que daqui da Itália eles foram para o Brasil. Depois abriu também mais um grupo, aí começou a questão da África, então no Burundi, Então tem um grupo no Burundi, estão abrindo na Tanzânia também, no Congo, e também tem um grupo na Índia, que tem um bom desenvolvimento também. Tanto que agora, o superior-geral nosso, o padre Sérgio Lapenha, que mora aqui em Roma, eles estão indo com um grupo, e tem alguns brasileiros que estão indo para ordenar alguns padres lá na Índia. Então, em Ranchi, que eles chamam, né? Então tem duas comunidades na Índia, um grupo menor de padres, na faixa de 10, mas no Burundi hoje já passa de perto, já chega perto de 30 padres já. Então o Burundi desenvolveu muito rápido, né? E hoje na casa aqui de Roma, onde eu tenho rezado missa para eles junto todos os dias aqui, tem um bom grupo de padres, de seminaristas, seja da Índia, seja também da África, né? Então, graças a Deus, a congregação, ela não... Talvez o que o nosso fundador não pensou lá naquela época, porque ele só ficou restrito na França e, no fim, quase que dizimou a congregação devido a essa maldade da Revolução Francesa. É da perseguição napoleônica, né? Vamos dizer assim. Talvez foi o erro deles lá no início. Não pensava que ia chegar num ponto desse. Sem dizer que eles tinham já... casas, comunidades, escolas, eles tinham... E, no fim, perderam tudo, porque o Napoleão mudou a Constituinte na época e tomou todos os bens da igreja. Então, um monte de igreja virou de tudo quanto era coisa, menos igreja, em outras palavras, né? Virava bar, virava tudo quanto é coisa que eles queriam, porque, no fim, ficaram odiando a igreja, né? Uma grande dor, um grande sofrimento que a nossa igreja passou na França, né? Eu visitei um dos locais que estão, por exemplo, vocês já ouviram falar muito no Frederico Ozanam, que é fundador aí dos Vicentinos, né? Esse grupo que trabalha com os mais pobres do mundo inteiro, afinal, né? O Ozanam, ele morre depois dessa perseguição. E o corpo dele está nessa igreja, sepultado, né? Mas onde está o Ozanam, ele tem uma cripta bem grande, assim, né? Então, ali debaixo tem ossos de bispos, arcebispos, padres, freiras, religiosos, né, que foram mortos nessa época. Então, tem mais de 150 cadáveres lá, entendeu? Tudo meio misturado assim, mas dá para a gente ver que dá para você sentir na pele assim, o grande sofrimento que o povo, que os nossos católicos sofreram nesse período, né? E os nossos, infelizmente, muitos dos nossos padres, eles foram... Não, eles estavam tentando fugir em algum albergue, algum hotel, algum lugar para poder tentar sobreviver, mas não foram encontrados, né? Então eles não só matavam, todo mundo já ouviu falar no nosso Tiradentes, mas eles quartejavam o corpo dos padres também, né? Então esses mártires nossos, nós não temos relíquias justamente por isso, porque eles quartejaram e espalharam pedaços na cidade de Paris. Então foi assim... algo lamentável, entendeu? Uma coisa terrível que eles viveram. Graças a Deus, nós estamos em tempos diferentes na França também. E depois de muitos anos, também a França, a própria igreja da França pediu para que a gente voltasse. Então, aí, uns 40 anos atrás, os nossos padres já voltaram, já tem comunidades. São várias comunidades que tem na região de Avignon, onde eles... no final, iniciou a congregação. E também hoje já tem comunidades ali em Paris, já tem padres já começando a trabalhar novamente. Mas foi assim uma história de muita dor e de... Talvez por isso a congregação não acabou, porque eu acredito que o Napoleão queria que dizimar as lideranças católicas, mas o Espírito Santo tem os seus caminhos, né? E, infelizmente, outras pessoas foram dando continuidade na missão e está aí. A igreja está aí, tá até hoje viva, apesar de tudo isso que eles enfrentaram.
1: Dom Wilson, agora, portanto, temos aí o centenário dos mártires doutrinários 2026. Certamente um período este marcado também de celebrações.
2: Sim.
1: Creio um pouco onde existe essa presença e essa devoção. No que diz respeito ao Brasil, existe alguma marca, alguma devoção aos mártires doutrinários, alguma igreja a eles dedicada?
2: Isso, nós temos algumas lá, nós temos as devoções aí, tanto do padre do São César de Bus, já tem comunidades dedicadas a ele. E não temos ainda uma igreja dos mártires, que seriam Cláudio Eustáquio, os principais, né? Mas tem, existe devoção. Então, nas nossas paróquias, onde tem os doutrinários, todos eles têm, se fala da devoção a esses mártires que morreram na França. E, sim, eu acredito que em breve nós vamos ter comunidades também com esse nome, né? Talvez porque não chegaram à santidade ainda. Mas eu acredito que logo existe um processo de canonização deles, e tem outros nomes também que vem vindo atrás, né? Eu acredito que logo, santificando também, você tem condições de abrir comunidades com o nome de determinado santo, né? Então é isso que a gente espera. Mas claro que existe toda uma catequese voltada também para essa questão da coragem dos mártires, não só lá, por exemplo, não só no tempo que a igreja estava nascendo, no tempo de João, de Mateus, de Marcos, de Lucas, afinal, todos os que os viveram no Evangelho, e que os Atos também, as apóstolos contam para nós, mas também na história da humanidade, como vimos aí todo o sofrimento passado em vários países e também na França com essa questão da Revolução Francesa.
1: Dom Wilson, qual o senhor acredita ser hoje a mensagem, a atualidade dos mártires doutrinários?
2: Eu acredito que uma mensagem de esperança e de confiança, porque mostra que eles não, em outras palavras, não deixaram de viver a fé e de servir nosso Senhor, não é? Entende? Eles enfrentaram até a morte para poder, em outras palavras, servir a Cristo, não é? Derramar o sangue. E aquilo que nós costumamos falar. Fica essa mensagem de esperança, porque de confiança, porque nós costumamos dizer que o sangue dos mártires é a semente de vida nova, é a semente de libertação, entende? Então, tudo que eles fizeram ficou marcado na história, não é? Fica marcado na história. E fica marcado também por essa questão, que a congregação poderia ter desaparecido e ela foi recomeçada depois com um grupo pequeno e existe até hoje, em outras palavras, né? São mais de 400 anos de história, né? De 1592 até hoje. Então, sem dúvida nenhuma, nós temos aí esse testemunho desses mártires, sem dúvida nenhuma, que dão força para que a congregação possa ir adiante, não só a nossa, porque também não fomos só nossos mártires que morreram ali, mas também mártires, sejam de jesuítas, de franciscanos, de N congregações que ali morreram e que estão aí, levando adiante a fé das pessoas, não é? Eu visitei, além dessas igrejas, visitei também a Notre Dame, que pegou fogo, foi totalmente destruída a igreja, né? E me chamou muita atenção a união do povo francês em reconstruir de novo, em pouco tempo, no tempo recorde, né? A Notre Dame, não é? E o que me chamou muita atenção também as filas imensas que fica entrando dia todo, um negócio assim assustador, né? Eu até achei que me imaginava assim, porque eu já tinha visto outra vez antes desse incêndio, né? E eu tinha entrado sem muito alvoroço lá atrás, né? Antes de acontecer esse fato. Hoje virou assim algo que quase que um Vaticano, né? Entendeu? A mesma fila que eu vejo no Vaticano, eu via lá, se não maior, entendeu? Porque as pessoas parece que mexeu realmente com as pessoas, não só da França, do mundo inteiro, né? Quer dizer, aquilo ali realmente foi algo que tocou as pessoas. E muito mais porque é uma igreja de Nossa Senhora, né? Notre Dame, muito mais porque as pessoas estão ali e tem missas diariamente, de hora em hora, né? Eu percebi assim aquela fé das pessoas, o silêncio na igreja, mesmo visitando, aqueles que estavam visitando, aqueles estavam rezando, tem um espaço de oração ali, onde fica o povo rezando, mas você vê o povo compenetrado, uma coisa assim, muito positiva. Eu diria assim, esse refazer e, de novo, a fé do povo francês aí nessa igreja de Notre Dame.
1: Dom Wilson, qual é o carisma específico da congregação dos padres doutrinários, a congregação à qual o senhor pertence, e a presença dos padres doutrinários no Brasil?
2: Isso, o nosso carisma desde que começou é a catequese, né? Então, o nosso fundador, ele ele funda justamente a partir da iluminação do Concílio de Trento, que era necessário fazer a catequese. E aí ele pensa a catequese em três momentos, né? Ele chama assim a catequese pequena, entendeu? A média e a grande. E seria pequena, ele voltada para as crianças, né? Para o pessoal que está começando, em outras palavras, né? A média para aqueles que já seriam os mais adolescentes, né? Aqueles que estão já para receber os sacramentos, etc. E a grande mais para os adultos. E ela é um pouco mais aprofundada, lembrando um pouco aquela catequese que se fazia até no catecumenato, no início da igreja, né? Então ele pensa em três instâncias para poder justamente quebrar aquela ignorância religiosa que existia, porque as pessoas acabavam se afastando e não eram evangelizadas, em outras palavras. Então ele tinha todo o método para poder ensinar as pessoas, o catecismo, né? Ele tinha, onde ele morava, espaços onde ele, por desenhos e por quadros, por pintura. Ele tinha uma cruz também, que ele fez, essa cruz está aqui em Roma, inclusive, né? Ele desenha assim na cruz, ele coloca ali os pregos que Jesus foram furados, seus braços, afinal, a lança, a coroa de espinhos, etc. Enfim, a esponja que jogou vinagre na sua boca também. Enfim, todos aqueles fatos que aconteceram com Jesus, ele coloca na cruz. E aí, em cima disso, ele fala para as pessoas, né? Então, ele que eu mal dizer assim, o método da catequese para que as pessoas conheçam Jesus Cristo, façam a experiência do encontro com Ele e, ao mesmo tempo, possam viver a experiência de Jesus na comunidade. Então, justamente é esse método que ele traz. Os doutrinários aqui na Itália, principalmente, hoje nós temos uma litografia que eles chamam, né? Que é como se fosse uma Paulinas lá do Brasil, uma Paulus, né? Eles têm uma livraria para fazer os catecismos aí para a Itália toda, né? Então essa litografia está na cidade de Salerno, então tem uma equipe toda que trabalha o catecismo voltada para essas várias instâncias aí, para as crianças, para a juventude, para os adultos, né? E também hoje eles fazem também para os países onde nós trabalhamos, que é o caso português no Brasil, tem catecismo, tem até em Quirundo, né, que eles chamam, até na língua lá dos africanos, eles têm também, tem para a França, então, portanto, tem catecismos e material em francês, e também para o pessoal da Índia, né? Então, os países onde nós trabalhamos, eles também produzem material. Então, é muito interessante também a ter essa equipe de padres, leigos, afinal, de pessoas que trabalham nessa área para poder fazer livros de catequese voltados aí para as pessoas. Então, no Brasil também nós temos há anos trabalhado essa questão da catequese nas nossas paróquias, nas comunidades, afinal, e tem uma longa história aí. E alguns padres ajudaram muito, que é o caso no estado de São Paulo do padre Valdecir, que já é falecido, afinal, depois o padre Gonzaga e depois eu mesmo, né? Eu trabalhei no meu regional ali no estado de São Paulo, eu trabalhei na catequese 2 mandatos e depois fui assessor nacional também por 4 anos, no tempo que era presidente Dom Quemelo, né, que era o nosso presidente, que é o bispo gaúcho lá do sul, afinal, na região, eu não me recordar agora o nome da cidade dele, afinal, né? Dom Quemelo. E Dom Damasceno era o secretário na época. Então, foram bispos que nós ajudamos e que nós também trabalhamos e pude, afinal, conhecer o Brasil todo trabalhando essa questão da catequese para crianças, depois da catequese também para os povos indígenas, a questão do norte do Brasil. E também nós tínhamos um grupo de estudo e conseguimos desenvolver um trabalho para as crianças e também para as crianças que não enxergam, né? Então, todo o trabalho em Braille que é feito em São Paulo, no Instituto Padre Chico, né? Inclusive a Bíblia em Braille que nós temos lá, que é disponibilizada também para os lugares onde tem crianças cegas ou adultos cegos, afinal, o portador, afinal, da visão, da falta de visão, e um trabalho também com surdos e mudos, afinal, um portador de surdez também. Então, existe, graças a Deus, equipes espalhadas no Brasil, mas particularmente aí, principalmente no estado do Paraná, São Paulo, Minas, não é? E alguns estados do Nordeste também, estado de Goiás, que tem desenvolvido esse trabalho. Então, sem dúvida nenhuma, tem ajudado muita gente a se aproximar de Deus.
1: Dom Vício, a gente iniciou perguntando sobre o motivo da vinda do senhor à Europa.
2: Certo.
1: Agora pergunto o motivo da sua passagem por Roma. Chegamos aqui para a nossa realidade.
2: Isso, eu vim até Roma porque o ano passado eu não pude vir no jubileu. A equipe que trabalha com a gente pôde vir, né? E eu acabei ficando fazendo crismas lá na região para ajudar a equipe também. Não pude vir. Então eu disse para eles, olha, eu assumo as crismas de vocês e as missas, etc. Né? Então, aí, quando der certo, eu vou ano que vem. Isso foi ano passado, né? Então, graças a Deus, deu certo agora. Eu aproveitei que estava na França, como está aqui perto, próximo. Então, eu vim para ficar uns 3-4 dias por aqui. E assim, eu na época, eu não sabia se o Papa ia estar aqui ou não. Infelizmente, ele está, na África, né? Em vários países que ele está passando. Mas está muito bom, eu fico muito feliz porque também está levando a sua palavra de esperança para aqueles países, para aqueles povos, né? Volto na quinta-feira, eu volto na sexta para o Brasil, com fé em Deus, né? Estamos voltando, sábado eu chego por lá, de forma que, em outra oportunidade, eu irei visitar o Santo Padre também, espero, né? Dessa vez eu tinha pensado em encontrá-lo na quarta-feira, na audiência, mas, afinal, na quarta-feira ele ainda está por lá. Mas a minha oração pelo Santo Padre, sem dúvida, eu tenho muita admiração por ele, pelo trabalho que tem sido feito, e a coragem que ele tem de poder andar em muitos lugares, aí como ele tem feito, falar diversas línguas, que não é fácil, não é? E ser um ponto de esperança. E também, diante dessas guerras todas que tem, nós estamos vendo por aí afora, a palavra dele tem sido decisiva, não é? Para que esse mundo acredite na paz e, ao mesmo tempo, lute pela paz e plante semente de paz, sem dúvida nenhuma, diante de tantos que pregam a guerra, a violência, as bombas, etc. O Papa tem sido uma voz que, graças a Deus, tem trilhado uma palavra de conforto para o povo, para as nações e também acreditando que esse mundo possa ser diferente sem armas e sem bombas.
1: Pois é, inclusive agora dia 8 de maio próximo, teremos um ano da eleição de Robert Francis Prevost à Cátedra de Pedro, Papa Leão XIV. E como a igreja no Brasil, igreja que entendo o povo de Deus, não só o clero, a hierarquia, tem acompanhado o pontificado do Papa Leão?
2: Sem dúvida nenhuma, nós temos acompanhado com muita esperança, com muita confiança também, porque o Papa Francisco fez seu trabalho, sem dúvida nenhuma. Era um Papa nosso, latino-americano, então, portanto, tinha todo um jeito de ser latino-americano. Então, mas eu acredito assim, com a chegada do Leão XIV, mesmo sendo norte-americano, não sendo nosso latino lá de baixo, mas ele acabou passando por lá, foi bispo...
1: missionário e depois bispo no Peru.
2: Missionário, bispo no Peru. Então, sem dúvida nenhuma, eu acredito que isso foi uma etapa importantíssima para a vida dele. Então, isso também ajudou a ele ter uma... Eu diria assim, até um coração latino, eu diria assim, né? E a compreender também as dores, os sofrimentos das pessoas, tudo que ele viveu naquele país humilde que nós sabemos que é o Peru. Né? Então isso tudo ajudou, sem dúvida nenhuma, acredito, está ajudando no seu pontificado, também porque nós estamos vendo a ele visitando tantos lugares, visitando hospitais, visitando anciãos, visitando juventude, crianças, né? E falando de coisas que a humanidade precisa ouvir. Né? Então nós do Brasil estamos felizes, estamos contentes pelo trabalho dele e, ao mesmo tempo, pela palavra de confiança e de esperança que ele tem levado para as nações. Então, isso, sem dúvida nenhuma, faz com que a gente reze ainda muito mais pelo Santo Padre e, ao mesmo tempo, o apoie, sem dúvida nenhuma, em todos os momentos que ele for precisar. O Brasil vai estar do lado dele, com certeza.
1: Pois é, o Papa Leão, como disse, quando jovem sacerdote missionário no Peru, durante muitos anos, depois de ter sido prior por 12 anos dos agostinianos, o Papa Francisco chamou de volta ao Peru, desta vez como bispo, portanto, uma experiência de pastor na América Latina, e traz para a Cátedra de Pedro essa experiência de ser igreja na América Latina, onde os pastores cujos pastores têm essa proximidade com o povo, a realidade de uma igreja muito próxima dos fiéis.
2: Sem dúvida nenhuma. Eu acredito que o Papa Francisco acertou em cheio, né? Quando pega alguém que fez experiência com os mais pobres, com os mais humildes, e ao mesmo tempo que conhece a realidade de populações sofridas, eu me refiro assim, não é? Isso tudo ajudou a eles trabalhar no dicastério dos bispos, portanto, a acompanhar os bispos e a orientá-los, afinal. Nesse período foi um período muito bonito, muito bom. E agora, depois sendo escolhido após a morte do Papa Francisco, sendo escolhido pelos outros cardeais para que fosse bispo de Roma. Então isso, sem dúvida nenhuma, foi ação do Espírito Santo, ação de Deus, para que a igreja possa continuar trilhando e possa acreditar que realmente esse mundo pode ser diferente e vai ser diferente com a ação da Igreja Católica e com a ação do Pontífice que nós temos aí, o cardeal Robert Franz, que é o Leão XIV, que está aí conosco. Que Deus, portanto, o abençoe, o fortaleça, e que ele continue com saúde, próspero, eu diria assim, e leve a sua palavra a todas as pessoas do mundo inteiro.
1: Muito bem, certamente na convicção e na nossa certeza de que o Espírito Santo escolhe para a igreja o Papa de que a igreja necessita em cada período da história. Portanto, 8 de maio próximo, um ano da eleição de Robert Francis Prevost à Cátedra de Pedro, o Papa Leão XIV. Dom Wilson, o nosso tempo à disposição, podemos dizer, já acabou. Não nos resta que agradecer ao senhor a disponibilidade, a nos conceder essa entrevista. O senhor, como disse, é um amigo de longas datas da redação brasileira da Rádio Vaticano, Vatican News. Sim. Sempre muito bem-vindo, uma alegria recebê-lo. E não resta que desejar um bom retorno ao Brasil também, assim dando continuidade ao seu trabalho pastoral.
2: Obrigado, Raimundo. Obrigado a todos vocês que nos ouviram. E ficamos em orações nesses dias também para a Assembleia da CNBB que está acontecendo lá no Brasil, que Deus continue enviando o seu Espírito Santo para que passos largos de evangelização possam acontecer e sem dúvida nenhuma vai acontecer com o trabalho a partir dessa Assembleia, da 62ª Assembleia dos Bispos do Brasil, que o Espírito Santo ilumine. Então, muito obrigado a vocês e parabéns pelo trabalho de comunicação importante que vocês fazem aqui em Roma para o mundo inteiro, levando também a língua portuguesa, eu diria brasileira, portuguesa e brasileira também para muitos países que escutam a vocês também. Que Deus abençoe a todos. Aí deixo um abraço a toda a equipe e ao Silvanei.
1: Muito obrigado.
0: Obrigada pela sua participação neste Porta Aberta. Nós voltaremos na próxima semana.
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0: Bem, amigos de todo o Brasil, estamos de volta com o nosso Em Romaria, caminhando juntos nesse terceiro milênio. Nos estúdios da Rádio Vaticano, Silvone José. Cristo Redentor para Todos, um documentário. E nós conversamos com o diretor Eduardo Marucci. Damos as boas-vindas à Rádio Vaticano. Eduardo, seja bem-vindo.
1: Muito obrigado, Silvanei, a você, a todos os nossos ouvintes no Brasil, da Rádio Vaticano. Um prazer estar aqui.
0: Eduardo, vamos falar um pouquinho sobre Cristo Redentor para Todos, o documentário.
1: O documentário. Então, a gente quer fazer um trabalho agora resgatando toda a trajetória dos 80 anos do Cristo, quando a gente produziu os 80 anos do Cristo junto com o Padre Omar, nosso querido Padre Omar. E agora a gente vem trazendo toda aquela história, desde da nossa inserção do Cristo Redentor em vários países, dentre ele até na própria cidade do Vaticano, onde fizemos uma exposição e trouxemos uma réplica do tamanho de 10 para 1, né, na escala. O Cristo tem, do Cristo Redentor do Corcovado tem 38 metros, né, e nós trouxemos um Cristo de 3,80 metros, pusemos ali pertinho do... Da onde o Papa faz audiência, enfim, aqui na cidade do Vaticano, e também na Catedral de Notre Dame. Talvez tenha sido a primeira imagem a contrastar com a fachada da Catedral de Notre Dame antes daquele terrível incêndio que teve, né? Então, e aí todas as capitais brasileiras receberam também esse Cristo Redentor, contando a sua história, a trajetória. O que o Cristo representa para o Brasil, o que, que representa do Brasil para o mundo. E agora a gente vem resgatar tudo isso 15 anos depois, para contar essa história de como é que foram os bastidores, o que, que aconteceu naquele processo todo para levar o Cristo Redentor para todos, né? Em vários países, e todos os estados da Federação Brasileira receberam. E a gente quer contar isso, os bastidores de como foi aquela trajetória, assim, árdua, mas fantástica, porque a logística é muito complexa, né?
0: Podemos imaginar, simplesmente para trazer para cá uma imagem de 3,80 metros, eu recordo perfeitamente, né? Onde está essa imagem agora?
1: Todas as imagens foram doadas. Me parece que a que nós expusemos aqui no Vaticano foi para o Colégio Pio Brasileiro, né? Não sei se ainda está lá.
0: Está lá.
1: E agora a gente vai resgatar exatamente isso. A gente vai contar essa trajetória de como é que nós deixamos, lá no, na França, na Argentina, como é que a imagem, para onde ela foi. Por exemplo, a da França, me parece que o arcebispo mandou percorrer várias cidades da França, e fazendo um Cristo itinerante na França. Isso é muito legal. O do Vaticano, depois da exposição, me parece que foi para o Colégio Pio Brasileiro, e a gente vai resgatar isso tudo, viu, Silvone? Esse é o propósito dessa exposição, que tem histórias fantásticas por trás dessa exposição. Vou até contar um pouquinho daqui a pouco, se me permitir, algumas das histórias que a gente, dos bastidores, uma delas, assim, muito impressionante.
0: O que representa o Cristo Redentor?
1: Eu parei no Cristo Redentor, né? Quando eu fui para o Cristo Redentor, foi assim, uma história bacana, por acaso. Eu vou contar aqui um pouquinho. Tem um artista no Brasil chamado Jorge Versilo, até muito famoso, as pessoas amam muito. E um dia me liga e fala, ele me chama de meu nome é Eduardo Marucci, me chama de Edu, eu estou com umas pessoas aqui que querem fazer um projeto de não armamento, alguma coisa nesse sentido, no telefone. E eu falei assim, olha, do que se trata? Aí ele me contou e falou que umas pessoas foram procurá-lo, e sempre quando tem uma procura de alguém por um artista, a gente e volta para outra pessoa, que é uma produção, a gente bota as barbas de molho. E foi o que eu fiz, assim, confesso, de forma até arrogante, assim. Depois a gente vai estudando e vai aprimorando isso, né? Que bom, a gente aprende. Pois bem, eu marquei com essas pessoas que o Jorge Versilo me pediu para recebê-los no meu escritório, e eles foram lá. E eu, de novo, ainda arrogantemente, perguntei assim, olha, essa história, quanto é que vocês ganham para fazer isso, procurar um artista e tal? Ele falou, olha, isso nunca mais saiu da minha cabeça. Nós não ganhamos absolutamente nada, E eu quero te falar que a gente ainda paga vez ou outra para fazer isso que a gente está fazendo. Por que que eu não era assim, arrogante, mas tem uma história. Quando eles falaram em partido, eu imaginei um partido político e tal, e eles eram no Partido Humanista, que nada tinha a ver com política partidária, certo? E aí acabou que eles falaram, ah, esse projeto é um projeto de desarmamento, um projeto global. Eu falei, ah, deixa para mim, ele tinha um CD, né? Um CD para eu visualizar. Eu falei, deixa que eu vou analisar e na segunda-feira eu te dou uma resposta. Ainda muito rude. E aí assim fiz, coloquei no final de semana, se for uma sexta-feira, me lembro como se fosse hoje, no final de semana eu levei o DVD como havia prometido, porque jamais eu pegaria e não viria. Coloco o DVD no aparelho, começo a ver, e aí, uma loucura. Né? Todos os líderes mundiais apoiavam o projeto. O Papa João Paulo II, hoje São João Paulo II, dando uma declaração apoiando o projeto. Era a Marcha Mundial pela Não Violência e pela Paz. E eles queriam fazer um evento com o Jorge Versilo para divulgar e para trazer à tona aquele projeto na Praça da Apoteose, no Rio de Janeiro. E era em dezembro o projeto. E aí eu estudei e falei, olha, não cabe. Isso tudo para eu te falar como é que entrou, o que que representa o Cristo Redentor. E aí entrou dezembro, falei, olha, não tem como, porque as escolas de samba, que é um grande processo cultural no Rio de Janeiro, eles fazem ensaios técnicos lá e não cabe. E não vai dar de jeito nenhum, os caras ficaram loucos, não sei. Quando eu analisei mais o projeto ainda, falei, olha, eu acho que esse projeto é um projeto para ser feito no Cristo Redentor. Não tem nada igual no mundo que represente mais a paz mundial, mais o processo espiritual, tamanho a devoção do povo e o que representa o Cristo Redentor. Aí eles falaram, mas como é que a gente consegue isso? Eu falei, não sei. Eu não sei como é que consegue. Mas eu acho que é de lá. Porque, assim, a gente não precisa de público para isso. A gente precisa de projeção. Eu acho que o Cristo seria a maior projeção. Esse projeto passou no mundo inteiro. Era a Marcha Mundial pela Paz e a Não Violência. E o Rio de Janeiro era o penúltimo país a ser que ele estaria. Ele iria para Mendoza, na Argentina. Né? Eu falei, não sei. Ele falou, não, mas eu já sei como é que eu faço. Eu tenho um grande amigo que conhece isso tudo e vai conseguir o Cristo Redentor para a gente. Eu falei, maravilhoso. Articularam com os amigos, não sei o quê. Pois bem, quando chegou em novembro, no dia assim, na primeira semana de novembro, faltando 30 dias para esse grande evento, cara, eles voltaram. E voltaram chorando copiosamente, verdadeiramente, literalmente chorando. E aí, eu falei, o que foi? Ele falou, pô, aquele amigo que eu te falei não conseguiu fazer o Cristo Redentor e agora a gente não sabe mais o que vai fazer. Aquilo, eu já havia acreditado no projeto, nas pessoas, e me tomou, assim, de um processo pessoal. Falei, não é possível. Aí fui entender o Cristo Redentor, porque eu só havia visitado o Cristo como turista. Eu nem sabia como é que era o processo do Cristo Redentor. Pois bem, fui atrás do Cristo Redentor. Onde a gente vai primeiro? Vai na prefeitura, vai no governo do estado, vai no Itamaraty, vai aonde? Nada. Aparecendo aí, um falou assim, ó, vai no ICMBio. Aí eu fui lá. Cheguei lá, mostrei o projeto para o rapaz, que era o chefe do Parque Nacional da Tijuca. E ele, arrogante também, igual a mim, naquele período, eu falei, olha, eu vou te fazer exatamente o que fizeram comigo. Vou te entregar um CD e você, no final de semana, olhe, se for capaz de ajudar e achar que é interessante, é o mesmo processo que eu sofri, vou te dar para você. Pois bem, entreguei para ele. E ele viu no final de semana e me liga na segunda-feira e fala, rapaz, que maluquice que tu me arrumou, e agora se eu não fizer nada, eu vou ficar com a minha consciência pesada. Eu falei, pois é exatamente a minha. Aí ele falou, vem aqui. Aí eu fui lá, cheguei lá, ele falou, ó, o Cristo Redentor, o parque é todo do governo federal, mas aquele lugar lá é sagrado, respondendo a tua pergunta, é um lugar sagrado, eu fui aprendendo com o tempo, e é da Igreja Católica. Eu falei, da igreja? Tá maluco? Como é que aquele monumento é da Igreja Católica? Ele falou, pois é. É da Igreja Católica, tem que procurar a arquidiocese, especialmente tem que procurar o padre Omar Raposo, que é o reitor daquele santuário. Não me lembro se já era um santuário, me parece que era. Padre Omar, onde eu encontro? Eu não sei, aí tu tem que procurar e tal. Aí fui para a arquidiocese procurar. E aí o Padre Omar, ele era da igreja Nossa Senhora da Paz em Ipanema, junto com o Padre Jorjão, né? E ele era então, ele foi lá e marquei com ele. Aí ele falou, não, vem aqui que eu te recebo e tal. Chegou lá, é numa sala, é um prédio anexo à Nossa Senhora da Paz, não sei se você conhece, mas ali naquele prédio anexo. E eu fui lá no prédio anexo e fiquei lá sentado esperando. E passou um rapaz por mim, sentou numa saleta e ficou lá. Entravam umas senhoras e saíam e entravam. E ali fiquei, saiu todo mundo e eu fiquei lá. Aí daqui a pouco sai ele de lá e fala, você está aguardando alguém? Eu falei, estou aguardando o Padre Omar, que não chega, não me recebe. Eu sou o Padre Omar. Ele estava com uma roupa. E eu falei, no entendimento meu do padre, teria ou de batina, ou de clésima, alguma coisa. Estava ele com uma roupa comum, igual a minha, com uma estampa. Acho que até com uma propaganda de uma rádio. Eu falei, sou o Padre Omar? Sou. Aí eu falei, meu Deus do céu, eu estou aqui diante de um padre, um jovem. Aí... Depois eu soube por ele, virou meu grande amigo, que ele foi o padre mais jovem do Brasil durante um período muito grande. E eu falei, não vou, padre, né? Assim, para mim, padre, imagina, o padre da minha paróquia é um senhor mais de barba, né? E aí o padre, aí mostrei para o padre, e o padre comprou a ideia, e nós fizemos a Marcha Mundial pela Paz e a Não Violência no Cristo Redentor, o mundo inteiro lá presente. Ele fez um evento ecumênico, né, interreligioso, levou vários líderes de várias religiões e todos do mundo inteiro. E aí, quando eu pisei a primeira vez, depois de adulto, confesso, eu só tinha ido ao Cristo Redentor quando criança. Eles conseguiram resolver tudo e me falaram o seguinte, o Cristo é uma igreja, o Cristo não fecha. Tu tá me pedindo um favor, isso me lembra como hoje, Padre Omar, eu vou resolver isso. Vou envolver todos, porque isso é um projeto muito importante. Porém, tu tem uma hora para montar toda a infraestrutura e apresentar esse projeto. E eu tive uma hora para montar e o tempo estava horrível, o clima estava muito ruim, mas era o Cristo Redentor, como você me perguntou, o que, que ele representa para nós brasileiros e talvez para o mundo inteiro. Assim, todos os dias até hoje, quando eu chego no Cristo Redentor, verdadeiramente, eu falo, olha, bendito foi aquele dia em que o Jorge Versilo me convidou para fazer um projeto. Eu tive uma hora para montar aquilo tudo e tantas pessoas. Foi um dos dias mais importantes da minha trajetória. Foi um dia bendito e eu conheci o que é aquilo que você está me perguntando. O que representa o Cristo Redentor? É amor, é esperança. Ele tinha que estar lá naquele lugar para aquele povo, principalmente um povo muito sofrido do Brasil e principalmente do Rio de Janeiro, né? Se o Cristo não estivesse lá, Silvani, com toda certeza, nós teríamos um Rio de Janeiro muito pior do que às vezes a gente encontra lá, tá? Porque ele é o bastião da verdade, do amor, da representação da caridade, da representação do bem. Então, o Cristo Redentor, na minha opinião, todas as vezes que eu chego lá, até hoje, tão acostumado ao Cristo Redentor, eu olho para aquela imagem, me pergunto e me belisco e falo, ó, nós temos mais de 200 milhões de habitantes nesse país. E por que que eu estava ali naquela hora, naquele momento, para fazer esse trabalho? Então, eu faço com muita, todas as questões do Cristo. Hoje já não estou mais envolvido profundamente na arquidiocese, porque eu fui, né, para outros caminhos também. Mas todas as vezes que a Arquidiocese me convoca, o Dom Urani me convoca, o Padre Omar me convoca, eu estou lá pronto para contribuir, porque o Cristo é compaixão. É verdadeiramente algo, assim, foge do que a gente entende como turístico, foge de monumento, a presença do Cristo Redentor, do Corcovado espiritual.
0: Bom, esse documentário, não? Cristo Redentor para Todos de 2026... um pouco isso também?
1: É tudo isso, né? Assim, a gente não deve jamais, nunca guardar todas essas experiências para nós. Eles precisam ser repassadas. Isso também é amor e caridade e compaixão. Então é isso que a gente quer reunir, né, com o Padre Omar. O Padre Omar é um cara, assim, fora do prumo, né? Ele é um desbravador impressionante, um dos maiores que eu já conheci. Então eu conversei com ele. A gente quer reunir todas essas histórias e colocar num documentário um documentário vivo, né? Como é a representação do Cristo Redentor, com histórias profundas, né? O que ele representa? Quando a Jornada Mundial da Juventude foi anunciada pelo Papa Bento, o Cristo Redentor, um ano antes, foi embaixador da jornada, né? Dom Orani nomeou o Cristo Redentor do Corcovado como embaixador da jornada, para levar a boa nova para o mundo. O projeto Cristo Redentor para Todos, ele começa ali, quando o Cristo é nomeado embaixador da Jornada Mundial da Juventude, onde te leva. E aí, ele inteligentemente fez esse caminho, porque o Cristo abriu portas jamais vistas no mundo todo. Então, todos essas informações, esses aprendizados, esses ensinamentos, queremos dentro desse documentário, contando exatamente a história e mais. Aí ele passa desde os 80 anos, passa pelos 90 anos, que aí é uma parte complexa do processo, e de novo Cristo Redentor encara uma pandemia. E encara essa pandemia, que vai entrar nesse processo todo, de novo trazendo muito benefício para a sociedade, muita coisa. O Cristo não fechou um dia da pandemia. Aliás, eu fui contaminado com a Covid-19, o Padre Omar contaminado, ficamos internados, eu fiquei grave no CTI, o Padre Omar também, porque o Cristo não fechava as portas para ninguém. Então lá tinha os movimentos de arrecadação de alimento, os movimentos culturais através das lives, nós fizemos grandes lives artísticas, culturais, para animar a sociedade, olha que coisa, no Cristo Redentor. E aí isso tudo passa, essa trajetória toda, até agora, o Cristo na contagem para o centenário. Né?
0: O que mudou na tua vida com o Cristo?
1: Rapaz,
0: eu vejo que você conta com um entusiasmo realmente edificante.
1: Silvanei, deixa eu te falar, eu sou o Eduardo Marucci antes e depois do Cristo Redentor. Não tenha a menor dúvida disso. Todos os ensinamentos, assim, o Cristo, né, nos trouxe o Evangelho, a gente tem que ter ouvidos de ouvir, né? E eu soube ouvir aquela mensagem. Então ele mudou completamente a minha trajetória. Eu era um cara mais rude, lembra? Eu te falei que eu era mais arrogante, mais prepotente. Eu fui muito jovem, assim, ao topo do sucesso da minha profissão, né? Eu sou profissional de marketing e eu primeiro, né, olha que coisa louca, como é que a gente vira arrogante e prepotente, não sei. Eu era muito pobre, muito mesmo. Então, a minha história de vida, isso eu valorizo esse processo, não escondo jamais, porque isso faz parte dessa pergunta que você me fez, o que mudou. Então, eu saio da pobreza extrema. O único da minha família, isso eu falo com tristeza, não falo com alegria, que teve a oportunidade de estudar, fazer uma faculdade. E aí, quando isso chega à tua casa, casei muito novo com a Adriane Marucci, minha esposa, que está inclusive aqui comigo em Roma. Com 19 anos eu me casei, né? E aí, com 20 anos, aliás. E aí eu atingi um ápice na minha cabeça material, muito achando que aquilo era meu mesmo. Era uma teoria equivocada de que você, se tu quer, você pode, você constrói. E tu esquece o lado espiritual do processo. E aí eu virei um arrogante, talvez. Falei assim, eu pude porque eu me esforcei, porque fiz isso tudo. Sei lá, isso não pode ser uma verdade, mas é meia verdade. E aí, até essa data, onde fiz grandes projetos, né, grandes eventos, trabalhei com grandes eventos, né, produzi, até a data do Cristo Redentor, até aquele dia do Jorge Versilo e daquela pacificação na minha alma, eu era um prepotente e arrogante. A partir dali, isso caiu. Isso já é uma conquista que a gente, quando fala do Cristo Redentor, principalmente eu, tem que falar com entusiasmo, porque é uma derrubada de paradigma. Se eu não tivesse aquele momento, eu seria um insuportável na trajetória. Assim, porque eu iria avançar ainda mais, né, na minha profissão, certamente eu teria conquistas materiais profundas num outro caminho. E eu saio daquele caminho.

0: apontado pela própria igreja, ó, vai ser fulano, ciclano, não sei o quê. Quando terminou aquilo, passa uma semana, o Padre Omar me liga, falou que precisava jantar contigo. Eu tinha conhecido o Padre Omar tinha um mês. Eu preciso jantar contigo. Aí eu falei, tá bom, você marca o local e a hora. Ele marcou o local e a hora, eu fui jantar com ele. Ele falou, olha, deixa eu te falar uma coisa. Muito jovem, ainda eu também muito jovem. Olha, hoje eu sou careca também, não sou igual. Somos juntos, careca o padre também. Olha, porque os bastidores também fazem o cabelo cair, né? E o padre falou comigo, olha, o Cristo Redentor, eu acho que é um ano e meio na frente, não me lembro. Vai completar 80 anos daqui a um ano e meio. E eu queria que tu fosse o produtor, o diretor de produção desse projeto, o construtor comigo. Falei, eu? Ele falou, é. Aquilo que vocês fizeram lá foi algo maravilhoso. Jorge Vercillo cantou lá, né? Assim, voz e violão. E aí tem, ó, os bastidores são sensacionais. Porque você lembra quando eu falei com a pessoa que eu perguntei a ele arrogantemente quanto é que ele ganhava, porque na minha cabeça o cara vai procurar um artista, ele quer tirar proveito de alguma coisa. Nunca tu imagina que é o contrário, que o cara está trazendo e contribuindo com ele e comigo. Nós fomos os escolhidos. E aí o Vercillo foi cantar e o Cristo Redentor, assim, a infraestrutura do Cristo corretamente é muito complexa. Então não tem onde comer direito ali no processo, né?
1: A logística.
0: Foi numa segunda-feira, eu me lembro até hoje, por qual motivo? Ele levou a mulher dele, a ex-mulher, né, agora, levou o filho, um compositor amigo, mais algumas pessoas, e chegaram no Cristo Redentor, chegou lá, estava um frio danado. E eu não sabia, porque eu tinha muito pouco contato com o Cristo, eu não esqueci de pedir para a produção dele, falar, leva um casaco, e isso, leva água, porque vai ser de noite, não tem nada aberto, não... O banheiro tem que descer várias escadas. Eu não sabia da infraestrutura do Cristo Redentor. E ele chegou lá com muita gentileza, porque era dele, inclusive. E aí ele canta, vem saindo, e aí fala comigo, Edu, tá tudo bem? Foi bom? Eu falei, pô, foi a coisa mais maravilhosa que você me presenteou. De verdade, começou com ele. E eu te agradeço. E tá faltando alguma coisa? Eu falei assim, só falta, Jorge. Eu gastei R$5.000 do meu bolso e você precisa botar R$5.000, porque a gente, para fechar a conta, faltam R$10.000. Aí a ex-esposa dele, que estava do lado dele, falou assim, só pode ser uma maluquice isso. Tu vem cantar num projeto e tu vai pagar para cantar num projeto? Então talvez tenha sido o único artista brasileiro que tenha pago literalmente para cantar. Aí ele fala para ela. Aí ela me fala, eu vim para cá, passei frio, fome, não fui no banheiro. Tu me falou que a gente ia almoçar num restaurante que tinha ali na subida do Cristo Redentor e estava fechado porque era segunda-feira. Geralmente os restaurantes fecham em segunda. Conclusão, comemos amendoim, tu cantou, senti frio, tu ainda vai pagar. E ele falou exatamente isso. É isso mesmo, ele tem toda a razão. O Edu não me contratou, fui eu que contratei o Edu. E eu vou pagar. E ele faz um cheque na hora de R$5.000, entrega o cheque, e aí fica concluído de que a gente, ao invés de receber, ainda pagava para trabalhar, e foi exatamente isso o que aconteceu.
1: Tudo isso backstage do próximo documentário.
0: Exatamente. Você tem que entrar, todo esse caminho tem que entrar no documentário. Se a gente vai reunir todas essas informações, todo esse conteúdo, todas as fotos, os filmes, tudo isso, e a gente vai colocar dentro de um documentário que vai ser assim muito agradável e doce.
1: Nosso tempo está terminando, mas eu só ouvindo a sua emoção de falar do Cristo Redentor, do meu amigo também, Padre Omar, eu agradeço por essa curva na sua vida, se assim podemos dizer. Tá? Você não é que inverteu, mas você virou para a direita ou para a esquerda, que seja, e fez algo que é diferencial na vida de tantas pessoas. Né? É. E trazendo para nós também um pouco daquilo que faz parte da nossa história.
0: É isso.
1: Eduardo, obrigado mais uma vez. Obrigado pelo seu trabalho, pela sua dedicação.
0: Deixa eu só te dar uma camisa da Beija-Flor, venho de Nilópolis.
1: Mas olha,
0: da escola de samba Beija-Flor de Nilópolis, vou te entregar uma aqui. As pessoas não estão vendo. E
1: vocês
0: quero deixar...
1: não estão vendo, mas um barulho vocês
0: estão fazendo.

0: Eu quero te entregar uma também, para se você tiver com Papa Leão, você entregue para o Papa também uma camisa.
1: Vai para ele também
0: uma camisa aqui, porque é assim, um emblema cultural do nosso país, as escolas de samba e da Beija-Flor, talvez uma das maiores de lá. De coração, muito obrigado por me receber aqui na Rádio Vaticano. Isso é uma honra para mim, viu?
1: Alegria minha poder receber vocês e contar um pouquinho pedacinho da história também do nosso Cristo.
0: É isso.
1: Deus abençoe você.
0: Amém. Muito obrigado.
1: Abraço.

0: E assim chegamos ao final do nosso Em Romaria desta semana, agradecendo mais uma vez a sua presença. Voltamos na próxima semana com mais um Em Romaria, caminhando juntos neste terceiro milênio.
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2: 3:59.
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6: Bom dia!
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8: Alô Brasil, alô países de língua portuguesa. Este é o programa da Rádio Vaticano, Vatican News, desta quarta-feira, 6 de maio. Traremos para você que está sintonizado conosco as últimas informações sobre o Papa Leão XIV, a Santa Sé e a Igreja em todo o mundo. Nos estúdios hoje, Jackson Erpin, na assessoria técnica, Luca Rossi. E eis o pensamento bíblico que escolhemos hoje para você. Permanecei em mim e eu permanecerei em vós. Como o ramo não pode dar fruto por si mesmo, se não permanecer na videira, assim também vós não podereis dar fruto, se não permanecerdes em mim. Do Evangelho segundo São João, capítulo 15, versículo 4. E passemos aos destaques do nosso programa de hoje. A Igreja não anuncia a si própria, mas aponta para a salvação em Cristo, disse Leão XIV na catequese da Audiência Geral de hoje, inspirada no capítulo 7 da Constituição Dogmática Lumen Gentium. E no contexto do juramento de 28 novos recrutas da Guarda Suíça, a audiência do Santo Padre é o presidente da Confederação Helvética. Na manhã de hoje, cardeal Pietro Parolin presidiu a Santa Missa na Basílica de São Pedro com os novos recrutas, ligados a Deus em uma vida de humildade e serviço. Ao deixar Castel Gandolfo na noite de ontem, Pontífice recorda jornalistas que a Igreja anuncia o Evangelho. Se alguém o critica, que o faça na verdade. Cardeal Parolin presidiu ontem San Giovanni Rotondo, 70 anos de hospital fundado pelo Padre Pio. quarta-feira é dia de audiência geral. Aos 20 mil fiéis reunidos na Praça São Pedro, também vindos de Portugal e do Brasil, o Santo Padre deu continuidade ao seu ciclo de catequeses sobre os documentos do Concílio Vaticano II. Quem nos traz os detalhes é Silvonei José.
0: Depois da viagem à África, o Papa Leão XIV retomou suas catequeses sobre os documentos conciliares, comentando nesta quarta-feira o capítulo 7º da Lumen Gentium. Neste tópico, a Constituição sobre a Igreja do Concílio Vaticano II reflete sobre uma das suas características definidoras, a dimensão escatológica. A Igreja, de fato, percorre esta história terrena sempre orientada para o seu objetivo final, que é a Pátria Celeste, explicou o Pontífice.
2: Se trata de uma dimensão essencial, que, tuttavia, spesso trascuriamo ou minimizziamo.
0: Essa é uma dimensão essencial que, no entanto, muitas vezes é negligenciada ou minimizada, porque se foca no que é imediatamente visível e nas dinâmicas mais concretas da vida da comunidade cristã. Povo de Deus que caminha na história, a Igreja tem o reino de Deus como fim de todo o seu agir. Isso significa que ela não se identifica perfeitamente com o reino de Deus, pois o cumprimento definitivo deste somente ocorrerá no fim dos tempos. Guardiã de uma esperança que ilumina o caminho, afirmou o Papa, é também investida da missão de pronunciar palavras claras para rejeitar tudo o que mortifica a vida e impede o seu desenvolvimento, e a tomar posição em favor dos pobres, dos explorados, das vítimas da violência e da guerra, e de todos os que sofrem no corpo e no espírito.
2: Segno e sacramento do reino, a Chiesa é o popolo de Dio peregrinante sulla terra, que proprio a partir da promessa finale, legge e interpreta a partir do Vangelo e dinamismo da história.
0: Sinal e sacramento do reino. A Igreja é o povo de Deus em peregrinação na terra, que partindo da promessa final, lê e interpreta a dinâmica da história a partir do Evangelho, denunciando o mal em todas as suas formas e anunciando, por palavras e ações, a salvação que Cristo deseja realizar para toda a humanidade e o seu reino de justiça, amor e paz. A Igreja, portanto, não anuncia a si própria. Pelo contrário, tudo nela deve apontar para a salvação em Cristo. Nesta perspectiva, a Igreja é chamada a reconhecer humildemente a fragilidade humana e a transitoriedade das suas instituições que, embora sirvam o reino de Deus, transportam a imagem fugaz deste mundo. Nenhuma instituição eclesial pode ser absolutizada, recordou o Papa Leão. Pelo contrário, já que vivem na história e no tempo, são chamadas à conversão contínua, à renovação das formas e à reforma das estruturas, à regeneração constante das relações, para que possam verdadeiramente corresponder à sua missão. No contexto do reino de Deus, outro ponto a ser compreendido é a relação entre os cristãos que cumprem a sua missão hoje e aqueles que já concluíram a sua existência terrena e se encontram em estado de purificação ou beatitude. A Lumen Gentium, de fato, afirma que todos os cristãos formam uma só Igreja, que existe uma comunhão e partilha dos bens espirituais fundada na união de todos os fiéis com Cristo. Uma fraterna solicitude entre a Igreja terrena e a Igreja celeste. Ao rezarmos pelos defuntos e ao seguirmos os passos daqueles que já viveram como discípulos de Jesus, também nós somos amparados na nossa caminhada e fortalecemos a nossa adoração a Deus.
2: Siamo grati ai padri conciliari per averci richiamato questa dimensione così importante e così bella de essere cristiani.
0: Sejamos gratos aos padres conciliares por nos terem recordado essa dimensão tão importante e bela do ser cristão. E procuremos cultivá-la nas nossas vidas, pediu o Santo Padre ao concluir a sua

Amanhã desta quarta-feira, 6 de maio, Santo Padre, Papa Leão XIV, recebeu em audiência o presidente da Suíça, Sr. Guy Parmelin, que posteriormente reuniu-se com o cardeal secretário de Estado, Pietro Parolin, acompanhado pelo arcebispo Paul Richard Gallagher, secretário para as relações com os Estados e organizações internacionais. Durante os cordiais colóquios na Secretaria de Estado, foi expressa satisfação pelas boas e frutíferas relações bilaterais, com destaque para o serviço fiel e profissional da Guarda Suíça Pontifícia. Durante as conversas, as partes trataram de questões de interesse mútuo, tanto em nível internacional como regional, com particular referência aos conflitos em curso na Ucrânia e no Oriente Médio, sendo reafirmado o desejo de colaborar em nível multilateral para a promoção da paz. E na manhã de hoje, a missa presidida pelo cardeal Pietro Parolin aos novos recrutas da Guarda Suíça. Silvonei.

0: Assim como o ramo da frutos, o vosso serviço diário, tanto em locais importantes como humildes, é uma expressão de fazer o bem gratuitamente, sem esperar recompensa, porque é mais bem-aventurado dar do que receber. Inspirando-se na passagem do Evangelho de João, lida na liturgia, o cardeal secretário de Estado, Pietro Parolin, dirigiu seus recrutas da Guarda Suíça Pontifícia no início da sua homilia proferida na manhã desta quarta-feira no altar da Confissão na Basílica Vaticana. No dia em que é recordado o saque de Roma ocorrido em 1547, quando 147 guardas suíços perderam a vida defendendo o Papa Clemente VII, 28 deles prestarão juramento solene na tarde de hoje, na Sala Paulo VI, na presença de Leão XIV. O cardeal, após saudar, entre outros, o comandante do corpo, Christoph Graf, e as autoridades civis e militares reunidas, recordou a frase que constitui o cerne do discurso de Jesus.
1: Io sono la vite, voi i tralci.
0: Eu sou a videira, vós sois os ramos. Por meio dessa imagem, enfatizou ele, o Senhor mostra-nos o forte vínculo que nos une a Ele, um vínculo vital. De fato, se o ramo se separa da vida, morre e torna-se inútil. Bem diferente se vive da própria seiva da vida, dando fruto. Por esta razão, insistiu o secretário de Estado, se permanecermos unidos ao Senhor, a nossa vida torna-se frutífera, trazendo o bem a todos e permitindo-nos experimentar, na generosa doação de nós mesmos, um sentimento de plenitude e alegria.

0: Ao deixar Castel Gandolfo na noite de ontem, o Santo Padre reiterou aos jornalistas que a igreja anuncia o evangelho. E se alguém o critica, que o faça na verdade.
1: A missão da igreja é anunciar o evangelho, pregar a paz. Se alguém quiser me criticar por anunciar o evangelho, que o faça com a verdade. Depois do cardeal Pietro Parolin, na manhã desta terça-feira, foi o próprio Papa Leão XIV a comentar as declarações que o presidente dos Estados Unidos, Donald Trump, fez criticando o pontífice. Na saída da Vila Barberini, na noite desta terça-feira, sua residência em Castel Gandolfo, o Papa Leão se deteve com o grupo de jornalistas e respondeu às perguntas. Há anos, a Igreja se pronuncia contra todas as armas nucleares. Portanto, não há dúvida alguma a esse respeito, disse o Papa, respondendo às afirmações de Trump, segundo as quais o pontífice consideraria aceitável que o Irã possua armas nucleares, colocando em risco todos os católicos. Espero simplesmente ser ouvido pelo valor da palavra de Deus, destacou o Papa, reiterando que já falei desde o primeiro momento em que fui eleito e agora estamos próximos do aniversário. Eu disse que a paz esteja convosco. Sobre o encontro com o secretário de Estado dos Estados Unidos, Marco Rubio, marcado para amanhã desta quinta-feira, o Papa expressou a esperança de que seja um bom diálogo, para que com confiança e com abertura seja possível nos entender bem, disse ele. Acho que os temas pelos quais ele vem não são os de hoje. Vejamos, acrescentou Leão, referindo-se mais uma vez às declarações do presidente dos Estados Unidos.
0: E Raimundo Lima nos leva a San Giovanni Rotondo, no sul da Itália, onde o cardeal secretário de Estado Pietro Parolin presidiu ontem as comemorações dos 70 anos da Casa Alívio do Sofrimento, fundada por Padre Pio.
2: Vinde a mim, todos vós que estáis cansados e sobrecarregados, e eu vos aliviarei. É como se esta Casa Alívio do Sofrimento tivesse nascido precisamente desta infinita ternura de Jesus, que encontrou uma ressonância singular e fecunda no coração de São Pio. Jesus quer dar descanso a todos os oprimidos, libertá-los da dor e convidá-los a se aproximarem de seu coração manso e humilde. Padre Pio acolheu este desejo de Cristo e compreendeu que, a partir de sua própria experiência misteriosa da dor, brotaria um grande amor pelos pobres e sofredores. Foi o que afirmou esta terça-feira, 5 de maio, o secretário de Estado, cardeal Pietro Parolin, durante a homilia proferida por ocasião das comemorações do 70º aniversário da inauguração da Casa Alívio do Sofrimento, o hospital fundado por São Pio di Pietrelcina, em San Giovanni Rotondo, na região italiana da Puglia, inaugurado por Padre Pio em 5 de maio de 1956. Normalmente, da dor surgem a angústia e tristeza. Aqueles que sofrem muitas vezes ficam irritados e deprimidos. O sofrimento tem o poder de nos desmoralizar. O amor, porém, tem o poder de nos elevar, de nos oferecer alívio. É por isso que Padre Pio quis esta Casa Alívio do Sofrimento, onde muitas pessoas ainda aliviam o sofrimento de outros por meio de cuidados médicos, assistência aos doentes e um alto nível de competência profissional. É um alívio que aqui realmente encontra o seu lar, e todos nós somos profundamente gratos por este precioso serviço. Mais de 1.000 fiéis, sacerdotes, religiosos e autoridades civis e militares participam do evento, que começou com uma procissão levando a urna contendo a relíquia do santo até o pronal do hospital, o local exato onde Padre Pio fez seu discurso inaugural. Em relação ao nome desta instituição, afirmou o secretário de Estado, São João Paulo II disse em maio de 1987, o alívio do sofrimento, esta doce expressão resume uma das perspectivas essenciais da caridade cristã, daquela caridade fraterna que Cristo nos ensinou e que, por seu ensinamento expresso, é e deve ser a marca distintiva de seus discípulos. Por esta razão, anunciou ele, tenho o prazer de comunicar-vos o apoio e a proximidade do Santo Padre Leão XIV, que deseja reafirmar a sua confiança na obra do Padre Pio e em todos os que nela trabalham, médicos, enfermeiros, profissionais de saúde e pessoal administrativo, em benefício das milhares de pessoas que lá são tratadas. Fundada como uma instituição de caridade com 250 leitos, a instituição é hoje uma das policlínicas mais importantes da Itália. Só em 2025, realizou mais de 35 mil internações e mais de 1 milhão e 100 mil atendimentos ambulatoriais, com uma média de 30.200 procedimentos cirúrcicos por ano. De 12 a 13% dos pacientes vêm de fora da região, principalmente da Calábria, Campânia, Basilicata e Molise. A equipe conta com 2.547 funcionários, incluindo médicos, enfermeiros, técnicos e assistentes sociais. Em termos de reconhecimento, pelo sétimo ano consecutivo, a Newsweek incluiu o IRCCS, Casa Alívio do Sofrimento, entre os melhores hospitais do mundo, sendo o primeiro entre os hospitais do sul da Itália. O jornal Il Sole 24 Ore, o Sol 24 Horas, o incluiu entre os 21 principais centros de excelência da Itália devido à complexidade dos casos tratados. Como Instituto Científico de Hospitalização e Tratamento, a Fundação realiza pesquisas em neurologia, oncologia e diagnóstico com mais de 150 pesquisadores, publica aproximadamente 300 artigos anualmente em importantes revistas internacionais e mantém 8.700 metros quadrados de laboratórios equipados para genômica avançada e medicina regenerativa. Portanto, recoloquemo-nos em sintonia com as palavras que Padre Pio proferiu neste adro exatamente 70 anos atrás, no dia da inauguração, continuou o cardeal Parolin. Uma nova milícia feita de renúncias e amor está prestes a surgir para a glória de Deus e o consolo das almas e dos corpos enfermos. Não nos privai da vossa ajuda. Colaborai neste apostolado de alívio do sofrimento humano. E acrescentou, na ocasião, palavras que se aplicam a todos nós neste momento. Avante com humildade de espírito e corações elevados. O purpurado concluiu sua homilia enfatizando, talvez, depois de todos esses anos, corramos o risco de vivenciar alguns momentos de cansaço e atordoamento em comparação com o entusiasmo do início. É também provável que aqueles que oferecem alívio aos outros precisem eles próprios de um pouco de revigoramento. Que o revigoramento que Jesus promete aos seus discípulos alcance o coração de todos nós e se ofereça como um oásis de paz nos desertos que somos chamados a atravessar em nosso tempo. Na abertura da cerimônia, o presidente da Casa Alívio do Sofrimento, Padre Franco Moscone, relembrou a missão original da instituição, acolher os doentes como hóspedes Christi, hóspedes de Cristo, e renovou seu compromisso com o futuro. Apesar do peso dos anos, a Casa de Padre Pio deseja continuar a manter essa fidelidade de hoje em diante, por uma grande história que ainda está por ser escrita. É a fidelidade ao tipo de caridade assistencial que brota da proclamação encarnada do Evangelho e do coração ainda pulsante e vivo de São Pio de Pietrelcina, fundador, pai e profeta da Casa Alívio. A profecia que foi a Casa Alívio por 70 anos não terminou. Ainda há muitas páginas para escrever, muitas vidas para cuidar e salvar, muitas histórias para contar. Se estamos aqui hoje, é porque todos temos certeza desta missão, de continuar uma profecia semeada nesta montanha há 70 anos. Hoje, cabe a todos nós continuarmos a nutrir a Casa Alívio do Sofrimento, concluiu o padre Moscone, enfatizando que é uma obra de Deus e perdurará através dos séculos.
0: Na sexta-feira, 8 de maio, Leão XIV completa o primeiro ano do seu pontificado, ocasião em que irá a Nápoles e Pompeia, onde cumprirá extensa programação. Silvonei.
1: Nápoles. Da Escola da Paz em Escampia, uma mensagem de fraternidade ao Papa. Emoção e entusiasmo entre as crianças que frequentam a comunidade de Santo Egídio na expectativa da chegada do pontífice nesta sexta-feira, dia 8 de maio. Só as crianças veem os anjos, porque elas próprias são anjos. Mas o mundo é uma alegria triste, porque te faz sentir e ver a escuridão que um anjo não conhece, que cansa a vida. Colhe-se o que semeia, mas na verdade só gostaríamos de voar. São os versos que Simone escreveu em uma oficina de escrita em Scampia, um bairro com 80 mil habitantes na periferia de Nápoles. Há sonho e amargura em suas palavras, mas acima de tudo, a verdade que nasce de viver em uma zona conhecida pela degradação e pela violência. Os sonhos são também daquelas pessoas que não desistem e pensam, inventam, compreendem que é preciso habitar também esses lugares. A experiência das Escolas da Paz da Comunidade de Santo Egídio, em Nápoles, surgiu há cerca de 30 anos como resposta às dificuldades do território. Elas oferecem atividades extracurriculares gratuitas para combater o abandono escolar e apoio educacional, promovendo uma cultura de convivência e paz. Paula Cortelesa, diretora de um complexo escolar em Roma e coordenadora das Escolas da Paz, publicou vários livros, entre os quais Crianças em Nápoles, Entre a Violência e o Futuro, A História de Didi e Vozes das Escolas da Paz. A mídia do Vaticano, ela conta o empenho das crianças na preparação do acolhimento ao Papa, que estará na capital napolitana na sexta-feira, dia 8. As crianças já estão, nesses dias, preparando faixas e frases criadas por elas mesmas. As mais pequenas pintam cartazes com as suas mãozinhas, como sinal de saudação. Elas aguardarão Leão ao longo do trajeto, que vai da Catedral até a Praça do Plebiscito. Falamos a eles sobre o Papa, um Papa que deseja que haja paz no mundo. E essa é uma mensagem que as crianças compreendem muito bem. É uma visita esperada porque, explica Paula, todos nós ansiamos pela paz, tanto nessa cidade quanto, sobretudo, em suas periferias, onde não faltam problemas e há muita violência. Estamos à espera de uma paz no mundo que, infelizmente, já não existe neste período. A experiência das Escolas da Paz de Scampia, felizmente, diz o contrário. São espaços de acolhimento, de paz, onde chegam as crianças das periferias difíceis de Nápoles, mas também de outras partes do mundo. Para elas, explica a coordenadora, é um sinal de alegria, de esperança e, de qualquer forma, algo a ser recebido com grande festa. A escola de Scampia trabalha com as crianças do vizinho Campo Rom, os ciganos, mas também de todo o bairro, para unir tantas realidades e criar um clima de convivência pacífica, de amizade entre as crianças, guiadas por jovens que são um pouco como seus irmãos mais velhos. E para a diretora da escola, o pontificado do Papa Leão insere-se nesse sonho de convivência pacífica, de fraternidade, de ajuda e, sobretudo, dessa amizade entre os mais velhos e os mais novos, justamente porque o Papa Leão, desde o primeiro dia de seu pontificado, nos falou de como é importante viver em paz e de como, ao contrário, a verdadeira distorção é viver em guerra.

0: Bem, amigos de todo o Brasil, estamos de volta com o nosso Em Romaria, caminhando juntos nesse terceiro milênio. Nos estúdios da Rádio Vaticano, Silvone José. Cristo Redentor para Todos, um documentário. E nós conversamos com o diretor Eduardo Marucci. Damos as boas-vindas à Rádio Vaticano. Eduardo, seja bem-vindo.
1: Muito obrigado, Silvanei, a você, a todos os nossos ouvintes no Brasil, da Rádio Vaticano. Um prazer estar aqui.
0: Eduardo, vamos falar um pouquinho sobre Cristo Redentor para Todos, o documentário.
1: O documentário. Então, a gente quer fazer um trabalho agora resgatando toda a trajetória dos 80 anos do Cristo, quando a gente produziu os 80 anos do Cristo junto com o Padre Omar, nosso querido Padre Omar. E agora a gente vem trazendo toda aquela história, desde da nossa inserção do Cristo Redentor em vários países, dentre ele até na própria cidade do Vaticano, onde fizemos uma exposição e trouxemos uma réplica do tamanho de 10 para 1, né, na escala. O Cristo tem, o Cristo Redentor do Corcovado tem 38 metros, né, e nós trouxemos um Cristo de 3,80 metros, expusemos ali pertinho do... Da onde o Papa faz audiência, enfim, aqui na cidade do Vaticano, e também na Catedral de Notre Dame. Talvez tenha sido a primeira imagem a contrastar com a fachada da Catedral de Notre Dame antes daquele terrível incêndio que teve, né? Então, e aí todas as capitais brasileiras receberam também esse Cristo Redentor, contando a sua história, a trajetória, O que o Cristo representa para o Brasil, o que, que representa do Brasil para o mundo. E agora a gente vem resgatar tudo isso 15 anos depois, para contar essa história de como é que foram os bastidores, o que, que aconteceu naquele processo todo para levar o Cristo Redentor para todos, né? Em vários países, e todos os estados da Federação Brasileira receberam. E a gente quer contar isso, os bastidores de como foi aquela trajetória, assim, árdua, mas fantástica, porque a logística é muito complexa, né?
0: Podemos imaginar, simplesmente para trazer para cá uma imagem de 3,80 metros, eu recordo perfeitamente, né? Onde está essa imagem agora?
1: Todas as imagens foram doadas. Me parece que a que nós expusemos aqui no Vaticano foi para o Colégio Pio Brasileiro, né? Não sei se ainda está lá.
0: Está lá.
1: E agora a gente vai resgatar exatamente isso. A gente vai contar essa trajetória de como é que nós deixamos, lá no, na França, na Argentina, como é que a imagem, para onde ela foi. Por exemplo, a da França, me parece que o arcebispo mandou percorrer várias cidades da França, e fazendo um Cristo itinerante na França. Isso é muito legal. O do Vaticano, depois da exposição, me parece que foi para o Colégio Pio Brasileiro, e a gente vai resgatar isso tudo, viu, Silvone? Esse é o propósito dessa exposição, que tem histórias fantásticas por trás dessa exposição. Vou até contar um pouquinho daqui a pouco, se me permitir, algumas das histórias que a gente, dos bastidores, uma delas, assim, muito impressionante.
0: O que representa o Cristo Redentor?
1: Eu parei no Cristo Redentor, né? Quando eu fui para o Cristo Redentor, foi assim, uma história bacana por acaso. Eu vou contar aqui um pouquinho. Tem um artista no Brasil chamado Jorge Versilo, até muito famoso, as pessoas amam muito. E um dia me liga e fala, ele me chama de meu nome é Eduardo Marucci, me chama de Edu, eu estou com umas pessoas aqui que querem fazer um projeto de não armamento, alguma coisa nesse sentido, no telefone. E eu falei assim, olha, do que se trata? Aí ele me contou e falou que umas pessoas foram procurá-lo, e sempre quando tem uma procura de alguém por um artista, a gente e volta para outra pessoa, que é uma produção, e a gente bota as barbas de molho. E foi o que eu fiz, assim, confesso, de forma até arrogante, assim. Depois a gente vai estudando e vai aprimorando isso, né? Que bom, a gente aprende. Pois bem, eu marquei com essas pessoas que o Jorge Versilo me pediu para recebê-los no meu escritório, e eles foram lá. E eu, de novo, ainda arrogantemente, perguntei assim, olha, essa história, quanto é que vocês ganham para fazer isso, procurar um artista e tal? Ele falou, olha, isso nunca mais saiu da minha cabeça. Nós não ganhamos absolutamente nada, E eu quero te falar que a gente ainda paga vez ou outra para fazer isso que a gente está fazendo. Por que que eu não era assim, arrogante, mas tem uma história. Quando eles falaram em partido, eu imaginei um partido político e tal, e eles eram no Partido Humanista, que nada tinha a ver com política partidária, certo? E aí acabou que eles falaram, esse projeto é um projeto de desarmamento, um projeto global. Eu falei, deixa para mim, ele tinha um CD, né? Um CD para eu visualizar. Eu falei, deixa que eu vou analisar e na segunda-feira eu te dou uma resposta. Ainda muito rude. E aí assim fiz, coloquei no final de semana, se for uma sexta-feira, me lembro como se fosse hoje, no final de semana eu levei o DVD como havia prometido, porque jamais eu pegaria e não viria. Coloco o DVD no aparelho, começo a ver, e aí, uma loucura, né? Todos os líderes mundiais apoiavam o projeto. O Papa João Paulo II, hoje São João Paulo II, dando uma declaração apoiando o projeto, era a Marcha Mundial pela Não Violência e pela Paz. E eles queriam fazer um evento com o Jorge Versilo para divulgar e para trazer à tona aquele projeto na Praça da Apoteose, no Rio de Janeiro. E era em dezembro o projeto. E aí eu estudei e falei, não cabe. Isso tudo para eu te falar como é que entrou, o que que representa o Cristo Redentor. E aí entrou dezembro, falei, não tem como, porque as escolas de samba, que é um grande processo cultural no Rio de Janeiro, eles fazem ensaios técnicos lá e não cabe. E não vai dar de jeito nenhum, os caras ficaram loucos, não sei. Quando eu analisei mais o projeto ainda, falei, eu acho que esse projeto é um projeto para ser feito no Cristo Redentor. Não tem nada igual no mundo que represente mais a paz mundial, mais o processo espiritual, tamanho a devoção do povo e o que representa o Cristo Redentor. Aí eles falaram, mas como é que a gente consegue isso? Eu falei, eu não sei como é que consegue, mas eu acho que é de lá, porque assim, a gente não precisa de público para isso, a gente precisa de projeção. Eu acho que o Cristo seria a maior projeção. Esse projeto passou no mundo inteiro, era a Marcha Mundial pela Paz e a Não Violência. E o Rio de Janeiro era o penúltimo país a ser, que ele estaria, ele iria para Mendoza, na Argentina, né? Eu falei, não sei. Ele falou, não, mas eu já sei como é que eu faço. Eu tenho um grande amigo que conhece isso tudo e vai conseguir o Cristo Redentor para a gente. Eu falei, maravilhoso. Articularam com os amigos, não sei o quê. Pois bem, quando chegou em novembro, no dia assim, na primeira semana de novembro, faltando 30 dias para esse grande evento, cara, eles voltaram. E voltaram chorando copiosamente, verdadeiramente, literalmente chorando. E aí eu falei, o que foi? Ele falou, pô, aquele amigo que eu te falei não conseguiu fazer o Cristo Redentor e agora a gente não sabe mais o que vai fazer. Aquilo, eu já havia acreditado no projeto, nas pessoas, e me tomou, assim, de um processo pessoal. Eu falei, não é possível. Aí fui entender o Cristo Redentor, porque eu só havia visitado o Cristo como turista. Eu nem sabia como é que era o processo do Cristo Redentor. Pois bem, fui atrás do Cristo Redentor, onde a gente vai primeiro? Vai na prefeitura, vai no governo do estado, vai no Itamaraty, vai aonde? Nada. Aparecendo aí, um falou assim, vai no ICMBio. Aí fui eu lá, cheguei lá, mostrei o projeto para o rapaz, que era o chefe do Parque Nacional da Tijuca, e ele, arrogante também, igual a mim naquele período, eu falei, eu vou te fazer exatamente o que fizeram comigo, vou te entregar um CD, e você, no final de semana, olhe, se for capaz de ajudar e achar que é interessante, é o mesmo processo que eu sofri, vou te dar para você. Pois bem, entreguei para ele, e ele viu no final de semana e me liga na segunda-feira e fala, rapaz, que maluquice que tu me arrumou, e agora se eu não fizer nada, eu vou ficar com a minha consciência pesada. Eu falei, pois é exatamente a minha. Aí ele falou, vem aqui. Aí eu fui lá, cheguei lá, ele falou, o Cristo Redentor, o parque é todo do governo federal, mas aquele lugar lá é sagrado. Respondendo a tua pergunta, é um lugar sagrado, eu fui aprendendo com o tempo, e é da Igreja Católica. Eu falei, da igreja? Tá maluco? Como é que aquele monumento é da Igreja Católica? Ele falou, pois é da Igreja Católica, tem que procurar a arquidiocese, especialmente tem que procurar o padre Omar Raposo, que é o reitor daquele santuário, que era, não me lembro se já era um santuário, me parece que era. Padre Omar, onde eu encontro? Eu não sei, aí tu tem que procurar e tal. Aí fui para a arquidiocese procurar, E aí o Padre Omar, ele era da igreja Nossa Senhora da Paz em Ipanema, junto com o Padre Jorjão, né? E ele era, então, ele foi lá e marquei com ele. Aí ele falou, não, vem aqui que eu te recebo e tal. Chegou lá, numa sala, é um prédio anexo à Nossa Senhora da Paz, não sei se você conhece, mas ali naquele prédio anexo. E eu fui lá no prédio anexo e fiquei lá sentado esperando. E passou um rapaz por mim, sentou numa saleta e ficou lá. Entravam umas senhoras e saíam e entravam. E ali fiquei, saiu todo mundo e eu fiquei lá. Aí daqui a pouco sai ele de lá e fala, você tá aguardando alguém? Eu falei, tô aguardando o Padre Omar, que não chega, não me recebe. Eu sou o Padre Omar. Ele tava com uma roupa. E eu falei, no entendimento meu do padre, teria ou de batina ou de clésima, alguma coisa, estava ele com uma roupa comum, igual a minha, com uma estampa, acho que até com uma propaganda de uma rádio. Eu falei, o senhor é o Padre Omar? Sou. Aí eu falei, meu Deus do céu, eu tô aqui diante de um padre, um jovem. Aí depois eu soube por ele, virou meu grande amigo, que ele foi o padre mais jovem do Brasil durante um período muito grande. E eu falei, não vou, padre, né? Assim, para mim, padre, imagina, o padre da minha paróquia é um senhor mais de barba, né? E aí o padre, aí mostrei para o padre, e o padre comprou a ideia, e nós fizemos a Marcha Mundial pela Paz e a Não Violência no Cristo Redentor, o mundo inteiro lá presente. Ele fez um evento ecumênico, né, interreligioso, levou vários líderes de várias religiões e todos do mundo inteiro. E aí, quando eu pisei a primeira vez, depois de adulto, confesso, eu só tinha ido ao Cristo Redentor quando criança. Eles conseguiram resolver tudo e me falaram o seguinte, o Cristo é uma igreja, o Cristo não fecha. Tu tá me pedindo um favor, isso me lembra como hoje, Padre Omar, eu vou resolver isso. Vou envolver todos, porque isso é um projeto muito importante. Porém, tu tem uma hora para montar toda a infraestrutura e apresentar esse projeto. E eu tive uma hora para montar e o tempo estava horrível, o clima estava muito ruim, mas era o Cristo Redentor, como você me perguntou, o que, que ele representa para nós brasileiros e talvez para o mundo inteiro. Assim, todos os dias até hoje, quando eu chego no Cristo Redentor, verdadeiramente, eu falo, olha, bendito foi aquele dia em que o Jorge Versilo me convidou para fazer um projeto. Eu tive uma hora para montar aquilo tudo e tantas pessoas. Foi um dos dias mais importantes da minha trajetória. Foi um dia bendito e eu conheci o que é aquilo que você está me perguntando. O que representa o Cristo Redentor? É amor, é esperança. Ele tinha que estar lá naquele lugar para aquele povo, principalmente um povo muito sofrido do Brasil e principalmente do Rio de Janeiro, né? Se o Cristo não estivesse lá, Silvani, com toda certeza, nós teríamos um Rio de Janeiro muito pior do que às vezes a gente encontra lá, tá? Porque ele é o bastião da verdade, do amor, da representação da caridade, da representação do bem. Então, o Cristo Redentor, na minha opinião, todas as vezes que eu chego lá, até hoje, tão acostumado ao Cristo Redentor, eu olho para aquela imagem, me pergunto e me belisco e falo, ó, nós temos mais de 200 milhões de habitantes nesse país. E por que que eu estava ali naquela hora, naquele momento, para fazer esse trabalho? Então, eu faço com muita, todas as questões do Cristo. Hoje já não estou mais envolvido profundamente na arquidiocese, porque eu fui, né, para outros caminhos também. Mas todas as vezes que a arquidiocese me convoca, o Dom Orani me convoca, o Padre Omar me convoca, eu estou lá pronto para contribuir, porque o Cristo é compaixão. É verdadeiramente algo, assim, foge do que a gente entende como turístico, foge de monumento, a presença do Cristo Redentor, do Corcovado espiritual.
0: Bom, esse documentário, não? Cristo Redentor para Todos, de 2026... um pouco isso também?
1: É tudo isso, né? Assim, a gente não deve jamais, nunca guardar todas essas experiências para nós. Eles precisam ser repassadas. Isso também é amor e caridade e compaixão. Então é isso que a gente quer reunir, né, com o Padre Omar. O Padre Omar é um cara, assim, fora do prumo, né? Ele é um desbravador impressionante, um dos maiores que eu já conheci. Então eu conversei com ele. A gente quer reunir todas essas histórias e colocar num documentário um documentário vivo, né? Como é a representação do Cristo Redentor, com histórias profundas, né? O que ele representa? Quando a Jornada Mundial da Juventude foi anunciada pelo Papa Bento, o Cristo Redentor, um ano antes, foi embaixador da jornada, né? Dom Orani nomeou o Cristo Redentor do Corcovado como embaixador da jornada, para levar a boa nova para o mundo. O projeto Cristo Redentor para Todos, ele começa ali, quando o Cristo é nomeado embaixador da Jornada Mundial da Juventude, onde te leva. E aí, ele inteligentemente fez esse caminho, porque o Cristo abriu portas jamais vistas no mundo todo. Então, todos essas informações, esses aprendizados, esses ensinamentos, queremos dentro desse documentário, contando exatamente a história e mais. Aí ele passa desde os 80 anos, passa pelos 90 anos, que aí é uma parte complexa do processo, e de novo Cristo Redentor encara uma pandemia. E encara essa pandemia, que vai entrar nesse processo todo, de novo trazendo muito benefício para a sociedade. Muita coisa. O Cristo não fechou um dia da pandemia. Aliás, eu fui contaminado com a Covid-19, o padre Omar contaminado, ficamos internados, eu fiquei grave no CTI, o padre Omar também, porque o Cristo não fechava as portas para ninguém. Então lá tinha os movimentos de arrecadação de alimento, os movimentos culturais através das lives, nós fizemos grandes lives artísticas, culturais, para animar a sociedade, olha que coisa, no Cristo Redentor. E aí isso tudo passa, essa trajetória toda, até agora, o Cristo na contagem para o centenário. Né?
0: O que mudou na tua vida com o Cristo?
1: Rapaz,
0: porque eu vejo que você conta com um entusiasmo realmente edificante.
1: Silvanei, deixa eu te falar, eu sou o Eduardo Marucci antes e depois do Cristo Redentor. Não tenha a menor dúvida disso. Todos os ensinamentos, assim, o Cristo, né, nos trouxe o Evangelho, a gente tem que ter ouvidos de ouvir, né? E eu soube ouvir aquela mensagem. Então ele mudou completamente a minha trajetória. Eu era um cara mais rude, lembra? Eu te falei que eu era mais arrogante, mais prepotente. Eu fui muito jovem, assim, ao topo do sucesso da minha profissão, né? Eu sou profissional de marketing. E eu primeiro, né, olha que coisa louca. Como é que a gente vira arrogante e prepotente? Não sei. Eu era muito pobre. Muito mesmo. Então, a minha história de vida, isso eu valorizo esse processo, não escondo jamais, porque isso faz parte dessa pergunta que você me fez, o que mudou. Então, eu saio da pobreza extrema. O único da minha família, isso eu falo com tristeza, não falo com alegria, que teve a oportunidade de estudar, fazer uma faculdade. E aí, quando isso chega à tua casa, casei muito novo com a Adriane Marucci, minha esposa, que está inclusive aqui comigo em Roma. Com 19 anos eu me casei, né? E aí, com 20 anos, aliás. E aí eu atingi um ápice na minha cabeça material, muito achando que aquilo era meu mesmo. Era uma teoria equivocada de que você, se tu quer, você pode, você constrói. E tu esquece o lado espiritual do processo. E aí eu virei um arrogante, talvez. Falei assim, eu pude porque eu me esforcei, porque fiz isso tudo. Sei lá, isso não pode ser uma verdade, mas é meia verdade. E aí, até essa data, onde fiz grandes projetos, né, grandes eventos, trabalhei com grandes eventos, né, produzi, até a data do Cristo Redentor, até aquele dia do Jorge Versilo e daquela pacificação na minha alma, eu era um prepotente e arrogante. A partir dali, isso caiu. Isso já é uma conquista que a gente, quando fala do Cristo Redentor, principalmente eu, tem que falar com entusiasmo, porque é uma derrubada de paradigma. Se eu não tivesse aquele momento, eu seria um insuportável na trajetória. Assim, porque eu iria avançar ainda mais, né, na minha profissão, certamente eu teria conquistas materiais profundas num outro caminho. E eu saio daquele caminho, Deus me tira daquele caminho e me coloca num caminho de produzir projeto para a igreja. Olha só. Porque quando terminou a questão da Marcha Mundial pela Paz e a Não Violência, estava o período de construção dos 80 anos do Cristo. E o padre Omar tinha uma ideia na cabeça, queria fazer um grande projeto. E quando terminou aquilo, e o produtor, o diretor de produção, tudo isso já apontado pela própria igreja, ó, vai ser fulano, ciclano, não sei o quê. Quando terminou aquilo, passa uma semana, o padre Omar me liga, falou, precisava jantar contigo. Eu tinha conhecido o padre Omar tinha um mês. Eu preciso jantar contigo. Aí eu falei, tá bom, você marca o local e a hora. Ele marcou o local e a hora, fui jantar com ele. Ele falou, olha, deixa eu te falar uma coisa. Muito jovem, ainda eu também muito jovem. Olha, hoje eu sou careca também, eu sou igual. Somos juntos, careca o padre também. Olha, porque os bastidores também fazem o cabelo cair, né? E o padre falou comigo, olha, o Cristo Redentor, eu acho que é um ano e meio na frente, não me lembro. Vai completar 80 anos daqui a um ano e meio. E eu queria que tu fosse o produtor, o diretor de produção desse projeto, o construtor comigo. Falei, eu? Ele falou, é. Aquilo que vocês fizeram lá foi algo maravilhoso. Jorge Versilo cantou lá, né? Assim, voz e violão. E aí tem, ó, os bastidores são sensacionais. Porque você lembra quando eu falei com a pessoa que eu perguntei a ele arrogantemente quanto é que ele ganhava, porque na minha cabeça o cara vai procurar um artista, ele quer tirar proveito de alguma coisa. Nunca tu imagina que é o contrário, que o cara está trazendo e contribuindo com ele e comigo. Nós fomos os

0: noite, não tem nada aberto. Não... O banheiro tem que descer várias escadas. Eu não sabia da infraestrutura do Cristo Redentor. E ele chegou lá com muita gentileza, porque era dele, inclusive. E aí ele canta, vem saindo, e aí fala comigo: Edu, tá tudo bem? Foi bom? Eu falei: pô, foi a coisa mais maravilhosa que você me presenteou. De verdade, começou com ele. E eu te agradeço. E tá faltando alguma coisa? Eu falei assim: só falta, Jorge. Eu gastei 5 mil reais do meu bolso e você precisa botar 5 mil, porque a gente, para fechar a conta, faltam 10 mil reais. Aí a ex-esposa dele, que estava do lado dele, falou assim: só pode ser uma maluquice isso. Tu vem cantar num projeto e tu vai pagar para cantar num projeto? Então talvez tenha sido o único artista brasileiro que tenha pago literalmente para cantar. Aí ele fala para ela. Aí ela me fala: eu vim para cá, passei frio, fome, não fui no banheiro. Tu me falou que a gente ia almoçar num restaurante que tinha ali na subida do Cristo Redentor e estava fechado porque era segunda-feira. Geralmente os restaurantes fecham em segunda. Conclusão: comemos amendoim, tu cantou, senti frio, tu ainda vai pagar. E ele falou exatamente isso. É isso mesmo, ele tem toda a razão. O Edu não me contratou, fui eu que contratei o Edu. E eu vou pagar. E ele faz um cheque na hora de 5 mil reais, me entrega o cheque, e aí fica concluído de que a gente, ao invés de receber, ainda pagava para trabalhar, e foi exatamente isso o que aconteceu.
1: Tudo isso backstage do próximo documentário.
0: Exatamente. Você tem que entrar, todo esse caminho tem que entrar no documentário. Se a gente vai reunir todas essas informações, todo esse conteúdo, todas as fotos, os filmes, tudo isso, e a gente vai colocar dentro de um documentário que vai ser assim muito agradável e doce.
1: Nosso tempo está terminando, mas eu, só ouvindo a sua emoção de falar do Cristo Redentor, do meu amigo também, Padre Omar, eu agradeço por essa curva na sua vida, se assim podemos dizer. Tá? Você não é que inverteu, mas você virou para a direita ou para a esquerda, que seja, e fez algo que é diferencial na vida de tantas pessoas. Né? É. E trazendo para nós também um pouco daquilo que faz parte da nossa história.
0: É isso.
1: Eduardo, obrigado mais uma vez. Obrigado pelo seu trabalho, pela sua dedicação.
0: Deixa eu só te dar uma camisa da Beija-Flor, venho de Nilópolis.
1: Mas olha,
0: da Escola de Samba Beija-Flor de Nilópolis, vou te entregar uma aqui. Pessoas não estão vendo.
1: Vocês
0: quero deixar...
1: não estão vendo mais um barulho, vocês
0: nós
1: estão
0: fazendo, e eu quero te entregar uma também, para se você tiver com o Papa Leão, você entregue para o Papa também uma camisa.
1: Vai para ele também uma camisa
0: aqui, porque é assim, um emblema cultural do nosso país, as escolas de samba e da Beija-Flor, talvez uma das maiores de lá. De coração, muito obrigado por me receber aqui na Rádio Vaticano. Isso é uma honra para mim, viu?
1: Alegria minha poder receber vocês e contar um pouquinho pedacinho da história também do nosso Cristo.
0: É isso.
1: Deus abençoe você.
0: Amém. Muito obrigado.
1: Abraço.

0: E assim chegamos ao final do nosso Em Romaria desta semana, agradecendo mais uma vez a sua presença. Voltamos na próxima semana com mais um Em Romaria, caminhando juntos neste terceiro milênio.
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2: 4:58.
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8: Alô Brasil, alô países de língua portuguesa. Este é o programa da Rádio Vaticano, Vatican News, desta quarta-feira, 6 de maio. Traremos para você que está sintonizado conosco as últimas informações sobre o Papa Leão XIV, a Santa Sé e a Igreja em todo o mundo. Nos estúdios hoje, Jackson Erpin, na assessoria técnica, Luca Rossi. E eis o pensamento bíblico que escolhemos hoje para você. Permanecei em mim e eu permanecerei em vós. Como o ramo não pode dar fruto por si mesmo, se não permanecer na videira, assim também vós não podereis dar fruto, se não permanecerdes em mim. Do Evangelho segundo São João, capítulo 15, versículo 4. E passemos aos destaques do nosso programa de hoje. A Igreja não anuncia a si própria, mas aponta para a salvação em Cristo, disse Leão XIV na catequese da Audiência Geral de hoje, inspirada no capítulo 7 da Constituição Dogmática Lumen Gentium. E no contexto do juramento de 28 novos recrutas da Guarda Suíça, a audiência do Santo Padre é o presidente da Confederação Helvética. Na manhã de hoje, cardeal Pietro Parolin presidiu a Santa Missa na Basílica de São Pedro com os novos recrutas, ligados a Deus em uma vida de humildade e serviço. Ao deixar Castel Gandolfo na noite de ontem, Pontífice recorda a jornalistas que a Igreja anuncia o Evangelho. Se alguém o critica, que o faça, na verdade. Cardeal Parolin presidiu ontem San Giovanni Rotondo 70 anos de hospital fundado pelo Padre Pio. Quarta-feira é dia de audiência geral. Aos 20 mil fiéis reunidos na Praça São Pedro, também vindos de Portugal e do Brasil, o Santo Padre deu continuidade ao seu ciclo de catequeses sobre os documentos do Concílio Vaticano II. Quem nos traz os detalhes é Silvonei José.
0: Depois da viagem à África, o Papa Leão XIV retomou suas catequeses sobre os documentos conciliares, comentando nesta quarta-feira o capítulo 7º da Lumen Gentium. Neste tópico, a Constituição sobre a Igreja do Concílio Vaticano II reflete sobre uma das suas características definidoras, a dimensão escatológica. A Igreja, de fato, percorre esta história terrena sempre orientada para o seu objetivo final, que é a Pátria Celeste, explicou o Pontífice.
9: Se trata de uma dimensão essencial, que, tuttavia, spesso trascuriamo o minimizziamo.
0: Essa é uma dimensão essencial que, no entanto, muitas vezes é negligenciada ou minimizada, porque se foca no que é imediatamente visível e nas dinâmicas mais concretas da vida da comunidade cristã. Povo de Deus que caminha na história, a Igreja tem o reino de Deus como fim de todo o seu agir. Isso significa que ela não se identifica perfeitamente com o reino de Deus, pois o cumprimento definitivo deste somente ocorrerá no fim dos tempos. Guardiã de uma esperança que ilumina o caminho, afirmou o Papa, é também investida da missão de pronunciar palavras claras para rejeitar tudo o que mortifica a vida e impede o seu desenvolvimento, e a tomar posição em favor dos pobres, dos explorados, das vítimas da violência e da guerra, e de todos os que sofrem no corpo e no espírito.
9: Segno e sacramento do reino, a Chiesa é o popolo de Dio peregrinante sulla terra, que proprio a partir da promessa finale, legge e interpreta a partir do Vangelo e dinamismo da história.
0: Sinal e sacramento do reino. A Igreja é o povo de Deus em peregrinação na terra, que partindo da promessa final, lê e interpreta a dinâmica da história a partir do Evangelho, denunciando o mal em todas as suas formas e anunciando, por palavras e ações, a salvação que Cristo deseja realizar para toda a humanidade e o seu reino de justiça, amor e paz. A Igreja, portanto, não anuncia a si própria. Pelo contrário, tudo nela deve apontar para a salvação em Cristo. Nesta perspectiva, a Igreja é chamada a reconhecer humildemente a fragilidade humana e a transitoriedade das suas instituições que, embora sirvam o reino de Deus, transportam a imagem fugaz desse mundo. Nenhuma instituição eclesial pode ser absolutizada, recordou o Papa Leão. Pelo contrário, já que vivem na história e no tempo, são chamadas à conversão contínua, à renovação das formas e à reforma das estruturas, à regeneração constante das relações, para que possam verdadeiramente corresponder à sua missão. No contexto do Reino de Deus, outro ponto a ser compreendido é a relação entre os cristãos que cumprem a sua missão hoje e aqueles que já concluíram a sua existência terrena e se encontram em estado de purificação ou beatitude. A Lumen Gentium, de fato, afirma que todos os cristãos formam uma só Igreja, que existe uma comunhão e partilha dos bens espirituais fundada na união de todos os fiéis com Cristo. Uma fraterna solicitude entre a Igreja terrena e a Igreja celeste. Ao rezarmos pelos defuntos e ao seguirmos os passos daqueles que já viveram como discípulos de Jesus, também nós somos amparados na nossa caminhada e fortalecemos a nossa adoração a Deus.
9: Siamo grati ai padri conciliari per averci richiamato questa dimensione così importante e così bella dell'essere cristiani.
0: Sejamos gratos aos padres conciliares por nos terem recordado essa dimensão tão importante e bela do ser cristão. E procuremos cultivá-la nas nossas vidas, pediu o Santo Padre ao concluir a sua.

Na manhã desta quarta-feira, 6 de maio, Santo Padre, Papa Leão XIV, recebeu em audiência o presidente da Suíça, Sr. Guy Parmelin, que posteriormente reuniu-se com o cardeal secretário de Estado, Pietro Parolin, acompanhado pelo arcebispo Paul Richard Gallagher, secretário para as relações com os Estados e organizações internacionais. Durante os cordiais colóquios na Secretaria de Estado, foi expressa satisfação pelas boas e frutíferas relações bilaterais, com destaque para o serviço fiel e profissional da Guarda Suíça Pontifícia. Durante as conversas, as partes trataram de questões de interesse mútuo, tanto em nível internacional como regional, com particular referência aos conflitos em curso na Ucrânia e no Oriente Médio, sendo reafirmado o desejo de colaborar em nível multilateral para a promoção da paz. E na manhã de hoje, a missa presidida pelo cardeal Pietro Parolin aos novos recrutas da Guarda Suíça. Silvonei.

0: Assim como o ramo da frutos, o vosso serviço diário, tanto em locais importantes como humildes, é uma expressão de fazer o bem gratuitamente, sem esperar recompensa, porque é mais bem-aventurado dar do que receber. Inspirando-se na passagem do Evangelho de João, lida na liturgia, o cardeal secretário de Estado, Pietro Parolin, dirigiu seus recrutas da Guarda Suíça Pontifícia no início da sua homilia proferida na manhã desta quarta-feira no altar da Confissão na Basílica Vaticana. No dia em que é recordado o saque de Roma ocorrido em 1547, quando 147 guardas suíços perderam a vida defendendo o Papa Clemente VII, 28 deles prestarão juramento solene na tarde de hoje, na Sala Paulo VI, na presença de Leão XIV. O cardeal, após saudar, entre outros, o comandante do corpo, Christoph Graf, e as autoridades civis e militares reunidas, recordou a frase que constitui o cerne do discurso de Jesus.
1: Io sono la vite, voi i tralci.
0: Eu sou a videira, vós sois os ramos. Por meio dessa imagem, enfatizou ele, o Senhor mostra-nos o forte vínculo que nos une a Ele, um vínculo vital. De fato, se o ramo se separa da vida, morre e torna-se inútil. Bem diferente se vive da própria seiva da vida, dando fruto. Por esta razão, insistiu o secretário de Estado, se permanecermos unidos ao Senhor, a nossa vida torna-se frutífera, trazendo o bem a todos e permitindo-nos experimentar, na generosa doação de nós mesmos, um sentimento de plenitude e alegria.

0: Ao deixar Castel Gandolfo na noite de ontem, o Santo Padre reiterou aos jornalistas que a igreja anuncia o evangelho. E se alguém o critica, que o faça na verdade.
1: A missão da igreja é anunciar o evangelho, pregar a paz. Se alguém quiser me criticar por anunciar o evangelho, que o faça com a verdade. Depois do cardeal Pietro Parolin, na manhã desta terça-feira, foi o próprio Papa Leão XIV a comentar as declarações que o presidente dos Estados Unidos, Donald Trump, fez criticando o pontífice. Na saída da Vila Barberini, na noite desta terça-feira, sua residência em Castel Gandolfo, o Papa Leão se deteve com o grupo de jornalistas e respondeu às perguntas. Há anos, a Igreja se pronuncia contra todas as armas nucleares. Portanto, não há dúvida alguma a esse respeito, disse o Papa, respondendo às afirmações de Trump, segundo as quais o pontífice consideraria aceitável que o Irã possua armas nucleares, colocando em risco todos os católicos. Espero simplesmente ser ouvido pelo valor da palavra de Deus, destacou o Papa, reiterando que já falei desde o primeiro momento em que fui eleito e agora estamos próximos do aniversário. Eu disse que a paz esteja convosco. Sobre o encontro com o secretário de Estado dos Estados Unidos, Marco Rubio, marcado para amanhã desta quinta-feira, o Papa expressou a esperança de que seja um bom diálogo, para que com confiança e com abertura seja possível nos entender bem, disse ele. Acho que os temas pelos quais ele vem não são os de hoje. Vejamos, acrescentou Leão, referindo-se mais uma vez às declarações do presidente dos Estados Unidos.
0: E Raimundo Lima nos leva a San Giovanni Rotondo, no sul da Itália, onde o cardeal secretário de Estado Pietro Parolin presidiu ontem as comemorações dos 70 anos da Casa Alívio do Sofrimento, fundada por Padre Pio.
2: Vinde a mim, todos vós que estáis cansados e sobrecarregados, e eu vos aliviarei. É como se esta Casa Alívio do Sofrimento tivesse nascido precisamente desta infinita ternura de Jesus, que encontrou uma ressonância singular e fecunda no coração de São Pio. Jesus quer dar descanso a todos os oprimidos, libertá-los da dor e convidá-los a se aproximarem de seu coração manso e humilde. Padre Pio acolheu este desejo de Cristo e compreendeu que, a partir de sua própria experiência misteriosa da dor, brotaria um grande amor pelos pobres e sofredores. Foi o que afirmou esta terça-feira, 5 de maio, o secretário de Estado, cardeal Pietro Parolin, durante a homilia proferida por ocasião das comemorações do 70º aniversário da inauguração da Casa Alívio do Sofrimento, o hospital fundado por São Pio di Pietrelcina, em San Giovanni Rotondo, na região italiana da Puglia, inaugurado por Padre Pio em 5 de maio de 1956. Normalmente, da dor surgem a angústia e tristeza. Aqueles que sofrem muitas vezes ficam irritados e deprimidos. O sofrimento tem o poder de nos desmoralizar. O amor, porém, tem o poder de nos elevar, de nos oferecer alívio. É por isso que Padre Pio quis esta Casa Alívio do Sofrimento, onde muitas pessoas ainda aliviam o sofrimento de outros por meio de cuidados médicos, assistência aos doentes e um alto nível de competência profissional. É um alívio que aqui realmente encontra o seu lar, e todos nós somos profundamente gratos por este precioso serviço. Mais de 1.000 fiéis, sacerdotes, religiosos e autoridades civis e militares participam do evento, que começou com uma procissão levando a urna contendo a relíquia do santo até o pronal do hospital, o local exato onde Padre Pio fez seu discurso inaugural. Em relação ao nome desta instituição, afirmou o secretário de Estado, São João Paulo II disse em maio de 1987, o alívio do sofrimento, esta doce expressão resume uma das perspectivas essenciais da caridade cristã, daquela caridade fraterna que Cristo nos ensinou e que, por seu ensinamento expresso, é e deve ser a marca distintiva de seus discípulos. Por esta razão, anunciou ele, tenho o prazer de comunicar-vos o apoio e a proximidade do Santo Padre Leão XIV, que deseja reafirmar a sua confiança na obra do Padre Pio e em todos os que nela trabalham, médicos, enfermeiros, profissionais de saúde e pessoal administrativo, em benefício das milhares de pessoas que lá são tratadas. Fundada como uma instituição de caridade com 250 leitos, a instituição é hoje uma das policlínicas mais importantes da Itália. Só em 2025, realizou mais de 35 mil internações e mais de 1 milhão e 100 mil atendimentos ambulatoriais, com uma média de 30.200 procedimentos cirúrgicos por ano. De 12 a 13% dos pacientes vêm de fora da região, principalmente da Calábria, Campânia, Basilicata e Molise. A equipe conta com 2.547 funcionários, incluindo médicos, enfermeiros, técnicos e assistentes sociais. Em termos de reconhecimento, pelo sétimo ano consecutivo, a Newsweek incluiu o IRCCS, Casa Alívio do Sofrimento, entre os melhores hospitais do mundo, sendo o primeiro entre os hospitais do sul da Itália. O jornal Il Sole 24 Ore, o Sol 24 Horas, o incluiu entre os 21 principais centros de excelência da Itália devido à complexidade dos casos tratados. Como Instituto Científico de Hospitalização e Tratamento, a Fundação realiza pesquisas em neurologia, oncologia e diagnóstico com mais de 150 pesquisadores, publica aproximadamente 300 artigos anualmente em importantes revistas internacionais e mantém 8.700 metros quadrados de laboratórios equipados para genômica avançada e medicina regenerativa. Portanto, recoloquemo-nos em sintonia com as palavras que Padre Pio proferiu neste adro exatamente 70 anos atrás, no dia da inauguração, continuou o cardeal Parolin. Uma nova milícia feita de renúncias e amor está prestes a surgir para a glória de Deus e o consolo das almas e dos corpos enfermos. Não nos privai da vossa ajuda. Colaborai neste apostolado de alívio do sofrimento humano. E acrescentou, na ocasião, palavras que se aplicam a todos nós neste momento. Avante com humildade de espírito e corações elevados. O purpurado concluiu sua homilia enfatizando, talvez, depois de todos esses anos, corramos o risco de vivenciar alguns momentos de cansaço e atordoamento em comparação com o entusiasmo do início. É também provável que aqueles que oferecem alívio aos outros precisem eles próprios de um pouco de revigoramento. Que o revigoramento que Jesus promete aos seus discípulos alcance o coração de todos nós e se ofereça como um oásis de paz nos desertos que somos chamados a atravessar em nosso tempo. Na abertura da cerimônia, o presidente da Casa Alívio do Sofrimento, Padre Franco Moscone, relembrou a missão original da instituição, acolher os doentes como hóspedes Christi, hóspedes de Cristo, e renovou seu compromisso com o futuro. Apesar do peso dos anos, a Casa de Padre Pio deseja continuar a manter essa fidelidade de hoje em diante, por uma grande história que ainda está por ser escrita. É a fidelidade ao tipo de caridade assistencial que brota da proclamação encarnada do Evangelho e do coração ainda pulsante e vivo de São Pio de Pietrelcina, fundador, pai e profeta da Casa Alívio. A profecia que foi a Casa Alívio por 70 anos não terminou. Ainda há muitas páginas para escrever, muitas vidas para cuidar e salvar, muitas histórias para contar. Se estamos aqui hoje, é porque todos temos certeza desta missão, de continuar uma profecia semeada nesta montanha há 70 anos. Hoje, cabe a todos nós continuarmos a nutrir a Casa Alívio do Sofrimento, concluiu o padre Moscone, enfatizando que é uma obra de Deus e perdurará através dos séculos.
0: Na sexta-feira, 8 de maio, Leão XIV completa o primeiro ano do seu pontificado, ocasião em que irá a Nápoles e Pompeia, onde cumprirá extensa programação. Silvonei.
1: Nápoles. Da Escola da Paz em Escampia, uma mensagem de fraternidade ao Papa. Emoção e entusiasmo entre as crianças que frequentam a comunidade de Santo Egídio na expectativa da chegada do pontífice nesta sexta-feira, dia 8 de maio. Só as crianças veem os anjos, porque elas próprias são anjos. Mas o mundo é uma alegria triste, porque te faz sentir e ver a escuridão que um anjo não conhece, que cansa a vida. Colhe-se o que semeia, mas, na verdade, só gostaríamos de voar. São os versos que Simone escreveu em uma oficina de escrita em Scampia, um bairro com 80 mil habitantes na periferia de Nápoles. Há sonho e amargura em suas palavras, mas, acima de tudo, a verdade que nasce de viver em uma zona conhecida pela degradação e pela violência. Os sonhos são também daquelas pessoas que não desistem e pensam, inventam, compreendem que é preciso habitar também esses lugares. A experiência das Escolas da Paz da Comunidade de Santo Egídio, em Nápoles, surgiu há cerca de 30 anos como resposta às dificuldades do território. Elas oferecem atividades extracurriculares gratuitas para combater o abandono escolar e apoio educacional, promovendo uma cultura de convivência e paz. Paula Cortelesa, diretora de um complexo escolar em Roma e coordenadora das Escolas da Paz, publicou vários livros, entre os quais Crianças em Nápoles, Entre a Violência e o Futuro, a história de Didi e Vozes das Escolas da Paz. A mídia do Vaticano, ela conta o empenho das crianças na preparação do acolhimento ao Papa, que estará na capital napolitana na sexta-feira, dia 8. As crianças já estão, nesses dias, preparando faixas e frases criadas por elas mesmas. As mais pequenas pintam cartazes com as suas mãozinhas, como sinal de saudação. Elas aguardarão Leão ao longo do trajeto, que vai da Catedral até a Praça do Plebiscito. Falamos a eles sobre o Papa, um Papa que deseja que haja paz no mundo. E essa é uma mensagem que as crianças compreendem muito bem. É uma visita esperada porque, explica Paula, todos nós ansiamos pela paz, tanto nessa cidade quanto, sobretudo, em suas periferias, onde não faltam problemas e há muita violência. Estamos à espera de uma paz no mundo que, infelizmente, já não existe neste período. A experiência das Escolas da Paz de Scampia, felizmente, diz o contrário. São espaços de acolhimento, de paz, onde chegam as crianças das periferias difíceis de Nápoles, mas também de outras partes do mundo. Para elas, explica a coordenadora, é um sinal de alegria, de esperança e, de qualquer forma, algo a ser recebido com grande festa. A escola de Scampia trabalha com as crianças do vizinho Campo Rom, os ciganos, mas também de todo o bairro, para unir tantas realidades e criar um clima de convivência pacífica, de amizade entre as crianças, guiadas por jovens que são um pouco como seus irmãos mais velhos. E para a diretora da escola, o pontificado do Papa Leão insere-se nesse sonho de convivência pacífica, de fraternidade, de ajuda e, sobretudo, dessa amizade entre os mais velhos e os mais novos, justamente porque o Papa Leão, desde o primeiro dia de seu pontificado, nos falou de como é importante viver em paz e de como, ao contrário, a verdadeira distorção é viver em guerra.

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3: Olá amiga e amigo ouvinte, o programa Viva a Vida de hoje vai falar de um tema que toca o coração de todos, o Dia das Mães.
2: O Dia das Mães é uma das festas mais importantes em todo o mundo, por isso no programa de hoje vamos homenagear nossas queridas mães.

0: E o Viva a Vida de hoje quer homenagear todas as mães através dessas mulheres maravilhosas que cobrem de atenção e carinho milhões de crianças em todo o Brasil.
1: São as líderes da Pastoral da Criança que levam mais vida e esperança para as crianças, gestantes e famílias de nossas comunidades.
0: No programa de hoje, vamos ouvir o testemunho de algumas líderes que são mães.
1: Vamos começar ouvindo a Inessa da Silva Varela, líder da Pastoral da Criança de João Câmara, Rio Grande do Norte. Inessa, o que é ser mãe para você?
2: Ser mãe é sinônimo de amor incondicional, doação, proteção, renúncia e muita felicidade. Não dá para mensurar o amor de uma mãe para um filho, só vivendo para sentir.
0: Inessa, que aspectos positivos você, como mãe, observa nas mães hoje?
2: As mães de hoje em dia eu considero que são mais acolhedoras. Abre mais espaço para o diálogo, que é tão importante nos dias de hoje.
1: Participa também desta homenagem a Adriana Rames, líder da Pastoral da Criança e coordenadora paroquial da cidade de São Gabriel, Rio Grande do Sul. Adriana, por que é necessário aceitar que nenhuma mãe é perfeita?
3: É necessário a gente aceitar que a gente não é perfeita, porque nós, mães, também somos os seres humanos e também erramos, mas é errando que a gente aprende. Então, a gente precisa, sim, aceitar isso, até para a gente poder educar nossos filhos da melhor forma possível.
0: Adriana, quais são as alegrias das mães?
3: As alegrias de ser mãe são imensas. A cada conquista deles, a cada descoberta deles, é uma emoção muito grande. A gente vê o tão abençoada a gente é por Deus por poder ter gerado e dado a luz aos filhos. É uma alegria enorme a cada eu te amo, a cada sorriso, a cada vitória deles, a gente comemora junto.
0: Vamos conversar agora com a Helenice Fátima da Silva Teles, líder da Pastoral da Criança, no município de Miguel Pereira, estado do Rio de Janeiro.
1: Helenice, por que a Pastoral da Criança prioriza o trabalho com as mães?
4: Porque a mãe é a primeira orientadora de seus filhos, né? É a mãe que é a base, que é o laço afetivo. Então, elas precisam ter, sim, essa orientação da gente para ser priorizadas para que seus filhos tenham saúde, educação e vida plena.
0: Helenice, qual é a importância de um ambiente adequado para a estabilidade emocional das mães e o bom desenvolvimento das crianças?
4: Ela precisa um lugar de aconchego que proporciona segurança, empatia e acolhimento, para que ela se sinta segura, para ali ela poder, né, conduzir, né, essa criança, para que mais tarde ela venha a ter uma religião, que seja uma família acolhedora, que crie vínculos, para que sejam agentes da sua própria transformação, né? Que ela possa ter um futuro brilhante pela frente.
1: As mães são fonte segura de amor, saúde e cuidado para com seus filhos. São elas que transformam para melhor a realidade em que vivem.
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0: Muitas mães buscam forças na fé, na espiritualidade, vividas em meio às ações do dia a dia. A exemplo de Maria, a mãe de Jesus.
1: Sobre isso, vamos conversar com a Kellen Cristina Gonçalves de Freitas, líder da Pastoral da Criança da Paróquia Maria de Nazaré, em Samambaia Sul, Distrito Federal. Kellen, como o exemplo de Maria, a mãe de Jesus, fortalece a sua missão como mãe?
6: O exemplo de Maria nos fortalece pela sua confiança em Deus. Mesmo nas dificuldades, ela disse sim, com fé e coragem, nos ensinando a seguir firmes, mesmo sem todas as respostas. Sua vida mostra cuidado, presença e amor, inspirando mães a acompanhar seus filhos com atenção e valores. Também nos ensina humildade e serviço, lembrando que ser mãe é uma missão de amor, fé e entrega.
0: Kellen, por que é importante as mães participarem de grupos e redes de apoio?
6: Participar de grupos fortalece as mães, pois oferece acolhimento, escuta e troca de experiências. Isso ajuda a enfrentar desafios com mais segurança e menos solidão. Além disso, promove aprendizado sobre cuidados com os filhos e fortalece os vínculos comunitários. Uma mãe apoiada, informada e valorizada cuida melhor de seus filhos e contribui para uma comunidade mais saudável.
1: A Cristiane Pires, líder da Pastoral da Criança de Taubaté, estado de São Paulo, também trouxe a sua mensagem para as mães.
7: Ser mãe é viver uma missão abençoada por Deus todos os dias. A maternidade me ensina sobre amor verdadeiro, paciência e entrega. Cada sorriso da minha filha é um presente divino. E mesmo nos desafios, sinto Deus me fortalecendo e guiando meus passos. Feliz Dia das Mães.
1: Mulheres fortes. Mulheres que não se deixam abater diante do sofrimento e das dificuldades, mas que seguem firmes e alegres diante de sua missão.

0: Agora, a turma do Viva a Vida quer fazer sua homenagem às mães.
1: Se é para falar de mãe, então tem que se falar de amor.
2: Amor que cresce sempre mais, seja na alegria, nos cuidados do dia a dia, na dor.
1: Mãe e filho são eternamente ligados, 9 meses pelo cordão umbilical e depois eternamente por essa mistura divina e tão real que torna a mãe única e cada filho especial.
2: Não dá para falar de mãe só com a razão, porque mãe, mãe é puro coração.
3: E vamos conversar com a Maria Inês Monteiro de Freitas, coordenadora nacional da Pastoral da Criança. Maria Inês, qual é a sua mensagem para o Dia das Mães?
4: O Dia das Mães é um momento especial para agradecer a Deus o dom da maternidade. A mãe é sinal vivo do amor divino, pois cuida, protege, ensina e se doa pelos seus filhos todos os dias. Desde a sua fundação, a Pastoral da Criança priorizou o trabalho com as mães, a proximidade e o diálogo. Uma de nossas falas mais lindas é quando os líderes nas comunidades replicam a visita de Maria à sua prima Isabel. Uma passagem do Evangelho que mostra o encontro de duas mães, mas sobretudo a solidariedade de Maria, que vai apressadamente ajudar outra gestante em sua necessidade. Na missão da Pastoral da Criança, também é assim. A líder busca valorizar as mães e reconhecer o papel fundamental que elas têm na formação das crianças e na construção de famílias mais saudáveis e felizes. Celebrar as mães também é lembrar que elas precisam de apoio e valorização. Muitas enfrentam desafios, cansaço e muitas preocupações, mas continuam firmes na missão de educar e amar. Mães, contem sempre com a presença e o abraço amigo da Pastoral da Criança. Que Nossa Mãe Maria continue abençoando cada mãe do Brasil. Feliz Dia das Mães!

0: E chegou o momento de ouvirmos a mensagem de Dom Frei Severino Klasen, arcebispo de Maringá, Paraná, e presidente da Pastoral da Criança, para o Dia das Mães.
1: Celebrar o Dia das Mães é recordar o amor que reflete o cuidado de Deus, a ternura de Deus para com a humanidade. O coração de uma mãe é muitas vezes o primeiro lugar onde a criança aprende o significado do amor, da proteção e da confiança. Por meio de gestos simples do cotidiano, as mães ensinam valores que acompanham os filhos por toda a vida. Muitas mães enfrentam desafios e sacrifícios silenciosos para cuidar de suas famílias. Por isso, valorizar e agradecer às mães também significa reconhecer nelas um reflexo da ternura e da fidelidade de Deus. Sabemos quantos desafios as mães passam atualmente, mas também quantas alegrias elas têm em suas vidas. É preciso ver este outro lado, o lado bom, feliz de ser mãe. Por isso, louvo e agradeço a Deus pelas mães acompanhadas pela Pastoral da Criança. E envio minha bênção também a todas as mães que me escutam agora. Feliz Dia das Mães!
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3: O programa Viva a Vida de hoje está chegando ao fim. E nós terminamos o programa com uma palavra da nossa querida e saudosa doutora Zilda Arnes Neumann, fundadora da Pastoral da Criança.
4: Mãe tem um amor tão grande, tão pesado, como se fosse uma montanha. Ele é tão grande como o mar. É sem fim, como se a gente olhasse para o céu, não enxerga onde termina. E o amor de mãe é principalmente laço que une as pessoas dentro da família, procura ouvir um e outro. Se duas pessoas não se entendem, o amor de mãe sempre faz com que haja uma solução para o problema.

0: E a gente fica por aqui, lembrando que comemorar o Dia das Mães também é lutar por melhores condições de vida, saúde, trabalho e cidadania para todas as mães de nossas comunidades.
1: Feliz Dia das Mães! Tchau, gente, e até o próximo Viva a Vida!
0: Até lá, pessoal! Feliz Dia das Mães!
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1: 5 horas e 57 minutos.
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1: No Evangelho de hoje, tirado de João, Jesus, dirigindo-se aos discípulos, falou-lhes de coração: Como meu Pai me amou, assim também eu vos amei. Permanecei no meu amor. Se guardardes os meus mandamentos, permanecereis no meu amor, assim como eu guardei os mandamentos do meu Pai e permaneço no seu amor. E vos disse isso para que a minha alegria esteja em vós e a vossa alegria seja plena. Pelas palavras de Jesus, fica claro que o relacionamento dele com Deus Pai deve ser o relacionamento dos seus discípulos com ele. Um relacionamento caracterizado pelo permanecer no amor e pelo guardar os mandamentos de Deus. Aliás, só se permanece no amor quando se guarda os mandamentos. E essas palavras de Jesus, uma vez concretizadas na vida dos discípulos, têm uma grande finalidade: a alegria esteja presente e essa alegria seja completa. Aliás, por que existe tanta tristeza espalhada por aí? Não está faltando justamente a alegria que vem do permanecer no amor e no guardar os mandamentos de Deus? Com a bênção do Deus misericordioso, o Pai, o Filho e o Espírito Santo. Amém.
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1: 6:27.
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10: Bom dia!
11: Bom dia!
10: Bom dia!
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Santo. Amém. Oferecimento do Santo Terço. Divino Jesus, nós vos oferecemos este rosário que vamos rezar, contemplando os mistérios de vossa redenção. Concedei-nos, por intercessão de Maria, vossa Mãe Santíssima, a quem nos dirigimos, as virtudes que nos são necessárias para bem rezá-lo e a graça de ganhar as indulgências anexas a esta santa devoção. Creio em Deus Pai, Todo-Poderoso, Criador do céu e da terra, e em Jesus Cristo, seu único Filho, nosso Senhor, que foi concebido pelo poder do Espírito Santo, nasceu da Virgem Maria, padeceu sob Pôncio Pilatos, foi crucificado, morto e sepultado, desceu à mansão dos mortos, ressuscitou ao terceiro dia, subiu aos céus, está assentado à direita de Deus Pai Todo-Poderoso, donde há de vir a julgar os vivos e os mortos. Creio.

0: ressurreição da carne, na vida eterna. Amém.
1: Pai nosso, que estais no céu, santificado seja o vosso nome. Venha a nós o vosso reino. Seja feita a vossa vontade, assim na terra como no céu.
0: O pão nosso de cada dia nos dai hoje. Perdoai as nossas ofensas, assim como nós perdoamos a quem nos tem ofendido. E não nos deixeis cair em tentação, mas livrai-nos do mal. Amém.
2: Ave Maria, cheia de graça, o Senhor é convosco. Bendita sois vós entre as mulheres. E bendito é o fruto do vosso ventre, Jesus.
0: Santa Maria, Mãe de Deus, rogai por nós, pecadores, agora e na hora de nossa morte. Amém.
2: Ave Maria, cheia de graça, o Senhor é convosco. Bendita sois vós entre as mulheres. E bendito é o fruto do vosso ventre, Jesus.
0: Santa Maria, Mãe de Deus, rogai por nós, pecadores, agora e na hora de nossa morte. Amém.
2: Ave Maria, cheia de graça, o Senhor é convosco. Bendita sois vós entre as mulheres. E bendito é o fruto do vosso ventre, Jesus.
0: Santa Maria, Mãe de Deus, rogai por nós, pecadores, agora e na hora de nossa morte. Amém.
1: Glória ao Pai, ao Filho e ao Espírito Santo.
0: Como era no princípio, agora e sempre. Amém.
1: Contemplamos os mistérios luminosos. No primeiro mistério luminoso, contemplamos o batismo de Jesus.
2: Pai nosso que estais no céu, santificado seja o vosso nome. Venha a nós o vosso reino, seja feita a vossa vontade, assim na terra como no céu.
0: O pão nosso de cada dia nos dai hoje. Perdoai as nossas ofensas, assim como nós perdoamos a quem nos tem ofendido. E não nos deixeis cair em tentação, mas livrai-nos do mal. Amém.
2: Ave Maria, cheia de graça, o Senhor é convosco. Bendita sois vós entre as mulheres, e bendito é o fruto do vosso ventre, Jesus.
0: Santa Maria, Mãe de Deus,
2: rogai por nós, pecadores, agora e na hora de nossa morte. Amém. Ave Maria, cheia de graça, o Senhor é convosco. Bendita sois vós entre as mulheres, e bendito é o fruto do vosso ventre, Jesus.
0: Santa Maria, Mãe de Deus,
2: rogai por nós, pecadores, agora e na hora de nossa morte. Amém. Ave Maria, cheia de graça, o Senhor é convosco. Bendita sois vós entre as mulheres, e bendito é o fruto do vosso ventre, Jesus.
0: Santa Maria, Mãe de Deus,
2: por nós, pecadores, agora e na hora de nossa morte. Amém. Ave Maria, cheia de graça, o Senhor é convosco. Bendita sois vós entre as mulheres, e bendito é o fruto do vosso ventre, Jesus.
0: Santa Maria, Mãe de Deus,
2: rogai por nós, pecadores, agora e na hora de nossa morte. Amém. Ave Maria, cheia de graça, o Senhor é convosco. Bendita sois vós entre as mulheres, e bendito é o fruto do vosso ventre, Jesus.
0: Santa Maria, Mãe de Deus,
2: rogai por nós, pecadores, agora e na hora de nossa morte. Amém. Ave Maria, cheia de graça, o Senhor é convosco. Bendita sois vós entre as mulheres, e bendito é o fruto do vosso ventre, Jesus.
0: Santa Maria, Mãe de Deus,
2: rogai por nós, pecadores, agora e na hora de nossa morte. Amém. Ave Maria, cheia de graça, o Senhor é convosco. Bendita sois vós entre as mulheres, e bendito é o fruto do vosso ventre, Jesus.
0: Santa Maria, Mãe de Deus,
2: rogai por nós, pecadores, agora e na hora de nossa morte. Amém. Ave Maria, cheia de graça, o Senhor é convosco. Bendita sois vós entre as mulheres, e bendito é o fruto do vosso ventre, Jesus.
0: Santa Maria, Mãe de Deus,
2: rogai por nós, pecadores, agora e na hora de nossa morte. Amém. Ave Maria, cheia de graça, o Senhor é convosco. Bendita sois vós entre as mulheres, e bendito é o fruto do vosso ventre, Jesus.
0: Santa Maria, Mãe de Deus, rogai por nós, pecadores,
2: agora e na hora de nossa morte. Amém. Ave Maria, cheia de graça, o Senhor é convosco. Bendita sois vós entre as mulheres, e bendito é o fruto do vosso ventre, Jesus.
0: Santa Maria,
2: Mãe de Deus,
0: rogai por nós, pecadores,
2: agora e na hora de nossa morte. Amém. Glória ao Pai, ao Filho e ao Espírito Santo. Era no princípio, agora e sempre. Amém. Ó bom Jesus, perdoai-nos, livrai-nos do fogo do inferno, levai as almas todas para o céu e socorrei principalmente as que mais precisarem.
1: No segundo mistério, contemplamos a auto-revelação de Jesus nas bodas de Caná. Pai nosso que estais no céu, santificado seja o vosso nome. Venha a nós o vosso reino. Seja feita a vossa vontade, assim na terra como no céu.
0: O pão nosso de cada dia nos dai hoje. Perdoai as nossas ofensas,

0: Ave Maria, cheia de graça, o Senhor é convosco. Bendita sois vós entre as mulheres, e bendito é o fruto do vosso ventre, Jesus.
1: Santa Maria, Mãe de Deus, rogai por nós, pecadores, agora e na hora de nossa morte. Amém.
0: Ave Maria, cheia de graça, o Senhor é convosco. Bendita sois vós entre as mulheres, e bendito é o fruto de vosso ventre, Jesus.
1: Santa Maria, Mãe de Deus, rogai por nós, pecadores, agora e na hora de nossa morte. Amém.
0: Ave Maria, cheia de graça, o Senhor é convosco. Bendita sois vós entre as mulheres, e bendito é o fruto do vosso ventre, Jesus.
1: Santa Maria, Mãe de Deus, rogai por nós, pecadores, agora e na hora de nossa morte. Amém.
0: Ave Maria, cheia de graça, o Senhor é convosco. Bendita sois vós entre as mulheres, e bendito é o fruto do vosso ventre, Jesus.
1: Santa Maria, Mãe de Deus, rogai por nós, pecadores, agora e na hora de nossa morte. Amém.
0: Ave Maria, cheia de graça, o Senhor é convosco. Bendita sois vós entre as mulheres, e bendito é o fruto do vosso ventre, Jesus.
1: Santa Maria, Mãe de Deus, rogai por nós, pecadores, agora e na hora de nossa morte. Amém.
0: Ave Maria, cheia de graça, o Senhor é convosco. Bendita sois vós entre as mulheres, e bendito é o fruto de vosso ventre, Jesus.
1: Santa Maria, Mãe de Deus, rogai por nós, pecadores, agora e na hora de nossa morte. Amém.
0: Ave Maria, cheia de graça, o Senhor é convosco. Bendita sois vós entre as mulheres, e bendito é o fruto do vosso ventre, Jesus.
1: Santa Maria, Mãe de Deus, rogai por nós, pecadores, agora e na hora de nossa morte. Amém.
0: Ave Maria, cheia de graça, o Senhor é convosco. Bendita sois vós entre as mulheres, e bendito é o fruto do vosso ventre, Jesus.
1: Santa Maria, Mãe de Deus, rogai por nós, pecadores, agora e na hora de nossa morte. Amém.
0: Ave Maria, cheia de graça, o Senhor é convosco. Bendita sois vós entre as mulheres, e bendito é o fruto do vosso ventre, Jesus.
1: Santa Maria, Mãe de Deus, rogai por nós, pecadores, agora e na hora de nossa morte. Amém.
0: Ave Maria, cheia de graça, o Senhor é convosco. Bendita sois vós entre as mulheres, e bendito é o fruto do vosso ventre, Jesus.
1: Santa Maria, Mãe de Deus, rogai por nós, pecadores, agora e na hora de nossa morte. Amém.
0: Glória ao Pai, ao Filho e ao Espírito Santo.
1: Como era no princípio, agora e sempre. Amém.
0: Ó bom Jesus,
1: perdoai-nos e livrai-nos do fogo do inferno. Levai as almas todas para o céu e socorrei-as, principalmente as que mais precisarem.
0: No terceiro mistério, contemplamos Jesus anunciando o reino de Deus com o convite à conversão.
2: Pai nosso que estais no céu, santificado seja o vosso nome. Venha a nós o vosso reino, seja feita a vossa vontade, assim na terra como no céu.
1: Dia nos dai hoje, perdoai as nossas ofensas, assim como nós perdoamos a quem nos tem ofendido. E não nos deixeis cair em tentação, mas livrai-nos do mal. Amém.
2: Ave Maria, cheia de graça, o Senhor é convosco. Bendita sois vós entre as mulheres, e bendito é o fruto do vosso ventre, Jesus. Mãe de Deus, rogai por nós, pecadores, agora e na hora de nossa morte. Amém.
0: Ave Maria, cheia de graça, o Senhor é convosco. Bendita sois vós entre as mulheres, e bendito é o fruto do vosso ventre, Jesus.
1: Santa Maria, Mãe de Deus, rogai por nós, pecadores, agora e na hora de nossa morte. Amém.
0: Ave Maria, cheia de graça, o Senhor é convosco. Bendita sois vós entre as mulheres, e bendito é o fruto do vosso ventre, Jesus.
1: Santa Maria,
0: Mãe de Deus, rogai por nós, pecadores, agora e na hora de nossa morte. Amém. Ave Maria, cheia de graça, o Senhor é convosco. Bendita sois vós entre as mulheres, e bendito é o fruto do vosso ventre, Jesus.
1: Santa Maria,
0: Mãe de Deus, rogai por nós, pecadores, agora e na hora de nossa morte. Amém. Ave Maria, cheia de graça, o Senhor é convosco. Bendita sois vós entre as mulheres, e bendito é o fruto do vosso ventre, Jesus.
1: Santa Maria, Mãe
3: de Deus, rogai
0: por nós, pecadores, agora e na hora de nossa morte. Amém. Ave Maria, cheia de graça, o Senhor é convosco. Bendita sois vós entre as mulheres, e bendito é o fruto do vosso ventre, Jesus.
3: Santa Maria, Mãe de Deus,
0: rogai por nós, pecadores, agora e na hora de nossa morte. Amém. Ave Maria, cheia de graça, o Senhor é convosco. Bendita sois vós entre as mulheres, e bendito é o fruto do vosso ventre, Jesus.
3: Santa Maria,
0: Mãe de Deus, rogai por nós, pecadores, agora e na hora de nossa morte. Amém. Ave Maria, cheia de graça, o Senhor é convosco. Bendita sois vós entre as mulheres, e bendito é o fruto do vosso ventre, Jesus.
3: Santa Maria, Mãe de Deus,
0: rogai por nós, pecadores, agora e na hora de nossa morte. Amém. Ave Maria, cheia de graça, o Senhor é convosco. Bendita sois vós entre as mulheres, e bendito é o fruto do vosso ventre, Jesus.
3: Santa Maria,
0: Mãe de Deus, rogai por nós, pecadores, agora e na hora de nossa morte. Amém. Ave Maria, cheia de graça, o Senhor é convosco. Bendita sois vós entre as mulheres, e bendito é o fruto do vosso ventre, Jesus.
3: Santa Maria,
0: Mãe de Deus, rogai por nós, pecadores, agora e na hora de nossa morte. Amém. Glória ao Pai, ao Filho e ao Espírito Santo. No princípio, agora e sempre. Amém. Ó bom Jesus, perdoai-nos, livrai-nos.

0: No quarto mistério, contemplamos a transfiguração de Jesus. Pai nosso que estais no céu, santificado seja o vosso nome. Venha a nós o vosso reino, seja feita a vossa vontade, assim na terra como no céu.
1: O pão nosso de cada dia nos dai hoje, perdoai as nossas ofensas,

0: Maria, cheia de graça, o Senhor é convosco. Bendita sois vós entre as mulheres, e bendito é o fruto do vosso ventre, Jesus.
1: Santa Maria, Mãe de Deus, rogai por nós, pecadores, agora e na hora de nossa morte. Amém.
0: Ave Maria, cheia de graça, o Senhor é convosco. Bendita sois vós entre as mulheres, e bendito é o fruto do vosso ventre, Jesus.
1: Santa Maria, Mãe de Deus, rogai por nós, pecadores, agora e na hora de nossa morte. Amém.
0: Ave Maria, cheia de graça, o Senhor é convosco. Bendita sois vós entre as mulheres, e bendito é o fruto de vosso ventre, Jesus.
1: Santa Maria, Mãe de Deus, rogai por nós, pecadores, agora e na hora de nossa morte. Amém.
0: Ave Maria, cheia de graça, o Senhor é convosco. Bendita sois vós entre as mulheres, e bendito é o fruto do vosso ventre, Jesus.
1: Santa Maria, Mãe de Deus, rogai por nós, pecadores, agora e na hora de nossa morte. Amém.
0: Ave Maria, cheia de graça, o Senhor é convosco. Bendita sois vós entre as mulheres, e bendito é o fruto do vosso ventre, Jesus.
1: Santa Maria, Mãe de Deus, rogai por nós, pecadores, agora e na hora de nossa morte. Amém.
0: Ave Maria, cheia de graça, o Senhor é convosco. Bendita sois vós entre as mulheres, e bendito é o fruto do vosso ventre, Jesus.
1: Santa Maria, Mãe de Deus, rogai por nós, pecadores, agora e na hora de nossa morte. Amém.
0: Ave Maria, cheia de graça, o Senhor é convosco. Bendita sois vós entre as mulheres, e bendito é o fruto do vosso ventre,

0: Maria, cheia de graça, o Senhor é convosco. Bendita sois vós entre as mulheres, e bendito é o fruto de vosso ventre, Jesus.
1: Santa Maria, Mãe de Deus, rogai por nós, pecadores, agora e na hora de nossa morte. Amém.
0: Ave Maria, cheia de graça, o Senhor é convosco. Bendita sois vós entre as mulheres, e bendito é o fruto do vosso ventre, Jesus.
1: Santa Maria, Mãe de Deus, rogai por nós, pecadores, agora e na hora de nossa morte. Amém.
0: Ave Maria, cheia de graça, o Senhor é convosco. Bendita sois vós entre as mulheres, e bendito é o fruto do vosso ventre, Jesus.
1: Santa Maria, Mãe de Deus, rogai por nós, pecadores, agora e na hora de nossa morte. Amém.
0: Glória ao Pai, ao Filho e ao Espírito Santo.
1: Como era no princípio, agora e sempre. Amém.
0: Ó meu Jesus, perdoai-nos, livrai-nos do fogo do inferno, levai as almas todas para o céu e socorrei principalmente as que mais precisarem. No quinto mistério, contemplamos a instituição da Santa Eucaristia.
2: Pai nosso que estais no céu, santificado seja o vosso nome. Venha a nós o vosso reino, seja feita a vossa vontade, assim na terra como no céu. Cada dia nos dai hoje, perdoai as nossas ofensas, assim como nós perdoamos a quem nos tem ofendido. E não nos deixeis cair em tentação, mas livrai-nos do mal. Amém. Ave Maria, cheia de graça, o Senhor é convosco. Bendita sois vós entre as mulheres, e bendito é o fruto do vosso ventre, Jesus.
1: Santa Maria, Mãe de Deus,
2: rogai por nós, pecadores, agora e na hora de nossa morte. Amém. Ave Maria, cheia de graça, o Senhor é convosco. Bendita sois vós entre as mulheres, e bendito é o fruto do vosso ventre, Jesus.
1: Santa Maria,
2: e a Mãe de Deus, rogai por nós, pecadores, agora e na hora de nossa morte. Amém. Ave Maria, cheia de graça, o Senhor é convosco. Bendita sois vós entre as mulheres, e bendito é o fruto do vosso ventre, Jesus.
1: Santa Maria,
2: e a Mãe de Deus, rogai por nós, pecadores, agora e na hora de nossa morte. Amém. Ave Maria, cheia de graça, o Senhor é convosco. Bendita sois vós entre as mulheres, e bendito é o fruto do vosso ventre, Jesus.
1: Santa Maria,
2: e a Mãe de Deus, rogai por nós, pecadores, agora e na hora de nossa morte. Amém. Ave Maria, cheia de graça, o Senhor é convosco. Bendita sois vós entre as mulheres, e bendito é o fruto do vosso ventre, Jesus.
1: Santa Maria, Mãe de Deus,
2: por nós, pecadores, agora e na hora de nossa morte. Amém. Ave Maria, cheia de graça, o Senhor é convosco. Bendita sois vós entre as mulheres, e bendito é o fruto do vosso ventre, Jesus.
1: Santa Maria,
2: e a Mãe de Deus, rogai por nós, pecadores, agora e na hora de nossa morte. Amém. Ave Maria, cheia de graça, o Senhor é convosco. Bendita sois vós entre as mulheres, e bendito é o fruto do vosso ventre, Jesus.
1: Santa Maria, Mãe de Deus,
2: rogai por nós, pecadores, agora e na hora de nossa morte. Amém. Ave Maria, cheia de graça, o Senhor é convosco. Bendita sois vós entre as mulheres, e bendito é o fruto do vosso ventre, Jesus.
1: Santa Maria,
2: e a Mãe de Deus, rogai por nós, pecadores, agora e na hora de nossa morte. Amém. Ave Maria, cheia de graça, o Senhor é convosco. Bendita sois vós entre as mulheres, e bendito é o fruto do vosso ventre, Jesus.
1: Santa Maria,
2: Mãe de Deus, rogai por nós, pecadores, agora e na hora de nossa morte. Amém. Ave Maria, cheia de graça, o Senhor é convosco. Bendita sois vós entre as mulheres, e bendito é o fruto do vosso ventre, Jesus.
1: Santa Maria,
2: Mãe de Deus, rogai por nós, pecadores, agora e na hora de nossa morte. Amém. Glória ao Pai, ao Filho e ao Espírito Santo,
1: como
2: era no princípio, agora e sempre. Amém. Ó bom Jesus, doai-nos, livrai-nos do fogo do inferno,
1: levai as almas todas para o céu e socorrei principalmente as que mais precisarem.
2: agradecimento. Infinitas graças vos

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4: Olá, gente amiga! Hoje queria deixar um abraço muito especial para os nossos paroquianos aqui no Senhor Ressuscitado. Cada comunidade na sua luta, na sua construção do mundo melhor. Que Deus possa abençoá-los a todos. Um grande abraço!
5: Nós vimos aí no último programa, Pedro tendo então aquela visão que ele foi orar no terraço, e aí desceu um grande toalha com animais diversos. E Pedro está com fome, e Deus manda ele matar um animal daquele para comer. E ele diz, não vou comer o que é impuro e tal. E aí Deus diz para ele, né, a visão, né? Deus diz para ele, Pedro, não chame de impuro aquilo que eu fiz puro. Que no fundo, tem nada a ver com polêmica de comida nem de animal. É a discussão sobre a igreja nascente. A igreja que começa. O grupo de Jerusalém, que era constituído de judeus, e que entendia que a pessoa para seguir a Jesus, para seguir o que Jesus queria, para ser cristão, né? Não era chamado assim ainda, mas para vir a ser cristão, que eles teriam que primeiro ser judeus. Cumprir todas as normas do judaísmo, ser circuncidado, cumprir os preceitos de alimentação, etc. E o grupo de Paulo, que estava convertendo o pessoal da Ásia, Panfilha, Cilícia. Então, é um

0: grupo que está trazendo não-judeus para a fé em Jesus. Então eles entendem que não precisa ser primeiro judeu para depois ser cristão. E essa é a polêmica que está gerada, e é nessa polêmica que o texto de hoje é colocado. Então, claramente, Pedro vai tendo uma resposta de que não precisa ser judeu para ser cristão. Mas vamos lá. Então vamos pegar no livro de Atos de Apóstolos, lá no capítulo 10, no versículo 17, que é a continuação dessa visão de Pedro. Enquanto Pedro tentava descobrir o significado da visão que acabava de ter, os homens enviados por Cornélio, tendo-se informado sobre a casa de Simão, apresentaram-se à porta. Chamaram para perguntar se aí se hospedava Simão, conhecido como Pedro. Pedro estava ainda refletindo sobre a visão, mas o Espírito lhe disse: estão aqui três homens que te procuram. Levanta-te, desce e vai com eles, sem hesitar, pois fui eu que os mandei. Pedro desceu ao encontro dos homens e disse: sou eu a quem estáis procurando, qual é o motivo que vos traz aqui? E eles responderam: o centurião Cornélio, homem justo e temente a Deus, estimado por toda a população judaica, recebeu de um anjo santo a ordem de te convidar à sua casa, a fim de ouvir o que podes dizer-lhe. Pedro, então, os fez entrar e lhes ofereceu hospedagem. Então vamos lá, vamos entender. Cornélio, centurião romano, né, um tipo de um capitão aí do exército romano, tem também a sua visão e agora ele quer ouvir de Pedro as coisas que Pedro tem a dizer. Então, Lucas, né, o autor aí de Atos de Apóstolos, chamando muita atenção para o discurso de Pedro, tem todo esse aparato aí para abrir o ensaio de que agora Pedro vai na casa de Cornélio, de novo, que não tem nada a ver com o judaísmo, né? Cornélio, centurião romano, oficial do exército romano. Então, Pedro vai lá para trabalhar a conversão de Cornélio e toda a sua gente. Pergunta: qual é o nome do centurião que teve a visão e mandou os seus empregados buscar Pedro para vir à sua casa?
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3: Sete horas e um minuto. 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

0: 7 horas mais 7 minutos, manhã de quinta-feira, né? Quinta-feira, 7 horas mais 7 minutos, quinta-feira, dia 7, né? Tá aí tudo combinando, né? O 7, né? Estando presente aqui nesse início de manhã conosco, pelo menos o número 7 se apresenta aqui pra gente, né? Bom dia você que acompanhava a programação de início de manhã aqui na Rádio Universidade AM 1160. Seja muito bem-vindo, bom dia você que ligou o rádio agora, obrigado pelo seu carinho, muito obrigado pela sua companhia, né? São 7 horas mais 8 minutos, bom dia. Nesta quinta-feira, eu sou o Sérgio Correia e estou te convidando para ir junto com a gente aqui até às 9:30 da manhã, pois o Bom Dia Rio é a sua melhor companhia para começar o dia muito bem informado com notícias de Pelotas, da região, do estado do Rio Grande do Sul e também do Brasil e do mundo. 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Eu desejo, em nome de toda a equipe, uma boa quinta-feira e te convido para irmos juntos até às 9:30 da manhã. Bom Dia Rio tem hora marcada com notícias daqui, para quem vive aqui, tem hora marcada comigo, Sérgio Correia, com toda essa equipe que contribui para levar o Bom Dia Rio ao ar diariamente de segunda a sexta-feira. 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Este 24 horas no ar. 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Então, vou trazendo já nesse início de manhã, né, o bom dia da Beatriz Alt, que me acompanha aqui na produção e apresentação do Bom Dia Rio. Bom dia, Bia.
1: Bom dia, Sérgio, bom dia a toda a equipe do Bom Dia RU, da Rádio Universidade. Bom dia especial a todo mundo que está nos acompanhando e acredito que bom dia mais especial ainda para quem é colorado, né, Sérgio? O Chavante ontem tentou, foi muito bem, jogou muito bem contra o time de Série A, né? E dadas as consequências, no finalzinho do jogo, o Internacional conseguiu empatar e posteriormente virar aí, quase acabando o jogo, já estava todo mundo se encaminhando para os pênaltis e o Internacional conseguiu a virada. Então, um bom dia especial a todo mundo que nos acompanhou nessa jornada esportiva aqui na Rádio Universidade. Mais um dia de jornada esportiva, dessa vez a final da Recopa Gaúcha, que quem levou a melhor foi o time de Porto Alegre, o Esporte Clube Internacional. Então, chegando nesse 7 do 5, 7 horas e 11 minutos. E vamos juntos, hoje vamos ter a repercussão desse jogo no nosso quadro de esportes, vamos ter muita notícia, temos entrevista também, então fica com a gente para começar essa quinta-feira bem informado, é no Bom Dia Rio.
0: Obrigado, Beatriz Alt, trazendo o seu bom dia e também já dando uma palhinha sobre o que aconteceu ontem, né? Em que o jogo Internacional e Brasil foi vencido pelo Internacional de virada aqui na Baixada, e levou a taça, né? Da Recopa, levou a taça o Internacional. É hora, em vez de recebermos um bom dia de Daniel Curso, que já está nas ruas, e eu trago aqui a recepção do Daniel, a vinheta da nossa reportagem.
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0: Daqui a pouquinho, de repente, o Daniel vai estar conosco, né? Deixa eu só acessar aqui, vamos ver. Daniel já está aqui conosco.
4: Bom dia!
0: Ah, bom dia! Está aqui.
4: Bom dia, Sérgio, bom dia, Beatriz, bom dia a toda a nossa equipe, a família Rio, aos ouvintes que nos acompanham nesta manhã de quinta-feira. É, quinta-feira que já começa com temperatura alta, né? Pô, é bem diferente a temperatura aí nesse mês de maio, esse temperatura alta, eu tava até acompanhando, Sérgio, já tem chuva aqui no Uruguai, chuva intensa, a Defesa Civil, inclusive, largou há pouco aí um alerta para essa região de fronteira aqui, nesse triângulo entre Jaguarão, Taim e Santa Vitória do Palmar, um alerta laranja, e deveremos ter mudança no nosso tempo nas próximas horas, né? Então, pessoal, vá se preparando, que daqui a pouco, né, tá saindo agora de manga curta. É claro que o frio ainda vai demorar um pouquinho mais, está previsto para amanhã, né, para sexta-feira, mas daqui a pouco o pessoal vai ter que sair já, quem sabe com uma capinha embaixo do braço, numa sacola, um guarda-chuva para tarde, quem sabe. Então é bom o pessoal ficar atento, porque esse calorzinho não vai durar tanto, mas por enquanto vamos aproveitar, né? E outro destaque também, Sérgio, estava até olhando nas movimentações, umidade relativa do ar em quase 100%, que significa que a gente está quase respirando água. É amanhã com sol presente, mesmo com a derrota, né, que o Brasil teve ontem para o Internacional na Recopa, acompanhei aí, me surpreendeu o pessoal, o calor, obviamente, desfilando com camisetas do Brasil aí nesta manhã. Eu acho que o torcedor, mesmo com a derrota de ontem na Recopa, porque por muito pouco o Brasil não conseguiu aí essa, no mínimo, a tentativa de chegar aos pênaltis para, na loteria dos pênaltis, conseguir aí o título da Recopa, torcedor acho que se agradou. Quem foi ao estádio, eu inclusive, salientando e comentando nesse momento, Sérgio, eu fiquei decepcionado. Eu esperava um pouco maior ainda do torcedor rubro-negro, mas acho que pesou aquela história de pessoa não ter recebido, o valor aí do ingresso também, R$150, era um valor que realmente reduzia para muitos irem a um estádio, claro, com todas as promoções, com a questão de se associar ao Brasil, mas mesmo assim eu esperava mais torcida, né, do Chavante no jogo de ontem, que já, inclusive foi fala ontem dos próprios jogadores ao final do jogo, né, que já estava todo mundo pensando no jogo de Itajaí contra o Marcílio, que é no sábado já tem viagem logo em seguida, nessa sexta-feira, para Santa Catarina, né, a equipe da Rádio Universidade também está se preparando para viajar, para acompanhar Brasil e Marcílio Dias, Brasil e Marinheiro, lá em Itajaí, quase no norte, lá de Santa Catarina, é a estrada, Sérgio. Mas amanhecendo esta manhã, normal, o tráfego já começando a se intensificar nas principais vias, e a gente pede muita atenção para o pessoal nesta manhã de quinta-feira, 7 de maio, Sérgio, bom dia.
0: Bom dia, Daniel Curso, que daqui a pouco vai estar, né? Lá na prefeitura, tem uma coletiva na prefeitura hoje, 9 horas, para falar dos projetos de lei e mensagens que estão na Câmara de Vereadores. Né? Daniel vai cobrir essa manifestação do Executivo Municipal. E interessante aqui essa análise, né, do Daniel, que é uma análise social, econômica, com relação ao jogo do Grêmio Esportivo Brasil, realmente um ingresso muito aquém do valor que uma grande maioria dos torcedores poderiam pagar, É importante que a gente diga isso, né? É muito aquém, porque próximo de R$150 é um valor, né, bem razoável, né? E quanto ao time, eu concordo com o Daniel, né? Me associo à manifestação dele, que a torcida gostou. A Beatriz vai trazer a previsão do tempo para a gente, né? Vai trazer a previsão do tempo, já está chegando aqui a previsão do tempo com a Beatriz Alt. Daniel fez análise perfeita do meu ponto de vista, né? Obrigado, Daniel Kursky, que daqui a pouquinho está com a gente de volta. Está chegando a previsão do tempo.
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1: Chegando agora a previsão do tempo aqui no Bom Dia Rio, 7h18, quase 7h19. E agora na cidade de Pelotas está com 22 graus. Mas a sensação térmica está bem quente, 25 graus, logo nesse início da manhã, logo nesse inicinho de dia, já estamos sentindo esse calor e as máximas hoje chegam a 27. O dia vai ser predominantemente nublado e por volta aí das 16 horas vamos ter previsão de chuva para a cidade de Pelotas. Então, máximas de 27 graus, a mínima vão ficar nos 14, 15, depois que essa chuva vier. Então, vai esfriar, mas esse dia, o dia de hoje ainda vai ser bem quente.
0: Obrigado a Beatriz Alt, trazendo a previsão do tempo, né, para que a gente vai ter, trazendo as informações que teremos certamente um dia muito quente. Amanhã, provavelmente, a chuva vai estar chegando em quase todo o Rio Grande do Sul. Pode não ser no mesmo momento em todo o estado, mas há previsão de chuva, poderá acontecer chuvas pontuais, mas vamos aguardar. 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Chegando a partir de agora as notícias internacionais, nacionais, do estado. Daqui a pouquinho tem notícias daqui para quem é daqui, para quem vive aqui. Um acidente, essa eu inicio, mas é aqui na região, né? Esse primeiro fato que eu trago aqui, um acidente com tombamento de carreta carregada de soja foi registrado nesta madrugada aqui no quilômetro 29 da BR-293, naquela região ali da Capela da Buena, que é a entrada da Capela da Buena, na parte de cima do cerro ali, né? O relevo é bem mais alto ali, então ali naquela região, no quilômetro 29, uma carreta tombou, espalhou soja pela pista e, segundo informações da Polícia Rodoviária Federal, o condutor foi socorrido, mas a soja espalhada na pista, que desde a madrugada, né, está sendo retirada e o trânsito está em meia pista. Então, fique atento, né? Quem está transitando pela 293, ali é região do Capão do Leão, Capela da Buena, ali onde mora meu amigo Honório, lá da Ômega Materiais Elétricos e Parafusos. O presidente Luiz Inácio Lula da Silva vai se encontrar com Donald Trump hoje na Casa Branca e a proposta é discutirem assuntos econômicos e também de segurança mútua. Uma triste notícia lá em Porto Alegre, uma mulher foi encontrada morta na zona sul da capital, suspeita de mais um feminicídio. O crime ocorreu no bairro Belém Novo, na zona sul de Porto Alegre, e aconteceu provavelmente nesta madrugada, quando os vizinhos perceberam uma movimentação e acionaram a polícia, que encontrou dentro da casa, na Avenida do Lami, uma mulher morta. E do lado de fora, um homem apontado como companheiro dela, também encontrado sem vida. As identidades das vítimas ainda não foram oficialmente divulgadas. Devido aos indícios da cena encontrada pela polícia, os policiais trabalham com a hipótese de feminicídio seguido de suicídio. Em Brasília, o ministro Flávio Dino, do Supremo Tribunal Federal, proibiu a criação, implantação ou pagamento de novas verbas remuneratórias ou indenizatórias fora das regras fixadas pela corte no julgamento sobre os chamados penduricalhos. O magistrado voltou a dizer que ficam vedados pagamentos que não estejam expressamente autorizados pela tese aprovada pelo Supremo. Dino determinou que tribunais, ministérios públicos, defensorias, tribunais de contas e advocacias públicas divulguem mensalmente os valores recebidos. Supremo Tribunal Federal indica que só aceitará a delação premiada do dono do Banco Master, Daniel Vorcaro, com devolução do dinheiro desviado. Diante da apresentação da proposta de delação premiada do ex-banqueiro Daniel Vorcaro, o Supremo Tribunal Federal sinalizou que a devolução integral do dinheiro desviado por meio de corrupção será condição fundamental para que o acordo de colaboração seja homologado. A análise dos anexos da proposta de delação será feita pela Procuradoria-Geral da República e também pela Polícia Federal. Caso haja avaliação de que Vorcaro avançou de fato nas investigações, a homologação será analisada pelo relator do caso no STF, o ministro André Mendonça. A defesa de Vorcaro vai ter que apontar onde estão os recursos do ex-banqueiro, frutos de crime aqui no Brasil e também no exterior, inclusive imóveis. A avaliação do Supremo é de que a devolução terá que ser feita de imediato. Não será aceito um modelo feito na Operação Lava Jato, em que empresas fizeram acordo de devolução de recursos de forma parcelada em vários anos. A percepção do Supremo Tribunal Federal é que isso não deu certo.

0: Chegando o momento que trazemos sempre para você, diariamente aqui, notícias daqui para quem vive aqui. O governo do estado, por meio da Polícia Penal e o Hospital Universitário São Francisco de Paula, assinaram mais um termo de cooperação que vai garantir 10 vagas de trabalho para pessoas privadas de liberdade. Quem traz as informações é a jornalista Alessandra Sena.
1: Bom dia, Sérgio. Então, tem uma parceria aí bem importante, mais uma, né? Da Polícia Penal, do Governo do Estado, com a APAC, a Associação Pelotense de Assistência à Cultura, dessa vez com o Hospital Universitário São Francisco de Paula. Os privados de liberdade, monitorados com tornozeleira eletrônica e vinculados ao Instituto Penal de Monitoramento Eletrônico da 5ª Delegacia Regional da Polícia Penal, vão atuar em obras, reformas e manutenções prediais, além de serviços elétricos, hidráulicos e pinturas lá do Hospital Universitário São Francisco de Paula. O salário inicial é de um salário mínimo com vale-transporte, vale-alimentação e remissão de pena, um dia a menos a cada 3 dias trabalhados. O acordo prevê também treinamento para funcionários do hospital sobre o perfil do preso trabalhador e o funcionamento do monitoramento eletrônico, com foco na ressocialização. A parceria entre a Polícia Penal e a UCPEL inclui ainda ações de pesquisa, ensino e extensão, com capacitações, oficinas profissionais e a oferta de 10 bolsas de estudo para pessoas privadas de liberdade. Na região sul, este é o 11º termo de cooperação, somando 148 privados de liberdade em trabalhos remunerados. A iniciativa também integra o projeto Mãos que Constroem, que incentiva o trabalho prisional no Rio Grande do Sul. Segundo a Polícia Penal, a ampliação de parcerias com o poder público e a iniciativa privada é fundamental para a reinserção social e para a promoção de mais segurança nas cidades. Com informações da Assessoria de Comunicação do Hospital Universitário São Francisco de Paula e da Polícia Penal do Rio Grande do Sul, da redação da Rádio Universidade, Alessandra Sena.
0: Obrigado, Alessandra Sena, trazendo essa importante parceria, né? Ampliando a informação sobre essa importante parceria. E, por falar em Polícia Penal, o Ministério Público aqui do Estado instaurou inquérito para apurar a obrigatoriedade do uso de câmeras corporais em todas as unidades da Brigada Militar. As informações chegam com o jornalista Fernando Moraes.
2: A iniciativa do MPRS ocorre após episódios recentes envolvendo denúncias de tortura, abuso de autoridade e homicídios praticados por policiais em serviço, além de considerar diretrizes do Supremo Tribunal Federal, STF. A investigação vai reunir informações sobre a quantidade de equipamentos, onde já são utilizados, a possibilidade de ampliação e os custos da medida. O procedimento foi aberto na segunda-feira, dia 4 de maio, pela promotora de justiça Annelise Raertel Greers, de Porto Alegre. Segundo o Ministério Público, os fatos apontam possíveis violações de direitos fundamentais e reforçam a necessidade de mais controle e transparência na atuação policial. O inquérito também leva em conta a decisão recente do STF, que tornou obrigatório o uso de câmeras corporais nas polícias militares de São Paulo e do Rio de Janeiro, com possibilidade de extensão a outros estados. Como primeiras medidas, foram solicitadas informações ao secretário estadual da Segurança Pública, ao Comando-Geral da Brigada Militar e à Corregedoria, incluindo o número de câmeras disponíveis, as unidades atendidas e a previsão de uso em forças táticas, no batalhão de choque e no BOP, além do custo para implementação em toda a corporação. Com informações do MPRS, da redação da Rádio Universidade para o Bom Dia RU, quem falou foi o repórter Fernando Moraes.
0: Obrigado, Fernando. 7h29, eu vou convidar a Beatriz Alt para a gente fazer a atualização das nossas redes sociais, para saber quem já está conosco aqui, né, na rede social, principalmente no WhatsApp da Rádio Universidade e também no YouTube, Beatriz.
3: É, vamos chegando com a interatividade aqui no Bom Dia Rio. Quem está participando com a gente, mas primeiro eu gosto de lembrar sempre como você pode participar com a gente. Tem vários canais da Rio, que é multiplataforma. Pode participar pelo YouTube, Rádio Universidade de Pelotas. Mandar sua mensagem, mandar seu bom dia no chat do nosso YouTube. Também pode participar pelo WhatsApp, o 984135473. E também, é claro, participar pelo nosso Instagram, nos seguir lá, ver os nossos posts, curtir ali no Instagram, @ Rádio Universidade. E quem chegou no YouTube foi a Maria Nunes, mandou seu bom dia, Sérgio, bom dia, Bia. Tereza Salomão também aqui com a gente. Bom dia, Bia, bom dia, Sérgio. Mandou um solzinho, esse solzinho, que hoje não sei se vai dar muitas caras, até conseguindo ver uma frestinha aqui da janela que está com as cortinas fechadas, a gente consegue ver que até que tem um solzinho, até que está um dia razoavelmente bonito, não, se eu não me engano, aí vendo por essa frestinha, mas a previsão é que pela tarde seja um dia bem nublado, um dia que pode ter incidência de chuva. E partindo para o nosso WhatsApp da Rádio Universidade de Pelotas, temos bastante comentários de repercussão do jogo e também recebemos o bom dia do José Neto, mandou seu bom dia e que está acompanhando o programa.
0: Obrigado, Beatriz Alti. Atualizando aqui o WhatsApp, a hora marcada, né? A Marisa, lá da Balsa, bom dia, amigo, né? Saudade de te escutar no rádio, que coisa boa, né? A Elaine, o Vanderlei, a Daiane, a Liliane, a Patrícia, a Gabriela Vargas, o pessoal ali no bairro Navegantes, a Ana Maria Morales também está conosco, né? É, o Tony Amaral lá na Balsa, a Helena Verlang no Fragata, o Cláudio Homero Ávila, o Luiz Fernando e a Noeli no bairro Dunas, a Sandra Bons na Coabepel, o Paulo Cholet lá no Balneário dos Prazeres, o Mário Augusto na Guabiroba, está aqui com a gente, o seu Hipólito, a família Pacheco Bom, a Carmen, a Dona Jaci, o Joaquim, o Paulo Bom e a Ana Caroline, o Carlos Araújo, lá na Paulo Guilaim, o Alexandre Luiz e a Cláudia, bom dia. Obrigado sempre pelo carinho, pela companhia de todos. Né? Vamos ao intervalo comercial, em seguididinha estaremos de volta.
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0: Estamos de volta com o Bom Dia RU e dando sequência a notícias daqui para quem é daqui. Dia das Mães movimenta o comércio e exige atenção dos consumidores. O Procon divulga orientações para garantir compras mais seguras e evitar problemas na hora de presentear. Quem nos traz a informação é Beatriz Alt.
3: Dicas do Procon Pelotas auxiliam consumidores nas compras para o Dia das Mães. O Dia das Mães, que é celebrado aí no próximo domingo, deve movimentar o comércio em todo o país. Em Pelotas, o Procon Municipal divulgou uma série de orientações para garantir mais segurança nas relações de consumo durante o período. De acordo com o órgão, a pesquisa de preços é fundamental antes de qualquer compra, seja em lojas físicas ou virtuais. Promoções devem ter informações claras, com valores corretos e condições de pagamentos bem definidas. Nas compras pela internet, a recomendação é verificar a procedência das empresas, como CNPJ, canais de atendimento e reputação. Ofertas muito abaixo do mercado devem ser vistas com desconfiança. O consumidor também tem direito de arrependimento em até 7 dias após o recebimento do produto. Outro ponto de atenção é o prazo de entrega, especialmente para garantir que o presente chegue a tempo. Em lojas físicas, é importante conferir o estado do produto, os valores e também as condições de pagamento. No caso de parcelamentos, devem ser observados juros e taxas. Para eletrônicos, é obrigatório o manual em português e também informações sobre assistência técnica. O Procon alerta ainda que trocas por motivos como tamanho ou cor não são obrigatórias, a menos que a loja ofereça essa possibilidade. Por fim, é sempre importante guardar notas fiscais, comprovantes, registro de compra e é essencial para garantir direitos em caso de problemas. Em caso de dúvidas, o consumidor pode procurar o atendimento do Procon Pelotas.
0: Obrigado, Beatriz Alt, trazendo as informações do Procon, né? Feira, qual é a sua arte? Esta feira acontece de 18 a 21 de maio e aqui na UCPEL. E quem nos traz mais informações é o Héctor Zequir.
15: Bom dia, Sérgio, e bom dia a todos os ouvintes da Rádio Universidade. A Universidade Católica de Pelotas promove, entre os dias 18 e 21 de maio, a tradicional feira Qual é a Sua Arte? A atividade será realizada no Campus 1 da instituição, na Rua Gonçalves Chaves, durante o Salão Universitário, sempre das 10 da manhã às 7 da noite. Promovida pelo Núcleo de Apoio ao Estudante, o NAI, a feira está com inscrições abertas até o dia 12 de maio. Para participar, é necessário ser aluno de graduação ou pós-graduação da UCPEL e produzir algum tipo de material para exposição. Realizada desde 2024, a feira reúne estudantes empreendedores e busca ampliar a visibilidade dos trabalhos, integrando diferentes eventos da universidade e aproximando os alunos do público. Aqui da Rádio Universidade, Héctor Zequir.
0: Obrigado, Héctor Zequir. Começa, vamos voltar aqui, né? Tem notícia aqui do Bazar, né? Que quem vai nos trazer é a Beatriz Alti. Bazar de Dia das Mães começa no C3 e é hoje aqui na UCPEL.
3: É isso mesmo, o Bazar de Dia das Mães do C3 começa nessa quinta-feira. Ele é promovido, como eu disse agora, pelo Centro de Extensão e Atenção à Terceira Idade da Universidade Católica de Pelotas. A programação segue até amanhã no saguão do Campus 1 da UCPEL, aqui onde fica a sede da Rádio Universidade, e acontece das 9 da manhã às 5 da tarde. A iniciativa tem como objetivo valorizar o trabalho desenvolvido nas oficinas do projeto, com a comercialização de produtos artesanais produzidos pelos participantes. Além disso, a ação busca incentivar a economia solidária e aproximar a comunidade das atividades realizadas pelo C3. Durante o bazar, o público pode encontrar diversas opções de presentes, como itens feitos à mão e pensados especialmente para o Dia das Mães. A entrada é gratuita e também aberta à comunidade. A organização convida o público a prestigiar e apoiar o trabalho desenvolvido pelo projeto. Então, relembrando, ele começa hoje, logo, às 9 da manhã e vai até amanhã, às 5 da tarde. Então, das 9 às 5 no dia de hoje e de amanhã também. Então, se não garantiu ainda o presente para o Dia das Mães, pode passar aqui na Universidade Católica de Pelotas, aqui na UCPEL, e garantir o seu presente ainda ajudando um projeto tão interessante que é o C3, né, Sérgio?
0: É verdade, né? E tem um trabalho social muito grande o C3 na vida, né, da comunidade ou de parte da comunidade pelotense. Quando se fala em C3, muita gente tem uma paixão pelo trabalho que é desenvolvido aqui. Agora, um destaque da pesquisa desenvolvida aqui na Embrapa Clima Temperado, que ganha reconhecimento nacional no balanço social da instituição. É a cultivar de morango, desenvolvida aqui e que já está sendo produzida em diferentes regiões do país. A jornalista Alessandra Sena volta aqui no Bom Dia RU para trazer esta informação.
1: O morango BRS-DC25, conhecido como Fênix, desenvolvido pela Embrapa Clima Temperado e lançado em 2023, é um dos destaques do Balanço Social 2025 da instituição. A cultivar foi reconhecida como solução tecnológica de destaque na produção de frutas e hortaliças. Os dados apontam impacto econômico superior a R$17 milhões, além de resultados positivos nos indicadores social e institucional. A produção já ocupa mais de 100 hectares no país e gerou 876 novos empregos no último ano. Em 2 anos, o número de viveiristas licenciados dobrou e a produção anual de mudas ultrapassa 5 milhões de unidades. Inicialmente, indicado para as regiões Sul e Sudeste, o morango Fênix agora também foi aprovado para plantio em Brasília e está em testes no Nordeste. O desenvolvimento da cultivar faz parte do programa de melhoramento genético do morango, retomado pela Embrapa em 2010, com foco na adaptação ao clima brasileiro e na redução da dependência de mudas importadas. Outros produtos da Embrapa Clima Temperado também ganharam destaque no Balanço Social 2025, como cultivares de pêssego, batata e arroz, além de tecnologias para a produção animal e ferramentas digitais para o setor agrícola. O relatório ainda destaca a geração de empregos, o avanço de tecnologias no campo e a oferta de cursos de capacitação, reforçando o papel da pesquisa na inovação e no desenvolvimento do agronegócio brasileiro. Com informações da assessoria de comunicação da Embrapa Clima Temperado, da redação da Rádio Universidade, falou Alessandra Sena.
0: Obrigado, Alessandra Sena. Né? Muito obrigado por estas informações. Né? E ainda a gente tem mais notícias daqui para quem é daqui. O Shopping Pelotas está com novidades em seu comércio. E quem traz as informações é o Héctor Queiroz.
15: O Shopping Pelotas anunciou a chegada de 3 novas operações entre o fim de abril e o início de maio, que ampliam as opções em beleza, gastronomia e serviços. Agora passam a integrar os espaços comerciais o Salão dos Brabos, barbearia com ambiente completo para cuidados masculinos, o Purple Açaí, que aposta no modelo self-service para o consumo do produto, e a Make 10, que trabalha com produtos de maquiagem a preços acessíveis. Com mais de 135 lojas e cerca de 98% de ocupação, o shopping possibilita a inserção de novas marcas por meio de sua diversidade em opções voltadas a diferentes perfis de público. De acordo com a regência do shopping, a chegada dessas novas operações, além de manter o shopping em constante evolução, visa expandir as oportunidades de empreendimento e proporcionar novas experiências à população. Aqui da Rádio Universidade, Héctor Zequir.
0: Obrigado ao Héctor Zequir. Está chegando agora, são 7 horas 47 minutos, 7h47, as notícias esportivas.
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0: E quem já está chegando aqui conosco, né, com o boletim das informações do Grêmio Esportivo Brasil é Wesley Dagani. Bom dia!
18: Vamos lá então falar do Grêmio Esportivo Brasil, Chavante, que é vice-campeão da Recopa Gaúcha. Isso porque o Chavante acabou perdendo para a equipe do Internacional pelo placar de 2-1 dentro do estádio Bento Freitas durante a partida que ocorreu nesta quarta-feira e acabou ficando, né, com o vice-campeonato da competição. O Brasil que fez um jogo muito bom, né, em relação ao enfrentamento, principalmente ao Internacional, que veio com uma equipe, um famoso misto quente, né, com bastante jogadores que envolvem a equipe titular, principalmente do Internacional, Alan Patrick, Rafael Borré, Aguirre, né, o Antony, estavam todos aí presentes no estádio Bento Freitas, né, Bruno Tabata. Então era um Internacional que veio com o que tinha ali para estar preenchendo este elenco, né, este grupo, para este confronto de uma forma que desse uma boa qualidade a nível de conseguir estar tendo aí uma obrigação, né, de estar vencendo aqui no estádio Bento Freitas, e foi o que acabou acontecendo. Mesmo assim, o Brasil acabou fazendo um bom jogo, um bom enfrentamento, teve boas oportunidades dentro da partida e conseguiu sair na frente. Isso porque Lula acabou abrindo o placar para a equipe Chavante, deixou o Brasil com 1-0 no marcador, mas viu Vitinho e Rafael Borré marcarem para o Internacional, este último gol saindo aos 48 minutos do segundo tempo, né? E assim o Brasil acaba ficando com o vice-campeonato da competição, até no que a gente viu, né, da fala dos jogadores, também do próprio Gilson Maciel. É um orgulho, né, por parte do Brasil, né, uma equipe de Série D do Campeonato Brasileiro, se preparando para uma Série A2 de Campeonato Gaúcho, conseguiu fazer um enfrentamento tão forte frente ao Internacional, né, uma equipe de Série A do Campeonato Brasileiro. Então, ficou um bom aprendizado por parte, principalmente, do que foi o confronto, né, e da forma como o Brasil acabou se portando. O técnico Gilson Maciel disse que é um jogo para criar casca para esta equipe, para esta sequência de temporada, que será recheada por parte deste grupo chavante. E assim agora o foco vira para estar, né, enfrentando a equipe do Marcílio Dias no próximo sábado, 6 horas da tarde, lá no estádio Ercílio Luz, em Santa Catarina, lá em Itajaí. O Brasil se representa já nesta quinta-feira, viaja no começo da tarde desta quinta-feira, rumo a Itajaí, rumo a Santa Catarina, onde no próximo sábado terá esse confronto importante e decisivo, né? Sexta rodada já de Série D do Campeonato Brasileiro, para Brasil precisando também do resultado depois de perder em casa, né, para a própria equipe do Marcílio no último final de semana por 1-0, também precisa agora estar se recuperando, né? Se for pegar um recorte, né, o Brasil não vence há 3 partidas, né? O empate com o São José, derrota para o Marcílio e derrota agora também para a equipe do Internacional, então precisa estar se recuperando dentro da temporada e ver essa partida com bons olhos para que isso ocorra, né, e o Brasil volte a estar bem alinhado em relação àquilo que tem como foco e objetivo dentro da temporada, tá bem? Em relação ao chavante é isso, abraço a todos ligados na Rádio Universidade com as informações rubro-negras. Quem chegou foi o repórter Wesley Daganier.
0: Obrigado, Wesley Daganier, trazendo as informações do Grêmio Esportivo Brasil. Agora é hora e vez de Lucas Fabião com o Esporte Clube Pelotas.
19: E estamos chegando com as informações do Esporte Clube Pelotas nesta quinta-feira, aqui na programação da Rádio Universidade. Vai chegando ao fim essa semana e a expectativa fica grande para algumas questões. Tem o segundo jogo do Pelotas na categoria sub-20, na divisão de acesso da categoria. Vai enfrentar no domingo a equipe do Clube 1992. A gente fica de olho nessa preparação. O técnico Jefferson Duarte vai encerrando a preparação para essa partida. Expectativa é de mesmo time, né? Foi bem o Pelotas na primeira partida e não deve mudar o Jefferson. Mas está finalizando essa preparação. A semana foi intensa lá por parte da categoria sub-20, que é o foco do Pelotas nesse momento. É um final de semana também de gauchão sub-15. As Lobas do Pelotas vão até Novo Hamburgo encarar essa equipe da casa pela 4ª rodada da competição. Vem de uma derrota por goleada, mas também venceu na estreia. Busca retomar os caminhos das vitórias. Também acompanhando as Lobas, essa última semana foi de treinamento intenso, de recuperação do que foi aquele último jogo que foi considerado negativo. Tem essa possibilidade também. E a gente fica de olho também no final de semana, porque, mencionando aqui nos nossos boletins, são uma análise que a gente faz no Papo da Bola, né? Paulo Henrique Marques, treinador do São Luís, você sabe, está apalavrado com o Pelotas. Deverá ser sim o treinador da equipe na divisão de acesso e o Pelotas acompanha de perto a sua situação. O São Luís perdeu na última rodada, perdeu no último final de semana por 1-0 para a equipe do Cianorte e balança no cargo a equipe do São Luís, o comando técnico balança. E claro, caso seja demitido por lá, o Pelotas tem carta verde para anunciar Paulo Henrique Marques.

0: chega agora, né, ainda com a trilha do esporte, a Beatriz Alt trazendo aí um panorama esportivo dos jogos que aconteceram ontem e também, né, o que vai acontecer hoje. Beatriz Alt.
1: É, chegando agora com panorama esportivo, e o que mais tem nas quartas-feiras é jogos, até a gente tem que garimpar alguns destaques aqui, porque ontem foi uma noite repleta de jogos, trazendo aqui que foi noite de Libertadores, os times brasileiros entraram em campo, o Corinthians empatou com o Santa Fé e o Fluminense também empatou com o Independente, 1-1, os dois jogos foram 1-1. E aí, vou chegando para a Sul-Americana, o grupo do Grêmio, teve jogo no grupo do Grêmio, o Grêmio não entrou em campo hoje, mas tivemos jogos, o Torque ganhou do Palestino 1-0, e com esse resultado, o Torque fica em primeiro lugar do grupo F, que é o grupo do Grêmio, seguido do Grêmio aí em segundo lugar, o Torque que tem uma vitória a mais e 9 pontos. E chegando aqui com outras competições que tivemos no dia de ontem, tivemos Copa Sul-Sudeste. O Juventude entrou em campo contra o Tombense e quem levou a melhor foi o time gaúcho, 2-1 para o Juventude. E além do destaque que a gente já trouxe no início do programa, está repercutindo até agora, até o nosso quadro esportivo, é que a Recopa Gaúcha, disputada aqui no Bento Freitas, quem levou a melhor foi o Sport Clube Internacional. Relembrando aí para quem está nos ouvindo, pode não estar muito ligado a futebol, a Recopa Gaúcha é uma final que é os dois times do ano passado que foram campeões das competições gaúchas, elas que são o Gauchão, que o Internacional levou a melhor em 2025. E a Copa da Federação Gaúcha, a Copa Professor Rui Carlos Osterman, que o Brasil levou a melhor. Eles dois competem um ano depois para ver quem foi o verdadeiro campeão, podemos dizer assim, de 2025. Quem levou a melhor foi o Inter, gols de Vitinho e Borré, mas o Brasil saiu na frente. O Brasil saiu na frente com o Lula, gol nos 30 minutos do segundo tempo, e depois o Internacional aos 37 e aos 48, bem no finzinho do jogo, conseguiu aí levar a melhor, levar a virada. Foi um jogo muito emocionante, o Chavante jogou muito bem, jogou de igual para igual para o Inter, até momentos muito melhores no jogo, mas o futebol pune, né, Sérgio? Futebol pune. Então, esse foi o destaque esportivo dos jogos de ontem, com muitos jogos.
0: Obrigado, Beatriz Alt. Está chegando aqui o comentário esportivo de Beto Vetromilli. Bom dia.
2: Bom dia, Sérgio, e bom dia, ouvintes do Bom Dia RU. E ontem, no Bento Freitas, a Recopa Gaúcha, uma taça que não leva nada a lugar nenhum, foi vencida pelo Internacional. Esse trabalho, que começou em 2014, foi criado pela própria Federação Gaúcha de Futebol, mas que, na minha opinião, cada vez que passa o tempo, a gente percebe que não há uma conexão com uma evolução do que realmente importa a Recopa. Ah, é importante uma taça? Ah, é importante, às vezes, uma classificação em campeonato nacional pode ser muito mais valiosa do que uma taça entre desiguais. É justo lembrar que, alguns anos atrás, o Pelotas foi campeão da Recopa contra o Internacional, mas era um Internacional reserva, com base, não desmerece a conquista, mas não era o Internacional de hoje, por exemplo, né, atualmente na competição civil. O São Luís recentemente ganhou uma Recopa do Grêmio, que veio com time reserva, também time misto, e nem o Renato foi a Ijuí para acompanhar o jogo. Então, o Internacional veio a Pelotas nesta quarta-feira com um time, olha, na grande maioria reserva. Surpreendeu a todos que a gente tinha informação de serem reservas e alguns titulares, e praticamente aí com muitos dos titulares jogando no time do Internacional. Veio para levar o caneco. O Inter é melhor que o Brasil. A gente tem que comparar os iguais. O Brasil e o Internacional, nesse momento, são desiguais em todas as valências, inclusive na questão financeira, em campeonatos de própria competição regional, Série A de gauchão e Série A de brasileiro. O Brasil está na segunda divisão, está se remontando numa Série D do Nacional e vai jogar outra Copa Federação. Então, essas coisas que a Federação cria, muitas vezes, não tem nexo, na minha opinião. Por quê? Porque agora o Internacional vai levar a taça para Porto Alegre, vai botar lá numa vitrine, vai ficar pegando pó, e não muda nada na vida do Internacional ter sido campeão da Recopa. Nem mesmo em termos de marketing, campeão da Recopa. Eu vou patrocinar o campeão da Recopa. E daí? Para o Brasil ou para os times do interior,

0: avalia diferente. É a questão de ganhar uma taça. É questão de ganhar de um time importante como o Internacional ou o Grêmio. Mas ainda assim, também não vai mudar nada na vida do Brasil o fato de ter perdido. Por quê? Porque a história do Brasil está sendo contada na Série D do brasileiro. Esta é a realidade do Brasil hoje, contra os iguais a ele, contra o Marcílio Dias, contra o próprio São José. Essas realidades que o Brasil ainda tem que enfrentar no segundo turno, que começa já no sábado. Nesta quinta-feira, o Brasil já está viajando. Mal terminou o jogo e já vai sair para a estrada, para pegar até Santa Catarina a concentração para poder jogar contra o Marcílio. Daqui a pouco, olha, no jogo saíram vários jogadores. Yuri, que entrou numa função de terceiro zagueiro, machucado. O Germano saiu machucado. Thiago Baiano saiu com cãibras. Mais alguns jogadores que sentiram o desgaste, porque o Brasil jogou em alta conta, em alto limite. E isso era previsto. Se não acontecesse agora, pelo jogo, pode acontecer no decorrer da competição. O Brasil entra na semana que vem, maratona de jogos. Ah, o Brasil vai jogar só com reserva a Copa Federação, mas os reservas são os que estão entrando no time para poder sustentar o segundo tempo. É para dar minutagem. Tudo bem, isso é na teoria funciona. Mas a realidade do campo eu conheço. A gente viveu isso muito tempo. E as lesões? E as eventualidades que podem acontecer? O próprio desgaste dos jogadores correndo quarto e domingo, correndo atrás até de uma classificação de um resultado. Porque não se iludam. A Copa Federação Gaúcha de Futebol, para o torcedor do Brasil, por exemplo, vai ter a mesma cobrança que a Série D. Essa história de copinha, jogar com Farroupilha. Não, não. Tem o Guarani de Bagé, que é um clássico rival. Tem o Guarani de Bagé, que está jogando a Série D do brasileiro e também vem com um time forte em relação à própria competição. O Bagé sempre é uma rivalidade, o time do Grêmio Bagé. E o Farroupilha da cidade, que está reforçando o time. Olha, não sei até onde vai o Farroupilha, mas de bobo não tem nada esse time do Farroupilha, que ainda promete novidades até sexta-feira. A gente já recebi informações, mas vamos aguardar para ver até sexta-feira e poder revelar o que que vem aí. Vem novidades no Farroupilha, só isso que eu posso dizer. Que está reforçando o time, está preparando o time também para enfrentar a Copa Federação, depois a terceira divisão. E vai enfrentar o Brasil. Vai ter clássico brafar, inclusive no Bento Freitas. E essa realidade, o torcedor aceita perder pro Farroupilha? Ou simplesmente vai ter que jogar também as ganhas para jogar do Farroupilha? Então, esse discurso de copinha, joga com um time que não tem minutagem, não vai ser assim. O nível da cobrança é o mesmo, porque a instituição ela tem o seu peso, a sua tradição, e o torcedor apaixonado quer ganhar tudo daquilo que puder nas competições que estiverem atuando. Então, agora o Brasil vai seguindo para Santa Catarina, vai enfrentar esse Marcílio Dias. O quanto desse desgaste vai ser absorvido? As lesões, elas vão interferir nas escalações que o Gilson fez? O Gilson fez um jogo de posicionamento tático. Durante toda a transmissão eu dizia, linha de cinco. O Yuri entrou não como lateral direito, mas como um terceiro zagueiro junto com o Lula e também o Tony Lucas. Ele liberou um pouco mais pela direita para marcar e também sair o Thiago Baiano e do outro lado o Streit, lateral esquerdo. Então ele fez várias vezes a sensação da marcação com a linha de cinco, quando o Internacional atacava. Na frente da área, ele tirou um meia, botou a sustentação dos três volantes. Na verdade, ele tira o Givigi, que era o meia até então, mas que não está conseguindo produzir, para botar um terceiro zagueiro. O Gilson sabia que não podia jogar faceiro com o Inter. Eu disse, se deixasse o Alan Patrick e outros cartearem no meio-campo, o Brasil poderia ter uma surpresa desagradável ainda maior. Então botou aquela linha de cinco, três zagueiros, dois laterais, na frente três volantes, e na frente ainda desses três jogadores, o atacante Yuri Tanque com o extrema, o Andrei. O Andrei, que para mim se apresentou muito bem no primeiro tempo. Foi insinuante, fez dribles, tentou um arremate, mas bateu mal, bateu por cima. Não sei se ele vai continuar fazendo isso ou se foi só contra o Internacional, mas mostrou muito mais atividade e atitude em termos de intensidade que o Robinho. Robinho, que eu imaginava que ia jogar no segundo tempo, pela estatística do Robinho, nem apareceu no time. Então, essas questões também que estão na conta do Gilson para analisar. Hoje era um jogo diferente, né? Nessa quarta-feira. Era um jogo diferente. Mas é a sequência dos jogos. E o meia, será que o Brasil vai conseguir construir? Germano saiu machucado. É o volante que mais se desprende na linha intermediária ofensiva para contra-atacar. Se for uma lesão pequena, tudo bem, mas e aí, se não for? Como é que o Gilson resolve? E isso agora vem alertando. Vem aí duas competições, vem uma maratona de jogos. O Brasil começou essa semana uma maratona inicial nas competições nacional e regional e mais a Recopa, 5 jogos em 15 dias. A cada 3 dias um jogo, com viagem, com a necessidade da vitória de pontuar. Portanto, esse é o cenário que vem aí para o Bento Freitas. Para completar, o Gilson, depois do jogo, fez um comentário bastante importante, que foi a análise tática daquilo que exatamente eu descrevi durante o jogo. Mas depois se preocupou com a arbitragem, achando que talvez foi prejudicado. Então, mas o Internacional, eu já disse, perder para o Internacional numa taça isolada não é desonra nenhuma. O Internacional tinha a obrigação de ganhar e ganhou. Foi efetivo, foi cirúrgico e na hora que teve a chance matou. E o Brasil não. Embora o primeiro tempo foi mais posicional, o Brasil no segundo tempo se abriu mais também para tentar jogar. E o Inter também veio para cima. E basta olhar a estatística, o goleiro Edson do Brasil não fez nenhum grande milagre, mas fez boas defesas, intervenções de 6 ou 7 bolas que foram arremessadas ao gol do Brasil. O Antony fez talvez 3 intervenções e uma defesa. Nada demais, o Brasil também não foi agressivo dentro da área quanto o goleiro do Inter. O Inter levou mais perigo ao Brasil em relação às jogadas. Fez 2 gols, mais 2 bolas que o próprio goleiro do Brasil teve que defender no primeiro tempo, mais 1 ou 2 no segundo tempo, enfim. As oportunidades do Inter em termos de finalização a gol foram maiores, ainda que o desempenho do Inter tenha sido num ritmo menor. E o Brasil jogou numa intensidade alta porque competia naquilo que seria realmente o elemento motivacional contra o Internacional. Mas tudo isso está só começando a quinta-feira. Daqui a pouco, das 10 às 1, tempero hoje é das nacionais. A gente vai dissertar mais sobre o Brasil, ainda avaliando o jogo, a semana e o futuro em relação à competição da própria Série D. E demais, você está ligado aqui com a gente na RU, no Futebol Online. A gente se encontra.
1: Obrigado, Beto Vetromilli, e o seu comentário esportivo. Vamos ao intervalo comercial. Em seguidinho estaremos conversando com o policial Daniel Pitres, que é o chefe da Delegacia Regional da Polícia Rodoviária Federal. Daqui a pouquinho.
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3: 8:06.
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0: 8 horas mais 9 minutos, já está na linha conosco, né, o chefe da Delegacia Regional da Polícia Rodoviária Federal, Daniel Pitres, que a partir de agora conversa conosco um pouquinho sobre a situação das rodovias aqui na região, os vários acidentes que têm acontecido, né? E também a atuação da Polícia Rodoviária Federal no combate ao crime e também a atuação após o encerramento da prestação de serviços do Polo Rodoviário de Pelotas, que era, né, era ofertada através da empresa concessionária dos pedágios, a Ecovias. Né? Bom dia, policial Daniel, prazer em recebê-lo aqui. Muito obrigado por atender o nosso convite para essa conversa, principalmente com a comunidade da Zona Sul e com todos aqueles que se deslocam pelas estradas.
1: Bom dia, Sérgio. Bom dia aos ouvintes aí da Rádio Universidade.
0: Iniciando, não poderia deixar de trazer já um fato, né, dos acidentes que têm acontecido aqui com caminhões. Né? Semana passada tivemos o envolvimento de caminhões de grande porte ali na 392, próximo da Cascata, com um incêndio, né, de um dos veículos. Hoje, à madrugada, sua equipe da PRF atendia um tombamento de caminhão ali na 293, que é a estrada que liga Pelotas, a BR que liga Pelotas a Bagé, ali no, na área do Capão do Leão, mais próximo da Capela da Buena, quilômetro 29. O trânsito ficou em meia pista por um bom tempo, né? O motorista foi conduzido ao hospital para atendimento. O índice de acidentes na região, ele se mantém estável comparado a outros anos? Tem aumentado o fato de ter cessado os serviços, né, da empresa concessionária? Altera essa condição?
1: Sérgio, na verdade, assim, nós temos uma janela de tempo muito pequena para poder chegar a qualquer conclusão nesse sentido. Mas o que a gente pode afirmar, né, observando os tipos de acidente que tem ocorrido, é que nenhum deles tem nenhuma linha lógica que a gente possa traçar que relacione a presença ou a ausência da concessionária da via. Né? Essa questão da ausência da concessionária no índice de acidentalidade é um fator que ele precisa de um tempo muito maior, né? Porque vai implicar na conservação da via. E nesses poucos mais de 2 meses que a gente está sem a concessão, a gente não consegue observar, né, nenhum indício nesse sentido. Esses acidentes que tu trouxesse a baila aí, os dois mais próximos aqui, o da 392 ali, que foi um acidente mais complexo, e este da última madrugada, servem bem para ilustrar, né, a dificuldade que se tem, na verdade, nos serviços à disposição, que o Estado põe à disposição da rodovia. Ali na BR-392, com certeza foi um acidente mais complexo, que envolveria as outras agências do Estado, como o Corpo de Bombeiros, enfim. E nós tivemos um pouco de dificuldade na remoção do material, né, que resultou desse acidente, na limpeza da pista, né, na limpeza da carga. A mesma dificuldade que nós encontramos hoje, né, ali na BR-293, que tu citasse ali, o tombamento do veículo. Em ambas situações, o Estado não dispõe, né, de um serviço de pronto emprego para a limpeza da pista, que era o que acontecia quando tínhamos o serviço em disponibilidade ali da concessionária da via. Mas a gente pode ilustrar também que a BR-293 não foi concedida em nenhum momento. Né? Então, esse problema resultaria com a concessão também naquela região. Então, assim, são casos diversos que a gente tem que analisar caso a caso, e não temos ainda como afirmar, até pela pequena janela de tempo, como eu te falei, que tem alguma relação a concessão com o nível de acidentalidade.
0: Sim.
1: Os níveis de acidentalidade, por sinal, né, se a gente for comparar o período de 3 de março até hoje, até o dia 7 de maio, em 2025 com 2026, ou seja, com a presença e com a ausência da concessionária, em termos absolutos, os acidentes diminuíram, né? O total de acidentes em 2025 nesse período foram 89 e em 2026 caiu para 77. Então, a gente não consegue traçar também nenhuma relação.
0: Mas existe um comparativo, digamos assim, da letalidade? Eu lhe pergunto porque eu lembro que no início do ano nós tivemos 11 vidas perdidas naquele acidente entre um caminhão e um ônibus aqui próximo, entre São Lourenço e Turuçu, né?
1: Sim. É, na verdade, esses acidentes que fogem à normalidade, né, eles acabam alavancando o número de óbitos de uma maneira que a gente também não pode concluir que as rodovias estão mais ou menos seguras por causa deles. Porque foi um evento, apenas um evento, e com a presença da concessionária, né, já que a gente está abordando esse tema,
0: Claro.
1: em apenas um evento a gente teve um número de 11 óbitos, né? Então, isso aí, ele deturpa um pouco, né, a análise técnica, da média anual da acidentalidade da região, porque foi um evento acima da normalidade, um evento, uma tragédia no trânsito.
0: Exato.
1: Então, esse número a gente tem que ficar atento. Nós trabalhamos sempre em cima dos acidentes graves, né? A Polícia Rodoviária Federal, ela se debruça em cima dos acidentes graves, com ou sem óbitos, para mapeamento de trechos críticos de acidentalidade, e a partir desses acidentes a gente analisa qual tipo de fiscalização deve ser feito em cada localidade.
0: Sim,
1: Esse
0: são.
1: acidente que tu citaste no início do ano, ele, por exemplo, ele tinha concessionária, né? E
0: Tinha,
1: mesmo
0: tinha.
1: assim precisou de todas as outras agências do estado, como a SAMUs, as ambulâncias municipais, corpo de bombeiros, defesa civil. A concessionária não dá conta de acidentes com esse nível de complexidade.
0: Exato. E são categorias de análise diferentes, né? O número de mortes, o senhor, como o senhor bem trouxe aqui, número de mortes e número de acidentes, né? Aí a gente trata a
1: Exatamente.
0: letalidade numa categoria analítica e o número de acidentes em outra. Qual é a abrangência da delegacia de Pelotas aqui?
1: A nossa delegacia é a segunda maior delegacia regional da PRF no estado. Ela vem desde São Lourenço do Sul, do Trevo de São Lourenço, até as duas fronteiras secas que nós temos ali com em Jaguarão e no Chuí, né? Vamos até aqui no município de Rio Grande também, e em direção a 293 até o município, a faixa territorial, circunscrição territorial do município de Piratini. Então são 700 quilômetros de rodovia, em que tínhamos antes, em 400 deles, mais ou menos, a concessão da rodovia, que logicamente existia esse serviço em disponibilidade, né? Hoje o estado está abraçando temporariamente, né, esses 400 quilômetros, e está em curso de nova concessão, né? Não sabemos quando.
0: Sim. É, vocês têm mapeado, eu digo assim, a própria polícia, né? Ainda depois de mais de 20 anos de concessão, trechos que possam ser considerados críticos, digamos assim, porque aí eu falo na questão estrutural da pista, né? Que não é de competência da PRF, mas a PRF, ela, de repente, ela tem um mapeamento, né, do índice de acidentes em determinados locais.
1: Sim, nós temos, e na verdade ele não é baseado na topografia da via, ele é baseado no índice de acidentalidade, né? Mas nós sabemos que ali na 392, direção ao Canguçu, possui algumas curvas mais perigosas, enfim, até que tem controladores de velocidade, mas os índices de acidentalidade são os números que alimentam a nossa análise. Então, dentro desses índices, nós seccionamos o trecho, né, em 30 quilômetros, e aí dentro desses 30 quilômetros a gente vai seccionando ainda mais para analisar com mais especificidade os tipos de acidente. Então nós sabemos ali que essa rodovia na BR-392, por exemplo, do quilômetro 90 ao 120, é o índice de maior acidentalidade de veículos de carga, que é um trecho sensível para nós, onde tem muita saída de pista, né? Então Toda semana tem, a gente tenta trabalhar nisso, fiscalizamos naquela região ali, além da velocidade dos veículos de carga, através do radar móvel, diariamente, fazemos fiscalização de tempo de direção de motoristas profissionais e condições do veículo e a conscientização, né, que é o mais importante. Hoje, a gente acredita que grande número desses acidentes estejam acontecendo pelo uso do telefone celular, pela falta de atenção. E são fatores que a gente só consegue atingir através da conscientização, né? A polícia nem nenhum outro órgão consegue estar ali presente dentro da cabine do veículo, orientando a melhor decisão, o senso de responsabilidade naquele momento, a condição psíquica da pessoa, né, de ter calma na condução do veículo. Então a gente trabalha muito também durante as abordagens esse fator pedagógico, e a própria multa, né, tem um caráter pedagógico. A gente sabe muito bem que às vezes só sentindo no bolso mais de uma vez é que o condutor começa a retrair aquela sua postura agressiva no trânsito.
0: Sim. O modelo ainda de controle, né, das horas de atividade do profissional no veículo de carga e ônibus, ainda é o tacógrafo, né?
1: Sim, esse é o principal método que a gente consegue avaliar se o motorista profissional teve o descanso devido.
0: Sim. Eu lhe pergunto também, aqui na região, nós temos estradas que são planas, a BR-392, a 293, aliás, de certo modo, em alguns locais, excluindo ali a Capela da Buena, mas mais adiante, às vezes os motoristas entendem que uma planície é um convite a aumentar a velocidade, né? A 471 também, que desloca até Santa Vitória do Palmar, e as próprias BRs duplicadas aqui, a 116 e a 392 até Rio Grande, o índice de infrações e alta velocidade, nos destaque, assim, ele continua da mesma forma, as pessoas passaram a se conscientizar mais, diminuiu.
1: Na verdade, eu tenho notado empiricamente alguns tipos de condutas que têm melhorado na nossa região, pelo menos, como a utilização de álcool na direção. A gente tem flagrado cada vez menos motoristas, isso é um ponto positivo, porque a cada abordagem nós fazemos o teste de alcoolemia. Mas em relação a esse outro fator de imprimir maior velocidade, eu acredito que as condições da via, as condições de visibilidade, as condições do veículo de segurança, as condições tecnológicas que cada vez fazem que a gente se sinta mais seguro dentro de um veículo, elas contribuem para que o condutor imprima uma maior velocidade. Então, acaba sendo um fator negativo, né? Mas como eu falei, a gente precisa trabalhar na sociedade o fator de conscientização, de senso de responsabilidade, senso de coletividade, né? E o brasileiro, ele é muito peculiar em achar que, por exemplo, existe uma indústria da multa, quando na verdade todas as nossas reuniões, eu estou na Polícia Rodoviária Federal há 14 anos, elas somente se debruçam sobre a diminuição do nível de acidentalidade, de letalidade. O objetivo é sempre salvar vidas. E, na verdade, esse mesmo brasileiro, quando viaja para o exterior, acha interessante e acha eficiente uma polícia que seja mais dura fora do país. E vem com a impressão de que lá as coisas funcionam, e aqui não. Só que aqui, na verdade, a própria sociedade tenta ser benevolente com alguns tipos de conduta e é reativa com a fiscalização de trânsito. Então, é o tipo de consciência, de coletividade que a gente precisa atingir.
0: Sim. Pelotas, policial Daniel, é um entroncamento logístico, e é importante. Tem a proximidade com a fronteira, né? E a PRF, ela, há muito tempo, ela vem se destacando também por operações conjuntas de fiscalização, apreensões de drogas, armas e contrabando, né? Houve mudança nesse sentido nas rotas dos criminosos ou ainda continua digamos assim, a PRF, exigindo da PRF, né, essa intensificação de fiscalizações, e também muitas vezes a PRF faz operações conjuntas com a Brigada Militar e Polícia Civil também, né?
1: Exatamente. Na verdade, a questão do crime é sempre uma questão muito dinâmica, né? O criminoso vai mudando o modus operandi e os órgãos de repressão vão descobrindo, indo atrás de novas medidas para que o crime não aconteça. Isso aí em todas as esferas criminais. Então, estamos num momento de na região, assim, a gente tem conseguido, através da inteligência, da análise de risco, fazermos algumas prisões que nem sempre acontecem aqui na região. O veículo passa aqui, através da análise de risco da nossa inteligência, às vezes é interceptado em outra regional, ali como em Camacuã. Agora tivemos dois exemplos anteontem de um veículo que furtou em Rio Grande e foi interceptado em Camacuã. E de um outro veículo que estava portando haxixe e skunk, que foi interceptado em São Lourenço do Sul, entre São Lourenço do Sul e Camacuã. Então, assim, os aperfeiçoamentos são constantes, né? E a análise de risco da inteligência é um fator que é preponderante nessa busca, né? Nós estamos diariamente, né, com equipes de combate ao crime na região, e tentamos coibir qualquer tipo de crime, como bem falaste ali, tem contrabando, tem crimes que às vezes não parecem tão importantes, como o contrabando de agrotóxicos, né, que vai para a mesa do cidadão com alto risco de desenvolver algum tipo de patologia, e a gente acha que é apenas, pegou ali 800 litros de agrotóxico. A gente não sabe o efeito, né, a gente consegue mensurar o efeito disso na saúde das pessoas. Tem vários outros tipos de crimes que a gente combate, né? São crimes contra a liberdade sexual, fizemos operações aqui na região, tanto sempre com análise de risco, exploração sexual infantil. O ano passado tivemos ações com o Ministério Público de Trabalho, do trabalho na questão do combate às condições análogas à escravidão, né? Então, crimes ambientais, tivemos aqui operação também. Então, é uma gama de crimes que a gente planejadamente consegue combater, assim, ao longo do tempo.
0: Policial Daniel Pitres é o chefe da Delegacia Regional da Polícia Rodoviária Federal aqui em Pelotas. Em nome de toda a equipe da Rádio Universidade, nós queremos agradecer o seu tempo aqui à nossa disposição, traduzindo informações da PRF, entregando essas informações para a comunidade, né? E muito obrigado pela sua participação conosco.
1: Eu que agradeço o espaço aí, é uma satisfação poder estar explicando como nós trabalhamos. É o nosso dever informar a população, nós somos servidores públicos e ficamos sempre à disposição aí de qualquer tipo de mídia que nos chame para a gente trocar uma ideia sobre o trânsito, explicar o que acontece na região aqui. Enfim, estamos à disposição.
0: Muito obrigado. Conversamos com... Um abração, um bom dia. Conversamos com o policial Daniel Pitres, que é o chefe da delegacia regional aqui, situada, baseada em Pelotas, mas que atende toda a região, como foi por ele aqui citada, né? 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Nós vamos ao intervalo comercial, já já estaremos de volta.
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3: 8:30.
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0: 8:32, 8:32, já está conosco aqui o vice-governador do estado, Gabriel Souza, a quem a gente saúda e agradece também a disponibilidade de estar conosco aqui para conversarmos um pouquinho, né, sobre o estado do Rio Grande do Sul, sobre as perspectivas do vice-governador, atualmente como pré-candidato ao governo do estado do Rio Grande do Sul. Bom dia, vice-governador, prazer em conversar com o senhor.
1: Bom dia, Sérgio, bom dia a todos os ouvintes aí da Rádio Universidade de Pelotas. Uma alegria enorme estar falando com vocês aí da Zona Sul do estado.
0: E quero lhe agradecer, o senhor sempre solícito as nossas pedidos e atenções. Só relembrando que a última entrevista que eu fiz com o senhor estava em deslocamento, foi no carro, saindo de Pelotas e indo para Porto Alegre, né? Indo
1: exatamente.
0: Porto Alegre. É, prazer em recebê-lo, né? E nós gostaríamos, eu preciso iniciar com fatos que são notícia aqui. Nós temos acompanhado também as coletivas da Prefeitura Municipal aqui de Pelotas, e o Executivo Municipal tem questionado a chegada de recursos aqui, questionado o governo do estado, né, que projetos são encaminhados, o governo do estado tem uma grande demanda, projetos com relação à proteção das cheias, com relação a esses projetos de resiliência da cidade, e são encaminhados ao governo do estado, e é lógico, deve haver uma sobrecarga de projetos no governo do estado, e aí essa se torna aí um questionamento recorrente da prefeitura, assim como também os recursos que são destinados a Pelotas. Na última quinta-feira tivemos, né, uma audiência ali na prefeitura com as universidades falando um pouquinho das previsões climáticas, né, do El Niño, e nós gostaríamos de ouvir do senhor como que se processa essa situação aí de recursos e projetos para a região sul através do governo do estado.
1: Muito bem, agradeço aí a pergunta, né? Porque realmente é um assunto importante, é um assunto fundamental, e acho que vocês todos estão acompanhando aí que o governo do estado tem feito uma série de ações aí coletivas também, no sentido de explicar para a população o que estamos acompanhando do El Niño, né? Que se avizinha por hora, né? Nós temos um El Niño, a previsão é de um El Niño realmente forte, né? Mas também, naturalmente, por hora, né, por hora ainda não é uma previsão de algo que venha a ser parecido com 2024, com as enchentes de 2024. É claro que o tempo ele é dinâmico, né, então temos que estar sempre o clima, né, sendo acompanhado, os radares, né, que nós temos contratados, sistemas de radares, etc., consultorias de meteorologia, os nossos profissionais de meteorologia também trabalhando, né? Nós temos uma sala de situação na Defesa Civil, então temos acompanhado essa questão. De fato, o Pelotas tem recebido muitos investimentos, né? Eu diria até que é um dos municípios do estado que mais tem recebido investimentos do governo gaúcho, até porque nós estamos fazendo só na saúde aí, né, Sérgio, quase 100 milhões de reais de investimento. Estamos construindo um hospital novo aí em Pelotas, que é o Hospital de Pronto-Socorro, deve ficar pronto aí nas próximas semanas, já início da operação inicial, que é uma demanda histórica da região, que nós certamente sabemos a importância, né, todos sabemos a importância do que está por acontecer aí em Pelotas, né. E o governador Eduardo Leite, por ter sido prefeito de Pelotas, né, melhor do que ninguém sabe a importância de fazer investimentos como esse, não só no novo HPS, aí, né, o novo Hospital de Pronto-Socorro de Pelotas, mas também uma série de outras obras, né, na área da saúde, investimentos. Foi realmente uma cidade que recebeu muitos recursos no sentido de robustecer o seu sistema de saúde, também da infraestrutura, pavimentação de vias, né, no bairro São Gonçalo, Estrada do Engenho, Estrada Passo dos Negros, etc., estradas vicinais. Além, claro, da educação, né? Enfim, poderia falar de uma série de coisas. E não é só o HPS, voltando aqui à saúde, mas a Beneficência Portuguesa, o Hospital Santa Casa de Misericórdia, o Hospital Universitário São Francisco de Paula receberam também muitos recursos, além da rede de atenção básica, né, de saúde do município. E no tocante à resiliência climática, eu tive numa reunião, junto com o governador e com o prefeito Fernando Marrone. O prefeito Fernando Marrone foi meu colega na Assembleia, assim como também foi a ex-deputada Miriam Marrone, né? Então, tenho uma ótima relação com ambos, em que pese temos nossas divergências políticas, né? A gente consegue colocar de lado sempre que necessário para poder trabalharmos juntos aí em prol do Estado, e no caso aí dos gaúchos que moram em Pelotas. E tive uma reunião aí sobre as questões burocráticas, né, que a prefeitura está enfrentando para poder viabilizar, né, esses recursos que o governo do estado tem à disposição no tocante ao robustecimento, né, da resiliência climática do município. O município tem realmente desafios aí de enchentes, a necessidade de obras nesse sentido, de drenagem, etc., né, de contenção de cheias. E a gente já investiu aí em como resposta aos eventos climáticos pelo Plano Rio Grande, né, desde o início, depois do final das enchentes, 2 anos atrás. Nós já investimos 85 milhões de reais em uma série de áreas, né, desassoreamento, por exemplo, de arroios, rios, na região sul, aí no Coreia do Sul, foi quase 12 milhões de reais em desassoreamento, né, ora as máquinas, né, para recuperar as estradas, também passou de 10 milhões de reais, e assim por diante, né. Poderia falar da Defesa Civil, que a gente passou aí mais de quase 23 milhões de reais, né, etc, etc, etc, etc. Então, estamos à disposição para que a gente possa viabilizar ainda mais investimentos, hein? Temos disponibilidade, temos disposição, queremos muito aumentar os investimentos em Pelotas, e precisamos, claro, ter essa sintonia fina para que a gente possa ter condições de viabilizar os recursos, né, para que a gente
0: Ajustar, né?
1: possa viabilizar, né, e superar as burocracias aí que são típicas da administração pública, né, e que também fazem parte aí da necessidade da prefeitura, né, ter as suas ações nesse sentido, para que possam receber os recursos, apresentando bons projetos, e também, posteriormente a recebê-los, viabilizar as licitações para que a gente consiga avançar nesse sentido. Então, pode ter certeza que tudo que nós puder fazer, né, para que a gente possa ter uma Pelotas mais resiliente, nós faremos, né, não haverá nenhum tipo de situação em que se faça corpo mole ou não se tenha a real importância, a dimensão, né, da real importância que são esses recursos para Pelotas. Então, o prefeito pode contar conosco aí nesse sentido, e o meu gabinete está à disposição, inclusive, para colaborar nesse diálogo aí, que já está sendo feito de maneira qualificada pelo próprio governador Eduardo Leite, que é pelotense, foi prefeito da cidade.
0: Falando um pouquinho, né, do vice-governador Gabriel Souza como pré-candidato ao governo do estado. O seu nome é a sucessão natural do governo Eduardo Leite, né? E o eleitor da Zona Sul há muito tempo carrega consigo, né, aquele olhar de que outras regiões do estado recebem mais investimentos, né, que tem uma atenção um pouquinho maior. Quais são os seus planos, uma vez eleito governador, né, para a região sul, para a Zona Sul especificamente?
1: Olha, primeiro quero dizer para vocês o seguinte, né? Nós vamos apresentar nossa pré-candidatura. Estamos apresentando, eu e o Hernani Polo, né, que é o meu pré-candidato a vice-governador, deputado estadual, ex-presidente da Assembleia, ex-secretário de Agricultura, ex-secretário de Desenvolvimento Econômico do Estado. Nossa chapa ainda conta com a pré-candidatura do ex-governador Germano Rigotto ao Senado e do ex-presidente da Assembleia, atual líder do governo, Frederico Antunes, né? Nossa chapa tem 3 ex-presidentes da Assembleia e um ex-governador do Estado. Uma chapa robusta, né, que a gente está apresentando, para defender uma evolução, Sérgio, do projeto em andamento. Nós não vamos permitir retrocessos, vamos querer fazer ainda mais, queremos melhorar aquilo que precisa ser melhorado, né, mas também manter as conquistas, as inúmeras conquistas que nós tivemos. Estava falando dos vários investimentos que estamos fazendo em Pelotas, e isso só foi possível devido a ter colocado as contas em dia do Estado, né? O Estado estava até agora há pouco com um problema de pagar o salário em dia, de poder pagar os municípios em dia, de poder pagar os hospitais em dia. Não tinha, menos ainda, recursos para fazer nenhum centavo de investimento. E agora a gente consegue fazer esses investimentos em virtude do trabalho que fizemos, né? Eu tenho muito receio que, na eventualidade da nossa candidatura não ser a opção do eleitor, eventualmente os nossos adversários poderão, inclusive, retroceder sobre essas conquistas, né? Porque já vimos esse filme antes. Ano passado, as interrupções geraram retrocessos que fizeram com que o Estado não avançasse, né? Se atrasasse, derrapasse, né? Patinasse rumo ao desenvolvimento. E a gente sabe que não está tudo perfeito, que tem muita coisa a fazer, né? Mas a gente também tem que reconhecer o quanto que foi avançado nesse governo. E por isso mesmo a importância de termos a continuidade de ações e a evolução de muitas ações, né? A gente precisa estar sempre evoluindo. Então a nossa pré-candidatura é nesse sentido, né? Eu vejo a Zona Sul como uma região que precisa de ainda mais investimentos em infraestrutura. Boa parte da infraestrutura da Zona Sul é federal, mas também tem uma parte que é estadual, né? Então eu quero ter um diálogo com o presidente da República eleito, seja ele quem for, para que a gente possa viabilizar, terminar a BR-116, a BR-285, ter condições de fazer aí o lote 4, né? Ter condições de investir mais nos portos, em especial no Porto de Rio Grande, ali, para a gente poder escoar melhor a produção. Também ter condições, via governo do Estado, de viabilizar investimentos aí na região, né? Nós temos aí o crescimento da olivicultura, da vitivinicultura, nós temos uma possibilidade de levar mais industrialização a partir das agroindústrias, né? Já que hoje a Zona Sul também produz soja, não só arroz. Então a gente está aí com um grande plano de aumentar as plantas industriais de biocombustível. Acho que a Zona Sul tem que receber suas plantas industriais, já temos 10 delas no estado do Rio Grande do Sul. Isso significará ainda mais emprego, renda, possibilidade de empreender aí na região, né? Temos uma necessidade muito forte de qualificar cada vez mais as pessoas, o capital humano do Estado, investir mais em inovação, ciência e tecnologia. Já fomos o governo que mais investiu em inovação, ciência e tecnologia. Temos que investir ainda mais, aproveitando aí as boas universidades que existem na região sul, e fazer cada vez mais conexões para a gente gerar mais empreendedorismo, né? Ter as pessoas com possibilidade de abrir seus negócios, né? E com isso também viabilizar menos burocracia no Estado, mais liberdade econômica e assim por diante. Então, a nossa pré-candidatura é uma pré-candidatura de evolução, né? A gente vai partir desse ponto e seguir em diante, né? Os meus adversários só criticam, né, o nosso governo. Criticam, não apresentam propostas que possam viabilizar melhorias, não reconhecem os avanços. Então, certamente isso pode vir a colocar em risco esses avanços, que foi obtido aí a duras penas por todos os gaúchos, né? Eu fui líder do governo Sartori, presidente da Assembleia Legislativa no governo anterior do Eduardo, agora vice-governador do governador Eduardo Leite. Acompanhei bem essa história, né? Vi o Rio Grande de joelhos lá no passado recente, e hoje de pé, com a cabeça erguida, né, com capacidade de fazer investimentos. Não quero que o meu Estado volte a ter o tempo da desorganização das contas públicas, né, não conseguir melhorar a vida das pessoas, não conseguir fazer parceria com os municípios, e é exatamente nesse sentido que quero trabalhar. Junto com o Hernani Polo, que é o nosso pré-candidato a vice-governador, nós vamos apresentar um projeto de evolução, de melhoria, de qualificação daquilo tudo que temos feito e de correção de rumos, né, sempre que necessário, ouvindo a sociedade nesse sentido, para poder acolher suas demandas e aprimorar ainda mais a nossa prática aqui de governo.
0: Quando a gente fala em contas públicas, né, o Estado do Rio Grande do Sul, ele passou por todo esse processo de ajuste, mas é importante lembrar que também foi um trabalho árduo, atravessando uma pandemia, depois atravessando todo esse evento climático, que proporcionou uma negociação da dívida do Estado do Rio Grande do Sul com o governo federal. E aí eu lhe pergunto, entrando num tempo de normalidade, né, vai... Né, ser da sua responsabilidade, uma vez eleito, né, essa retomada de negociação da dívida do governo do Estado, vai ser de responsabilidade do seu governo, volto a dizer, uma vez eleito, e já existe um programa para que o Estado siga nessa linearidade de crescimento e ajustando toda a sua dívida pública também?
1: Olha, é importante a sua pergunta, Sérgio, porque é o seguinte: o Estado já teve períodos que não pagou a dívida com a União também. Só que naquela época, o dinheiro que não era levado à União através do pagamento da dívida, dinheiro dos gaúchos aqui, o que aconteceu? O Estado, com as contas desequilibradas, ele usava essa folga no caixa para custeio, né? Porque faltava dinheiro para poder pagar o salário, o aluguel do prédio público, a gasolina do carro da brigada, etc, etc, etc. E o que, que ele fazia? Ele não investia em novas obras, políticas públicas, etc. Ele estava com as contas desequilibradas, não pagou a dívida com a União por um período, através de liminar na justiça, etc. A gente se lembra disso, né? Fazendo aí um esforço de memória, vamos lembrar que em vários períodos o Estado ganhou na justiça lá o direito de não pagar a dívida com a União em virtude da sua situação caótica aqui das suas finanças. Mas como as contas estavam desequilibradas, o dinheiro não voltava para os gaúchos em forma de investimento, voltava na forma de tentar tapar desesperadoramente aquele buraco, rombo nas contas públicas, né? Então o Estado já teve período sem pagar a dívida. Agora o Estado está sem pagar a dívida, mas como as contas estão em dia, a diferença é que todo o dinheiro da folga do pagamento da dívida vai para a reconstrução do Estado. Essa é a diferença, né? Mais um ponto, né? Imagine só se em 2023 e 2024, quando as enchentes nos encontraram, nós estivéssemos com as contas desequilibradas. O desastre ainda maior que seria, não é verdade? Porque nós pagamos o 13º em dia, quero lembrar, em dezembro de 2022. Né? 2022, nós não tivemos que fazer empréstimo no Banrisul para poder pagar o 13º. A gente se lembra, os servidores tinham que ir no Banrisul, assinar lá um termo de obtenção de crédito, o dinheiro vinha para sua conta e quem pagava o juro era o Estado. Né? Em 2021, nós colocamos o salário em dia. O salário em dia foi em 2021, o 13º em dia foi em 2022. Imagine só se em 23, né, quando as primeiras enchentes chegaram aqui no Rio Grande do Sul, em 24 a pior delas, nós estivéssemos com as contas desequilibradas. Ia ser uma situação ainda mais caótica, né? Então, felizmente, fizemos, claro, sem saber, né, naturalmente, sem imaginar que teríamos que enfrentar essa situação, nós viabilizamos as contas em dia. Mas quando eu concorri a vice-governador do Estado em 2022, junto com o governador Eduardo Leite, nós dois não sabíamos que ia enfrentar as enchentes. Em 2018, quando Eduardo concorreu e venceu as eleições, ele não sabia que ia enfrentar a pandemia. Eu estou concorrendo em 26, agora como pré-candidato a governador, e claro, espero que não enfrente nenhuma catástrofe, né, sendo eleito, mas a gente tem situações inusitadas que acontecem no governo. Então, por isso é importante sempre estar com as contas em dia, né? Então, exatamente esse é o ponto central do nosso plano de governo. Dois, eu estou pedindo a prorrogação do FUNRIGS, né, que é o Fundo de Reconstrução do Estado, exatamente porque quero investir esse dinheiro em irrigação e manejo do solo das nossas lavouras. Né? Nosso PIB, nosso Produto Interno Bruto aqui no Rio Grande do Sul, nossa economia, ela todos os anos que tem estiagem, ela tem queda. Então, nos últimos 20 anos, né, nossos adversários falam, Rio Grande do Sul, nos últimos 20 anos, teve dificuldade de crescer a sua economia. Sim, é verdade. Por quê? Por causa das estiagens. Não é por falta de trabalho do povo gaúcho, porque o Estado não teve desenvolvimento, porque as pessoas não estão trabalhando, empreendendo, não é isso. É porque o Estado teve estiagens. Então, exatamente por isso é que nós temos queda no PIB. Então, a gente precisa preparar as nossas lavouras para o futuro. Né? A gente está discutindo agora a renegociação das dívidas dos produtores rurais, que também é fundamental, aliás, é a pauta número um, para resolver o passado, em virtude das estiagens que aconteceram nas últimas 6 safras, mas também temos que resolver o futuro. Então, por isso que eu estou pedindo e defendendo a prorrogação do FUNRIGS no próximo governo. E terei condições de conversar com qualquer que seja o presidente eleito. Né? Por quê? Porque eu tenho essa característica, eu não sou de nenhum dos extremos. Né? Os meus adversários lá dos extremos, seja de um lado ou de outro, eles estão mais preocupados em defender as suas candidaturas presidenciais, né? Em serem emissários dos seus candidatos presidenciais. Enquanto que eu quero defender o Rio Grande do Sul, não tenho, eu sei que a eleição presidencial é fundamental, né? Mas a verdade é que ela vai ter o seu palco, ela vai ter o seu debate. Aqui nós precisamos fazer um debate sobre o Rio Grande, né? Então minha pré-candidatura é para defender o Rio Grande do Sul e não priorizar pré-candidaturas nacionais, o que vai me dar condições de conversar com qualquer que seja o eleito presidente da República para poder conversar com essa pessoa e explicar a ele, não é, a importância de termos a prorrogação do FUNRIGS. Então, tenho muita esperança que vamos conseguir fazer isso e ficar mais um período sem pagar a dívida com a União para usar com as contas em dia todo o dinheiro da dívida com a União, dinheiro dos gaúchos que iria a Brasília, restando aqui no Rio Grande do Sul. A gente pode voltar esse dinheiro, fazer voltar esse dinheiro na forma de investimentos para as pessoas e, com isso, preparar melhor o Estado para o futuro.
0: Para fazer um fechamento aqui, já que o senhor citou as candidaturas, né, o senhor tem dentro da chapa o Germano Rigoto, que concorre ao Senado. Voltando àquele cenário de alguns anos atrás, né, e tomando por base as pesquisas, o Germano Rigoto tinha, né, um índice muito baixo nas pesquisas, mas era alguém que teve a possibilidade de crescimento, tanto que foi eleito governador do Estado. Eu lhe pergunto hoje o cenário político, como o senhor analisa o cenário político diante dessa polarização, né, da construção de esquerda e direita, né, através de outras candidaturas, e a sua candidatura como uma via, né, e não vou colocá-la porque ela é uma via natural. O senhor é o vice-governador do Estado, não dá para querer construir primeira, segunda e terceira via nessa situação, porque todos, mas o senhor tem muita possibilidade de crescimento em razão das pesquisas atuais, né? E aí eu lhe pergunto qual é a leitura que o senhor faz desse contexto atual, que parece

0: tiverem mais atenção, prestarem mais atenção na eleição. Hoje as pessoas não estão conectadas com a eleição, estão cuidando das suas vidas, com outros problemas, cuidando do seu endividamento. O endividamento das famílias no Brasil é alto, cuidando da, enfim, cuidando dos seus, né? Fazendo o corre do dia a dia. Mas quando as pessoas prestarem atenção na eleição, aí sim a eleição começará, né? E a gente tem muita expectativa de conseguir crescer e chegar ao segundo turno. Temos muita, muita convicção que estaremos no segundo turno. E quem concorda com isso são os nossos adversários. Tanto é verdade que não se explica, ou não tem outra explicação para eles baterem tanto em mim. É uma coisa impressionante. Mas se eu fosse nossa pré-candidatura fosse uma pré-candidatura tão descartada assim, né? Ou seja, sem chances de crescer, sem chances de chegar ao segundo turno, os adversários não estariam preocupados com a nossa pré-campanha, não é verdade? Agora tu pega lá todos os apoiadores, o ecossistema que eles dispõem na internet, né, com seus braços na internet, apoiadores, páginas criadas, não é, para fingir uma certa isenção. E olha lá o conteúdo, é pau no Gabriel Souza, né, porrada no Gabriel Souza, crítica ao Gabriel Souza, né, enfim, é natural que seja assim. Mas isso demonstra que eles estão entendendo que há também uma possibilidade muito forte do nosso crescimento, que é um crescimento que eu julgo ser bastante provável e quase que inevitável, na medida em que nós temos um governo que é bem avaliado, temos uma eleição aberta, 68% dos eleitores na pesquisa Quest, agora de semana passada, admitem mudar de intenção de voto, né? Ou seja, não estão com voto fechado. Eu sou muito desconhecido ainda, né? Eu sou atualmente vice-governador, fui presidente da Assembleia, fui líder de governo, mas ainda não tive a oportunidade de concorrer a governador, né, que é quando você tem uma exposição maior pública, e também não pertenço a nenhum dos extremos, das bolhas dos extremos, né, que tem um engajamento, né, muito grande na internet, etc. Então é natural, né, que eu comece a ficar mais conhecido durante o processo eleitoral. Assim como aconteceu com o Rigoto, que saiu de 2%, de Sartori, que saiu de 3%, o próprio Eduardo Leite, que saiu de 4%, né? Em julho de 2018, que foi a primeira eleição do Eduardo, ele tinha 6%, né? Eu estou em abril com algumas pesquisas mostrando que tenho mais do que isso, né? Então, quem concorda que a gente vai crescer, que nós vamos chegar ao segundo turno, são os nossos adversários. Se não fosse isso, eles não estariam tão preocupados com a nossa pré-campanha, não estariam batendo tanto, dirigindo tanto a sua artilharia contra a nossa pré-candidatura. Certamente isso não é uma estratégia razoável para se utilizar contra uma pré-candidatura que não teria chance de crescimento, né? Então eu quero chamar atenção para esses pontos, porque o próprio adversário acaba denunciando, né? Acaba mostrando, demonstrando que sim, que nós vamos crescer, vamos chegar no segundo turno e vamos vencer as eleições, não tenho dúvida nenhuma, porque temos projetos, temos propostas, né? Tem uma dificuldade muito grande nos nossos adversários de apresentar propostas, de apresentar. Criticam, criticam, criticam, sim, mas e aí, o que é que vocês querem fazer de diferente, tão diferente assim, né? Ambas as candidaturas também participaram do nosso governo até agora há pouco, né? Então, quer dizer, também tem um pouco de incoerência aí em querer criticar aquilo que ajudaram a construir. Então, eu estou muito tranquilo em relação a isso. Eu e o Hernani vamos fazer uma pré-campanha limpa, de proposição, né, sem ataques, mas é claro, também demonstrando para o eleitor as incoerências, né, os atos falhos daqueles que concorrem nessa eleição contra a nossa pré-campanha, exatamente para que o eleitor possa fazer a comparação. E quero muito fazer debates, né? Estou ávido aí por fazer debates com os outros pré-candidatos. Uma pena. Dois deles estejam cancelando os debates aí pelo interior do estado. Quero muito que a Rádio Universidade aí, que enfim, que a Sociedade de Pelotas promova debates, para que a gente vá a Pelotas debater. Geralmente quem é do governo, né, Sérgio, não quer debate, não é verdade? Quem é governo prefere evitar debates, né? Eu não. Nossa pré-campanha é a pré-candidatura apoiada pelo atual governador. E nós queremos debates, né? Estamos propondo debates, estamos querendo debater com os nossos concorrentes, exatamente para a gente poder comparar os projetos. E quem não quer os debates, né, são os outros. É uma coisa até paradoxal, nessa eleição, nessa pré-campanha desse ano eleitoral que estamos vivendo. Então, estamos muito convictos, vamos vencer as eleições. As pesquisas de hoje mostram que a eleição está muito aberta, não tem uma consolidação, mesmo daqueles que estão liderando as pesquisas, e os próprios líderes estão preocupados com a nossa pré-candidatura, o que mostra que estamos no rumo certo.
1: Governador Gabriel.

0: Eu deixo esse espaço final aqui para o senhor se despedir da nossa comunidade da região sul, agradecendo o senhor por ter disponibilizado esse tempo na sua agenda para conversar conosco. E certamente outras oportunidades virão e a sua convocação, tenho absoluta certeza que será aceita. A região sul tem que propor debates, tem que receber os candidatos aqui para esse amplo debate, e isso é uma proposta muito interessante. Tenho certeza que a região sul vai trabalhar muito para isso.
1: Te agradeço, Sérgio, pela oportunidade da Rádio Universidade. Nós estamos muito animados aí com a nossa pré-candidatura e logo em seguida estaremos em Pelotas aí fazendo atos, né, de pré-campanha. Temos aí o movimento Vozes do Rio Grande, que está ouvindo a sociedade para coletar propostas para o nosso plano de governo. Tivemos um ato ontem, vou estar sexta-feira no Alegrete, sábado em Uruguaiana. Hoje ainda vou a Gramado, Três Coroas, amanhã vou a Venâncio Aires. Enfim, temos andado o estado, vamos chegar na Zona Sul, aí logo em seguida, para fazer esse debate do plano de governo do Vozes do Rio Grande, que é coordenado pelo ex-senador José Fogaça, né, que é o coordenador do nosso plano de governo, através desse movimento, que é um movimento que ouve a sociedade para a gente poder, com humildade, entender quais são suas demandas e poder avançar ainda mais nas nossas propostas que já estão sendo delineadas. Então, muito obrigado pela oportunidade, logo em seguida estaremos aí, pessoalmente, né, mais uma vez, né? De tantas que fui aí em Pelotas e região, e quero muito agradecer mais uma vez a oportunidade me conferida pela Rádio Universidade, através do teu programa.
0: Obrigado, obrigado, governador. Um bom dia de trabalho ao senhor.
1: Bom dia.
0: Conversamos com o vice-governador do estado, Gabriel Souza, que trouxe aqui, né, todas essas informações do governo do estado e também se posicionando como pré-candidato, né? Pré-candidato. Então, vamos chamar o Daniel Curs, que está nas ruas, para conversar um pouquinho com a gente. Vamos ver se o Daniel está a postos.
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0: Vamos ver se o Daniel está a postos. Às vezes, eu sempre digo, né, está se deslocando. Nesse horário ele estaria chegando ali na prefeitura.
4: Estamos chegando.
0: Aqui, voltando na
4: Estamos chegando.
0: programação.
4: E estamos chegando aqui na Prefeitura Municipal já para acompanhar um evento aí mais de informativo, pelo menos é o que a gente imagina, aguardando para ver o que realmente deve ser anunciado, já que é uma coletiva de imprensa que a Prefeitura, pelo menos, deve anunciar projetos de lei que serão enviados à Câmara de Vereadores. E a gente vai fazer esse acompanhamento. O prefeito ainda não está por aqui, para depois, no decorrer da programação da Rádio Universidade, ter mais detalhes. Sérgio, a gente tinha um pouquinho de sol mais cedo, mas já se foi, né? Estamos com o céu encoberto neste momento, né? Um vento, aquele vento, sabe, com um vento quente, que dá indicação, o prenúncio de que teremos chuva aí nas próximas horas. É bom o pessoal ficar atento aí, que poderemos ter, a própria Beatriz já citou essa condição aí de chuva no dia de hoje, mas essa é a condição. Nós estamos aqui na área central da cidade acompanhando, e no decorrer da programação a gente traz mais informações, Sérgio.
0: Tá bem, Daniel Curso trazendo as informações das ruas da cidade. E agora Beatriz Alt, né, nos traz aí a interatividade aqui na Rádio Universidade.
5: Chegando com a interatividade aqui na Rádio Universidade, no nosso YouTube Rádio Universidade Pelotas, que estamos ao vivo e com imagens, nosso Bom Dia Rio, durante todo o nosso programa. O Jean-Pierre mandou aqui uma demanda de entrevista e eu retorno a pergunta para o Jean-Pierre, a gente vai analisar essa entrevista, vamos tentar marcar, mas se tu tiver perguntas já pode nos adiantar para a gente já ir preparando a entrevista solicitada. A Lúcia Beatriz mandou bom dia, Beatriz, bom dia, Sérgio. Maria Otília também está sempre com a gente, mandou seu bom dia. Leonardo Parso aqui, bom dia, equipe RU e a todos. E também comentou bastante sobre a entrevista. A gente sempre reforça que a gente gosta bastante desses comentários. Nem sempre a gente consegue ler todos, mas a gente gosta de acompanhar. Sempre que a gente tem um tempinho a mais, a gente lê esses comentários no ao vivo. Então, muito obrigado ao Leonardo Parso, que está sempre interagindo com a gente, e faça que nem o pessoal que acabou de ser citado aqui, interaja com a gente no nosso YouTube, Rádio Universidade de Pelotas.
0: Obrigado, Beatriz Alt, trazendo aí as informações da nossa audiência, né? Quem está conosco, e eu trago aqui também no WhatsApp do Hora Marcada, a Carmenzinha Rios. Bom dia, Sérgio, estava no posto com o celular descarregado, cheguei agora. Tá bem, perdeu a entrevista com o vice-governador, né? Mas tá lá, vai pro Spotify, né, Bia? A entrevista vai pras redes sociais da Rádio Universidade. Quem não teve a oportunidade de assistir agora pela manhã, né, pode assistir à tarde, à noite, né? O Adão Marques do Táxi 120, ali na Osório, esquina 7 de setembro. Um abraço a esse querido amigo, o Dorinho Luiz Roberto, aposentado dos Correios. Lá na Praia do Laranjal, o Chico Amaral, Chico da Horta, também conhecido na cidade de Pelotas. Obrigado pelo carinho e obrigado pela companhia de todos. São 9:05, 9:05. Vamos ao intervalo. Em seguidinho estaremos de volta.
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0: 9h11, 9h11, manhã de quinta-feira, né? Essa quinta-feira, 7 de maio de 2026. Pelotas está registrando 24 graus e 3 décimos de temperatura, hein? É um outono que realmente ele está indo de um extremo ao outro. Ontem tivemos temperaturas altas, 81% a umidade relativa do ar, sensação térmica de 25 graus e 6 décimos, né? Os ventos se deslocam a 12,9 km horários. Estamos sob alerta, né? Alerta de alterações climáticas, que esse alerta dura até amanhã. Até amanhã. É importante a gente lembrar. A Beatriz Alt está no estúdio 2, o estúdio principal, está recebendo o padre Darvan, o capelão aqui da Universidade Católica de Pelotas, para uma pauta muito importante, né? E a Beatriz nos atualiza, né, das informações, né, recebendo o padre, e eu já estou daqui a pouquinho ali no outro estúdio.
1: Pelotas, o padre Darvan da Rosa, que é o capelão da Universidade Católica de Pelotas, que vai falar sobre o Diálogos Fé e Ciência, que acontece a partir de amanhã, aí às 8 de maio de 2026, a partir das 15 horas, que temos um início com um coffee break, e depois a palestra às 15 horas e 30 minutos, com Dom Ricardo, que ele é o secretário-geral da CNBB, que vai falar sobre esse painel Diálogos Fé e Ciência. Então, primeiro, eu queria te agradecer por ter vindo aqui. É um prazer estar contigo aqui no estúdio da Rádio Universidade. Bom dia.
0: Vamos iniciando esse nosso papo, né? Aqui com o padre Darvan. Bom dia, padre. O meu bom dia ao senhor também. O senhor já deu o bom dia aos ouvintes, né? E a todos nós. Mais uma vez, agradecer a sua presença aqui, trazendo, né, informações sobre essa importante palestra, né, que, digamos, Dom Ricardo vem compartilhar o seu conhecimento conosco, né, de uma forma acadêmica também, né?
2: Olha, eu poderia explicar esse projeto, essa vinda de Dom Ricardo aqui a Pelotas amanhã. Eu acho que a gente pode começar dizendo da importância da universidade, de nós termos universidade. Talvez a gente tenha já acostumado aqui em Pelotas, que a gente tem uma tradição de ter universidade aqui, né, já há tantos anos, a Universidade Católica, Universidade Federal, depois aqui perto também, né, nós temos a FURG, as universidades também ali em Bagé, em Jaguarão, agora também, o IFES, próprio IFESUL, né, que tem também essa característica. Então, a universidade tem uma importância impressionante para uma região. Basta a gente ver, por exemplo, a vida de uma universidade católica como a nossa, né? O ensino, a pesquisa, o trabalho de extensão por tantos lugares, né? E esse projeto Diálogos, que a gente está começando amanhã, ele quer realmente ser assim ir a fundo naquilo que nos move a ser universidade católica, né, aqui em Pelotas. Uma universidade que não tem fins lucrativos, mas que tem realmente como grande desejo e finalidade e intenção de ser um grande serviço para a sociedade da Zona Sul do estado do Rio Grande do Sul. Então a gente amanhã quer começar esse projeto para que a gente possa ir sempre se autoconhecendo, né? E indo a fundo indo a fundo naquilo que nós somos realmente, compreender o que nós somos, o que nos move, né, a continuar sendo Universidade Católica. E também quer ser um projeto para a gente poder também debater, refletir, né, sobre assuntos que têm a ver com a fé, com a ciência, né, esses assuntos que às vezes estão na fronteira entre a fé e a ciência, porque a nossa universidade, por ser confessional também, ela tem todo o discurso da fé, né, o discurso de Deus também caminhando junto consigo.
0: Deixa eu só dar volume aqui. Eu acho. Ah, eu estou com o microfone 2, eu estou sempre acostumado com o 1 aqui. Bom, a gente fala, Dom Ricardo é um intelectual renomado, né? Possui mestrado, doutorado em bioética, né? Tem esse conhecimento. E quando o senhor fala da importância da universidade, a gente gostaria também de destacar a importância da presença dele nessa universidade, né? Compartilhando esse conhecimento e falando de fé e ciência, né? Então, gostaria que o senhor falasse um pouquinho sobre isso, porque é um cruzamento da fé e da ciência e da ética também.
2: Perfeito.
0: Né? As falas se tornam... principalmente para aquele acadêmico que está chegando na universidade, né? Para conhecer um pouco dessa história da universidade com a fé, com a ciência, com o conhecimento, com a produção do conhecimento.
2: É, claro, Dom Ricardo é um homem, digamos assim, de fé, né? É um homem de igreja, né? Hoje, atualmente, ele é o secretário-geral da CNBB, essa instituição que tanto marcou também a vida pública, né, do nosso Brasil. A vida religiosa também, né? E ele também é um homem de ciência, né? Um homem que sempre se sentiu à vontade na vida acadêmica, gosta da pesquisa, ele fez doutorado, né? E depois continuou, né? Continuou trabalhando na academia, mesmo ele sendo bispo, ele continuou dando aula aqui na Universidade Católica. Ele foi diretor do Instituto Superior de Formação Humanística aqui da Universidade Católica de Pelotas, né? E ele, claro, agora pelas atividades eclesiásticas dele, que são muito intensas, né? Ele é um pouco o coração da CNBB hoje, né? Até, inclusive, ele estava está vindo de Montevidéu para cá, né? E por quê? Porque é uma vida muito intensa, né? De representar esta instituição a nível nacional e a nível também internacional. Então, claro, ele não consegue talvez manter o mesmo ritmo que ele tinha outrora, né, de vida acadêmica, mas ele é um homem da academia, um homem apaixonado pela academia, né? Então, ele estar aqui conosco amanhã, ele, por um lado, vai ser uma presença de um homem que é um homem de fé, né? É um homem que movido pela fé, né? Mas também é um homem que ama a academia, né? Então ele vai refletir conosco o ser Universidade Católica, que é uma instituição que surge movida pela fé, né? Mas como um serviço acadêmico, como um serviço à intelectualidade, né? Um serviço à humanidade, portanto, que a partir da intelectualidade ela é objeto de tantas benécias, né? Que a vida intelectual traz para uma sociedade. Então, Dom Ricardo vem com esse propósito, né, de ser esse homem que faz essa interlocução entre a fé, né, e também entre a ciência, que são duas coisas que não são contrapostas, né, pelo contrário, né, a fé e a ciência sempre caminharam juntas e são, digamos assim, complementares, não contraditórias, né.
0: Vai fazer parte da fala, digamos assim, ou das abordagens, né? As novas tecnologias, inteligência artificial, passa também por um olhar?
2: Amanhã não, né? Não. Mas o projeto Diálogos, ele quer sim poder trazer à tona todos esses temas assim, que tem a ver com a fé e com a ciência, né? Às vezes parece existir uma certa disjunção entre ambas, mas não, né? Quer dizer, a gente também quer trazer essa evidência de que a fé e a ciência, elas são realmente amigas, irmãs, gêmeas, né? Que andam de mãos dadas, né? E se alguma delas parecem ser contraditórias à outra, ou é porque a fé não está rigorosamente estudada, né? Ou porque a ciência ainda está precisando amadurecer em alguma coisa. Essa também é a nossa convicção enquanto homens de fé e homens da ciência, né? E o projeto Diálogos quer ser um pouco uma ajuda nessa perspectiva.
0: O senhor traz essa perspectiva, mas o projeto tem a tendência de trabalhar a área humanística, a área da saúde. Quais eixos que o projeto pretende, assim, em sequência, né, trazer para dentro desse diálogo, dessa conversação entre ciência e fé?
2: Nós não temos assim um limite em tudo que tem a ver com a fé e com a ciência. Tá aberto, é um campo aberto que a gente quer ainda não só descobrir, mas a gente quer caminhar por ele, né, fazendo um digamos assim, um caminho muito bonito, né? Quer dizer, não tem nenhum tipo de tabu, né? Não tem nenhum tipo de limite. Por exemplo, algum assunto que a ciência traz, que é novo, por exemplo, inteligência artificial, debater isso também, o que a fé também tem alguma coisa para dizer em relação a isso. Outros temas, por exemplo, como da bioética, por exemplo, hoje que é tão debatido, né? Temas que a ciência precisa debater e não ter medo de ir a fundo, né? E de ver, inclusive, até onde que se tocam muitas vezes a incompreensão entre fé e ciência, né? Mútua. Então, a gente não ter medo desse debate profundo, sincero, sereno, de amor à verdade, né? Não um debate que queira defender as suas convicções de maneira ideológica, mas realmente de maneira muito simples, muito humilde, muito aberto, muito acolhedor do ponto de vista do outro, né? Para que a gente possa crescer realmente no conhecimento. Isso é próprio da universidade, né? Um lugar de pluralidade de ideias, de debates, né? De encontro sereno, né? Daqueles que estão querendo crescer na verdade, né?
0: O senhor faça a devida correção. Eu lhe ouvindo falar aqui, e me surge um exemplo na mente, né, do que o senhor diz, que é não ter medo de aprofundar esse debate, esse questionamento, que a gente nos últimos anos conseguiu ver todo um trabalho da ciência em prol de vacinas, em prol de proteção das pessoas, né, e ao mesmo tempo, por outro lado, uma descredibilização da vacina, né? Uhum. E que não está intrinsecamente ligada à fé, pode ser uma questão política, pode ser várias questões, mas essas abordagens trazem, eu creio, né, que é exatamente essa linha que o senhor trouxe aqui, que é não ter medo de aprofundar um debate.
2: Perfeito, quer dizer, todas essas coisas que às vezes surgem na sociedade, né, quer dizer, mas por que não, né, por que não vacinar, qual é, da onde vem essa, esse início de afirmações assim, quer dizer, se a gente fica sempre apenas na superficialidade ou apenas num discurso que vem de um campo ideológico, sei lá, né, e a gente não vai a fundo, né, a gente corre o risco de ficar realmente patinando em ideias que não tem nenhuma, digamos assim, nenhum fundamento numa verdade tanto científica quanto numa verdade religiosa ou qualquer outra, né? Quer dizer, então, ir a fundo, né? Claro que isso não é uma coisa fácil, porque debater e escutar o ponto de vista do outro que pensa, às vezes, antagonicamente em relação a mim, né? Não é fácil escutá-lo, né? Mas escutar com o desejo de compreender, de se colocar no lugar do outro, né? Eu acho que essa empatia no debate científico, né? Porque também a gente pode pensar o discurso da fé não é um discurso fanático, né? É um discurso que tem que ser feito com cientificidade. Por isso que nós temos aqui na Universidade Católica de Pelotas um curso de teologia, para que a fé não se torne um fanatismo, né? Para que a fé não se torne um instrumento ideológico, mas que a fé seja, assim, realmente algo que é proclamado com um rigor científico, né, que sempre acompanhou, né, a pregação da fé, né, cristã, um rigor científico para ser realmente, para ter relevância social, né? Então esse é o papel da universidade, sabe? É garantir isso, quer dizer, garantir que exista um rigor científico para que nós não sejamos levados por qualquer vento que sopra para um lado ou sopra para o outro, né, de acordo com a época.
0: Eu vejo, né, lhe ouvindo, e aí eu quero lhe questionar sobre isso, quando o senhor fala, né, o curso de teologia, eu sempre tive fé como algo muito individual, né, padre? Algo assim, na nossa relação com Deus, né? E esse desafio já existe em outros locais, ou a católica é precursora disso, esse desafio, né, de fazer com que ciência e fé caminhem, né, olhando, se questionando, conversando, dialogando e avançando, porque nós vivemos, não é uma afirmativa, uma pergunta, como o senhor faz uma leitura da construção social hoje, né, com muita tecnologia a nosso favor, muita informação, conhecimento vem sendo construído, nós aqui divulgamos semanalmente, né, projetos da universidade que se destacam, né, mas ao mesmo mesmo tempo parece um vazio existencial das pessoas em busca de algo, né? E aí entra a fé dentro de tudo isso, né?
2: Uhum. Não, todo esse debate entre fé e ciência não é uma coisa, não é um pioneirismo nosso aqui da Universidade Católica, porque sempre entre os homens de fé, né, sempre teve muito essa preocupação de que a nossa fé, a fé tem um conteúdo, a fé não é simplesmente eu acredito em alguma coisa, né, não, ela tem um conteúdo e tem um rigor científico. Por que a gente acredita nisso, né? E isso é o grande trabalho da teologia, né? Ela ter realmente uma consistência científica, né, que possa dar segurança de que nós não estamos crendo em coisas absurdas, né, mas que tem todo um porquê científico, histórico, não é, que nos fundamenta, né? E portanto, isso já é uma coisa que acontece na história da vida dos cristãos, né? Particularmente da Igreja Católica, sempre houve uma preocupação muito grande do rigor científico naquilo que tem a ver com a fé, né? E para nós aqui, nós também aqui em Pelotas, a gente quer dar continuidade e de alguma forma contribuir a partir do nosso ponto de vista aqui no sul do Rio Grande do Sul, né? No nosso cantinho aqui do país, fronteira com o Uruguai, nós também queremos pensar a fé, né? Queremos fazer com que ela possa crescer no seu rigor científico para ajudar também a população que mora aqui. Isso que tu falavas, né, sobre o vazio existencial, de fato, faz parte do ser humano. Estudar o ser humano, a antropologia, né, estudá-lo com rigor, também faz que a gente perceba que o ser humano, ele tem uma abertura inata ao transcendente, ou seja, o ser humano, ele está aberto, ele precisa de uma comunicação com Deus, vamos dizer assim, para falar uma linguagem mais simples, menos técnica, né? Quer dizer, o homem e a mulher, eles são abertos para Deus, né? Eles têm fé, né? E quando a gente tenta abafar essa dimensão do ser humano, de como já fizeram em alguns países, né? Não, aqui não vamos falar mais em Deus, em religião. Não adianta, né? É uma coisa que não tem como sufocar, né? O ser humano vai tendo uma fé, nem que seja por debaixo dos muros, né? Subterraneamente, mas o ser humano não consegue esquecer de Deus. E, portanto, quando a gente quer sufocar isso, que também hoje a nossa sociedade é uma sociedade que se constrói sem nenhuma referência a Deus, né? Não no sentido da gente ser uma teocracia, muito longe disso, porque dai a César o que é de César e dai a Deus o que é de Deus, ou seja, a política, né, ela tem que se construir de sua maneira autônoma, a religião, né? A laicidade da sociedade, ela é muito importante. Mas outra coisa é a gente dizer assim, bom, o ser humano não dá importância, ou não é importante para o ser humano a questão de Deus, né? Não, a questão da fé, né, da religião, sempre é algo que vai andar junto, de mãos dadas, com a caminhada da humanidade, e não tem como dissociar isso, né? E quando a gente tenta dissociar isso que tu falavas, né, essa crise existencial, muitas vezes, de crise de sentido de viver, né, claro que vem à tona, quando a gente coloca essa vida apenas como esses anos que a gente vive aqui, sem nenhuma referência ao transcendente, de fato, a vida humana, ela perde o seu sentido mais profundo, né?
0: Talvez eu não tenha sido claro quando eu falei de pioneirismo, eu falo do projeto Diálogos, né? Diálogos, né?
2: Ah, sim.
0: Essa é a minha pergunta.
2: Aqui na Universidade Católica? É. Não, a Universidade Católica, graças a Deus, também já tem uma caminhada já de longa data, né? Por exemplo, nós tínhamos outros institutos, né? O Instituto de Ciência Religiosa, né? Que também trabalhou vários assuntos. Eu me lembro de um debate que teve na década de 90, muito bonito aqui, né, sobre a filosofia e teologia, né, sobre uma vertente ateia e uma vertente mais teísta, né, que falava em Deus, né? Então, a Universidade Católica já tem, já, mas a gente precisa continuar, né? A gente precisa manter essa caminhada e de alguma forma contribuir a nível local, ou quiçá, se a caminhada assim vai fazendo a nível nacional, quem sabe, ou até internacional. A gente nunca pode ter um limite, né, para aquilo que o nosso debate, que a nossa reflexão, que a nossa pesquisa científica, teológica, né, também pode levar para outros lugares, né?
0: Bom, eu Por aqui, eu acho que a gente, digamos assim, trouxe todas as pautas, né, que compõem o projeto. Não sei se faltou eu lhe perguntar alguma coisa. A título de informação, gostaria que o senhor divulgasse, né? Ele é praticamente um projeto mais dedicado à academia, né? É importante que o senhor nos diga, em síntese, assim, a data, né, quando vai acontecer, para quem nos ouve, pelo menos, saber um pouco mais detalhadamente do projeto.
2: Ele é para a academia, em primeiro lugar, claro, né? Ser Universidade Católica hoje, esse é o, digamos assim, o tema de amanhã, né? Vai ser amanhã o encontro. Mas ele, podíamos dizer assim, é aberto para toda a comunidade, né? Não só para a comunidade acadêmica, mas para toda a comunidade de Pelotas e da região. Por quê? Porque também a gente compreender aquilo que é o âmago de ser uma universidade confessional e comunitária, né? Aqui na nossa cidade, somos a única universidade confessional e comunitária, né, que está aqui em Pelotas. Então nós temos uma característica, um perfil totalmente diferenciado, né? Então também estudar um pouco e entender um pouco aquilo que nos move a continuar sendo universidade, né, uma instituição sem fins lucrativos, que quer servir a sociedade de Pelotas e da região, eu penso que é um assunto para todos nós. E esse projeto Diálogos, ele vai amanhã ter um momento de começo de reflexão, mas a gente quer continuar, né, com a ajuda de outras pessoas, esse debate, aprofundá-lo, né? Então vai ser amanhã, às 15h, começa aqui no auditório da Universidade Católica de Pelotas, auditório Dom Antônio Zátera, às 15h, com um cafezinho, e depois a gente já vai ter a palavra de Dom Ricardo e a nossa reflexão e o nosso debate aqui enquanto participantes desse evento.
0: É, algo que me ocorreu agora aqui, o senhor me perdoa, mais um questionamento,
2: até às 10 da noite eu posso ficar aqui.
0: De que forma esse diálogo ciência e fé, ele tem continuidade depois desse primeiro encontro?
2: Certo, um evento como amanhã, ele quer ser uma provocação para a gente continuar debatendo, pensando nos vários lugares, né, de reflexão da nossa universidade e também em outros âmbitos fora da nossa universidade, né? E depois a gente quer ter dois eventos semelhantes por ano, um no primeiro semestre, outro no segundo semestre, com pessoas que tenham relevância acadêmica, que, né, que possam nos ajudar a pensar, a nos provocar e que tenham uma autoridade acadêmica para isso, né? E então essa é a ideia da gente começar e ir aprimorando esse projeto, né, também com as sugestões que vão chegando enquanto a gente for caminhando.
0: Padre Darvan, muito obrigado pela sua presença aqui, mais uma vez, sempre trazendo, né, notícias boas, projetos bons, e esse é de extrema importância para as pessoas no mundo que estamos vivendo, né, esse diálogo entre ciência e fé, produzido por uma universidade, né, católica, que produz ciência. Isso é lindo demais. Beatriz, vou pedir que o senhor permaneça um pouquinho aqui conosco. A Beatriz Alt vai nos atualizar informações.
1: Vamos atualizando informações aqui desse Bom Dia Rio, chegando ao final desse programa desta quinta-feira, quase sextando aqui nesse Bom Dia Rio, 9h34. Já vai ter futebol online com Beto Vetromilli. Mas antes, dando meu encerramento aqui, relembro que as entrevistas vão estar disponíveis no Spotify, no Instagram da Rádio Universidade de Pelotas. Acessa lá, o Instagram é @radiouniversidade, e logo, logo já vai entrar nos nossos stories as informações de onde vão estar as entrevistas que tivemos no dia de hoje.
0: Obrigado, Beatriz Alt, trazendo as informações e o fechamento do programa aqui. No dia de hoje, a gente agradece ao Padre Darvan, a presença deles, o vice-governador que esteve aqui em entrevista conosco e o chefe da delegacia da Polícia Rodoviária Federal, Daniel Pitres. Vamos ficando por aqui. Amanhã nós temos um novo encontro às 7h com Bom Dia RU. Até lá, saúde, fiquem com Deus.
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1: No Evangelho de hoje, tirado de João, Jesus, dirigindo-se aos discípulos, falou-lhes de coração: como meu Pai me amou, assim também eu vos amei. Permanecei no meu amor. Se guardardes os meus mandamentos, permanecereis no meu amor, assim como eu guardei os mandamentos do meu Pai e permaneço no seu amor. E vos disse isso para que a minha alegria esteja em vós e a vossa alegria seja plena. Pelas palavras de Jesus, fica claro que o relacionamento dele com Deus Pai deve ser o relacionamento dos seus discípulos com ele. Um relacionamento caracterizado pelo permanecer no amor e pelo guardar os mandamentos de Deus. Aliás, só se permanece no amor quando se guarda os mandamentos. E essas palavras de Jesus, uma vez concretizadas na vida dos discípulos, têm uma grande finalidade: a alegria esteja presente e essa alegria seja completa. Aliás, por que existe tanta tristeza espalhada por aí? Não está faltando justamente a alegria que vem do permanecer no amor e no guardar os mandamentos de Deus? Com a bênção do Deus misericordioso, o Pai, o Filho e o Espírito Santo. Amém.
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4: Olá, gente amiga! Hoje queria deixar aquele abraço especial para os companheiros da CAEX. Companheiros, mais um dia de tratamento, um belíssimo dia de recuperação, boas 24 horas para todos nós. E no último programa a gente viu aí o Paulo e o Silas sendo presos, né? Amarrados no fundo da prisão, portas trancadas, etc. Seguindo aí no capítulo 16 de Atos de Apóstolos, lá pelo versículo 25, vem a narrativa da soltura deles. À meia-noite, Paulo e Silas estavam orando e cantando hinos a Deus. Os outros prisioneiros os escutavam. De repente, houve um terremoto tão violento que sacudiu os alicerces do cárcere. Todas as portas se abriram e as correntes de todos se soltaram. O carcereiro acordou, viu as portas da prisão abertas e, pensando que os prisioneiros tivessem fugido, puxou a espada e estava para matar-se. Mas Paulo gritou com voz forte: não te faças mal algum, estamos todos aqui. Então o carcereiro pediu tochas, correu para dentro e, tremendo, caiu aos pés de Paulo e Silas. Conduzindo-os para fora, perguntou: senhores, que devo fazer para ser salvo? E Paulo e Silas responderam: crê no Senhor Jesus e será salvo, como também todos da tua casa. Então Paulo e Silas anunciaram a palavra do Senhor ao carcereiro e a todos da sua casa. E na mesma hora da noite, o carcereiro levou-os consigo para lavar as feridas causadas pelos açoites. E imediatamente foi batizado, junto com todos os seus familiares. Bom, de novo um texto bem forte, né? Bem firme, em que precisa ser bem entendido. Então, de fato, Paulo e Silas estão presos injustamente e, na prisão, como eles têm certeza absoluta do que eles estão pregando e da força do seu Senhor Jesus, eles estão entoando hinos e cânticos à meia-noite, conforme diz o texto. Então, vamos lá. Meia-noite significa escuridão, questão absoluta, eles estão dentro da cadeia, lugar de confusão, de prisioneiros, etc. Mas eles se mostram fora da escuridão. Em vez de estar lá dormindo ou com medo, eles estão cantando hinos e glórias a seu Deus. E nesse momento, então, vem um grande terremoto, caem as algemas, os grilhões, as correntes de todos os presos e as portas se abrem. Então vamos entender, a palavra de Deus e o canto dos mártires, o canto dos prisioneiros, é tão forte que chega a abalar a estrutura do Império Romano. Na verdade, Lucas não está falando especificamente da prisãozinha do Paulo, está falando de algo muito maior, que é o testemunho de cristãos presos, torturados, de cristãos mártires, abala o Império Romano. A ponto de o carcereiro, ao ver as portas abertas, resolver então se matar, porque não cumpriu a sua missão de manter os prisioneiros presos. Mas antes que ele se mate, Paulo diz: nenhum de nós fugiu, estamos todos aqui, porque, na verdade, o nosso problema não é fugir, né? O nosso problema é mostrar as injustiças da sociedade romana, do Império Romano, e o que está fazendo com os mais simples e mais pobres. E a mensagem de Jesus. E é muito interessante, porque nesta visão, se eles tivessem fugido, a eficácia era menor. Como eles não fugiram, então ficaram firmes na sua fé, o carcereiro e toda a sua casa se converteram. O que significa isso? Que a igreja vai crescendo, crescendo e fazendo adeptos entre os romanos. Muito legal, né? E mais legal ainda a gente imaginar que... E aí então o Paulo e o Silas não querem sair escondido como fugitivos, como ladrões, como quem está fazendo coisa errada. Não. Eles permanecem de cabeça erguida, cantando hinos a Deus. E como sempre, a gente tenta fazer uma leitura sobre a perspectiva de hoje. É muito importante que nós cristãos estejamos atentos à mensagem de Jesus hoje. Muitos têm se julgado aí mais católicos do que o Papa e têm se colocado, inclusive, contrário às orientações do nosso Papa Francisco no que tange a uma igreja mais voltada para as questões e para os problemas sociais. Veja, a nossa oração é absolutamente inócua se ela fica restrita ao individualismo, ao consumismo, àquele Deus que só quer, que eu só quero para refazer e para fazer a igreja e o seu reino à minha imagem e semelhança. A oração é eficaz no momento em que ela abre o nosso coração para os outros, para aquilo que os mais frágeis precisam, para o compromisso que nós temos de cuidar uns dos outros. Pergunta: por que o carcereiro resolveu não se matar?
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1: 9:57.
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0: 10h02, temperatura em Pelotas 24 graus, tem previsão de chuva, mas ô previsão que só tá errando tudo, ontem era 40 milímetros, não choveu nada, tudo seco, deu até calor, mas tem previsão de pancada, tá nublado, tá úmido, é 5 milímetros a previsão para hoje à noite, 4 milímetros e 9, 5 milímetros. 24 a mínima, vai fazer calor, 28. O que que é isso? Terminou o verão, avisa lá. Os caras esqueceram de mudar o termostato do negócio lá em cima, velho. Já deu de verão, acabou. Alô, verão, já era. Amanhã, chuva pela madrugada, 15 milímetros. Será? Pois é. Vamos acordar com chuva, depois vem sol. Aí vem 15 milímetros, mínima de 11, máxima 17. O sábado, sol e nuvens, vai dar feira. Agora sim, vai começar a valer o tempo. Mínima de sábado, 9 graus, a máxima 14. Domingo, ensolarado, mínima 9, máxima 14. Segunda, ensolarada, mínima 8, máxima 16, coisa boa. Na terça-feira, sol, mínima 8, máxima 20. Na quarta-feira que vem, sol e nuvens, mínima 9, máxima 21. E aí também vai assim na quinta-feira da semana que vem. E na outra sexta-feira, temperatura um pouquinho mais alta. Dia nublado, com 11 de mínima, máxima 21. Semana que vem, então, não tem chuva, né? Pancada será hoje à noite e amanhã pela madrugada de sexta-feira, depois sol e nuvens. E o frio volta no sábado. Ainda bem! 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E o futebol online você assiste no canal do FOL, ele mesmo, lá no YouTube, Futebol Online Beto Vetromile, Instagram, Futebol Online Beto Vetromile, e no nosso WhatsApp, 999-02-3414, com o seu, o meu, o nosso, o encontro da família, o encontro de gerações, a informação, a interatividade, no embalo dos flashbacks, em mais um Futebol Online.
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0: Sempre bem temperadas com os melhores flashbacks de todos os tempos. Hoje tem uma super seleção brasileiríssima, o som das nacionais. Na operação de rádio, ele, o camisa 10 do rádio, Jorge Alves. 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Tá legal, hora do protocolo, despacha bagagem, carimbo passaporte, sala VIP, cafezinho, chá ou água na mão, vai decolar o avião.
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0: Abastecido, carregado, taxiando e decolando o Boeing do futebol online com as manchetes de hoje. Ontem no Bento Freitas, a taça isolada foi vencida pelo Internacional, que veio recheado com titulares, o time tecnicamente melhor, mas o Brasil foi competitivo, segurou até onde deu, mas no fim, deu eles, é um detalhezinho, matou o jogo, Inter de virada 2-1. As avaliações do técnico Gilson Maciel sobre a derrota e também o que foi aproveitado deste jogo é a taça, que não vale nada para lugar nenhum, apenas a honraria de ser campeão. Até o Inter ontem, uma comemoraçãozinha xoxa, né? Mas sempre é bom ganhar. Então, agora tem a Série D do Campeonato Brasileiro, o verdadeiro campeonato que o Brasil precisa somar pontos. A Copa Federação Gaúcha de Futebol já tem seus jogos previstos para a primeira rodada. É, vamos acompanhar os detalhes da competição também para você por aqui. Já definidos aí alguns clássicos, inclusive. É, tem o Brafar, tem o Baguá. Tudo isso para você na Copa Dunga. Pelo futebol da Serra, envergonhado após eliminação, executivo do Caxias afirma: não gosto de rupturas com o elenco novo. Isso, Caxias tá só enredado. Histórico recente do Juventude diante do Criciúma. Faltou tranquilidade, girar a bola, ter capricho, mas não nos faltou coragem, disse o técnico do Caxias. É só explicação para porteiro. Pezzolano cita a obrigação do Inter vencer e explica a presença, né, do Alan Patrick. Tudo isso que aconteceu ontem nas avaliações pelo lado colorado. No lado do Grêmio, Amuzu é convocado por Gana para amistoso. As tabelas nacionais e muito mais a partir de agora na Embalada Interativa e nacionalíssima edição do futebol de hoje. Ele online, que vem aí com o som das nacionais.
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0: É, nesse pique, nesse tom, trilha sonora aí, Carnaby Street, lembra desse grupo aí? Não é bem nacional, mas essa trilha, ela sempre esteve vinculada ao esporte, né? É verdade, é o esporte pra você. Tem golaço na internet, não, mas é comigo aqui. Que é isso? Serviço de bordo aí, é? Leozinha, Chuang, Jorginho Alves. Leozinha, que eu me lembro, essa parceria aqui deve ter uns 12 anos de áudio. Tu e eu já nem sei, né? Isso aí vem de família, né? Vem da família da antiga Leonara, né? Nossa querida Leonara, a mãe da Léo, que foi minha colega de colégio, cara. Olha essa amizade de mãe pra filha. E vem vindo, né, cara? Coisa boa. A vida é isso, cara. A vida é isso. Por isso que a gente tem que saber plantar hoje, porque a vida te dá caminhos que às vezes tu não sabe quando tu vai te reencontrar com as pessoas, né? Então, beijão pra Léo aí, papai tá parceira nossa aqui, grande Léo Chuan, que essa aí é parceiraça. E o Jorginho Alves é bruxo, esse aí é bruxo, ela. Esse aí é um monstro, grande Jorginho Alves. E aí, hein? E nós lá, e aqui já, hein? O Rádio Raiz, e aqui, velho, aí, ó. A garganta já tá, mas vamos lá, não dá nada, né, cara? Vamos de novo aí, porque, cara, profissão, a gente tem que fazer, se possível, o que gosta. Diz a frase, ou gostar do que faz. Então, não é fácil, né, cara? O dia corrido, o esporte, o jornalismo geral, o jornalismo... A notícia não tem hora. Aliás, eu tenho uma frase... Pode tirar o fundo aí um pouquinho, Jorginho, falar sobre... Aliás, eu tenho uma frase que eu estava pensando outro dia, pelos anos de rádio que a gente trabalha, e ainda no próprio futebol profissional, nos clubes, né? Clube tu não bate ponto, a não ser o burocrata lá, o funcionário do administrativo. O futebol do campo tu não bate ponto. É o horário do treino, não tem. E a notícia, ela não bate ponto. A notícia, ela tem hora para ela acontecer, né? Então, eu vou até passar isso muito mais como uma informação para o jovem que hoje pensa em ser radialista, né? Para ser formador de opinião e trabalhar em emissora de rádio ou comunicação. Claro que a gente tem normas, tem regras, tem legislação para o nosso trabalho. Tem, não há dúvida nenhuma. Mas hoje, com o advento da internet, quem segue o canal do futebol, fala por mim aqui, futebol online, vou dar um exemplo nosso aqui, cansa de ver, em determinados horários, eu fazendo vídeo, de tarde, de noite, fim de semana, porque a notícia não bate ponto. Mas eu quero dizer para vocês uma coisa importante, e vai àqueles que gostam de comunicação e desejam um dia trabalhar em comunicação. Se tu não fizer com um pouco de paixão aquilo ali que tu fizer, tu não vai andar, tu não vai conseguir fazer. Não. Ah, não, mas eu sei que temos regras. O sindicato tem regras, a rádio tem regras, a universidade tem regras, tudo na lei, nada aqui é ilegal, tudo certo. Mas tem coisas que são inerentes ao fato. E às vezes tu olha assim e diz, pô, tem uma notícia, né? Tô falando isso como identificação daqueles que um dia quiserem trabalhar em comunicação. Aí o cara diz assim, a notícia é essa aqui. Ah, mas não tá no meu horário. Ferrou! Vai fazer outra coisa. Vai botar uma microempresa, vai fazer culinária, outra coisa, jardinagem, vai fazer outra coisa. Se o cara quiser trabalhar em comunicação, a gente cansa. Hein, Jorginho? Se o cara cansa, hein? E hoje a tecnologia ajuda muito. Às vezes o cara faz o home, tem o vídeo. Hoje, para trabalhar, a gente cansa pelo corrido do horário, pela intensidade, né, do mental, que é muito importante para quem trabalha com a informação. Eu aqui, no caso do futebol online, são 6 blocos, 3 horas por dia. Eu podia chegar aqui só apertar botão, dar play, botar uma música e deu pra bola. Não, velhinho, eu me abraço com isso aqui, eu sou intenso. Às vezes eu saio daqui, não é cansado, mas, pô, é energia que o cara tem que dar aqui no rádio, né? Então eu tô falando isso apenas como uma dissertação importante para vocês entenderem o que é o rádio, o que é a comunicação. E eu tô aqui em dois momentos diferentes, desde 2003. Ô, rádio, hein? Quando a internet era só para ler o site de notícia e o telefone era o nosso melhor veículo, né, Jorginho? Aí apareceu, já tinha o celular, né? Aí advento o celular, linha física, viajar com aqueles 200 quilos de maleta, de lema, case, equipamento, 10 microfones, 2, 4 maletas. O cara saía daqui com um avião carregado, né? Hoje não, hoje tem o IRIG, tem o site e tal, Ah, então, assim, não é que é fácil, não é fácil fazer. É a mesma dificuldade, porque a tecnologia também te exige habilidade. Se tu não tem hoje um monstro de peso para carregar de equipamento, tu tem que ser ágil com o que tu está usando, que é a internet, que é a velocidade da informação, que é a interatividade, que é a troca de câmera aqui. Que é... Então, facilitou a dinâmica pela ferramenta. Mas a intensidade, às vezes, até aumentou, porque tu tem que ler aqui o texto, tem que pensar, já tem que dar uma resposta pro cara ali, tem que chamar a matéria. Então, assim, você que tá me ouvindo, jovem aí, ou pretenso candidato a um dia trabalhar em... Aliás, dos radialistas que eu convivi no curso de rádio de 2003, eu arrisco a te dizer que eu acho que eu não encontro mais nenhum daquela turma no rádio, para não ser injusto. Dos vários e vários e vários colegas que eu tive naquele curso de rádio há 23 anos atrás, eu tenho a impressão que eu... Se tem algum aí que eu me esqueci e está em alguma emissora que a gente às vezes não acompanha, pode acontecer. Mas daquela turma que o sindicato, na época, instaurou o curso no SENAC como obrigação, e não era um curso de fim de semana, era de segunda a sexta, das 7 às 10 da noite, sentadinho lá. Foi um ano, 10 meses de curso na época. Não faça rádio, não vá fazer comunicação. Vai estudar outra coisa, vai fazer outra coisa, porque rádio é paixão e isso aqui é informação e não tem hora. Evidente que nós temos regras, atenção, é importante que se destaque, nós temos regras, mas tem horas que a regra fica para depois, né? A gente tem que acelerar o processo e deixar o público ouvinte, esse é o nosso patrão maior, é o público. É o ouvinte, é o internauta, ele quer saber, e aí? O que a RU viu? O que a RU disse? O que o Beto falou? O que a equipe falou? Tal. Então a gente não tem, às vezes, condições de parar e dizer assim, não, hoje eu... Deixa eu ver. Ah, não está no meu horário ainda. Não, não dá. Não dá. Hora não tem hora. Notícia não bate ponto. Essa frase aí vai marcar. 10h17, Jorge Alves.
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Essa trilha sonora eu já contei aqui outro dia. Isso é mais do que uma trilha sonora. Isso é um lema de vida. Isso é uma motivação permanente. É, presta atenção aí, porque é bem assim.

0: Tá legal pra você, 10 horas 20 minutos, 10 e 20 minutos. Adão Marques no seu táxi, levando a mensagem pra gente que Deus cuide de cada detalhe do seu dia e encha seu coração de paz. Bom dia, feliz quinta. Abraço, meu querido Adão Marques, o homem do táxi, sabe muito, conhece futebol, viste futebol, esse botou faixa, esse conhece. Valeu, bruxo. Meu querido Luiz Fernando Pelotinha, tá aqui com a gente também, mandando várias interatividades aqui sobre links das mais importantes editorias nacionais e também com as efemérides do dia de hoje, dia do oftalmologista. É, o oftalmologista, importante fazer uma leiturinha, né? Bom, um óculosinho, um olhinho é bom. Dia Mundial do Combate à Asma, mas não era ontem? Dia Nacional da Prevenção da Alergia. Dia Mundial da Espondilite Anquilosante. É, quer dizer, o cara tem que ler duas vezes, né? O termo técnico. Todo dia eu falo em espondilite anquilosante. É um termo comum para mim, imagina. É, então tá aí. O Dia Internacional da Luta contra a Endometriose. Tá legal, então. Nas efemérides de hoje, também na Coab Tablada, meu querido Carlos Roni Feijó, representante da região norte, também está aqui. A minha querida professora Jaqueline Marques, ela é a moça do tempo aqui do programa. Bom dia, Beta. Previsão para hoje à tarde, a tempestade. Opa! Ah, não vi essa previsão, professora. Professora Jaqueline Marques, consultora aleatória para assuntos diversos da cultura e da informação do futebol online, né, professora? É, aqui tá marcando pra noite, professora, 6 milímetros. E amanhã, madrugada, 15 milímetros, né? Previsão do tempo pode estar até errada, mas é sempre bom estar preparado para qualquer mudança. E eu ontem estava preparado para uma madrugada de 40 milímetros de chuva, que não veio, né? Não veio. Mas tá legal. Tamo junto. Hoje é dia das nacionais, nas principais do futebol.
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0: As principais do futebol. É, tem que ser assim, velhinho. Vamos no pique, na adrenalina. Vamos lá, senão não vai. É só o primeiro bloco. Que loucura!

0: legal, Wagner Lisakovski está comigo aqui lá nas suas tabelas, seus gráficos, lá na concessionária O Chimarrão Servido. Bom dia, Beto, já estou na escuta, quintou. Beto, o único bicampeão da Recopa é o Lobo. Meteu a corneta. Um abraço pro meu amigo Hudson Telles. A KKK, abraço, Bruxo. Pô, o Hudson Telles faz horas que tá sumido, Bruxo. Faz horas que tá sumido o Hudson Telles. Ele acompanha, mas não sei o que que houve. Até o Sotile meteu uma cornetinha no jornal, lá no Alemão Sotile hoje. É verdade, né? Olha aqui, ó. A corneta veio hoje, né? A corneta vem hoje, não dá nada. Olha aqui. O Márcio Gouveia, meu querido Márcio Gouveia. O homem da caneca do Pelotas aqui, né? Bom dia. Uma ótima quinta-feira a todos e um ótimo programa, meu amigo. Obrigado, queridão. Feliz pelo título do Inter, embora gremista, mas com inveja do Brasil, por estar jogando e fazendo a final. Com certeza vão fazer volta olímpica na Copinha. Que isso, os incompetentes do Pelotas aprendam a fazer futebol o ano todo. Ah, ele meteu um ferro no Pelotas aqui. Não adianta só... O Lobo é bicampeão. Abraço, meu amigo. Ele faz uma crítica que não adianta ser bicampeão sem jogar. Já entendi a mensagem dele. E ele manda aqui. Recopa Gaúcha. O Grêmio tem 5, o Inter tem 3, o Pelotas tem 2, o São José e o Lajadense tem 1, o São Luís também tem 1, né? Os campeões da Recopa Gaúcha, né? 5, 3, 8, 2, 10, 12. Na verdade, até aproveitando esse ensejo aqui, ó, da Recopa Gaúcha... pode tirar um pouquinho o fundo aí, Jorginho. Eu já tinha dito isso antes do jogo. E até fica mais fácil de dizer. Pra mim não tem problema de opinião. Comigo é na régua e vai mesmo. Mas agora que o Brasil perdeu, fica mais fácil de falar. Por quê? É uma Copa que não leva nada pra lugar nenhum, rapaz. Por isso que o Brasil não tem que ser... E vão parar, olha... Mandei umas mensagens aqui, o pessoal. Vice-campeão da Recopa. Pelo amor de Deus, não me criem isso. Não me criem isso. Pelo amor. Isso aí é o vexame. Não tem que ter vice-campeão. A Recopa é uma taça. Ganhou ou perdeu. Acabou. Não tem vice. Não é um campeonato que tu chega como vice-campeão. Qual é o campeonato da Recopa? Não existe. Isso aí foi um contexto marqueteiro, sei lá por que razões, que a Federação Gaúcha criou em 2014. Agora eu faço para vocês uma pergunta sincera. O Inter veio com quase todo o time titular ontem, pelo menos uma baita de uma base titular veio ontem aqui. É muito melhor que o Brasil tecnicamente, todo mundo viu. Agora o Brasil jogou, não tem dúvida, jogou, fechou, o Gilson fez certo, não era para jogar faceiro com o Inter, se joga faceirinho, toma 5 do Inter ontem. O Gilson fez certo. Qual é a vantagem de pegar uma equipe do interior, do interior com relação à dupla Grenal, que normalmente é campeão gaúcho ou dupla Grenal? Se os caras vierem às ganhas, nem sempre o time da Copinha é o time da Recopa, nem sempre. O Brasil, por exemplo, é quase todo time novo, com exceção de alguns. Então, tu já tem uma diferença de data, de período. O Inter praticamente é aquela base que vem jogando, porque é um time grande, contrato de 2, 3 anos, sei lá o quê, os caras têm um salário alto, tem uma diferença técnica superior. O Grêmio é a mesma coisa. Me façam, por favor, um raciocínio lógico. Qual é a razão de duas equipes em dimensões diferentes, de conquistas diferentes, jogarem uma competição, aspas, para medir forças iguais? É a coisa mais cascateira essa Recopa Gaúcha. Isso é cascata, isso é conversa. Não existe esse título de Recopa Gaúcha. Raciocínio. O Inter ontem, muito melhor que o Brasil, em termos de... Porra, pega o Alan Patrick, com todo respeito, ao Givigi. Não dá para comparar. Estratosférica, são jogadores de níveis totalmente... Não jogou o Givigi ontem. Tá, mas vamos botar o Germano, vamos fazer uma conta aqui só para vocês entenderem. Pega o Germano, eu gosto do Germano, não estou criticando, estou falando do nível do jogador. Pega o Alan Patrick e pega o Germano, por exemplo. Não dá para comparar, velho. Ah, mas o Brasil na luta nem se compara. Eu disse antes do jogo, se o Brasil jogar no ímpeto, na vontade, na determinação, o Brasil iguala com o Inter, que não jogou com o mesmo ímpeto do Brasil, que não jogou. Capitão Leandro Leite me ligando aqui, já vamos conversar, capitão, tô no ar aqui. Capitão Leandro Leite me ligando aqui, rapaz, olha aí, bruxo. Qual é a razão de tu pegar duas equipes totalmente diferentes? O Brasil, por exemplo, agora está focado no Marcílio Dias. Claro que queria ganhar, porque é uma questão de honraria, botar uma taça no armário. É uma honraria. Vou dizer para você, a Copa Federação, para mim, vale mais do que a Recopa. O título de campeão da Copa Federação para o Brasil, para mim, vale mais que a Recopa. A Recopa é aquele torneio do fim de semana que o campeão do Diamantinos e o campeão do Brilhante vão fazer um jogo amistoso, depois tem churrasco lá, vão fazer um jogo, campeão do torneio interno. Não tem sentido essa Recopa, rapaz. Não faz sentido nenhum, me dê o sentido lógico. Sério, falando sério. E olha, eu estou falando muito à vontade porque o Brasil perdeu. Para não dizer, ah, porque o Brasil... Não. Ao contrário, a favor até do Brasil, para entender. Para não pesar. Para não começar a criar peso em cima do trabalho do Gilson aí. E eu não tenho nada a ver com o Gilson. Estou falando do trabalho do cara. Daqui a pouco já começa. Cara, nós temos que entender. Meu pai tinha uma frase para isso. Tratamento diferente para os desiguais. Ou seja, se tu tem um time com alto nível técnico, tu tem que tratar ele com alto nível técnico. Tens que cobrar ele lá em cima. E o Inter ontem só ganhou porque era melhor tecnicamente do Brasil. Porque na intensidade do jogo, o Brasil foi melhor que o Inter. O Brasil, tu vai querer que o Brasil faça 2-3 no Internacional porque tem que ganhar do Inter? Mas vem cá, tratamento diferente para os desiguais. O Brasil não é igual ao Inter no orçamento, na qualidade, nas opções, na estrutura, não é. Então tem que tratar o Brasil diferente. Olha, se jogar com vontade, se tiver competitividade e um esforço num erro do detalhe, pode ganhar o jogo. O favorito é o Inter. Essas palavras praticamente são as mesmas que eu usei ontem no pré-jogo. Deu o favorito. Mas eu não queria cobrar do Brasil. Brasil tem que ganhar do Internacional. Para isso, é devaneio, cara. Aí eu vou para casa fazer outra coisa. Pintar parede, vou fazer outra coisa da vida. Não posso comentar futebol sem noção. Então eu quero dizer para vocês o seguinte, antes que pese essa história de Recopa, para com essa história de vice, pelo amor, ontem eu já ouvi isso aí nas redes sociais, os caras mandando mensagem, isso aí não existe esse título de vice-campeão de Recopa. Olha, o vice-campeão da Copa Federação é Moré. Bom, aí é uma competição. Então, a gente tem que entender o tamanho da coisa. Ela é uma Copa desigual. É como tu pegar um lutador de boxe, de imposição média, enfrentar um campeão mundial ou um grande boxeador. A tendência é que o cara vai resistir. É o Rock Balboa lá, vai enfrentar o Apollo Creed. Vai tomar pau, vai jogar na raça, vai ficar de pé no último round, mas não vai ganhar. Só pra ganhar tem que fazer aquela último gancho ali, o último jab que ele deu, o soco que ele dá no Apollo para ganhar no 2, mas ele estava morto tecnicamente, era o Apollo que estava ganhando a luta. É a mesma coisa que essa Recopa, rapaz. Isso não vale nada para lugar nenhum, não leva nada a lugar nenhum. Então, o Brasil agora tem que aproveitar para completar essa parte. E ontem, Gilson, eu falava disso aqui, baseado naquilo que a gente tanto ouvia o Rogério Zimmermann falar. E o Gilson, inclusive, falou disso na coletiva depois. Tem que aproveitar esse jogo para mensurar, primeiro, as diferenças técnicas, que a do Inter é maior, ponto. Mas o quanto o Brasil conseguiu, dentro da estratégia do Brasil, marcar o Inter, enfrentar o Inter, criar contra o Inter. O que foi proveitoso dessa Recopa que não vale nada? Olha, o Brasil conseguiu marcar aqui, conseguiu acertar ali, pá, pá, pá, tá entendendo? Aí tu vai tirar o dividendo verdadeiro pro trabalho do Marcílio Dias, que já embarca hoje para ir para Santa Catarina. Essas realidades, a gente não pode entrar muito nessas paixões e coisas e frases, senão daqui a pouco delira. Então, não foi possível vencer ontem, 1-0 aos 30 minutos, eu falei, fez me lembrar 30 anos atrás, quando aos 30 do segundo tempo se faz aquele 1-0, também. Mas aquele time ali, Goicoechea, Gamarra, pô, era um baita time do Internacional. Jogador de seleção, verdadeiramente seleção. E o Brasil vindo da segunda divisão, mas a turma do ofício era Luizinho, Dido, Badico, era Evandro Brito, era Pablo, era Sérgio Márcio, Marquinhos Pagodeiro. Aí tinha uma alma diferente, mas ontem não faltou, para ser justo, não faltou. Mas não tinha o Luizinho para bater uma falta, não tinha aquele passe do Dido, não tinha a ruptura do Badico, não tinha velocidade, não tinha, né? Esse rapaz, o Andrei, ontem foi o destaque para mim no primeiro tempo. Fez duas ou três insinuações pelo lado esquerdo ali, driblou, chegou na área, deu uma chapa, quase que ele mete, né? Apresentou-se bem contra o Internacional. Como é que ele vai fazer contra o Marcílio? Se ele continuar jogando no que ele apresentou ontem no cartão de visita, aí já começa a ficar interessante. Ó, chegou o homem. Mas é um extrema que está jogando. Hoje tem o Andrei. É um extrema que está jogando na extrema, tanto pela posição de extrema como na condição física de extrema, mas que daqui a pouco vai cansar, não vai aguentar esse ferro aí todo. Então, tem que preparar. Isso são as avaliações que a Recopa de ontem, para mim, tem que ser valorizada. O jogo de um enfrentamento, pela motivação do jogo, que valia uma taça, tudo bem, mas até onde o Brasil chegou, saíram quatro lesionados ontem, ou pelo menos sentindo. O Yuri botou mão na virilha, o Germano saiu mancando, ou manquitolando, que seria o correto. Esse rapaz, o Thiago Baiano, lateral, saiu com cãibra, travou a panturrilha dele. Quer dizer, os caras foram no máximo deles ontem. Olha o desgaste para recuperar agora e viajar. Então, por isso que a dimensão tem que ser tratada no tamanho dela. Sem o devaneio, sem a cobrança demais, porque não era uma competição que o Brasil chegava para disputar um título. Uma honraria criada por uma questão estratégica de marketing da federação entre um time altamente nivelado e um time de interior de segunda divisão hoje, que é o Brasil. Não dá para comparar. Até podia ter ganho. Seria uma epopeia ganhar como se ganhou em 96, mas nem todo dia chove. Vai chover informação para você e muita coisa no futebol online. Vem aí, 10h35, intervalo e já voltamos.
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2: 10h35.
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Meu querido amigo, professor, colega, meu goleiro junto lá na Zef. É o Rogério Chasque, rapaz. Tá lá em Camacuã, hein, bruxo? Bom dia, meu amigo. Hoje na escuta ao vivo. Quando não escuto ao vivo, eu vejo no YouTube, mas sempre seguindo o professor. Abraço, professor. Obrigado, irmão. Pô, eu, Rogério, somos meio parentes, né? Através de uma família, da família Kleinovski, né? O lado da família dele, o lado da minha família, nós somos meio parentes ali lá na raiz da, né? Na árvore genealógica a gente se encontra, né? Fomos colegas de Ezef e amigos para sempre, né? Da vida. Coisa boa. Uma hora dessa tem que ir a Camacuã aí, tia. Comer um churrasco. Pago por ti, né, bruxo? Tá com muito nessa academia aí, hein? Valeu, irmão. Nilson da Garra Chavante, hein? Cheio de presença aqui, com óculos, boné, camisa chavante. Fala, Nilson. Abraço, bruxo. Depois vou ouvir o teu áudio aqui. O quem manda pra gente aqui também, o nosso querido Antônio. Bom dia, parabéns pelo teu trabalho. Eu queria pedir um alô para o meu pai, o Gilberto Bernard. Hoje ele está assistindo o programa pelo YouTube. Aí, seu Gilberto, hein? Bruxo, hein? Grande, seu Gilberto. Esse é bruxo. Esse é da casa aqui. Abraço, seu Gilberto Bernard. Obrigado por sempre esse carinho. Eu sei que é forte. A família toda interage pelo senhor aqui, com o senhor junto. Ouvem, pedem música, né? Então, pra gente é uma alegria receber o amigo aqui pelo YouTube. Aí, um abraço direto, aí, um carinho pro seu Gilberto Bernard aí na TV. Obrigado pelo carinho da audiência aí também. Ah, e dá hoje no YouTube, hein? Que momento, hein? Pô, show de bola. Valeu, querido. Obrigado, ó. Obrigado, Antônio. Marcelo em Porto Alegre, bom dia, Beto, na audiência. Sobre o Brasil, ontem jogamos bem. A equipe está de parabéns. Na minha opinião, o Inter está fora. Está. Como é que é? O Inter não está. Peraí, deixa eu ver se eu leio bem. Na minha opinião, o Inter não está fantaúva. Todas eles são superiores tecnicamente. Mas o time do Inter é muito ruim. Ah, no Brasileiro? Não, mas ontem? Tem uma diferença que a gente tem que falar disso aqui. Falei, Moguinho. Mas valeu o resultado ontem, bruxa. Abraço. Uma coisa que a gente não pode suprimir na análise é a virtude da qualidade do Inter. Olha os caras metendo aquele passe ali. O detalhe é a produção do Inter, a imposição do Inter, a insistência. Essa não foi igual, na minha opinião, a do Brasil. O Inter ganhou no detalhe técnico porque é melhor tecnicamente que o Brasil. Mas o Brasil, na imposição, em alguns momentos até superou o Inter. Dá pra fazer esse raciocínio, entendeu? Senão a gente vai dizer que os caras são ruins. Aí tu tem o Alan Patrick, que há 2 anos atrás era a seleção brasileira. E é o baita meia. Só que ele não jogou. O Alan Patrick não veio pra jogar. Ele veio pra treinar, comer um churrasco. Ele não veio pra jogar. Se o Alan Patrick inventa de jogar as ganhas, se o Inter inventa de jogar as ganhas ontem, ia ser difícil segurar os caras, entendeu? Meu querido Mauro Ávila, é porque a análise tem que ser feita exatamente sobre os critérios. Senão a gente daqui a pouco vai dizer, o Inter é uma baba. E por que o Brasil não ganhou da baba? Não, aí tu deprecia até o desempenho do Brasil, entendeu? O meu querido Mauro Ávila no centro, bom dia, abençoada quinta-feira para todos nós, bora tocar os cavalos. O Mauro mandou para mim, que ontem não consegui ler, porque o horário foi corrido, o campeonato Associação Fragata 60+. Campo do Liberal no próximo dia 9, mais conhecido como depois de amanhã, chamado sábado. Primeiro jogo, 15 para as 2, com 15 de tolerância, São Geraldo e União Fragata. Ainda no campo do Liberal, 15 para as 4, com 15 de tolerância, o Verônio Liberal. No campo da Coab Fragata, 15 para as 2, com 15 de tolerância, Ferro FC, o futebol clube, e o Rainha. E no campo da Coab Fragata também, o jogo das 15 para as 4, com 15 de tolerância, o Zé do Verde versus Brasão. Quanto ao jogo de ontem, gostei do Chavante. Acho que aos poucos o time vai dando liga. E mais uma vez o Andrei muito bem. Tá encaixando o time aos poucos. Apesar de eu achar que ainda falta o meia e falta, né, de qualidade, aquele diferenciado. A meu ver, o Masson me parece igual o Givigi. Não fez a diferença. Tá chegando agora, vamos dar um crédito, mas não fez a diferença. Já o Andrei fez, né? O Andrei já vê que o cara já apresentou armas ontem, né? Mas que não seja só contra o Inter, jogo da TV, né? Tem que ser contra o Marcílio Dias também, né?
Sei que é cedo ainda, mas é a minha opinião. Nosso campeonato é Série D e acesso gaúcho, perfeito. Só o salário do Alan Patrick paga toda a folha salarial do Brasil. É outra coisa que eu... Tira o fundo aí um pouquinho, Jorginho. É outra coisa que eu não me valho. É dessa história de, pô, o salário do... Não é o teu caso, viu, Mauro? Eu tô falando porque é um conceito amplo aí de alguns que defendem a tese do perdeu pelo salário. Então quem tinha que jogar ontem era o presidente do Internacional, o vice-financeiro, e o financeiro da SAF, né? Joga os dois batendo um pênalti cada um, financeiro mais caro e financeiro mais barato. Não dá pra... Esse negócio de folha salarial... Posso te dizer uma coisa, então, pra tu ter uma ilusão, ou tirar essa ilusão? Pela folha salarial, o Inter tinha que ter feito 10-0 no Brasil. Pela folha salarial, o Inter tinha que ter jogado muito mais do que jogou. Não é a folha, cara. Pelo contrário, às vezes essas folhas até atrapalham esses bonecos aí. Porque os caras vêm aqui... Olha aqui. Tô lá ganhando 1 milhão. É, quanto é que tá ganhando o Borré? 2? Pá, vou a Pelotas. Quê? Recopa Gaúcha. Ah, eu jogando no River Plate. Né? Ah, tá, pô, aqui em Porto Alegre tá bom. Tem a festa ali, tem o restaurante ali, tem o meu vinho aqui. Pô, tem que ir a Pelotas jogar Recopa. Estão entendendo o que eu quero dizer pra vocês? Ou o cara é extremamente... Acabou até fazendo gol, o cara ganhou o jogo, né? Pra ser justo com ele. Só tô dando um exemplo assim pra vocês. Às vezes o ganhar muito, dependendo do perfil do grupo e do atleta, ele até desmotiva o cara desse tipo de competição. Se tu jogar uma final de Libertadores, uma final de Brasileiro, até uma final de Gauchão, tu tem uma dimensão. A Recopa Gaúcha, eu volto a dizer mais uma vez pra vocês aqui, ela não tem um elemento que motive pra jogar a Recopa Gaúcha. Pra nós do interior, sim. Bom, enfrentar um grande e ganhar deles. Tá, pra nós é bom. Mas também é isso aí e terminou. Agora, pros caras do Grêmio, olha o que o Renato fez aquele ano aqui com o São Luís. Ele nem veio, não sei onde é que ele tava, onde é que ele foi. Foi pro Rio de Janeiro aquela vez, eu acho. Mandou o auxiliar dele e um time aí, reservão. E o São Luís foi o único time que não parou naquele intervalo do gauchão. Teve aquela semana da Recopa que os clubes pararam de jogar o quarto domingo. E o São Luís seguiu. Tinha jogado Copa do Brasil, estava jogando Recopa, estava jogando gauchão e não parou com o Alessandro Telles, lembram? E correndo e ganhando os caras. Então essa Recopa aí, ela mais atrapalha calendário do que ajuda, né? Então, por isso que eu acredito que essa coisa de folha salarial, ela só vale usar quando perde. Quando ganha, dificilmente ganhamos da folha do Inter. Não, os caras não usam isso. Pô, perdemos por uma folha milionária. Só um jogador deles paga todo o time. Não, isso aí, cascata, você desculpa. Esse argumento é choro. Esse argumento leve. Então não serve pra mim. Então essa realidade, já sabem que é um adversário que ganha muito. Já sabem que, por isso mesmo, aproveitando esse ensejo da folha. O que vale jogar essa Recopa Gaúcha que eu usei o argumento no primeiro bloco? Não vale nada, porque é desigual. Agora já que vocês querem, é a folha milionária do Inter contra a folha administrável do Brasil. Como é que tu vai... Pra que fazer Recopa? Tá, vamos pelo argumento da folha. Até o Gilson usou na coletiva. Pra que fazer um jogo desnivelado, desigual? Valeu uma taça pra quê? Não tem sentido. Eu continuo dizendo pra vocês, essa Recopa pra mim não vale nada. Não vale nada. Vê se vocês entendem o raciocínio. Não tem motivo, não tem um ponto. Ó, Brasil e Inter decidem o campeonato gaúcho. Pô, velho, pô, é louco, tá louco, isso aí vale muito. Tu chega... Esse título de vice-campeão gaúcho pra mim é importante. Pô, vice-campeão, como é que foi a final do gauchão? Foi Inter e Brasil. 2-1 pro Internacional, o Brasil jogou muito na vontade, mas o Inter foi melhor. Pô, mas eu sou vice-campeão gaúcho. Eu cheguei numa final de gauchão. Aí sim, vice-campeão gaúcho, tu bota o quadro na parede, se quiser. Taça de Recopa não vale nada pra mim. Vê se vocês entendem o que eu quero colocar como dimensão disso. Tá? E é isso aí. Aí fica esse caça-níquel, como meu avô dizia, da federação. Aí vem o presidente aí botar medalhinha, vem o pessoal da staff dele botar medalhinha. Tá aí.
Já foram todo mundo embora para Porto Alegre, a vida continua e terminou, e o Brasil já está na estrada daqui a pouco, indo para Itajaí. E segue a vida, né? É isso. 10h50, Jorginho.

tá aí o tema da novela Elas por Elas. É, esse é o Roupa Nova, né? É Roupa Nova, né? Tá legal, o Guilherme Placonde, bom dia. Oi, bom dia. Talvez tenha sido bom não ser campeão. Não teria nenhuma premiação e correria o risco de invasão de campo e ser punido. Sabe que eu não quis falar nisso na transmissão, mas cheguei a pensar. Se ganha, será que não ia aparecer um torcedor mais que o torcedor? Queria invadir para abraçar, pra, né? Inclusive eu sabia até que a informação que se tinha antes é que se caso o Inter fosse campeão, por exemplo, nem teria volta olímpica, essas coisas, não teria, porque não tem sentido também, né? Daqui a pouco cria um acirramento aí, então, até para comemorar tem que ser comedido isso. Valeu, bruxo. Obrigado, meu querido Guilherme Placonde. Darcy Neto, na planilha lá do seu notebook, laptop, tá o chimarrão, a cuia dele é do Pelotas. Bom dia, Beto. Isso não é corneta, é informação. O único time da cidade bicampeão da Recopa, hein? O Pelotas é o único bicampeão da Recopa. É, isso é fato, é verdade. O campeão, bicampeão Pelotas, verdade. Alexandre Sica Tubarão, turma 73 do Assis Brasil sem mimimi. Grande Beto, bom dia. Somente um clube da cidade é campeão da Recopa. Ebi da Recopa e contra a dupla Grenal. O resto é figuração, kkkk, meteu um monte de cornetinha aqui. Beto, e se o Brasil tivesse ganho, o pensamento seria o mesmo? Seria o mesmo. Eu disse antes do jogo, é oficial da federação, acho que vale. O quê? Grande bruxo, abraço. Eu sou bi e valorizo. Eu disse antes do jogo, na semana toda, que era um título que não levava nada a lugar nenhum. Pra minha coerência no que eu penso... O Brasil não conseguiu ganhar e não tem problema. Não sei se tu entende. Foi até melhor, porque aí eu posso falar com mais. Porque se o cara, o Brasil ganha, ou o Pelotas ganha, e o cara fala isso, pá, tá corneteando. Não. O Brasil perdeu, o Inter ganhou uma taça que não vale nada pra lugar nenhum. Eles estão preocupados agora com o Campeonato Brasileiro, que eles estão mal. Entendeu? É isso aí. Entendeu? É isso aí, bruxo. Grande tubarão. É isso aí. Senão... Hein? É, ontem é o seguinte, uma outra informação, Jorginho. Nós vamos bem no tiro fundo e bota fundo, porque o Brasil ontem tinha uma pena sobre a renda do jogo de 15% do STJD, sobre aquela conversão de pena da renda bruta. Se deu 100 mil, renda bruta, tem que apresentar em até 3 dias o borderô da federação que comandou o jogo ontem, sobre esse pagamento de 15%. Não sei qual foi o público ontem, mas entre sócios e torcidas, se a do Inter veio lá, ok, quantos vieram do Inter ontem? Dizem que tinha 1.000 e poucos lugares liberados, mas não sei se vieram 1.000. Ainda assim, tem que fazer a razão, o ticket médio, tem que fazer um cálculo do ticket médio. Tinha jovens, tinha talvez estudantes, tinha muito jovem na torcida do Inter também, criança na torcida do Inter, do Brasil também. Então tem que fazer o ticket, tem sócio ali, tinha o idoso, enfim, tem o meio ingresso. Fazer um ticket médio aí para ver. Uma projeção. Eu procurei agora, a pessoa perguntou aqui, na Federação Gaúcha de Futebol, eu acessei aqui a Recopa Gaúcha, onde diz os documentos sobre arbitragem, fala da súmula, né? Que a súmula eu tenho aqui, a súmula eu consigo ver. Mas aonde fala do boletim financeiro, até agora não foi publicado. Evidentemente que isso vai ser publicado, deve ser publicado, como sempre fazem, até porque também para o Brasil, para a realidade do jogo, impõe uma pena de conversão.

0: Tem o borderô do dia. Ah, Ricardo Chavante, bom dia, Beto. Após o teu sentimento, hein? Após o jogo, deu sentimento igual ao jogo do Atlético Mineiro na Copa do Brasil. O gol no final tirou a chance dos pênaltis. Ontem, o Brasil pegou um time grande que fez o Brasil marcar e sair em transição. Mas esses outros jogos da Série D e acesso, o Brasil vai ter que produzir. Times vêm fechadinhos, mas muito boa a entrega do time. Exatamente, ontem o padrão do jogo era esse, era marcar para não sofrer uma goleada, era competir, e o Brasil fez. Contra os iguais a eles, Série D, o Brasil vai ter que jogar, tem que cartear, tem que criar, tem que sair também para o jogo, vai ter que oferecer um pouco alguma coisa, principalmente em casa. O Marcílio Dias joga em casa, vai ter que sair em tese, vai. O Brasil vai jogar no contragolpe, talvez, né? Tem que também não perder lá para o Marcílio Dias para não se atrapalhar mais na tabela, né? E deixar a somatória de pontos continuar crescendo. Então vamos ver o que vem aí no sábado. Valeu, Ricardo Chavante. Ainda na mensagem, meu querido Rosalvo, Antônio Rosalvo. Bom dia, Beto. Confesso que gostei demais do time do Brasil ontem. Na minha opinião, só falta o meio de qualidade. Exatamente. O que a gente tem falado do jogo de ontem? Reconhecendo o trabalho do Brasil, a determinação do Brasil. Nós temos que considerar um outro elemento aí. Era contra o Internacional. Como é que vai ser contra o Guarani de Bagé? Como é que vai ser contra o São José? Tá entendendo? Agora nós vamos para uma realidade natural, a nossa realidade do interior. Então isso deu uma régua para o Gilson Maciel analisar o grupo. Isso nos deu uma régua de referência de como o Brasil pode chegar. Mas isso também mostrou no final do jogo que o limite pegou em alguns momentos. Na parte física, no desgaste físico, na possível lesão, ou contratura, ou desgaste, ou a própria situação de panturrilha. O Brasil foi acima do que ele costuma jogar, para poder sustentar aquele jogo. E agora na Série D, nem todo jogo vai exigir tanto do Brasil. Então a gente vai ter que ter agora uma outra mensuração, porque é diferente. É um jogo de gala, é um jogo extra, é extraordinário, é um jogo fora do contexto. O contexto do Brasil é Série D, Copa Federação e do futuro divisão de acesso. Então a gente vai ter que ter essa régua aqui, que é diferente dessa aqui, ó, do Inter, entendeu? Senão a gente vai se enganar sem querer. Segue na trilha, Jorginho, que eu sigo na interatividade do futebol online.
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0: Tá aí ela, Baila Comigo, a versão da Rita Lee original, mas essa aí é a versão da novela. Lembra do Baila Comigo, João Vitor e Quinzinhos, Irmãos Gêmeos, é, 82. Olha só, o meu querido Amaral do BGV mandou pra mim aqui, duas vezes campeão da Recopa e agora só joga divisão de acesso, grande feito, kkkk, olha aí, veio a corneta do Brasil agora. Valeu, bruxo. O meu querido Nilo Campos chega aqui também, bom dia, Beto, teus comentários são ótimos, precisos. Mas as playlists do programa são cereja do bolo. Abraço, ainda bem, né? Porque... O combo torna o FOL um baita programa show. Ah, meu irmão, obrigado, querido. Obrigado mesmo. Obrigado. É essa a ideia, né? Lá em 2010 eu disse assim, vou fazer um programa de futebol em FM com música. Os caras, quê? Tá louco, rapaz? Não, tô te falando. Não vou fazer. Ah, tá louco? Olha, eu escutei aqui na cidade, amigos, assim, pessoal mais da antiga, né? Não, futebol é padrão rádio X, Y, Z, tá bem. Que? Futebol em FM com música? É, não era comum, não era. Aliás, de futebol profissional foi o primeiro. Aí o tempo mostrou que, né, a gente vai trabalhando, vai mostrando trabalho, trabalho, trabalho, trabalho, trabalho, trabalho, persistência. Tá aí, são 16 anos. E aí tu recebe um baita de um comentário desse, né, do ouvinte. Então é... Obrigado, querido, obrigado. É trabalho, isso aqui tudo é trabalho, né? Gostar de fazer, fazendo o que gosta. Gostar de fazer o que faz, fazendo o que gosta de fazer. Isso aí, né? Mais ou menos isso aí. O próprio Gilson falou na entrevista do Mauro Ávila antes do jogo que esse jogo era o jogo de um mata, diferente do campeonato. É, isso todo mundo sabia, é verdade. É um jogo único. Gilson Renier. Bom dia, Beto.

0: tem gente que manda contra o futebol da cidade, hein? Eu não entendo isso. Os comentários maldosos ficam procurando argumentos para depreciar os que procuram fazer alguma coisa. Isso é repugnante, Beto. Eu vi, hein? O que eu vi de comentários depreciáveis, eu acho que é ontem, foi um absurdo, uma pena isso, um abraço. Tu diz que o Brasil perdeu? Só situa aí que comentários que tu percebeu aí na rede social ontem pra gente poder, senão ficar meio vago, parece que é um comentário da imprensa ou coisa, me dá só a referência de que comentários que tu escutou ou que tipo de comentários aí que tu escutou que depreciaram alguma coisa aí, tá? Que aqui a Rio só valorizou o jogo, pelo menos, né? Bom dia, Beto, torcida merece um parabéns. Foi bem, foi bastante torcida em relação ao que se esperava, pelo preço do ingresso, pela noite, pelo jogo da TV, né? Mas era o Inter, né? Era um jogo grande, né? O pessoal vai nessas aí, vai. Depois o Gilson me diz aqui. Obrigado, Genulino. O nosso querido vice-presidente Patrimônio do Brasil, meu querido Luciano Abrantes, manda pra mim aqui. Oi, Beto. Com relação à segurança no estádio do jogo, o Grêmio Esportivo Brasil agradece o comando da Brigada Militar, ao comandante do choque, à Polícia Civil, à segurança da Federação, à segurança privada pelo trabalho realizado. Estávamos todos com o foco no evento sem problema. Foi um trabalho em conjunto de todos, com muito empenho e competência. Parabéns a ti como vice-presidente de futebol do clube, né? Pelo teu trabalho, que eu sei que é incansável, que algumas coisas talvez não estejam tão à frente porque demandam limites que tu, né, muitas vezes não consegue romper, né? A gente sabe, o Abrantes. Valeu, Luciano. Grande Luciano Abrantes. Obrigado pelo carinho aí, né? Parabéns pelo teu trabalho aí no Brasil também, que a gente sabe que é dedicado. Beleza? Com certeza. Bom, eu tenho muita mensagem lá no YouTube também. Chegou muita mensagem aqui. Segue entrando mensagem no WhatsApp, mas também tem que falar de futebol, o jogo, a repercussão do jogo. Tem as notícias do Pelotas, tem a Copa Federação Gaúcha, tem a Série D do Brasileiro e muito mais no futebol online da Quinta das Nacionais. É rápido intervalo e já voltamos.
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2: 11:03.
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0: A versão original de 1970, Jair Rodrigues, Irmãos Coragem.
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0: Mas a frase, eu já disse pra você, essa frase aí marcou a minha vida há uns 15 anos atrás ou mais ali. E eu li outro dia que a gente às vezes precisa dissertar um pouquinho sobre as nossas experiências para talvez até, sem a gente nem saber, motivar alguém que pode estar precisando ouvir num momento parecido com aquilo e que às vezes tu fala, parece que não, ninguém ouviu. E tu gera uma motivação, gera uma empolgação e a pessoa diz, olha, dá para fazer, entendeu? Então, quando eu conto isso aqui para vocês, daquela mudança de 2009 na minha vida, 2010, é apenas com esse sentido motivacional, que as pessoas entendam que é duro. A gente passa na hora, não sabe nem para que lado vai correr. Mas aí, de alguma forma, é Deus na vida da gente, né, cara? A luz vem, tu começa a encaixar e pensar, cara, é por aqui, tem uma tentativa aqui. Às vezes tu nem sabe. Pode chegar um anjo vestido de gente que tu nem sabe quem é a pessoa. Mas quando tu diz assim, aquela pessoa apareceu por uma razão qualquer, te disse uma coisa, fez alguma coisa, te ajudou de alguma forma, e depois ela some, tu nem mais vê a pessoa. São os anjos na vida. Claro que são. A gente só tem que entender os sinais. Irmãos Coragem! Música.

É que eu acho essa música bonita, a letra é linda e a interpretação do Milton Nascimento, o arranjo musical é bem mais emocionante, né? Aquela ali me toca forte, a música bonita. Darlan Rocha de Bagé. Bom dia, Beto, tudo bem? Pelo menos dessa vez não houve invasão de campo no jogo do Brasil. Um abraço para o Gilson Renier, o Darlan de Bagé. Gilson Renier, olha o teu bruxo aí, Darlan de Bagé. Tá te mandando um alô aqui. Justo está escrevendo, deve ser uma missiva, né? Porque ainda não mandou mensagem, Justo. Já, aqui, ó. Alguns torcedores, alguns rivais, corneteiros, fazendo comparações entre os times, torcendo contra esse ou aquele. É um time de Série D contra a Série A, meus amigos. Exemplo, o Borré, em 3 horas e meia, ganha o maior salário do Brasil em um mês. É, mas olha aqui. A questão de ganhar a Copa ou não ganhar a Copa, vale a corneta. Como vale a secação pro Guarani de Bagé, né, bruxo? É, faz parte, velho, faz parte. Mas faz parte também a manifestação do torcedor, né? Olha aqui, ó, bom dia, Beto. Quem manda pra mim a mensagem é o Diego Lopes. Tá lá em... Deixa eu ver onde é que ele anda. Capão da Canoa, bruxo. Pô, que tá bonito aí, hein? Bom dia, Beto. Eu e a minha esposa, Carla Lopes, passeando aqui em Torres. Abraço, Diego Neves, da Força Jovem do Pelotas, em Capão da Canoa. Abraço, Diego. Abraço, Carla. Sabe como é o nome da mãe do meu filho? O meu filho é Diego. O nome da mãe dele é Carla. Sabe como é o nome da mãe da minha filha? É Carla. Sabia disso? Pois é. Aí, Carla e Diego são nomes para mim altamente familiares, né? Legal, bruxo. Obrigado pelo teu carinho aí também. Abraço a tua esposa. Abraço, Carla aí. Abraço ao Diego Neves. Abraço aí pelo passeio também. Legal. O pessoal tá lá na Capão da Canoa. Mas estão em Torres, né? Estão em Torres. Passeando em Torres. No geral, diz aqui o Amaral do BGV, o time chavante se portou bem. Sim, evidente que sim. Serve de lição pro decorrer da Série D e divisão de acesso. É esse aí um nível de régua alta, né? Ele dá risada aqui, o Diego, né? É, o nome da mãe do meu filho é Carla, o nome da mãe da minha filha é Carla e o meu filho é Diego. A filha é Ana Júlia, né? Só falta ter uma Ana na família também, aí quando vê tem uma Ana aí, né? Luiz Rodrigues de Bagé, bom dia, Beto. Ontem assisti até o final da transmissão para ver se o Gilson Renier ia invadir o campo. Dessa vez não vai ter punição, kkkk. Olha o Luiz Rodrigues de Bagé metendo uma cornetinha no Gilson Renier. Não, o Gilson não invade campo, né? Não invade campo, tá bem? Bom, eu tenho muita mensagem no YouTube, mas vamos fazer o seguinte antes. Vamos dar uma passadinha nas primeiras do nosso futebol local. Música.

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1: Estamos chegando com as informações do Esporte Clube Pelotas nesta quinta-feira, aqui na programação da Rádio Universidade. Vai chegando ao fim essa semana e a expectativa fica grande para algumas questões. Tem o segundo jogo do Pelotas na categoria sub-20, na divisão de acesso da categoria. Vai enfrentar no domingo a equipe do Clube 1992. A gente fica de olho nessa preparação. O técnico Jefferson Duarte vai encerrando a preparação para essa partida. Expectativa é de mesmo time, né? Foi bem o Pelotas na primeira partida e não deve mudar o Jefferson. Mas está finalizando essa preparação. A semana foi intensa lá por parte da categoria sub-20, que é o foco do Pelotas nesse momento. É um final de semana também de gauchão sub-15. As Lobas do Pelotas vão até Novo Hamburgo encarar essa equipe da casa pela quarta rodada da competição. Vem de uma derrota por goleada, mas também venceu na estreia. Busca retomar os caminhos das vitórias. Também acompanhando as Lobas, essa última semana foi de treinamento intenso, de recuperação do que foi aquele último jogo que foi considerado negativo. Tem essa possibilidade também. E a gente fica de olho também no final de semana, porque, mencionando aqui nos nossos boletins, são uma análise que a gente faz no Papo da Bola, né? Paulo Henrique Marques, treinador do São Luís, você sabe, está apalavrado com o Pelotas. Deverá ser, sim, o treinador da equipe na divisão de acesso. E o Pelotas acompanha de perto a sua situação. O São Luís perdeu na última rodada, perdeu no último final de semana por 1-0 para a equipe do Cianorte. E balança no cargo a equipe do São Luís, o comando técnico balança. E, claro, caso seja demitido por lá, o Pelotas tem carta verde para anunciar Paulo Henrique Marques. Também fica de olho no final de semana, porque o São Luís vai encarar o Cianorte novamente, esse jogo nesse final de semana. Mas só trazendo esse apanhado geral do Esporte Clube Pelotas, semana de preparação na categoria sub-20, sub-15 e também de olho no São Luís de Juí, porque importa bastante para o futuro profissional da equipe. Eu sou o Lucas Fabião e volto na nossa programação esportiva para seguir falando do Esporte Clube Pelotas. Até lá!
0: Abraço, Lucas. Volta às 16h, tem lance rápido. Às 7h tem papo da bola hoje, com a repercussão também aí das informações gerais e também pelo lado do Brasil. Bom, pelo lado do Pelotas, a expectativa é a seguinte, né? A questão do projeto interno de um futuro investimento e tal, através do conselheiro Clécio Santos, que esteve na cidade, nesse momento estava fora, e que é aguardado aí para os próximos dias de maio ainda, segundo até o Clécio tinha me dito mês passado, a tentativa de apresentar aquele projeto para análise no Conselho Deliberativo do Pelotas, um debate interno que o Pelotas também pretende ampliar, e evidentemente que precisa para ver o que vai ser feito em relação a investimentos e outras questões do próprio Pelotas, tá? Então, é aguardado, por enquanto, para o mês de maio, essa apresentação, possivelmente, nesse mês de maio, do projeto que o conselheiro Clécio pediu para o Pelotas em relação a futuros empreendimentos e investimentos na Boca do Lobo. Por enquanto, de campo não tem nada, né? A especulação é do Paulo Henrique Marques, que não está desmentido pelo Pelotas, que seria o técnico acertado com o Pelotas ou apalavrado com o Pelotas para a divisão de acesso. Paulo Henrique Marques, nesse momento, segue lá no São Luís Juí, que o São Luís também ainda tem essa competição. Tem chance de classificação o São Luís de Juí ainda, né? Estou falando do São Luís conectando Paulo Henrique Pelotas, para valorizar o trabalho ainda da reportagem com o Pelotas. São Luís joga no próximo domingo, a sexta rodada, a primeira do retorno, fora de casa, no Albino Turbay, contra o Cianorte. O São Luís tem 5 pontos e o Santa Catarina tem 7. O Santa Catarina vem jogar com o Guarani de Bagé aqui, no Estrela d'Alva, Magalhães Rossell. Se o Santa Catarina se atrapalhar e o São Luís ganhar, São Luís entra na briga da classificação. A especulação é se o Paulo Henrique permanece com uma derrota lá, mas isso é especulação em relação ao momento. Então não há uma certeza, mas daqui a pouco, futebol tem disso, toma um pau lá do Cianorte, o exemplo, e cai o Paulo Henrique na segunda-feira, o Pelotas daqui a pouco pode anunciar, oficializar o Paulo Henrique Marques aí também como treinador. Mas isso é especulação, ainda não é uma notícia confirmada sobre isso, tá bem? As primeiras do futebol local pelo lado do Pelotas, no futebol online, às 11h16. 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

É clássica, 1980, Rita Lee, Tom e Jelly, Sônia Braga e o... Pô, Tony Ramos. Tom e Jelly na novela Chega Mais. 999-02-3414. O Mauro Ávila diz assim: isso que é bom no futebol, a zoação e a resenha que não pode faltar. Futebol já está sem graça com tantas frescuras que colocaram, mas a resenha, a zoação, isso ninguém tira. Viva o velho futebol. É, a corneta, claro, quem perde não gosta, mas se não for uma corneta ofensiva, é uma cornetinha, ah, só tem um campeão, ah, releva isso aí, toca a ficha, porque quando ganha também o outro lado ouve, ah, faz parte do jogo. Olha aqui, ó, deixa eu perguntar em off aqui. Deixa eu ver aqui. Tá aqui a minha querida Jamila Carvalho, a mãe do Yuri, né? Esposa do Gabriel. Bom dia, Beto. Particularmente gostei muito do time ontem. Os jogadores foram ao limite. E nós, enquanto torcida, valorizamos demais essa entrega dentro de campo. O Gilson foi muito bem na escalação. Thiago Baiano e Yuri fizeram uma ótima dobradinha. E também estou gostando bastante do Tony Lucas na zaga. O Otávio entrou muito bem na partida. Saí da baixada com um misto de sentimentos. Triste pelo gol sofrido nos acréscimos, mas muito orgulhosa pela entrega e pela postura do time dentro de campo. Legal, Jamila. Não, e vocês ouviram meu comentário ontem no jogo aí, provavelmente, o que eu tenho falado aqui, foi exatamente isso aí. Era um jogo de desiguais, e o que o Brasil teria que fazer era o empenho, era ter aquela voluntariedade para enfrentar um time de mais qualidade, né? E o Brasil fez. E eu até disse mais, o Gilson fez um trabalho tático bastante importante, e eu não acreditava que o Brasil ia faceiro. Antes do jogo, a reportagem dizia que o Givigi poderia sair do time, enfim, poderia ter uma mudança tática. Não sei se até o Yuri já era especulado ali. Quando eu vi a escalação do Yuri sem o meio, eu digo, vai ser o terceiro zagueiro, porque ele joga ali de lateral, dois laterais, não, ele vai fazer o terceiro zagueiro. O Thiago Baiano, o Streit lá na esquerda, Thiago Baiano na direita, o Yuri, o Tony Lucas e o Lula de três zagueiros, linha de cinco quando precisava baixar, fechava o corredor lateral do Inter, três volantes na frente da área, sem a bola, fecha, baixa o Yuri, tanque, baixava o Andrei, com a bola, Andrei ponta livre, Yuri por dentro, sai o Germano, avança o lado e assim foi o Brasil, entendeu? É isso aí. Tá, menos mal então. Inclusive sobre o Yuri ontem, que a gente não sabia, o Yuri lateral, Yuri, o lateral Yuri, né, que jogou de zagueiro ontem. É, exames pela manhã, uma contratura, não é lesão. Bom, então é o cansaço, né? Porque a primeira defesa do músculo é contrair, para ele não arrebentar. Esse é um efeito fisiológico, é natural. Dá a contratura para ele não romper. Quando ele sente que está indo no esforço maior, primeiro sistema de defesa do músculo, ele trava. É o freio de mão, né? Puxa o freio de mão, contrai, pá, trancou, dá cãibra, trancou, para não arrebentar. Então, possivelmente seja isso. Então, conforme a informação aqui, o Yuri foi uma contratura muscular nos exames de imagem. Então, daqui a pouco aí faz aquele trabalho, né, clínico, e está pronto para jogar no fim de semana aí. Tá bem? Boa sorte aí, Yuri. Abraço, Jamila. Obrigado. Abraço pro Gabriel também aí. Obrigado pelo carinho, obrigado pela mensagem. 11h21, a gente segue aqui no Futebol Online com você, na trilha das Nacionais.

0: Ah, mas é bom o feijão, hein? Pô, hein? Pá, um feijãozinho com arroz, clássica dobradinha do meio-campo, não tem, né, velho? Zé do Porto, bom dia, Beto. Beto, entre... ah, já recebi. Ô, Zé, aqui o trabalho é eficiente, Zé. Aqui, ó. Aqui, Zé. Zé do Porto, aqui, ó. Acabei de receber o material aqui, Zé. Ele me diz assim, acabei de entregar um envelope pardo com teu nome. Deixei ali com... ah, tá, os a lista e o pendrive. Tem dois filmes, mas pode apagar. Não tem pressa, meu bruxo. Sei que a tua agenda tá sempre cheia. Agora, fim de semana com calma, de repente, né? Se der uma chovidinha melhor ainda, eu sento em casa ali. Gosto sábado de manhã fazer uma coisinha assim. Pago ali a tua playlist aqui. Tem umas coisas, tem umas pastas preparadas já. Só que estão as listas tal, minhas relíquias, por favor, um abraço. Tá, eu te aviso. Vamos ver se eu faço a tua playlist aí do fim de semana. Zé do Porto, hein? É. Aí, a comunicação escrita ainda funciona, não é só online não, hein? Aqui o Zé do Porto mandou aqui, ó. Uma carta, hein? É, cartas para o programa. Pô, esse antigo, Rádio Raiz mesmo, cartas para o programa. Mande a sua carta para a nossa produção. Ela lida no ar. Era antiga, hein? Mande a sua carta para a produção do programa. Ela será lida no programa, será lida no ar. Cartinhas, olha aqui, da ouvinte, a Dona Maria, manda mensagem. A carta que vem lá do bairro de longe. Era assim, não era assim, Jorge? Ei, não era assim o rádio? É, o locutor da tarde tinha aquela voz melosa. Alô, Dona Maria, a sua carta está aqui, estamos lendo a sua mensagem. Um abraço à comunidade. Aí, Serginho, tu... hein? O que é? A cartinha perfumada. Pô, o Serginho Corrêa agora meteu no baú. Carta perfumada, carta para o programa. Mande sua carta para a nossa produção aqui na Rádio Universidade. A sua carta será lida no programa da tarde. À tarde com você aqui na RU. Papel de carta, com as florzinhas. Tinha o papel, o envelope, tinha o bloco de cartas, cara. Ué, mas eu namorei aqui, ó, 87, eu namorava uma menina de Uruguaiana. Pá, vou começar a contar essa história, vai longe. E aí o que que tinha? Não tinha internet. E o telefone era caro, velho, ó. Eu fiquei cuidando do meu avô no hospital uma semana. Carta, de madrugada deu carta pra Uruguaiana. Escrevendo carta, carta. E metia no correio e ia embora. E aí esperava, e o correio passava e nada. Igual... ai, chegou carta, Uruguaianas, pô, coisa boa. Mande sua cartinha para o nosso programa da tarde, a Tarde Alegre da RU. Olha, cara, tem que ser assim para levar a coisa, porque é boa, né, tia? O meu querido Ronaldo Santos, bom dia, bruxo. O médico do intervalo, ter trabalho para desentortar essa coluna aqui. Ah, o elástico do Andrei, né? O elástico do Andrei, né? Foi bonita a jogada mesmo, né? Valeu, bruxo. Obrigado, Ronaldo. O Rogério Mendes. Bom dia, meu irmão. Deus abençoe vocês aí, viu? Bom trabalho pra vocês aí, Beto. Estamos juntos. Grande Rogério Mendes. Abraço, queridão. Meteu um coração verdinho, que ele é farrapo, né? Pedro Guimarães Cerúlio. Bom dia, Beto. Um ótimo programa a todos nós. Só para lembrar que o único clube do interior bicampeão da Recopa Gaúcha é só o Lobão. Ah, os caras hoje estão assim, né? Verdade, tá bem, bruxo, valeu. O Rogério Chasco em Camacuã volta. Beto, comentarista da GZH com o casaco do Inter. Imparcialidade não existe no pessoal da capital. Talvez com poucas exceções. É que agora, ô Rogério, tem os tais identificados, né? Aliás, deixa eu fazer uma coisinha, tira um pouquinho aí o fundo aí. Esse negócio dos identificados aí, isso é uma cascata tremenda, né? Paulo Santana era o quê? Era quê? Qual é o time que ele torcia? Nos anos 70, no Jornal do Almoço. Qual era o time do Paulo Santana? Comentarista, escrevia bem. A coluna do Santana, a Zero Hora, era boa de ler. Gremista. O Kenny Braga. O Carlos Nobre, que escrevia na Zero Hora. Colorados. A vida inteira sempre teve o cronista identificado. Hoje ganhou essa dimensão midiática porque os likes e as curtidas e os patrocinadores de mídia investem e os caras vendem o produto deles. Não estou criticando, só estou dizendo que hoje nós temos um efeito de mídia que promove o identificado e aí ele traz os seguidores dele. Mas o Paulo, eu estou falando do que eu me lembro, Paulo Santana, Deixa eu ver, tia. Olha aqui, deixa eu tentar me lembrar na nossa imprensa local. Abraão Gonçalves, já é saudoso, nosso radialista. Grandes caciques da nação Chavante. Era Chavante da primeira ordem. O nosso saudoso narrador, professor Fernando Luiz Cunha, que era professor do Gonzaga, da banda, Cunha, o Fernando Cunha, todo mundo sabia, narrador, sempre se identificou Pelotas. E outros. Isso lá nos anos 70, 80. É. Yeah. Então, assim, ó, essa história que ficou agora, os identificados, a diferença é que eles metem a camisa no microfone ali e fazem o trabalho deles. É mídia para eles, entendeu? Eles têm os canais deles. E eu não estou criticando, só estou dizendo que cronista, jornalista identificado com futebol sempre existiu, entendeu? Sempre existiu. E tudo bem, e é isso que acontece. Então, essa realidade de usar o casaco ontem, eu vi, eu estava acompanhando a imagem ali, vi, mas, cara, tá tão normal isso aí. Tem a própria Rádio Grenal em Porto Alegre, tem os gremistas, tem os colorados, tem... é do jogo, entendeu? Lauro Quadros era colorado, a professora Jaqueline Marques. Eu não lembro de ele se identificar. Olha, gente, né, hein? Tô sentindo o cheiro de pente. Você lembra quando ele fazia aquele comentário, né? Olha, gente, era o Lauro Quadros, né? Lauro Quadros era assim também, mas não lembro se ele era colorado, né? Sempre existiu o cronista identificado, aqueles que diziam que eram gremistas ou colorados. Sempre existiu. E aqui também existiu, né? Gilson Renier, abraço ao meu amigo de Bagé. Eu vou completar esse bloco com as mensagens, porque depois eu vou abrir com o Brasil também e a gente vai trazer mais informação de futebol. Mas a audiência está tão grande, a interatividade está tão alta, que eu não posso desprezar o ouvinte que faz o programa, né? Até porque a gente tem falado um pouco de futebol, está falando um pouco do Brasil, agora Boletim do Pelotas, não se está perdendo o contexto do futebol. Mas estamos valorizando o bate-papo com o ouvinte, que é o que faz a audiência, né? Faz o programa andar, né? Abraço a esse amigo de Bagé, que é o Darlan, viu, lá de Bagé, que te mandou um abraço. Eu não mando contra o Guarani, eu só não aceito o time que entrega e afrouxa o jogo para tirar fora o seu vizinho. Mas tu ainda tá com essa teoria que está numa fase melhor por ciúmes ou alguma coisa a mais. Aí eu corneteio, eu quero que o castigo pegue com o que está acontecendo, kkkk. Mas não tenho nada contra o Guarani. Eu até gosto muito do trabalho do Guarani, que o Guarani faz, ok? Ao meu amigo de Bagé, o Darlan, tá? E é isso aí. É só por isso que eu cornetei o Guarani, kkkk. Eu sei que isso aconteceu, Beto. E a minha fonte é séria, e é de Bagé. Mas agora já é passado. Pá, vamos ter que falar com o Tato Moreira lá para descobrir quem é o... Ué, o Justo deu uma letra ontem, hein? Me lembrou do Denis Abraão, o X9zinho de vocês. É, o X9, tinha um X9 no Brasil que passou, ele disse que meteu uma 3D e a fonte essa do vestiário, não sei quem é, passou para alguém a escalação e ele meteu um 3D na escalação e lançou outra, né? X9zinho. Tem aqui o X9zinho do Abraão, depois vou buscar. Feijão Maravilha, diz aqui o Amaral do BGV, e o Grande Otelo... Era Benevides, isso mesmo, Grande Otelo. Ou Ney Casarré também. Muito atrapalhado com o seu comparsa, o Ascar Face. KKKK, a trama se dava a maior parte num hotel. É, identificado, meu querido do RS, era o Paulo Santana, isso mesmo. Todos gostavam dele. Um querido. É verdade, Paulo Santana sempre tinha... Aliás, o Paulo Santana tinha muita simpatia também com a torcida do Brasil, quando ele vinha aí nos bailes vermelho e preto e tal. Se dizia Chavante, né? Mensagem ainda antes do intervalo. O Rafael Brandão. Bom dia, Beto. Tava ouvindo tu falar de quando se enviava cartas. Hoje, a gente envia Pix, mas houve um tempo em que nós usávamos o Vale Postal. É verdade, para mandar dinheiro para outra pessoa em outra cidade. E por falar em cronista identificado, o Beto é Lobão que eu sei, kkkk. Ah, pois é, vai no Pelotas e diz que eu sou Chavante. Tu pega aqui e diz que eu sou Pelotas. Vai saber, né, velho? Fazer o quê, né? Ontem, quando eu falei quando eu falei que a gente estava ganhando do Inter naquele jogo de 96, que a gente vibrou muito, correu uma lágrima vendo aquela explosão, o Jonas, que é do Pelotas, assim, abre teu coração aí, chavante, talvez, vá saber, né, velho? A corneta, o único time a cair invicto para a segunda divisão também, KKK. Ih, os caras já mexeram em 2004 aqui, meu querido Ronaldo. Bom, agora a corneta faz parte. Vamos fazer o seguinte, são 11h32, eu preciso ir para o intervalo, tem muita coisa para falar ainda de futebol local, tem muita coisa do Brasil para analisar, tem o Brasil jogando já, hoje à tarde, parte a barca para Itajaí, sábado já tem jogo contra o Marcílio Dias e muitas outras daqui a pouco aqui no Futebol Online.
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2: 11h33.
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tá legal pra você, Baby Consuelo. É, o Tudo Azul, é essa mesmo aí, né? Tradicional trilha sonora dos anos 80. 999-02-3414, aqui Rádio Universidade, no 1160 tradicional. É o rádio raiz. 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E o futebol online você assiste, faz com essa galera toda que eu vou começar a liberar em seguidinho aqui. 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Antes de falar do Brasil mais um pouco, olha aqui, a turma do YouTube. Hoje tem um monte de mensagem legal. Fabrício Gripe. Beto, não vem ao acaso o resultado do jogo. O que fica para nós chavantes é a atuação do Brasil. Jogou bem e se impôs dentro das suas limitações. Precisamos jogar assim na Série D. Bom dia, abraço, querido. O Edinho Severo. Essa música de fundo tocou nos Irmãos Coragem no ano 70. Mas que momento, hein? Ah, a do Jair Rodrigues, né? Eu não sei se foi a do Jair Rodrigues, que eu coloquei a versão original, mas na segunda música da abertura da playlist foi a do Milton Nascimento, regravação do remake da novela em 94, com o Marcos Palmeira fazendo o João Coragem, né? Pode ser que tenha sido uma das duas que ele ouviu aqui. Depois a gente recupera essa trilha. Obrigado, querido. O Maicon Ribeiro, Bilhalva, Recopa só na Avenida. Mandou as bandeiras do Pelotas aqui. Fabrício Gripe voltou. Eu acho que ficar dando importância para o Pelotas é se rebaixar. Até às vezes, até vocês da imprensa sabem muito bem que o Pelotas não é rival do Brasil. Ah, é uma questão de ponto de vista. Então o que a gente vai fazer com o Brapel, o maior clássico do interior gaúcho, né? Não, isso aí é questão de momento. A rivalidade Brapel existe, tanto é que ela está sendo debatida aqui nas cornetas amarelas e vermelhas, né? Valeu, querido, obrigado. O Adilson Pereira, Beto, onde o goleiro pegou... Hein? Beto, onde o goleiro pegou ontem, deve ser, o goleiro pegou várias. Sim, o goleiro do Brasil trabalhou bastante, o Edson foi exigido, sim. Não fez aqueles milagres, mas fez defesas importantes, sim. Inclusive do próprio Borré no primeiro tempo, com os pés. Um chute fora da área, que ele tá meio caído e dá um tapa com a mão. É aquele ali. Só pode ser tapa com a mão, tapa com o pé. Não, dá um tapa, mas com o pé também. Pode ser, dá um tapa, deu um tapa na bola, né? O tapa na bola, pode ser com o pé assim. Tapa com o pé, pode ser também. Não vem com isso. O nosso querido Cabidela. Bom dia, Beto. Foi só mais um jogo. Mas o Rio Grande do Sul, os meios de comunicação. Mas o Rio Grande do Sul, os meios de comunicação, gostei do Brasil. Andrei joga muito, segundo a imprensa. O Brasil merecia o título. Ainda em relação a isso, se o Inter perdesse, tinha crise hoje no Beira-Rio. Tanto que vieram fortes. Ah, sim, com certeza. O Inter valorizou com os jogadores que vieram. Léo Oliveira, bom dia, Beto. Se o Brasil jogar desse jeito, vai longe na Série D. Jogou muito, muito bem com a qualidade do time do Inter, né? O Alberto Rosa, apareceram as purpurinas da Avenida? Não esqueçam que se não fosse o DC, não teriam nem sub-20 em atividade, diz aqui o Alberto Rosa. O Marco Aurélio Rosa Lemos, bom dia, Beto. Ele acrescenta. Ser bicampeão jogando com sub-17 ou sub-20, até o time da esquina é. Quero ver jogar com o time profissional, o que houve ontem com o Chavante. O Cipriano Neto em Rio Grande. Bom dia, Beto. Abraços. E ótima quinta-feira a todos. Essas conjecturas, elas são valiosas, são importantes, valem pela própria rivalidade e também no questão opinião, né? Sim, o Brasil enfrentou um time mais forte, não há dúvida nenhuma, ontem. Era um time com jogadores que a gente destacou aqui já. Então, valoriza o empenho, mas talvez dificultou a conquista, né? Se fosse um time um pouquinho menos qualificado, talvez o Brasil tivesse saído com o caneco. E aí, o caneco ia ser valorizado, não há dúvida nenhuma. O nosso querido Mauro Ávila acrescenta aqui, houve a época em que
Tinha até convite de enterro pela rádio. Isso. Tinha quem morava fora e avisava que ia chegar tal hora. E não, e eu escutei em rádio aqui os boletins do hospital. Fulano do quarto tal passa bem. Fulano do quarto tal teve alta. É, tinha os boletins médicos, tinha nas rádios. O fulano mandava avisar que alguém amanhã estará com ciclano, aí com ciclano, chegará no ônibus das 14, me espera com café. Era criança e lembro dessas coisas. É o rádio raiz, né? Era esse aí. Obrigado, bruxo. O Alexandre Tubarão, se eu tivesse que apostar, diria que és lobo. Mas, se estou errado, nada muda. Acima de tudo, és profissional. Grande Alexandre Tubarão, bruxo. Valeu, querido. O nosso Gildo Pereira, ele mesmo, lá do Fragata, é ele mesmo. Bom dia, Beto, eu sou o Gildo Pereira, aqui do bairro Fragata. O Brasil fez uma excelente partida ontem, teve raça, vontade para jogar contra o Internacional. Ali eles falam em time reserva, mas os caras em todas as partidas entram na equipe. É, tem que ter mais clássicos do interior, Baguá, Brapá, Brafar, Brapel, só existe clássico Caju e Grenal. É, entendi, tem que valorizar os nossos, né? Vai ter Brafar agora. E vai ter Brapel na sub-20, agora para junho, e vai ter Brapel na divisão de acesso esse ano, então teremos clássicos aí. O Brafar vão ser duas edições, um jogo de ida e um de volta pela Copa Federação. Depois teremos Brapel no campeonato da sub-20, em junho, e teremos o campeonato gaúcho da divisão de acesso, teremos Brapel, então vamos reviver alguns clássicos bons aí. Abraço, meu querido Gildo Pereira, no Fragata, tá sempre ligado com a gente. Do Fragata para Canoas, Grande Porto Alegre, bom dia, amigo, quinta-feira abençoada. Vanderlei Cabral, é isso aí, tá bem? É isso. Marco Aurélio, Beto, sabes o público e a renda de ontem? Ainda não. Tô procurando aqui, ainda não saiu. O borderou aqui, né, na parte dos documentos do jogo. Ali tem, na arbitragem, ali tem os documentos do jogo, tá? Aí eu fui no jogo, documento do jogo, tem a súmula do jogo aqui, né? Mas o boletim financeiro ainda não saiu. Então não temos ainda nem público nem valor. Lembrando que essa renda aí, 15% dela no borderô bruto, tem que pagar aquela punição da conversão de pena no STJD, que o Brasil só teve público ontem graças ao doutor Alexandre Borba. É bom que se refri. E eu sei porque, além dele ter sido o advogado do caso, eu sei mais bastidores do quanto foi empenho dele fazer o Brasil poder jogar com o público ontem. Talvez um dia, se ele deixar, eu conto aqui. É, eu sei porque que eu estou dizendo isso aqui. O homem trabalhou muito para botar público ontem na Baixada. Doutor Marcelo Barcelos, bom dia, Beto. Na escuta aqui em São Lourenço do Oeste, Santa Catarina. Saudações chavantes para os nossos amigos da Avenida. Ainda estamos esperando eles para a final da Copinha, com o Gustavo Hermel, Soteldo, da Avenida KKK. É só o chavante que faz eles ressuscitarem. KKK, bom trabalho, meu amigo. Valeu, bruxo. Vanderlei Cabral disse assim, meu chavante ontem jogou no seu limite. Agora o foco é a Série D. Parabéns à torcida, ao clube, pelo lindo espetáculo. Verdade. E foi tranquilo, né? Ricardo Cavaleiro Bento, lá na Coabipel. Bom dia, meu amigo. Das poucas vezes que eu não concordo contigo, são os comentários sobre a Recopa hoje. Como não consegui escutar o início, eu fui para o YouTube ver desde o começo o programa. Por isso, estou respondendo com delay. Dizer que a Recopa não vale nada é desmerecer os que ganharam outras edições. E olha que o Brasil andou muito perto disso ontem. Esse título é das poucas coisas que o interior ainda pode ganhar. Das 13 edições do interior, ganhou 5. Há outra taça mais viável? Abraço, sempre na escuta. E eu te digo por quê, que é a Copa Federação Gaúcha de Futebol, né? E que o Brasil foi o campeão das Copas dos anos 90, quando se jogava com times da primeira divisão, Ipiranga, se jogou Caxias, Pelotas e outros, né? Era difícil ganhar aquelas Copas. E o Brasil, eles sonegaram, o Brasil é tetracampeão de Copa Federação, agora com mais uma 5. E eles sonegaram os anos 90, só se lembra dos anos 2000, essa é a Copa realmente que o time pode ganhar. Entendeu?
A Recopa Gaúcha, eu não sei se tu entendesse o que eu quis colocar, é uma competição desigual com a dupla Grenal. Tu não pode bater muito, é difícil bater com eles. O interior ganhou algumas? Ganhou, mas tá aí, aí. Não sei se tu consegue, é uma dimensão que chegar numa final de gauchão, brigando com a dupla Grenal, é um valor diferente. Tu superou os teus adversários, superou um dos da dupla Grenal e chegasse numa final. Como a gente já viu o interior fazer, o Novo Hamburgo fez, o Caxias fez e outros tentaram. E isso é um outro tipo de trabalho. Agora, uma Recopa que tu nem tem o mesmo time do ano passado, por exemplo, desconfigura muito, entendeu? Então é isso, por isso que eu digo que ela não vale no sentido... Ela leva a quê? Copa do Brasil? Ela dá prêmio em dinheiro? Não, é uma taça. Isso aí o cara joga ali no brilhante também, por taça e medalha, entendeu? É esse, nesse sentido mesmo. Mas valeu, querido, obrigado. Ah, não, perdão. Deixa eu corrigir aqui, Jorginho, ó. Tira o fundo aí. Não foi o Ricardo Cavaleiro Bento que mandou. Não, foi o meu querido Luciano Alves. O texto não é. É que eu tava com o Ricardo Cavaleiro aqui e entrou a mensagem do Luciano Alves. Toda essa mensagem que eu li, que não concorda com essa parte, é o meu querido Luciano Alves, que foi vice-presidente do Pelotas. Evidente que aqui ele tá olhando o lado do clube, né? Que foi duas vezes campeão da Recopa. O que eu quero colocar... Tira o fundo aí, Jorginho, pra mim. O que eu quero colocar é que eu não vejo um critério vantajoso para se jogar essa Copa, essa taça. É um jogo único, em meio a uma competição, que às vezes atrapalha até o calendário dos clubes, né? E que traz... Quando ela foi jogada pelo Pelotas em 2014, ela foi no início do ano. Agora, tu quer ver o efeito dela? Pode ter sido enganoso para o Pelotas em 2014, que o Pelotas foi campeão da Recopa, virou 3-2 em cima do jogo à noite com o Inter, eu comentei aquele jogo. 3-2 de virada com um homem a menos. E depois o Pelotas pode ter se enfeitado. O Pelotas achando que era o campeão da Recopa e aquilo ali pode ter feito mal pro Pelotas. Também tem que olhar para esse lado. Então, é uma questão apenas de posição e evidente que eu respeito a tua opinião, tu é meu amigo e clube. Mas eu não vejo, não é o Pelotas, não é o Brasil, não é o São Luís. A minha bronca com esse tipo de calendário... Não é desmerecer quem ganhou, é a federação criar um evento que para mim não tem sentido maior. Não sei se é. Às vezes a gente não consegue explicar bem o que a gente quer pensar aqui, né? E tu pegar um Internacional com Borré, com Alan Patrick, com Aguirre, o Thiago Henrique, aquele, sei lá, não, o Thiago Henrique não, como é o outro? Thiago Maia, né? Os caras estão jogando numa competição de alto nível. Aí tu pega o Brasil que tá vindo com uma formação para jogar uma Copa Federação, lutando para montar time ainda em formação. Olha o desnível. É isso que eu quero dizer. Para que fazer isso? E até em relação ao interior. O interior também teve momentos que pegou os times base, misturado com alguns profissionais do Inter. Não era ontem o de Inter de ontem. Então, não é desmerecer, é reconhecer um ponto de vista. Eu não vejo valor nesse tipo de jogo quando tu pega um time muito acima e um time que ainda está, por exemplo, com o Brasil formando um time para jogar uma competição ainda do interior, entendeu? Não tem, é calendário, isso é CBE, isso é federação fazendo marketing, não tem sentido, tá? Mas ainda assim, parabéns aos que ganharam a competição. O Ricardo Cavaleiro Bento, agora sim, bom dia, Beto. O Brasil perdeu para o Inter por falta de atenção. Ah, e o detalhe da marcação que foi dito ontem, né? Beto, fala de uma vez que as Pelotas... Bah, Jonas, tu continua insistindo. Vou te mandar um coração até vermelho agora para te dar essa resposta. 11:50. Vem aí mais informações do nosso futebol local.

0: É, às 11 horas e 51, hora certa, Cidadela Buffet traz Wesley Dagani e o boletim do lado Chavante.
1: Vamos lá então falar do Grêmio Esportivo Brasil. Chavante, que é vice-campeão da Recopa Gaúcha. Isso porque o Chavante acabou perdendo para a equipe do Internacional pelo placar de 2-1 dentro do estádio Bento Freitas durante a partida que ocorreu nesta quarta-feira e acabou ficando, né, com o vice-campeonato da competição. O Brasil que fez um jogo muito bom, né, em relação ao enfrentamento, principalmente ao Internacional, que veio com uma equipe, um famoso misto quente, né, com bastante jogadores que envolvem a equipe titular, principalmente do Internacional, Alan Patrick, Rafael Borré, Aguirre, né, o Antony, estavam todos aí presentes no estádio Bento Freitas, né, Bruno Tabata. Então era um Internacional que veio com o que tinha ali para estar preenchendo este elenco, né, este grupo, para este confronto de uma forma que desse uma boa qualidade a nível de conseguir estar tendo aí uma obrigação, né, de estar vencendo aqui no estádio Bento Freitas, e foi o que acabou acontecendo. Mesmo assim, o Brasil acabou fazendo um bom jogo, um bom enfrentamento, teve boas oportunidades dentro da partida e conseguiu sair na frente. Isso porque Lula acabou abrindo o placar para a equipe Chavante, deixou o Brasil com 1-0 no marcador, mas viu Vitinho e Rafael Borré marcarem para o Internacional, este último gol saindo aos 48 minutos do segundo tempo, né? E assim o Brasil acaba ficando com o vice-campeonato da competição, até no que a gente viu, né, da fala dos jogadores, também do próprio Gilson Maciel. É um orgulho, né, por parte do Brasil, né, uma equipe de Série D do Campeonato Brasileiro, se preparando para uma Série A2 de Campeonato Gaúcho, conseguiu fazer um enfrentamento tão forte frente ao Internacional, né, uma equipe de Série A do Campeonato Brasileiro. Então, ficou um bom aprendizado por parte, principalmente, do que foi o confronto, né, e da forma como o Brasil acabou se portando. O técnico Gilson Maciel disse que é um jogo para criar casca para esta equipe, para esta sequência de temporada, que será recheada por parte deste grupo Chavante. E assim agora o foco vira para estar, né, enfrentando a equipe do Marcílio Dias no próximo sábado, 6 horas da tarde, lá no estádio Ercílio Luz, em Santa Catarina, lá em Itajaí. O Brasil se representa já nesta quinta-feira, viaja no começo da tarde desta quinta-feira rumo a Itajaí, rumo a Santa Catarina, onde no próximo sábado terá esse confronto importante e decisivo, né? Sexta rodada já de Série D do Campeonato Brasileiro, para isso precisando também do resultado depois de perder em casa, né, para a própria equipe do Marcílio no último final de semana por 1-0, também precisa agora estar se recuperando, né? Se for pegar um recorte, né, o Brasil não vence há 3 partidas, né? O empate com o São José, derrota para o Marcílio e derrota agora também para a equipe do Internacional, então precisa estar se recuperando dentro da temporada e ver essa partida com bons olhos para que isso ocorra, né, e o Brasil volte a estar bem alinhado em relação àquilo que tem como foco e objetivo dentro da temporada, tá bem? Em relação ao Chavante, é isso. Abraço a todos ligados na Rádio Universidade com as informações rubro-negras. Quem chegou foi o repórter Wesley Dagani.
0: Obrigado, Wesley. Volta na programação esportiva. Lembrando que 16h tem lance rápido e a partir das 19h tem o papo da bola. Daqui a pouco a gente vai recuperar os áudios aí dos jogadores, né? Análise também do Gilson Maciel sobre o resultado. Mas ainda informações do Brasil. A representação foi nesta quinta-feira pela manhã, né? E a viagem para Itajaí no período da tarde, tá bem? E essa é a informação do Brasil. Se apresentou de manhã, deve fazer o café do almoço, alguma coisa, alguma revisão. E depois viaja para Itajaí agora à tarde, para jogar sábado já, né? O jogo sábado lá é exatamente Marcílio Dias e Brasil, sábado 6h, no Gigantão das Avenidas. Daqui a pouco eu amplio a Série D. Então, em relação ao Brasil, é essa realidade aí que a gente está acompanhando, né? A gente vai avaliar daqui a pouco. Mais detalhes aqui, mensagem daqui a pouco eu leio. Tá legal? As primeiras do lado.

Já caiu. Como é que é? Parei um pouquinho. Olha aqui, não, pode deixar o fundo aí que eu vou ler um negócio aqui. Pá, mas o homem tá impossível. Eu vou até ler essa matéria aqui antes. Deixa eu ver se eu... Parei um pouquinho aqui. Bah, aqui. O homem não para mais em lugar nenhum, rapaz. Christian de Souza não é mais técnico do Amazonas. Teve a sua saída confirmada pelo Amazonas nesta quarta-feira. O destino é o Santa Cruz, que anunciou o treinador. Na chegada do clube de pernambucano, o técnico soma o número negativo. São 8 trabalhos seguidos que ele não completa 10 jogos na temporada. Entre 2024 e 2026, Christian de Souza comandou Atlético Tubarão, Santa Catarina, Manaus, Serra Branca da Paraíba, Luverdense do Mato Grosso, Marcílio Dias, Santa Catarina, São Luís de Juiz, Joinville e Amazonas. Bom, São Luís ele largou e primeiro jogo largou. Ah, mas o homem não para, gente. Planejamento, convicção. Vai vendo, hein? Aí, ó. É por isso que eu sei que tem time do interior que já não quis ele uma época, hein? Né? Tem, eu sei. Eu sei até onde foi. Falei até com o dirigente lá. Bom, é direito do cara, né? Mas, pô, o cara não consegue completar 10 jogos. Olha a estatística aqui, tá no Globo Esporte da Amazonas lá, hein? Olha, ele tava bem com a campanha, pelo menos, enganando lá, não sei. Mas olha aqui, Amazonas líder. Líder invicto. Na Série C, e o cara larga o time. E o Santa Cruz tá naquele baita problema lá de Arruda e SAF e Pepino e SAF que não anda. Só rolo lá no Santa Cruz, problema que eu digo, né? Aí o cara sai do Amazonas líder pra ir pro Santa Cruz, onde tá um rebu. Oh, planejamento, é estranho esse. Bom... Cada um sabe se vão ver como é que vai ser o Santa Cruz. Mas talvez a proposta tenha sido boa, né? 11:58, vem aí o intervalo e na volta muito mais no futebol online até uma da

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Pai nosso que estais no céu, santificado seja o vosso nome. Venha a nós o vosso reino. Seja feita a vossa vontade, assim na terra como no céu. O pão nosso de cada dia nos dai hoje. Perdoai as nossas ofensas, assim como nós perdoamos a quem nos tem ofendido. E não nos deixeis cair em tentação, mas livrai-nos do mal. Amém.

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0: É uma clássica! Clássica pra você, dueto aí, Milton Nascimento, Chico Buarque, tá aí pra... Aliás, tem Milton Nascimento hoje no Irmãos Coragem, tem agora aqui também no Que Será, tá aí pra você a trilha sonora das nacionais. Olha aí só, meu querido Hamilton Fernandes mandando mensagem aqui, né? Eu falei até naquele momento. Ah, o Pelotas, aquele ano 2014 não ganhou nenhuma, não, foi o 2004 que o Pelotas não ganhou nenhuma, mas ganhou a Copa 2014, caiu. Ganhou 2020, rebaixamento financeiro. Acho que as Copas fazem mal, enganam. Ou alguém não soube entender isso, né? É, pode ser também. Beleza, Bruxo, obrigado pela mensagem também por aqui. Vamos junto. 999-02-3414. No YouTube também, muita mensagem que chegou. O pessoal daquela breakzinha que tá almoçando agora. O pessoal larga o celular, fica ouvindo, mas almoçando. Então, para essa galera e muito mais, vem aí um giro geral de informações do futebol.
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0: Gilberto Gil, pela lente do amor, abrindo o giro da bola no Futebol Online.

0: giro da bola começando para você. E ontem, então, a Recopa Gaúcha teve no estádio Bento Freitas o seu palco de decisão. O Inter levou a melhor 2-1. Detalhes técnicos, né? Favoreceram o Internacional pela qualidade. Um time melhor que o do Brasil, um time mais caro que o Brasil, o pessoal gosta do valor, né? Então tinha obrigação o Inter de jogar melhor e ganhar. Não jogou melhor que o Brasil, mas ganhou. Então, questões do jogo. E após o jogo, a reportagem da Rádio Universidade acompanhou aí também a saída dos jogadores do Brasil, que analisaram o resultado ontem, Brasil 1, Internacional 2.
1: Goleiro Edson tá aqui, vai avaliar a partida, Edson. Uma partida onde o Brasil fez frente, mas não conseguiu a vitória, acabou perdendo o finalzinho. Qual a avaliação que fica?
2: Ah, a gente soube suportar bem. O Inter é um grande time, é um grande time de Série A, né? E a gente sabia que ia ser um jogo difícil. A gente fez o primeiro gol ali, soube suportar até os 35 do segundo tempo, tomamos o gol de empate. Infelizmente ali tomamos o segundo gol ali acabando o jogo. É uma coisa que a gente tem que amadurecer, a gente não pode estar tomando gol acabando o jogo. Infelizmente aconteceu e é isso aí. Agora lamentar é a derrota de hoje, mas amanhã é um novo dia. Amanhã a gente já tem uma viagem já para Itajaí, que tem um grande jogo no sábado lá contra o Marcelo.
1: Tá certo, valeu. Edson falando aqui conosco, ainda os outros jogadores seguem no campo.
3: Rapidamente, o Vinícius está por aqui. Vinícius, o que dá para falar do confronto e o Brasil ficando com o vice-campeonato? Boa noite.
4: Boa noite a todos. Cara, acho que quem veio para assistir viu que foi um grande jogo, porém, do jeito que a gente não conseguiu sair com o título, ficou assim, um pouco complicado até do jeito que foi, né? A gente, infelizmente, tomou a virada, então desse jeito fica aquele gostinho de que poderia ser campeão. E a gente sai muito triste desse jeito, mas agora é bola pra frente, pensar na Série D, que a gente tem um jogo muito importante no sábado pra sair com a vitória.
3: Obrigado, então, aqui ao Vinícius na saída de campo. O Masson tá saindo por aqui, vê se fala rapidamente. Masson, o que dá pra falar do confronto e o Brasil, né? Ficando, infelizmente, com o vice-campeonato e perdendo ali no finalzinho.
5: Cara, um jogo de um nível muito alto. Eu acho que a gente soube suportar bem, jogamos bem. E faltou detalhe. Saímos na frente do placar, podíamos estar comemorando, mas ali num detalhe, tomar uma virada que não pode. Erguei a cabeça que a gente já tem uma viagem amanhã para jogar a Série D no sábado.
3: Obrigado, então aqui é o Masson na saída de campo também, aqui mais jogadores do Brasil daqui a pouquinho devem estar passando por aqui e a gente vai estar pegando mais as palavras por aqui. Simas, o que dá para falar do que foi o confronto, né, e o Brasil infelizmente ficando com esse vice-campeonato? Boa noite.
5: Acho que a gente sai fortificado aqui, a gente sai forte para as nossas próximas competições, a Série D no sábado. E depois a copinha, né, pra gente conseguir manter o título aqui. Mas agradecer a torcida, como eu falei ali anteriormente, faltou pouco pra gente conseguir esse título, mas somente agradecer mesmo, e como eu falei, a gente sai mais forte daqui.
3: Lembro que ao Simas,
1: o Yuri Tanque, ele tá dando autógrafos ali, assinando camisetas, daqui a pouco deve chegar por aqui para dar entrevista, né, ele tá assinando ali bastante camisetas das crianças na torcida Chavante, Lozada. Vou chegar nele aqui, Lousada. Yuri, uma avaliação da partida. O Brasil fez um jogo competitivo, mas não conseguiu, né? Ficou com vice-campeonato. Boa noite.
6: Infelizmente, né? A gente contava muito com esse título, queria muito dar esse presente pra torcida, né? Que fez uma festa linda. A gente sabia que ia ser difícil, né? Time de Série A, a gente sabe que tudo colabora, né? Mas, infelizmente, não aconteceu. A gente fez um jogo muito competitivo, como você mesmo falou, entrega até o final. Tristeza por não conseguir dar esse título pro torcedor, mas feliz com a nossa situação.
1: Tá certo, valeu, Yuri.
0: Tá aí o trabalho da reportagem do time da Bola Branca, onde ouvindo alguns jogadores na saída de campo, depois da derrota do Brasil 2-1 para o Internacional na Recopa Gaúcha. Daqui a pouco mais tem o técnico, Gilson Maciel, avaliando também, né, e o aproveitamento que dá para tirar, apesar da derrota, daquilo que o Brasil apresentou ontem no Bento Freitas. Meio dia e 12, é o Giro da Bola aqui na Rio.
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0: resgatando um pouco da nossa MPB, né? Milton Nascimento, Jair Rodrigues hoje também, Simone, Chico Buarque. Como é bom ouvir a nossa música popular brasileira, os cantores, os compositores nacionais, né? De uma forma geral. E a saída da Simone, o Eu Tô Que Tô, foi trilha de abertura da novela Sol de Verão. Tá legal, 999-02-3414. O pessoal perguntou da renda aqui, eu tava atualizando aqui, mas não tem nada ainda, né? Tem a súmula de ontem. A súmula de ontem é o seguinte: não houve expulsões. Aqui as escalas dos dois lados, as escalações, né? O que ele anotou aqui no primeiro tempo? Gols, cartões amarelos, né? Gols para o Carlos Henrique Costa, o Lula, Vitor Hugo dos Santos para o Internacional, eu nem me lembro o apelido antes, e o Borré, né? 2-1. Nos cartões amarelos, ele marcou ontem cartão amarelo para o Masson, o Gabriel Masson, do Brasil, e cartão amarelo para o Paulo César Pezzolano, né, o técnico do Internacional. Excessivamente das decisões da arbitragem, reclamar por reclamação. E o jogador do Brasil, Masson, por dar um calço. Pô, tempo que eu não via dar um calço de maneira temerária na disputa da bola. Então, só dois cartões amarelos, nenhum vermelho. E nenhuma observação aqui fora do jogo. Deixa eu ver aqui, ó. Ocorrências e observações. Nada houve de anormal. Acréscimos para recuperar tempo perdido com atendimento aos jogadores, substituições e checagens do VAR. Foram os acréscimos do jogo. Observações eventuais também. Nada houve de anormal. E as substituições do jogo, né? O Brasil fez 5 substituições. O Otávio no lugar do Estreite, o Zamora estreou ontem no lugar do Yuri, que se machucou, que é contratura. O Masson no lugar do Germano, que se machucou. Esse é o manquitolando antes. Ou mancando, como vocês queiram. O Samuel do Brasil. Quem é o Samuel Reis? Entrou no lugar dele o Erickson Lima. O Thiago Henrique do Brasil entrou também no lugar do Thiago José Santos. É que às vezes os caras têm apelido, a gente não reconhece. Depois as do Internacional também, o Kaique saiu para entrar o Alex Pereira. Vitor Hugo Naum Santos entrou no lugar do Alan Patrick. Fabrício do Prado entrou no lugar do Luiz Felipe Moraes. E o Benjamin entrou no lugar do Thiago Maia. Substituições. O Inter fez 4 substituições, o Brasil fez 5 substituições ontem. Ou seja, uma súmula tranquila, nada de anormal, tá tranquilo, não nenhuma intercorrência. O pessoal, então, realmente compreendeu aí a mensagem de só ir pro estádio para ver o jogo e torcer, tá legal? Segue na trilha que eu sigo na informação do Giro da Bola no Futebol Online.
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Tá legal, tá aí pra você. Outra trilha de novela. Tem uma de abertura de Cara e Coroa, novela das sete. Preciso tentar entender o coração. E aí, claro, matéria geral, olha aqui, rapaz, eu soube economia, né? A Coca-Cola, a maior fabricante de refrigerantes do mundo, está promovendo uma reformulação drástica em seu portfólio no Brasil para se adaptar ao cenário econômico e ao poder de compra da população. As garrafas de 2 litros de circulação, que serão, acho que o texto está falhado aqui, serão substituídas por versões menores, como 1,5 litro. A empresa confirmou que essa adaptação dos produtos acontecerá em breve em todo o território nacional. A estratégia de preço é a reduflação. Reduflação é o termo. A mudança foca no conceito de preços mágicos, entre aspas, onde o valor total da unidade parece mais acessível, embora o custo promocional por litro aumente. É, aposta em minis, né, as coquinhas aí, né? Essas aí tem várias, né? A empresa está focando em latas de 200 ml e garrafas de 250 ml e 350 ml para atrair o consumidor pelo preço nominal baixo. Custo operacional, especialistas indicam que essas embalagens menores podem custar até 20% mais caro que a do litro, claro que sim, né? Em comparação aos tamanhos famílias. Fim dos 2 litros. A garrafa de 2 litros está sendo aposentada, entre aspas, para evitar que o preço da prateleira ultrapasse patamares psicológicos do consumo devido à inflação. O impacto no bolso do consumidor. A estratégia visa manter o volume de vendas em um cenário de alta no custo de vida. Sobre os repasses de custos. Bom, é só para dizer para vocês que se vocês começarem a não encontrar Coca-Cola 2 litros, já sabe por quê, né? Mas olha aqui, ó. Quando a gente era guri e ia na venda, caderno da venda, meu avô tinha uma venda, um armazém, na verdade, né? O cara tomava refrigerante médio, o pequenininho, a pequena, não, dá uma Pepsi pequenininha aí, uma pequenininha, a Pepsi média ou a Coca média, e, de vez em quando, a Pepsi ou a Coca litro, que a Pepsi litro era mais fácil. A Pepsi litro hoje, do jeito que se consome refrigerante, os caras tomam no bico. Naquela época dava 6 copos de alegria, a gente lembra da... 6 copos daqueles de boteco, aqueles de barzinho, né? A gente toma assim, né? Cada um tinha um copinho ali e tomava um refrigerante, mas era 1 litro. Os caras tomam de 3 hoje. Com 200 quilos de bolachinha e salgadinho na frente do videogame, ah, não tá, a coisa tá fácil. Então é o seguinte, eu já tinha lido alguma coisa sobre isso, né? Eles vão dar uma enganadinha, eles vão diminuir, o valor nominal ali vai parecer mais barato, mas tu vai pagar mais caro porque tu vai pagar a menorzinha, né? É, vai vendo aí, né? E isso atinge o futebol também, né? Atinge o futebol também. Empresário ítalo-americano Mike Melby, interessado na compra da SAF do Avaí, está em Florianópolis com reuniões e agenda de dirigentes do Clube da Ressacada. A informação foi divulgada inicialmente através do perfil Sangue Azurra, no X, ou no X, ou no Twitter, como queiram, pelo conselheiro do clube, Rodrigo Silveira, que confirma a apuração feita na terça-feira pelo colunista e tal, tal. Então aí tem gente interessada em olhar uma SAF na Ressacada lá, né? Tem as tabelas também, já saiu aí a sequência de jogos, né? Vamos dar uma olhada na Copa Federação Gaúcha de Futebol.

0: Tá legal. Paralamas, o sucesso. O erro deles. Não, que a música é meu erro. Não, que a música é o erro deles. Tá legal pra você. Copa Federação Gaúcha de Futebol vai começar na próxima semana. É, vai começar a maratona, hein? E os clubes já estão se preparando. E a federação já divulgou aí a primeira rodada, já divulgou a segunda, a terceira, quarta, quinta, não, sexta rodada já tem. Com datas, horários, alguns locais a definir. Mas a maioria está definido. Olha só, primeira rodada da Copa Federação Gaúcha de Futebol começa no dia 13, quarta-feira que vem. 15h, teremos nas Castanheiras, na Serra Gaúcha, em Farroupilha, o Brasil de lá, o Brasil de Farroupilha, contra o Monson. Na Vila Olímpica, o Gramadense vai jogar, Vila Olímpica lá em Gramado, né? Que ainda estão adaptando ao estádio lá. A arena do Gramadense ainda não está pronta. Então jogam na Vila Olímpica em Gramado. Na quarta-feira, 15h, Vila Olímpica na Serra, em Gramado, Gramadense e Santa Cruz. Também no dia 13, quarta-feira, 19h, no estádio Pedra Moura, o Bagé recebe o Farroupilha. Tinha aquela vinhetinha? Não tem mais aí, né? Tem aí aquela vinheta, acho que tem aí. E também no dia 13, quarta-feira, Bento Freitas recebe Brasil e Guarani. Olha o clássico, hein? E agora? Vai com time reserva? Misto? Base? Isso vai dar jogo bom aqui, hein? Ninguém quer... Eu tô dizendo que administrar duas competições não é essa barbada, hein? Não é barbada. Começa a retoçar. Essa é a primeira rodada, então. O Farroupilha estreia fora na quarta-feira que vem, dia 13, no Pedra Moura, em Bagé, contra o Bagé. E o Brasil estreia em casa, no Bento Freitas, 19h também. Vai ter duplex aí, ou alguma coisa parecida, né? Com as rádios de Bagé também, lá, o pessoal cobrindo os dois. É... Teremos então Brasil e Guarani. Estreia com um clássico regional, hein? Brasil e Guarani na Baixada, hein? Fumaça. Fumaça boa, né? Sempre dá correria. E essa é a Copa Federação Gaúcha de Futebol. Quem manda mensagem pra mim aqui antes do final do bloco? O Antônio Pérez. Bom dia, Beto. Olha, eu e torci pro Inter ontem. Mas quero deixar meus parabéns para o Brasil pela bela partida que fizeram ontem. Eu sou Áureo Cerúlio. Podia ser nós jogando ontem, mas infelizmente não tivemos a competência de ganharmos a Copinha no ano passado. Torcedor sim, mas consciente. Olha aí, ó, torcedor Áureo Cerúlio torceu para o Inter contra o Brasil, mas reconheceu o Brasil apesar de ser Pelotas. Tá certo, é isso aí. O entendimento é isso aí, beleza, meu querido Antônio Pérez. Não, o Pelotas ano passado entregou os tacos em casa para o Imoré. Nós poderíamos ter tido um brapel na final, ainda que o Brasil, ou o Pelotas, enfim, mas o Brasil pudesse ter ganho também. Teríamos um brapel, perdemos o brapel, perdemos um outro tipo de aporte na cidade, de apelo. Imagina um brapel na... Pois é, aí vem aquela outra máxima que a gente conversa, né? Perdemos o brapel? Ou será que foi bom não ter brapel? Olha com a Imoré aí que deu, ainda que não tenha dado confusão, deu invasão. Na teoria do caos, se dá um brapel e o Brasil ganha, tu imagina como é que ia ser as duas torcidas no estádio, se no brapel da classificatória... Deu rojão, deu bomba, deu rádio, não sei o que, celular, capinha, né? Então, às vezes, agora nós vamos falar um pouquinho na dimensão do espectro maior, né? Às vezes as coisas acontecem para evitar o mal maior. Se tu leva para a final um brapel, que seria muito bom pelo espetáculo, tu poderia trazer também outras coisas que a gente talvez não tivesse hoje prazer de falar. Se com a Imoré deu invasão, mas não deu a confusão, que alguns dizem que deu, mas não deu, um brapel, se o Pelotas ganha, pá, se o Brasil ganha, aí mesmo que a torcida vai mais empolgada, porque a decisão foi na Baixada. Então, essas coisas do destino, pode ser por isso, que às vezes nos tiram, né? Também ontem surgiu essa história de... se o Brasil tivesse ganho, poderia ter dado invasão, torcedor... poderia ter dado invasão, ainda que fosse para comemorar, mas já prejudicaria o clube. Então, quando as coisas não acontecem, não obrigatoriamente elas estão de um todo ruim, né? Talvez seja, às vezes, a mão do destino aliviando percalços maiores num efeito que a gente talvez não controlasse, né? Então, mas a gente sempre gosta de pensar no bom, né? Brapelzão aí, ia ser uma decisão legal e tal. Então, faz parte do show. Segue na trilha, que eu ainda sigo na interatividade do futebol online.
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0: Tititi nas redes sociais, pessoal do lado, alguns com textos bonitos aqui pra encantar. Ah, esses textos aqui não me agradam. Uma coisa é o cara se posicionar, outra coisa é fazer texto pra ilusão. Vendedor de ilusão comigo não sai. É aqui o pessoal do Pelotas do bicampeonato, é a rede social aí no mimimi, né? Fazer o quê? É o debate da internet, é a corneta. Olha aí, realmente, ó. Mais um site aqui botando que a Coca-Cola vai encolher, você vai pagar menos pela embalagem e mais pelo litro. Isso chama-se reduflação. Sabia disso? Reduflação é essa aí. Vem aí a coquinha mais cara, né? Aí já tem corneta. Ih, já tem portão com cadeado. Ah, rapaz, a rede social tá boa. O Brapel não morre. Olha aí. Justiça condena dono da IPTV ilegal a 5 anos por transmitir jogos sem autorização da Globo, hein? Ah, era uma fortuna aí que estava sendo pedido, né? O Leão anuncia seu novo departamento de futebol. Olha aí o Leão, São Paulo de Rio Grande, hein? Notícia do São Paulo, hein? Esporte Clube São Paulo dá mais um importante passo no fortalecimento de sua estrutura ao apresentar o seu departamento de futebol, que chega com experiência, conhecimento e forte vínculo com o cenário esportivo. À frente do departamento, o clube passa a contar com nomes de grande relevância. Fernando Cardone, dirigente de ampla trajetória, retorna ao São Paulo para mais um ciclo, trazendo na bagagem a experiência acumulada em suas diversas passagens pelo clube, sempre contribuindo de forma significativa para o crescimento institucional e esportivo. Ao seu lado, Ricardo Ávila agrega qualidade e vivência no futebol regional, com passagens como diretor de futsal da URF de Rio Grande. Ávila também carrega uma história com a camisa do clube, tendo atuado nas categorias de base do São Paulo na década de 90. Além disso, é formado no curso do curso de executivo de futebol pela FutHub do Fernando Carvalho, né? Que a gente trouxe aquela entrevista aqui, que é a empresa que ele tem, né? Que promove formação de gestores de futebol, o que reforça sua qualificação no preparo para os desafios da função. Chega para somar profissionalismo, organização e visão estratégica no departamento. A união desses profissionais reforça o compromisso do Esporte Clube São Paulo com um trabalho sério, estruturado e alinhado com os objetivos do clube dentro e fora das quatro linhas. Sejam bem-vindos e sucesso na etapa no Leão do Parque. Então tá aí o Leão do Parque com seu departamento de futebol também se apresentando, porque vem aí a terceirona, né? Tem a terceirona gaúcha aí, tá legal? E o Christian de Souza batendo recordes. Trabalhos curtos e jogo adaptável. Conheça o perfil de Christian de Souza, o novo técnico do Santa Cruz. 48 anos, assume o tricolor nesta quinta-feira, substituindo Claudinei Oliveira. Ele estava com líder da Série C, invicto, e já foi. Não completou 10 jogos, já partiu. Os caras do Amazonas estão adorando ele lá, né? E do Santa Cruz, até quando ele fica? Que horror. Mas é o futebol, né? Vamos pro intervalo, Jorginho, já voltamos.
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2: 12 horas e 32 minutos.
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0: Tá legal, meio-dia e 37, reta final, futebol online aqui em RU, sinal aberto democrático do Rádio Raiz, multiplataformas, também pelo mundo inteiro via internet, através do aplicativo de rádios, Rádio Universidade Pelotas, e no site ru.cepel.edu.br. No nosso futebol online, pelo canal do YouTube, você assiste Futebol Online Beto Vetromile, Instagram Futebol Online Beto Vetromile, WhatsApp 999-02-3414. Quinta das Nacionais com ela, Marina Lima, para um amor no Recife.
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0: Tá legal para você na interatividade, o bloco do Giro da Bola, muitas informações também para você confirmar por aqui. A gente já falou um pouco mais do Brasil, mas também ontem, depois do jogo, além dos jogadores, o técnico Gilson Maciel falou na sala de imprensa, avaliando na primeira parte da edição, a derrota da Recopa Gaúcha ontem, Brasil 1, Inter 2.
2: Bom, primeiro quero parabenizar, né, a minha equipe. A gente montou uma estratégia contra um time da grandeza do Internacional, onde eles valorizaram muito. A equipe do Internacional hoje tinha acho que 4 ou 5 jogadores que tiveram há pouco tempo, eram titulares. Borré, Alan Patrick, que é a grande referência técnica deles, né? Tanto que acabou saindo. Então a gente montou uma estratégia para neutralizar principalmente os lados, marcar o centro. Eu acho que a gente foi muito bem dentro daquela proposta. A qualidade, a obrigação era do Inter, né? Pelo investimento, quase 17 milhões de investimento, a gente competiu. A gente fica frustrado porque estivemos bem perto do nosso objetivo, né? Então a gente fica frustrado. Eu já tive do outro lado, né? Eu sei como é que é. É 2 pesos, 2 medidas com arbitragem, sabe? Bah, o Francisco, com todo o respeito, a gente não pode falar, mas, pô, faltas. A mesma falta que originou o primeiro gol, o Borré também estava segurando, sabe? Se eu estivesse jogando contra uma equipe do mesmo nível, eu duvido que ele desse o pênalti. Então, pô, isso chateia. Que eu falei, chateia. Aí vai ver, aí vai olhar no VAR, não vai, sabe? Eu fico chateado por isso. Claro que não passou por isso aí. Mas, assim, são episódios que dentro do jogo tu vai te minando, vai minando. Aí tu consegue... A gente fica frustrado porque a gente montou uma estratégia, marcamos um bloco baixo, saindo em transição e conseguimos, né, fazer o gol. E aí entra a qualidade dos jogadores, né, de uma bola alçada, eles pesaram a última linha, a concentração ela tem que ser alta o tempo todo, a gente fica frustrado por isso. Mas esse tipo de jogos assim... Acabei de falar com os nossos jogadores, esse tipo de jogos assim, nesse nível, ele te dá casca, ele te dá maturidade, né? Hoje, Tony e Lula, para mim, anularam Alan Patrick e Borré, né? Não estou falando aqui pelo nível dos caras. Seleção, falam tanto, nível técnico, os dois jogadores hoje foram muito bem. Então, a gente fica frustrado porque a gente saiu... E os caras ganharam em 2 bolas alçadas, pesaram a última linha. A gente tentou pesar também, mas aí entra a qualidade, fica difícil.
0: O Gilson só confirmou o que eu falei o jogo inteiro no comentário, de que antes do jogo eu disse, o favorito é o Internacional, é melhor time que o Brasil. Natural, aí, técnica. Não jogou tudo isso o Internacional que se imaginava. Da qualidade que tem, não jogou tudo o que se imaginava, mas o suficiente para definir na qualidade o resultado do jogo. Então, o Brasil teve, eu disse até antes do jogo no comentário pré-jornada, o Brasil vai ter que jogar no máximo da sua capacidade, com o Internacional, ainda que não tivesse nessa mesma linha de pujança, foi o suficiente para ganhar, porque é melhor em termos de opções técnicas. Mas o jogo do Brasil não fica invalidado por isso. Não tinha outra forma de jogar com o Internacional. Isso foi avaliado aqui também. Se não fizesse uma marcação naquele meio campo do Inter, com o próprio Alan Patrick e outros jogadores ali, o Inter teria facilidade para armar e criar e tocar, e tinha facilidade até para jogar. O passe do Inter, primeiro tempo, muito melhor. Segundo tempo, o jogo mudou a característica. O Brasil foi para cima, abriu, o Inter abriu. Aí começou um troca-troca, tanto que o Brasil faz o gol, o Inter depois faz o outro no outro lance, e aí veio o detalhe final lá nos 40 e tantos para matar. Então, não tinha outra forma de jogar com o Internacional ontem. E quando eu escuto o Gilson falar assim da frustração, é verdade, né? Mas também, até parece que o pessoal lamenta aí que tenha vindo com o time mais reforçado. Mas isso aí é opção do Inter. Aí não dá. Só se todo mundo achou que o Internacional ia vir com o sub-20, com a baba, e o Brasil ia fazer 3-0 fácil. Talvez tenha sido isso criado na cabeça de alguém. Não tinha como, né? O Internacional valorizou o jogo. Isso é prova cabal pelo nível de jogadores que vieram a Pelotas. Valorizou o jogo. Agora, quem o Pezzolano quer escalar... Aí é problema dele, né? Se o Brasil achou que ia vir o reserva do reserva com o sub-20 e não vieram, estratégia deles lá também, né? Assim como o Justo depois até colocou, né, que tinha um X9zinho aí que vazava a escalação e ele mudou a escalação. E ele fez certo, botou uma linha de 5, 3 zagueiros, 2 laterais, 3 volantes na frente da área, baixando o Yuri Tanque com o Andrei quando precisava ficar sem a bola, para fechar, porque se... E o Inter só laterando bola, porque tinha dificuldade de entrar na marcação do Brasil. Muito congestionada. E se o Brasil não faz isso, toma 3 naquelas jogadas do Internacional. Mesmo o Inter mal. Então, jogou no limite do Brasil, na capacidade que o Brasil tinha, naquilo que o Brasil pode oferecer. O fato agora é o seguinte: ficou uma imagem positiva da disposição do Brasil. Tá, mas vamos lá também agora. Mas não vamos se iludir demais, porque era o jogo do Internacional. Velho, ó, o boneco entra querendo dar a vida pelo momento dele, é a vitrine, é a TV, é o jogador do Inter, tá entendendo? Então tu te motiva um pouco mais. Tô falando aqui por experiência própria de vestiário. Eu falei daquele jogo de 96. A adrenalina para ganhar do Gamarra e Goicoechea foi lá em cima, explodiu. Tá, mas depois veio a dificuldade em alguns momentos também. Próprio jogo na sequência, nós somos a Caxias contra o Juventude, o Brasil tomou 6-2 lá da Parmalat. E aí depois aí veio aqui com o Ipiranga de Erechim e 4-0, e nós saímos do estádio às 11h30 da noite, que a torcida estava louca. Sim, mas o Brasil tinha subido da segunda divisão, tinha um time bom com o Luizinho e tudo, mas era a segunda divisão contra a primeira. Santos Sotile chegando na estreia do Ipiranga de Erechim. Então, tem que cuidar, porque às vezes tu dá o up aquele, bum, vem de novo. Vou dar outro exemplo, 15 de Piracicaba. Quando nós fomos lá decidir aquela Série C na porta do quadrangular final, o 15 foi melhor, nos ganhou 2-0 lá. Na volta, tinha que vir jogar a Copa Federação contra o Tite lá na Serra. Tomamos 4 do Veranópolis, uma roda, e o Vacaria pé da vida. Ajeitou as coisas no vestiário, botou todo mundo na régua e já foi buscando resultado, e na volta ganhamos do Veranópolis aqui 3-0 e bola na trave. Então, essas coisas do futebol, eu estou contando aqui exemplos que acontecem no futebol. Às vezes tu tem um máximo desempenho num jogo e no outro não consegue repetir. E o Brasil hoje vai desgastado, alguns jogadores com contratura muscular, etc. Isso aí leva 2 dias, dependendo da contratura, talvez mais, pode ficar alguém fora. Desgastou o grupo ontem. Jogadores saíram 4 sentindo, tem que avaliar para ver o que houve e tal. Embarca agora de tarde para Itajaí, é chão, é voo rasteiro, aí tu já chega lá, já tem que fazer um desintoxicante, tem que fazer um treino, alguma coisa, descansar. Quando eu digo treino, não é correr atrás da bola, alguma coisa talvez até muito mais para desintoxicar do que propriamente fazer treino, né? E vídeo nos caras, jogo daqui do Marcílio Dias. E no sábado já tem jogo, então não vai ter muito tempo para mim para fazer muita coisa. E o que, que eu estou dizendo isso? O Brasil vai perder o jogo? Eu não disse isso. Eu estou avaliando o que acontece. Tu dá um up e às vezes acontece que daqui a pouco vem... É como da euforia à tristeza, né? Daqui a pouco tem uma euforia na vida do cara, tem uma... daqui a pouco... Então pode acontecer daqui a pouco até disso ter influenciado ou influenciar ou atrapalhar o próprio desempenho do Brasil com o Marcílio Dias. Eu estou prevendo hoje que isso pode acontecer, até porque daqui a pouco tem os delirantes aí, que daqui a pouco acho que o Brasil tem que chegar lá e fazer 3-0 no Marcílio. O Brasil está desgastado. E aí vai começar agora aquela maratona que eu tenho dito para vocês. É maratona, é jogo. Na quarta que vem, o Brasil tem que jogar em casa contra o Guarani de Bagé. Ah, é a copinha. É? Quer ir perder pro Guarani? Pro Tato? Claro, eu tô brincando, não é contra o Tato, né? Você sabe do carinho que eu tenho com eles lá. Eles querem perder pro Tato, lá pro Guarani de Bagé? Não. Vão querer ganhar. Aí tu vai com quem? Com meia boca? Vai... Ah, os que não estão jogando, sim. Tu vai fazer um time que não tá jogando, com... Não, vai botar alguma coisa. Aí começa de novo a somar carga, jogo, viagem, desgaste. Depois vem o São José aqui, que é outro caminhãozinho de areia para descarregar no outro fim de semana pela Série D. E não vai parar mais. E aí vai ter que administrar contratura, lesão, cansaço, desgaste, viagem. Então, isso é só uma avaliação de um profissional que já viveu isso aí. E sabe que tem que ter dosagem. E que tem que ter calma e cuidado, porque nem todo dia talvez o elástico do André apareça. Talvez a imposição do meio-campo do Brasil consiga resistir. Nem sempre essa linha de 5 vai precisar ser usada, porque dependendo do jogo, tu muda a estratégia. Então, tudo isso ontem foi muito bonito e é legal, e está se valorizando e reconhecendo. Mas quero só lembrar que na constância dos jogos, esse alto nível nem sempre ele vai conseguir ser mantido, até por razões fisiológicas, né? Até por razões, nem é motivacional, é fisiológico. O cara quer, mas estou cansado, senti a perna, cansei, vou sair no segundo tempo, não aguento, estou sentindo a musculatura, acontece. Então, a gente tem que esperar um pouquinho para avaliar, para não criar euforia, daqui a pouco exigir muito, que não dá, tem que fazer o que tem, o que pode, tá legal? Meio-dia e 50, hora certa, Cidadela Buffet.
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nacional, mas é o seguinte, é nacional hoje, né? É, por que que tem essa trilha aqui? Porque essa trilha aqui é de uma novela. Lembra dessa novela aqui, não? Beijo do Vampiro. É, com Leila Torraca, te lembra? É nacional, novela, tema de novela. É, abraço meu querido Darneli Pinheiro. Eu e o Dogão escutando o Beto falar da Coca-Cola, kkk. É verdade, braça Darneli. Mário Ribas, Coab Tablada. Borré faz o gol do título da Recopa. Aí tem aqui, ah, Mauro Ribas, boa tarde. Nos mataram gordinho no final, é verdade, né? O velho matar gordinho, 48, esse aí é o pior. É isso aí que dá a frustração, porque o empate também é levar para os pênaltis, mas aí pênalti é competência. Lá em Curitiba, no nosso consulado, o primeiro consulado brasileiro do futebol online, está o nosso querido Guilherme Moreira. Boa tarde, Beto Grife. É muito provável que o São Joséense mande os seus jogos no antigo estádio do Paraná Clube, no bairro Boqueirão, em Curitiba. Então vou assistir o meu chavante perto de casa. Abração, Guilherme Moreira, no Paraná. Abraço, bruxo. Obrigado, queridão. Olha aí, boa notícia pra ti, né? É, pra aí vai ver, poder ver o Brasil, né? Quando é que o Brasil vai lá com o São Joséense? É, vamos atualizar, então, porque agora é de Recopa, o jogo único, terminou. Vamos falar de Série D? Então vamos pra tabela, pros jogos da Série D do Campeonato Brasileiro.

0: aí, Chico Buarque numa clássica. Tema do filme Bye Bye Brasil, né? Ele mesmo. Olha aqui, ó. 999-02-3414. Treinador é preso por passar... Búlgaro? Hã? E passada no mesmo treino. Que isso aqui, rapaz? Que isso aqui, rapaz? Estúdio após aplicar passada mais búlgaro no treino. Alunos relatam dificuldades. Que isso aqui? Sei lá que rola isso aqui. Isso aqui é rolo. Isso é outra coisa. Tem umas notícias agora. Os caras estão saindo presos de algum lugar porque apresentaram um bom serviço. Agora tem essas mídias. Tem essas coisinhas que estão usando na mídia. Quando vê, sai o cara preso assim numa foto. O que houve? Foi preso? Não, tu vai ver, não é o cara tá preso aqui. Estão usando aquilo para dizer. Olha. Estão bagunçando com a coisa, né? Bom, deixa eu passar na Série D do Campeonato Brasileiro. A próxima rodada é a número 6. Amanhã a gente vai detalhar mais, né? O Blumenau joga em casa no sábado, 5 da tarde, contra o São Joséense. Também no Gigantão das Avenidas, sábado, 6 da noite, tem Marcílio Dias e Brasil. E no Francisco Noveleto, em Porto Alegre, no Passo da Areia, teremos às 7 da noite São José e Azures. Atual classificação da Série D no grupo A16. Líder Blumenau, 12 pontos. Em segundo, São Joséense com 10. Em terceiro, Marcílio Dias com 8. Em quarto, Brasil com 7. Na zona de classificação, G4 são esses. Fora do G4, o quinto colocado é o Azures com 2. E na lanterna, o São José também com 2 pontos. Bom, lá na chave A15, que é o grupo, também, o grupo dos gaúchos, nós temos jogos nesse fim de semana no Olímpico Regional, domingo, 4 da tarde, Cascavel e Joinville. Nós teremos também no Estrela d'Alva, é aqui no Magalhães Rossell, lá em Bagé, domingo, 4 da tarde, Guarani e Santa Catarina. E no Albino Turbay, domingo, 4 da tarde, o Cianorte recebe o São Luís de Juí. Atual classificação do grupo A15, temos aqui o Joinville com 11, líder isolado. Segundo, o Cianorte com 9. Em terceiro, Cascavel com 8. E em quarto, na classificação do G4, Santa Catarina com 7. Fora da classificação, mas brigando por ela, São Luís é o quinto colocado com 5. E na lanterna, sim, Guarani de Bagé com apenas um ponto ganho. Se o Guarani não embalar umas duas vitórias aí para reagir, vai para a banha, não vai classificar mesmo, mas... isso ainda está para ser jogado. Seguindo também com outras informações, Jorginho, temos notícias da dupla Caju.
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0: Envergonhado após a eliminação, executivo do Caxias afirma: não gosto de rupturas com o elenco novo. Após queda na Copa Sul-Sudeste, a pressão voltou para cima do trabalho do técnico Marcelo Cabo, que acumula duas eliminações no Gauchão e na Copa do Brasil. Eu acho que não vai durar lá o Marcelo Cabo, né? Foi 1-1 com o São Bernardo, né? Não tá convencendo os times do Caxias aí, não. Histórico recente do Juventude diante do Criciúma. Os dois times voltam a se encontrar pela Série B do Brasileiro após 3 anos. Na temporada 2024, os confrontos foram pela primeira divisão nacional. Tem aí jogo, né? Na próxima rodada, frente a Série B do Campeonato Brasileiro, Juventude enfrenta o Criciúma, né? Tá bem. E na Série C, bom, o Caxias tá fora da Copa Sul-Sudeste, né? Caiu a casa lá. Tem que cuidar, hein? Cuidar que daqui a pouco vai mudar. Na Série C, por exemplo, o Ipiranga é o melhor colocado dos gaúchos, está em quarto colocado com 10 pontos ganhos. E o Caxias, nem no G4

gerais de hoje do futebol online. Deixa eu ver se tem mais mensagem aqui. Não temos aqui. Temos. O Everson Carvalho, Bruxo, campeão de Recopa em Pelotas, só conhecemos um clube. KKK, um abraço. Agora virou corneta geral. Mas fazer o quê, né? A rivalidade Brapel vive, né? Teremos Brapel na divisão 2 agora da Sub-20. Em junho teremos Brapel na divisão 2 do profissional. Também no segundo semestre. Então fazer o quê? Valorizar o clássico, né? A corneta ainda nos mantém pulsando, graças a Deus. Se não, tá. Bom, Jorginho, logo mais tem o lance rápido às 16h. A partir das 7h tem o Papo da Bola. E amanhã tem Túnel do Tempo até os anos 70, os autênticos, os clássicos das discotecas, nos flashbacks de garagem para você curtir aqui no futebol online. E como sempre, a gente traz uma mensagem para fechar o bloco. Eu separei alguma coisa aqui e vou tentar trazer para você agora. E essa aqui diz assim. Aliás, quero antes de fechar, a trilha sonora que vai tocar no final agora, ela é uma música muito conhecida do esporte, evidente. Já usei ela aqui um dia. Mas essa semana, de uma forma muito especial, nós revivemos um grande campeão que nos deixou com muita emoção, que foi o Ayrton Senna, né? E muita coisa que foi revista nas redes sociais e tal, a gente começa a relembrar o quanto era bom ver nos anos 90, nos anos 90 ali, né? Nosso futebol sendo tetracampeão, o Ayrton Senna levantando, né, o caneco da Fórmula 1, e esses ícones como o Oscar, que também nos deixou, vão nos deixando órfãos dos ídolos. Cadê os ídolos hoje? Não esses que dão tapa na cara de jovens da base dos clubes, né? Esses não são ídolos. Não, nunca foram e não serão. Pelo contrário, daqui a pouco vão cair no esquecimento por causa disso. Então, para relembrar o Ayrton Senna e tudo mais, né, que a gente falou aí no fim de semana, fez os anos de 32 anos, eu lembro, estava assistindo a corrida e quando olhei aquele drama, né? Então o Ayrton Senna também passou. Daqui a pouco vem a trilha para você lembrar do programa. Mas antes de fechar então a mensagem, diz assim: aquele que tem um porquê para viver pode suportar quase qualquer como fazer. A última da playlist de hoje.

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1: 13 horas e 2 minutos.
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0: Senhores, boa tarde. Nós estamos comentando aqui há pouco, o Longaray e o Gastal, antes da chegada da nossa convidada, sobre o 2-1 do Internacional, no Bento Freitas. Né? Bom isso. Público, né? O Brasil se comportou bem, né? Ganhava a partida por 1-0 até os 30 do segundo tempo. E o Internacional não foi tão reserva assim, né? Tinha me dito, não, vai o time B do Inter, não. Tinha muito jogador titular do
1: Inter, né? Não, tinha muita gurizada misturada com o time reserva. Não. Porque hoje o Alan Patrick e o Borré são reservas. Reservas que gastam 4 milhões por mês.
0: Reserva que paga a folha de vários clubes de futebol do Rio Grande do Sul.
1: Eu acho que um atleta, sem falar nesses dois aí que ganham mais, acho que qual é a folha do Brasil? Um atleta que ganha 400 mil, acho que paga a folha do Brasil.
2: Ah, é.
1: Né? Eu assisti, fui a campo e foi bom. Eu acho que a torcida do
2: Brasil... Alguns jogadores jogaram contra o Fluminense domingo? Desses garotos aí que vieram aqui?
1: Hã? É, quem é que jogou?
2: Ah, não sei os nomes.
1: Não. Achei que teve algum. Eu acho que o goleiro jogou. Ah. Né? Depois entrou o Vitinho, que fez o gol. O Vitinho fez a diferença. Né? E... Eu acho que também, a gente tem que enaltecer também o comportamento da torcida do Brasil. Eu sou Pelotas, sou Inter, sou Colorado, mas a torcida ontem, eles perderam, foram embora e não teve problema nenhum. Né? Não atiraram pedra, não invadiram o campo, não agrediram ninguém. E isso aí é uma cultura que a gente tem que falar no rádio também.
0: Carlos, né? Vina Nogueira, caímos de pé. Né?
2: Tem que ter o mesmo comportamento na vitória também, né?
1: Ah, sim.
2: Vai de campo, estavam falando hoje de manhã, estavam ouvindo. Ah, ainda bem que não ganhou, porque senão tinha invadido o campo e perdia aqueles jogos em casa e tal. Aí também é demais, né?
1: Não, aí é
2: o supra-sumo do...
1: É pior ainda, né?
0: Quando estava 1-0, vocês acharam que...
2: Não, achei que ia
0: conseguir.
2: Eu estava assistindo o jogo.
0: Ou então pênalti, né? Ou então iria para os pênaltis, se tivesse
1: empatado. Teve um pênalti que foi anulado, né? É, foi o juiz
2: bem
1: deu.
2: Anulado, né?
1: Eu estava bem ali, estava atrás do gol ali, eu vi que o cara se atirou. Teve uma jogada também, foi o ponteiro do Brasil, não me lembro o nome agora, ele deu um elástico e passou pelo zagueiro de forma assim. O zagueiro do Internacional deixou na saudade. Só que depois deu um bico que aí foi parar lá na arquibancada. Mas foi bonita a jogada. Né? Foi um jogo duro, um jogo meio... Né? Mas depois dos 30 minutos, depois que o Brasil fez gol, o jogo ficou bom. Né? E aí depois o Internacional, né, impôs ali nos minutos finais e acabou virando o jogo. É isso aí.
0: Eu achava que iria para os pênaltis. Fiquei imaginando que fosse para as penalidades máximas. Aí fiquei me questionando sobre se o Brasil tem grandes cobradores de pênaltis, como é que é o goleiro do Brasil.
1: O goleiro do Brasil é bom.
0: Tem pênaltis para pênaltis, né?
1: Ontem pegou tudo.
0: E esse Borré,
1: não pegou
0: não
1: dois.
0: Faz gol em ninguém. Veio aqui
1: e fez.
0: Veio aqui e fez. Né? Lá no Beira-Rio não faz gol em ninguém. Em outros estádios também, mas veio aqui e fez.
2: Polêmica.
0: Flor de polêmica. E caríssimo, né? O que ele custa por mês, o Borré?
2: Puxa.
1: Um milhão e quase 2 milhões, né? 1.800.000.
0: Mês.
2: É mais caro que o Ciro Nogueira.
0: O Ciro custa 500.
2: O Ciro está 500 mil, aí depois baixaram para 300 mil.
0: Que coisa impressionante.
2: Hoje de manhã foi a bola da vez, aí o presidente nacional do Progressistas, né, fazendo essa papagaiada, hein? E mais algumas, né? A polícia está lá no Piauí, na casa dele, e em Brasília também, recolhendo aí computadores e tudo que comprove as ligações aí com o Daniel Vorcaro em relação a esse caso Master, aí, do Banco Master. E o Fundo Garantidor de Crédito, que é uma instituição, né, feita pelos bancos para garantir a credibilidade do mercado, ele dá 250 mil no caso de bancarrota dos bancos. Ele surgiu lá atrás, no tempo do Bandeirinhos, que é ali onde está aquele edifício ali que está parado ali, aquela obra que está parada ali em frente à praça. E aí, o que aconteceu? Naquela ocasião, 250 mil reais. E ele fez um projeto de lei para aumentar o fundo de garantidor para 1 milhão. Se ele tivesse sido aprovado esse projeto, o sistema teria quebrado.
0: Imagina.
2: E quem redigiu o texto da nova lei, da nova legislação, foi a equipe do Banco Master, que levou para o Ciro Nogueira assinar.
1: Deixou pronto.
2: Deixou pronto. É. A gente descobre cada coisinha.
0: É,
2: né?
0: Fica difícil acreditar em alguém. É.
2: Assim, a apelação não foi aceita, né? Claro, como era esperado.
1: Não foi aceita.
2: Não aceitou. A Polícia Federal disse que ela é inconsistente, que tudo que ele se propõe dizer já a polícia já descobriu. E que ele, para iniciar um processo de delação, ele tem que devolver o dinheiro desses fundos todos. Tem que começar a devolver, se tem dinheiro no exterior, se tem dinheiro aqui e ali, ele tem que começar a apresentar os extratos desses recursos e devolver esse dinheiro para começar a se estudar a delação dele.
0: Vocês acham que já começou a preparação da pizza? Há horas vem sendo preparada essa pizza.
2: Está rolando, né?
1: O Ciro Nogueira.
0: Pizza, né?
1: O Ciro Nogueira é o tipo de sujeito assim. Eu tenho muita reserva com pessoas desse naipe. Porque ele quer agradar a todos. Ele é amigo do Lula, ele é amigo do Bolsonaro, entendeu? Então, quem quer agradar a todos.
3: Do Voracaro,
1: entendeu? Então, é aquele negócio: quem anda com boi preto é boi preto. Quem anda com boi branco é boi branco.
3: Isso aí é Botafogo. Né? Aí tem que estar os dois juntos.
4: Boa tarde, eu sigo.
0: Juntar os bois.
3: Aí contra
0: os
3: bois. Boa tarde,
4: isso
3: então,
4: é
3: boa
4: tarde. É, tem isso aí.
3: Então, posso.
0: Sim, por favor.
3: Fazer uma prosopopeia aqui, alguma coisa desse jeito? Eu duvido. Aparecerão 50 senadores, 230 deputados, todos eles envolvidos nessa maracutaia, e eu duvido que alguém responda alguma coisa e mereça receber uma punição. Duvido. Porque isto jamais aconteceu.
0: Jamais aconteceu.
3: Eu aposto.
0: Esse é o desencanto.
3: Isso é uma paçoca.
0: Não tem nada.
3: Isso é uma paçoca.
4: Quando aconteceu,
3: você vai
4: ver.
3: É um deboche.
4: Quando aconteceu,
3: as pessoas têm imunidade lato senso.
1: Sabe por quê?
2: Lato senso. O que não aconteceu?
1: Sabe por quê?
2: O que não aconteceu?
3: Punição.
2: Mas como o Borcardo está na.
3: Não, mas eu digo os congressistas, doutor.
2: Ah, sim.
3: Os congressistas.
1: Não, mas eu vou mais além. Por que a Lava Jato, né, foi enterrada? Porque ela estava chegando no STF. Então, os intocáveis, né? A história do Zema, né? Que o Zema lançou, que aí viralizou. Né? Aí é que está o problema. Quando começa a bater na porta, né, do STF, porque eu me lembro que tinha senador preso. Aquele senador do Deucídio, aquele foi preso na Lava Jato.
3: Né?
1: Então, eles... mas era um senador. Nunca antes havia sido um senador preso.
4: O Lula foi preso.
1: Está na hora. Né?
4: O presidente foi preso.
1: Presidente, né? Ex-presidente, mas ele era ex-presidente. Aquele era senador.
2: Não dá nada até acontecer com você. Quando você for preso e passar 3 meses, 4 meses numa cadeia ou numa papuda, aí você vai ver. Aí você vai dizer, quero ver vir aqui no programa dizendo.
3: Se eu cometer algum deslize comportamental, ofender algum artigo que esteja previsto num dispositivo legal, eu deverei responder.
2: Sim.
3: E se for preso, terei recurso, como já está falando em recurso, e disse anteontem que devolveria 40 bilhões de reais. Agora já não estão aceitando mais a delação.
2: Isso. Pois é. Falamos isso agora.
3: Isso, pois então.
2: E outra coisa, tem que ser,
3: eu responderei.
2: Tem que ser rápido. O STF diz assim, tem que devolver e tem que devolver rápido. Não pode ter muito. O que está acontecendo, que dá para.
1: STF, leia-se, Mendonça.
2: O que está acontecendo é que o STF está tirando o corpo fora. Tudo recaia sobre Daniel Porcaro. E nós estamos aí limpos. O cara não vai devolver, não tem como devolver todo o dinheiro. Não tem como.
1: Ah, sim.
2: Essa é uma jogada.
3: O
2: poker tá com um par de dois, mas não tem par de dois.
4: Para ele devolver todo o dinheiro, ele vai ter que fazer. Vai ter que começar com a canequinha para os caras que ele pagou lá.
2: E se ele vier com 40 bilhões, vai dizer assim: não é só 40 bilhões. Os 40 bilhões é o que está no Brasil, você tem que devolver lá o que está no exterior. Você tem que devolver os bens comprados, o apartamento em Miami. Está
0: sempre faltando alguma coisa.
2: Sempre vai ter alguma coisa.
3: Vocês viram? A roupa
2: aí, dele. Aí é a pizza.
0: Pizza.
3: Vocês viram a roupa?
2: Quem vai pagar o pato? Um só?
0: Ele. Ele vai pagar o pato.
3: A roupa do advogado foi dele quando chegou na residência.
2: Esses dias também foi com muita sede ao pote.
3: Viram?
2: Ah, também dizia, foi com muita sede ao pote.
4: É que tinha muitos outros potes na volta que a gente tinha que colocar água. Não,
0: aqui os valores. Aqui.
4: Nos outros potes.
0: Esses valores, bilhões e apartamentos e imóveis e mansões aqui e ali em várias partes do mundo, isso é um coice na cara de qualquer um de nós.
1: Não, e as festas. É um repulsivo. Ele fez uma festa. Ele fez uma festa de 4 dias tá, que custou 200 milhões. De dólares. Ele pagou para o Coldplay, que é uma banda, né, uma banda de rock, de pop rock, 11 milhões de dólares.
2: Divulgaram as mensagens que trocaram hoje com as mensagens trocadas com o Serrano, que é assessor dele. O Serrano estava trocando mensagens, e aí tem uma parte ali que a Globo publicou agora de manhã, a G1, e o Serrano perguntou assim: para finalizar, Daniel, uma coisinha rápida. Continuamos pagando as contas dos restaurantes do
4: senador.
2: Do senador, do Ciro Nogueira. É. E ele bota assim: sim, sim, sim. E depois leva meu cartão para um plano de tal lá.
4: Para pagar.
2: Leva meu cartão para pagar São James, do hotel lá. É. Ele diz: bom, senador da República, de carona de jatinho com fulano de tal, de carona. Pago por tudo,
1: é deplorável.
4: A gente tinha que o seguinte:
2: isso é uma amostragem.
4: Né? Tinha que chamar
2: Pedro Álvares Cabral. Tem deputado, tem deputado estadual, tem vereador espalhado por esse Brasil todo que tem que levantar aquilo que é lá.
4: Nós temos que pegar, assim, chamar o Pedro Álvares Cabral, dizer: desvia, vai pelo sul da África e vai embora. Deixa a gente aqui que os índios vão resolver o problema.
2: Deixa eu dar uma informação, hoje pela manhã tivemos um temporal violentíssimo em Santana do Livramento. Daqui a pouco acessei o jornal A Plateia, que é o jornal de Santana do Livramento, já está também no G1 da Globo, do Rio Grande do Sul. Parte da cidade com sérios problemas, postes caídos, árvores, a BR-158...
1: Destelhamento, né? Destelhamento.
2: A rodoviária destruída. A BR-158, que dá acesso à cidade, quando se vai para a Ribeira, lá, todos nós já fomos a Ribeira, que também foi atingida pelo temporal, estava fechada até há pouco tempo, não tinha acesso à cidade. Estão trabalhando juntos aí, Brasil e Uruguai, porque a fronteira da amizade, a fronteira da paz?
3: Amizade,
2: né? E estão trabalhando juntos lá. Chegou um pouco em Bagé, mas não foi tão forte, e passou, acho, um pouco longe aqui de nós.
1: Pois é, aqui
4: passou. Passou por cima, como
2: disse. Escapamos.
1: Acho que é cedo para falar. É. Tomara que.
4: Eu não sei porque o que tem de água aqui em cima agora, que eu estou vendo, quando desabar essa água toda.
2: Impressionante como dá, né? Direitinho. Ontem avisado de noite, 10 da noite, o IMET, olha, amanhã de manhã vai acontecer isso, em Santana do Livramento. Pumba.
0: Interessante. Né? Para Pelotas, nada.
2: Não.
4: Por enquanto, não.
0: Então, mas as pessoas estão...
4: A única bomba que caiu foi no dentro do freio.
0: Todo mundo que me encontra me diz, vem cá, o que é que tu achas? Vamos ter temporal?
4: Em Gastão.
0: Se chover, não vai para lá.
4: A única bomba que caiu foi no Bento Freitas, gente.
0: Vai começar a chover e depois ficaremos vários dias, né, submetidos à chuva. Eu ouço muito essa pergunta. São os temores das pessoas.
3: Isso que o senhor falou agora não é bom, é traque. Ali foi traque.
4: Traque. Ali foi traque, né? Craque não tinha ali.
3: Mas tudo bem.
0: Conosco a Cultura de Santa Vitória do Palmar, Rádio Cultura de Santa Vitória do Palmar, do Otávio Soares, né?
3: Que é comandada pelo.
0: Pelo Otávio.
3: Otávio,
0: né?
3: Soares.
0: Repassando, transmitindo o som do 13 horas, do debate 13 horas, às 13 horas e 20.
3: A partir de novembro de todos os anos, até março, fica homiziado na praia do Hermenegildo.
0: Adora o Hermenegildo.
3: Encontro seguidamente com ele.
1: Otávio, sim. manda para nós aí a situação de Santa Vitória.
0: Santa Vitória,
1: né? Saber se, como é que foi, se teve vento, se teve temporal, como é que está agora, em tempo real.
0: Direto do Hermenegildo.
1: Direto do Hermenegildo.
0: 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Nós vamos receber uma convidada agora em seguida para bater um papo conosco. Né? E alguma outra coisa que vocês queiram destacar?
1: Posso transmitir aqui uma mensagem de um ouvinte?
0: Pois não.
1: A ouvinte tem 24 anos, a Laura, e disse aqui o seguinte, que houve há 8, 10 anos já o programa, e desde guria, e gostaria, foi uma sugestão que ela fez, que tivesse mais jovens no programa, que tem que haver a renovação, né? Não excluindo aqueles que já estão aqui.
4: Vai sobrar para mim, já
2: sei. Até porque eu, você, temos pelo menos dois jovens, tu, eu.
0: Eu também.
4: Os jovens é que ou não tem cabelo ou já tem cabelo branco. Os jovens.
0: Interessante a presença jovem, né?
1: É, né?
0: Pedem muito a presença de mulheres
3: se quer
0: também,
3: na política,
0: né?
1: Mulheres e jovens.
3: Uma oxigenação que se quer na política, é uma renovação.
0: Lilian Brus Amarelo, não tem vindo, né?
3: Pois é, a doutora Lilian.
0: Que estava na Austrália também.
3: Ah!
1: A doutora Lia. Querida doutora Lia.
0: Esteve várias vezes conosco ao vivo aqui, a Lia, na Palácio Rodrigues. Não tem aparecido. Está retornando a Pelotas o Jacques Heidems, né? Que essa semana vai aparecer por aqui, depois de uma ausência de mais de um mês.
2: Longa viagem.
0: É, mais de um mês. Né? Fizeram um roteiro de automóvel interminável.
1: Digamos. O Jacques gosta dessas aventuras.
0: Tem. Mas alguém me dizia outro dia que é muito importante, de repente, dar uma saída para arejar a cabeça, né?
1: É.
0: Coisa que nós praticamente não fazemos aqui, né?
1: É.
0: Até em função dos compromissos diários, etc, etc. Mas é fundamental dar uma saída.
1: É.
0: Bom, na cena política, está na cidade a comandante Nádia, do BL, que é pré-candidata a deputada estadual, vereadora em Porto Alegre, presidente da Câmara de Porto Alegre. Ela já esteve aqui conversando conosco, mas resolveu, veio um pouquinho antes da uma, foi tomar um cafezinho no Aquário, né? Para retornar depois.
2: O presidente Lula chegou há pouco na Casa Branca, foi recebido pelo presidente dos Estados Unidos, Donald Trump. Encontro não teve aperto de mão de urso. Foi tranquilo.
0: Tranquilo.
2: Ele gosta de dar um aperto forte, né? Trump, né?
0: Fez isso com o Rei Charles, né?
2: Não, com o Macron.
0: E com o Charles III também, é. Quase deslocou a mão do Charles.
2: E vamos para o almoço. Tem cinco assuntos aí que são. Eu acho que o mais interessante é relacionado à questão da segurança. Eu estava vendo. O diretor da Polícia Federal foi junto, o Andrei Rodrigues. E tem essa questão polêmica em relação às facções, na PCC. E eu penso que os Estados Unidos têm uma visão em relação a essa questão, né? E o Brasil trata meio como interferência as questões relacionadas a essa coisa da segurança. E me parece que esse tema específico, o presidente Lula vai tentar, digamos, dar uma contornada nessa questão para que não pareça uma interferência dos Estados Unidos no Brasil em relação à questão da segurança. Para que não fique na ideia de que o país está cedendo, penso eu. Vamos saber isso depois do encontro. Acho que vai ser tratado esse tipo de arrefecimento do debate na questão específica, que estão querendo classificar as facções brasileiras de terroristas, né? Dá uma conotação de terrorismo. Isso daria margem para a ação dos Estados Unidos aqui, tal, como já houve na Colômbia, falamos ontem aqui sobre isso. Acho que parece o tema mais central, mais interessante, mas a comandante Nádia chegou, ela é da área do tema, né? Sabe bem da segurança, comandou um batalhão da Polícia Militar aqui no Rio Grande do Sul. E Lei Maria da Penha também, enfim. Sei que é o tema nacional, mas a convidada é candidata, é pré-candidata a deputada estadual, não é? E nos visita novamente aqui.
5: Boa tarde. Olá aí.
1: Tudo bom?
5: Meu amigo Longaray. Gris, prazer estar aqui com vocês nessa rádio que é um legado aqui para a nossa Pelotas, que tem, ao longo dos anos, tem se mostrado mais do que eficiente, porque rádio nenhuma dura tanto tempo se não tiver do outro lado aquela audiência cativa, não dura tanto tempo se não tiver entrevistas interessantes, se não tiver informação em cima da hora, se não tiver aquilo que a população busca, né? E eu quero cumprimentar cada um de vocês que estão aqui hoje, mas em especial a audiência, que sem ela nós não somos nada, né? Muito obrigada pela oportunidade. Quero mandar aqui um beijo para a Aline Araújo, que ligou aqui para os guris, para poder oportunizar um momento aqui de fala, que, aliás, eu já tinha vindo aqui, né? Nessa rádio. E muito obrigada pela oportunidade.
2: A questão da segurança pública, vereadora, é o ponto central da sua pré-candidatura?
5: Sempre, né? Eu tenho 28 anos de atuação na linha de frente, sempre no policiamento ostensivo. É, fui a primeira mulher a comandar um batalhão de polícia militar no nosso estado. Eu acho que isso é muito importante, porque mostra que as mulheres também estão angariando espaços nos mais diversos segmentos, seja na área... da segurança pública, seja na medicina, seja na questão, há alguns anos atrás, as mulheres tinham como profissão o ensino, as mulheres eram professoras e, no máximo, técnica de enfermagem na área da saúde. Hoje, as mulheres estão em todas as áreas e a segurança pública está no meu DNA. DNA de quem, por 28 anos, cuidou, protegeu o povo gaúcho, e fez a repressão muito forte à criminalidade. Criminalidade é essa que nós temos visto ao longo dos últimos anos, cada vez mais avançando. E no meu entendimento, na minha análise, é um problema que nós temos, nível Brasil, de que nós temos que fazer uma revisão urgente no processo penal, no Código de Processo Penal, no Código Penal. Não admito que um criminoso que tirou a vida de uma pessoa, de um jovem de 17 anos numa parada de ônibus, como aconteceu recentemente em Porto Alegre, ele tenha como pena 30 anos, só que não. Porque nós sabemos que ainda que do regime fechado, ele vai para o semiaberto, e vai para o aberto. O presídio não pode ser um local de diversão. Ele é um local de melhoria daquele cidadão. Por isso, eu sou defensora de que o preso tem que trabalhar para se sustentar.
3: A maioridade penal deve ser encurtada?
5: Revista para ontem. Nós temos hoje um adolescente, né, um jovem de 16 anos que pode votar, que escolhe o futuro do Brasil, do seu estado, mas é um jovem que não pode, não é alcançado na questão do crime. Hoje, 18 anos, e a gente sabe que tem criminosos com 18 anos maiores que eu, maiores que vocês, que já tem aí nas costas mais de um, dois, três homicídios.
3: Se isso acontecer, o sistema prisional do Rio Grande do Sul teria condições de albergar mais condenados?
5: Nós temos que construir mais presídios. Sabe que tem gente que me diz assim, mais escolas, menos presídios. Ou mais livros, menos armas. E eu digo sempre, uma não é excludente da outra. Ponto. Por não ser excludente, é que nós temos sim que ter um sistema prisional forte, um sistema prisional que oportuniza que o criminoso trabalhe para se sustentar, que não tenha visita íntima, não é motel. Né? Nós temos que efetivamente ressocializar. E como se ressocializa? A partir do momento do trabalho. Não há nada que dignifique mais o homem do que o seu trabalho. E por isso nós temos que fazer uma revisão na maioridade penal. Como eu disse, esse jovem de 16 anos já pode votar, mas não pode ser abarcado na questão penal. Vamos construir mais presídios. Eu fiz uma visita há uns 6 anos atrás no Equador, em Quito, que é um PIB minúsculo, né? um país pequeno, e que tem um sistema penitenciário sensacional. Por quê? Porque ele é terceirizado. O Estado compra a vaga do apenado. Ou seja, o privado acaba deixando sempre tudo em dia, melhores colchões, melhores espaços, quebrou a privada ali, o particular vai arrumar, não tem toda aquela morosidade que é do Estado por conta de abrir-se licitação, por conta de... É burocrático o nosso Estado, a administração pública é um paquiderme. A gente não pode negar disso. E aqui eu faço um parênteses, né? Se eu quiser comprar uma bateria para o meu carro, que está estragado, provavelmente em um dia eu resolvo o assunto com o melhor produto e menor preço. Ainda de lambuja eu devo ganhar ali uma, sei lá, uma geometria, sei lá, alguma coisa. Agora, uma viatura da Brigada Militar que estrague a bateria ou qualquer outro carro da administração pública, por certo, tem que se abrir uma licitação, vai se levar de 6 meses para ela não dar deserta, porque tem muita gente que nem quer, e quase sempre nem o melhor, não é o melhor produto, é o melhor preço. E vai demorar 1 ano para essa bateria chegar e provavelmente para o empreendedor também nesse mesmo tempo, nesse lapso de tempo. Então, assim, nós temos que deixar mais fluido. Nós temos condições de melhorar? Sim. Vamos ver as melhores práticas e trazer aqui para o nosso Rio Grande do Sul.
6: Mas uma coisa, as facções essas, PCC, Comando Vermelho, etc., elas já extrapolaram as fronteiras. Já não são mais coisa brasileira, vamos dizer assim. Né? Bom, acontecendo isso, qualquer ação contra essas facções deixa de ser ações de um único país. Né? Seria correto a gente dizer que se outros países querem auxiliar o Brasil no confronto e, de repente, até um controle melhor, definitivo, vamos dizer assim, dessas facções, seria ofender a soberania nacional ou nós estamos deixando que a soberania, pensando diferente da minha pergunta, que a soberania fique controlada em parte pelo governo brasileiro e outra parte por as próprias facções?
5: Olha, as fronteiras já dizem, né? Nas fronteiras é que a gente tem que fazer a defesa. Eu sou uma fã de que o Exército Brasileiro tem que estar nas nossas fronteiras. O Exército Brasileiro tem como seu ethos, né, o seu DNA, a proteção do país. Está faltando que as nossas fronteiras sejam efetivamente fiscalizadas pelo Exército. Aí tu vai me dizer assim, ah, mas pode vir pelo ar? Pode. Pode vir pela água? Pode. Mas pelo menos a gente tem um momento de, bom, vou trancar por aqui. Não acho que a soberania seja atingida por conta dessa cooperação entre países, uma vez que nós temos, sim, hoje a questão do Uruguai, de outros países que são pródigos e muito eficientes, eu diria, na venda de maconha, de cocaína. Então, assim, por que não fazer essa cooperação a partir da segurança, que é algo que todos nós queremos. O país do lado também quer segurança. E vou dizer para vocês, El Salvador está dando exemplo. El Salvador limpou traficantes, limpou criminosos. E de que forma? Eu tive o prazer de almoçar com o ministro da Defesa de El Salvador há uns 2, 3 anos atrás, num congresso conservador, o maior congresso conservador no CPEC que teve, e eu perguntei para ele, como é que vocês conseguiram fazer a limpeza necessária, deixar a proteção do trabalhador, das pessoas que são ordeiras, das pessoas de bem, e retirar ali a laranja podre de dentro do saco. Olha, nós fizemos o quê? Nós fechamos as fronteiras e nós fizemos uma limpeza, né? Eles acabaram fazendo a aposentadoria de alguns juízes, né? E colocando novos juízes que cuidavam do quê? Da legislação, da Constituição. Não era nem para um lado nem para o outro, mas efetivamente faziam a defesa da nossa Constituição.
0: 13 mais 37, na hora oficial. Cristal, vamos em seguidinho ao nosso intervalo. Comandante Nádia, do PL, vereadora em Porto da PL, visitando o Salão Amarelo do 13 Horas. Não sei se o Hernani, se o Gastal, se o Longaray, se o Ney Figueiredo.
1: Ah, eu tenho uma coisa.
0: Muitos ouvintes pedindo sobre perguntas em relação ao processo eleitoral 2020.
3: Com respeito às eleições, cenário que se apresenta, as pesquisas também que estão apresentando, a leitura que a senhora possa fazer neste momento.
5: Eu sou uma nada admiradora de pesquisa. Para mim não deveria nem existir as pesquisas eleitorais. Eu brinco, né? Pagando bem a pesquisa às vezes sai como a gente quer. Não acredito em pesquisas. Eu acho que ela é uma desinformação muitas vezes feita para o eleitor, que infelizmente lê o cabeçalho e não lê o demonstrativo, a qualitativa e não a quantitativa. O povo, infelizmente, brasileiro, ele é muito... ele quer tudo na rapidez e ele não se prende a fazer o estudo daquilo que está sendo falado. Então, eu acredito que nós vamos ter uma eleição, sim, como o pessoal gosta de dizer, polarizada, né? Eu já não digo que é polarizada, é de definição. Acho que o eleitor cada vez mais procura gente posicionada. Essa seria a minha fala. Eu acho que é uma eleição de posicionamento e não de polarização. Porque o que acaba sendo a polarização, né? É a forma como tu vê algum segmento. Como tu vê o segmento da educação, o pessoal que é do PT, do pessoal do PCdoB. Como vê a educação, o pessoal que é do PL, do PP, do Republicanos, enfim. É a forma como tu trata aquele assunto tão importante e que tu tem uma métrica para fazer ele para um lado ou para o outro. Então, eu diria que é uma eleição de posicionamento. Aliás, já foi de posicionamento em 2024. Agora, eu te diria que é uma eleição de convencimento primeiro das pessoas irem votar. A abstenção no Rio Grande do Sul nas eleições municipais foi de 31%, quase 32%. A média nacional foi de 29% de abstenção. Ou seja, as pessoas não querem mais ir votar. E para cada voto, porque é meio difícil as pessoas entenderem, mas nós temos uma coisa que se chama quociente eleitoral e proporcionalidade. Que significa o quê? Eu só vou saber quanto vale uma cadeira de um deputado estadual sentado na Assembleia Legislativa, ou de um deputado federal sentado na Câmara, ou de um senador, a partir do momento que fechou a eleição. Abriu-se as urnas, se tem o voto válido. Este é o sensor que vai dividir para se ter o quociente. Ou seja, vou dar um exemplo de Porto Alegre. São 35 vereadores, 35 cadeiras, digamos que tenham sido feitos, né, hipoteticamente aqui, 35 mil votos válidos. Se divide por 35, ou seja, ali o número de votos que cada vereador tem que fazer para sentar na cadeira. Como a gente sabe que, muitas vezes, o parlamentar não completa o número de votos, aquelas sobras vão passando de vereador, foi em torno de 14 mil. Ou seja, cada candidato a vereador de Porto Alegre, em 2024, tinha que fazer 14 mil para sentar na sua cadeira. Eu fiz 18 mil e 10 votos. Ou seja, eu fiz a minha cadeira e ainda deixei um lastro de 4.010 para o outro do meu partido. Então, eu acho que essa eleição, sim, vai ser do posicionamento, de como as pessoas veem os segmentos da educação, da segurança, da saúde, mas vai ser uma eleição que nós vamos ter que fazer o convencimento das pessoas de irem votar.
6: Nos últimos censos, né, a gente percebe.
0: Nesse momento, há pouco tempo atrás, foi colocado um tapete vermelho para o presidente Lula, em frente à Casa Branca. O presidente Donald Trump o recebeu, né, para a reunião inicial, depois com a imprensa, depois o almoço reservado. E em Roma, né, o Papa Leão XIV recebendo o secretário de Estado dos Estados Unidos, né, Marco Rubio, tentando, enfim, criar um clima favorável para melhorar as relações entre a Casa Branca e o Estado do Vaticano. 13 mais 42.
6: Mas é que se percebeu, e isso é estatístico, que o número de pessoas com mais de 60 anos, portanto, não precisam votar, aumentou muito. E, consequentemente, o número de abstenções termina aumentando, porque eles estão sendo considerados. Eu tenho mais de 60, bem mais de 60, mas nunca deixei de votar. Então, eu estou sendo congruado.
2: O senhor é um estado de velhos.
6: Pois, não, não, velhos não, idosos. Não vem com essa história de
5: jovens há mais tempo.
2: Velhos.
6: Então, observe bem. Então, observa bem. As pessoas
1: acho,
6: com mais de 60
1: anos... Só fazendo um... Acho que é 70 anos.
6: Não, 60?
1: Não, 70.
5: 70.
1: 70. Ah, tá só bem. Fazendo esse...
5: Não, é porque ele tem 62, então ele disse que ainda vota.
6: Eu estou com 71, então... Não, então, as pessoas que são, que têm mais de... Tem menos de, tem mais de 70 anos, é um número muito grande. Grande mesmo. Né? E aumentando. Aumentando. Em alguns lugares até a proporção maior do que da média, é o caso de Pelotas. Né? Então, isso aumenta o número de abstenções, porque a gente está sendo computado como eleitor. Né? Aí, se eu não for votar, é como uma abstenção. Né? É como se eu não fosse... Porque não tem um cálculo que diga a abstenção dos eleitores com mais de 70 anos. Isso não está computado, não é assim que é feito o cálculo. Deve existir esse cálculo, com certeza, mas naquele número que aparece de abstenções, é este.
1: Né? Tem duas questões aqui que eu gostaria de perguntar para a nossa candidata aí.
7: Pré-candidata.
1: É, pré-candidata, é pelo PL, né?
5: PL.
1: É, assim, a violência contra a mulher, ela aumentou muito nos últimos 3 anos para cá. Né? E isso vem preocupando a todos. A gente sabe que a segurança pública, ela fica, tem várias limitações contra esse delito, esse crime. Porque a polícia não pode entrar dentro da casa da pessoa, não sabe, ignora, não tem como saber que ali está acontecendo um crime contra a mulher, que ela está sendo espancada, que ela... está sendo vítima de homicídio, enfim, mas houve esse aumento, né, de 3 anos para cá. Como, por que que houve esse aumento, se a senhora que é ligada, né, à segurança pública e tem um trabalho, né, a gente sabe, lindo, bonito aí, a respeito da contra a violência, né, contra a mulher, e a gente quer saber assim, a que a senhora atribui esse aumento, né? E quais as ações que poderiam o poder público desenvolver para poder reduzir drasticamente esses níveis de violência contra a mulher, que no Rio Grande do Sul estão altos e no resto do Brasil também?
5: Olha, eu acho que o aumento da violência se deu exatamente porque a mulher está cada vez mais denunciando. Ou seja, ele sempre existiu. Essa violência contra a mulher sempre existiu. O que nós estamos vendo agora são os números. E são números que não condizem ainda com a realidade. Tem muito mais mulheres sofrendo violência dentro de casa, bem como seus filhos, mas que ainda não registraram. Hoje pela manhã eu estava dando uma palestra em Capão do Leão. E estava mostrando os índices do ano passado. O ano passado, por exemplo, nós tivemos mais de 500 e tivemos 80 feminicídios. E 80 feminicídios, nós não estamos falando aqui de mulheres que morreram no acidente de trânsito, nem pelo latrocínio, nem outras causas de cirurgia. Estamos falando de mulheres que morreram dentro de casa pelas mãos dos seus companheiros. Como é que a gente termina a questão da violência doméstica? Dando ações afirmativas para essa mulher. Essa mulher, infelizmente, ela não tem uma qualificação profissional, ela não tem uma profissão, ela é dependente, além de emocionalmente, financeiramente, do marido, e ela não está inserida ainda na rede de proteção.
1: Mas não teria ocorrido um pouco de sentimento de impunidade também?
5: Com certeza.
1: De 3 anos para cá?
5: Com certeza.
1: Né? Porque a gente vê que não é só contra a mulher, os outros delitos também.
5: Sim, sim. A impunidade gera criminalidade, né? Todos. A impunidade, é aquilo que eu digo, né? O ladrão de galinha deve ser punido. Na dosimetria necessária para o furto ou roubo daquela galinha. Porque a tendência da violência, seja ela intrafamiliar, seja ela na rua, seja ela de facção, é estar escalonada. Se não deu nada, tá mole, tá fácil, o criminoso vai aumentar o nível da violência. E por isso que a gente diz, eu sou uma que fala, não temos que liberar maconha, não temos que liberar nenhum tipo de drogas. E por quê? Porque a droga, ela já faz um financiamento normal a armamentos e ela financia, sim, o crime. E nós temos visto, né, infelizmente, algumas pessoas querendo aí liberar, sou totalmente contra. E mais, né? Eu sou criadora da Patrulha Maria da Penha. A Patrulha Maria da Penha foi criada dia 20 de outubro de 2012. E por que que eu criei essa patrulha? Porque eu vi que tinha uma lacuna enorme entre o deferimento da medida protetiva por parte do juiz, que é o quê? João, te afasta da Maria. Eu fiel cumprimento por parte do João. Será que o João estava cumprindo a ordem judicial? E não estava. Quem fiscalizava isso? Nós estávamos perdendo mulheres que chamaram a Brigada Militar, registraram na delegacia de polícia, pediram representação contra o agressor, pediram a medida protetiva, tiveram essa medida concedida pelo juiz e perderam a vida. Por que que isso era grave? Porque as outras mulheres que ainda não tinham denunciado, elas iriam ficar de boca fechada. Pô, a Maria fez tudo isso e ainda está perdendo a vida. Vou ficar quieta porque, bem ou mal, ainda estou dentro do meu lar, tenho aqui alimento para os meus filhos. E por que tudo isso, gente? Nós temos que fazer um entendimento, e alguém aqui na mesa falou, que ainda existe na nossa legislação que a casa é domicílio inviolável. Nela, ninguém entra. E a grande maioria das agressões contra a mulher e crianças e adolescentes, por isso que eu chamo de intrafamiliar, não é mais só contra a mulher, ocorre aonde? Dentro de casa. Ali só vai entrar se for convidado ou se tiver um mandato de busca e apreensão. Fora isso, essa mulher tem que buscar ajuda. E agora nós temos mais um agravante, né? O crime vicário, que é o quê? É o agressor que não consegue mais chegar na vítima, não consegue mais, hoje a patrulha está aí impedindo, se ele tentar chegar, ele vai ser preso, mas ele tira, né, ele acaba se vingando na vítima, matando os filhos, mesmo dele. A última criança que a gente viu foi em São Gabriel, não sei se os senhores lembram, um pai com uma bike, a criança, um menino, está sentado na cadeirinha, num cestinho, e ele para em cima de uma ponte e joga a criança, mata a criança.
2: Caso de Goiás.
5: De Goiás. Assim, é um absurdo. Então, isso é uma luta de todos nós aqui, os senhores. Eu não sei quem tem filha, né? Filha? Irmãs?
2: Sim.
5: Sobrinha? Afilhada? Quem está nos ouvindo? Os homens que estão nos ouvindo? Mãe? Todo mundo tem? Imagina, eu gostaria que fizesse esse exercício. Se coloquem no lugar, né, de um pai, de uma filha, da sua mãe, imagine essas mulheres da vida de vocês, que vocês amam, daqui a pouco serem vítimas de uma violência dentro de casa, onde deveria ser um lugar de paz, de proteção, onde aquela mulher escolheu aquele companheiro para construir uma família, que ela teria a tranquilidade de estar ali viva, e daqui a pouco ela leva um tapa na cara, daqui a pouco um empurrão. Daqui a pouco é um braço quebrado, daqui a pouco um olho roxo, uns dentes todo quebrado, daqui a pouco ele tira a vida. Como os senhores que estão aqui comigo agora, e quem está nos ouvindo, né, os homens que estão nos ouvindo, como se sentiriam? Não precisa falar porque as respostas muitos homens me deram. O que fariam?
6: Filhos, e os filhos, os homens, né, filhos homens, né, que estão assistindo isso, vão replicar.
5: É.
6: Vão replicar,
5: infelizmente.
1: Comandante, será que não seria... Será que não seria também, pertinente se introduzir nas escolas para que se tenha uma, a longo prazo também um resultado, né, uma educação, né, dentro das escolas? E isso talvez seja o trabalho de um deputado estadual, né, um projeto de lei que introduza dentro das escolas uma educação que condene esse tipo de agressão à mulher?
5: Eu acredito que sim.
2: Nessa linha que eu quero falaste, que eu quero chegar, e já debatemos isso aqui, a questão de uns meses atrás, que é a questão da educação. Nós temos uma mudança muito repentina, falando em tempo histórico, em relação a valores. A família brasileira era uma família patriarcal, o comando do homem como provedor era uma instituição. Eu disse aqui no programa, nesse debate que nós fizemos aqui, há 40 anos atrás, o jurista Nelson Hungria tinha obras que eram decantadas nas faculdades de direito com a legítima defesa da honra.
5: Exatamente.
2: Então nós tivemos que mudar aquelas pessoas que têm formação, que foram à escola, que foram criadas por uma família, que tiveram por essa família incutido valores como nós todos aqui dessa mesa, nós tivemos que nos adaptar a essa relação e o respeito à mulher passou a ser um balizador para nós. Agora, na nossa sociedade, infelizmente, no nosso governo, que não dá educação básica, não dá.
1: É verdade.
2: Então, o que acontece? Os valores nas periferias são outros. Nas vilas, nos morros, os valores das pessoas são outros. Pai dorme com filha, vô dorme com neta.
1: Padrasto.
2: Entendeu? As relações familiares existem, a gente não pode acobertar isso aí, existe. Enquanto essas pessoas. Então eles se acham ainda meio que donos da vida de outrem, da mulher, da filha, da neta. Enquanto não mudar isso, isso se muda, sabe como? Como fez a Coreia. Duas gerações, Coreia do Sul.
1: Educação
2: de base, formação. Enquanto não houver isso, não tem como incutir valores morais de uma pessoa formada na universidade, com doutorado, com mestrado, num carroceiro que está virando lixo, pô. Ele vai chegar em casa e ver uma filha de 14, 15 anos, ele vai tentar alguma coisa com ela, daqui a pouco ele está deitado do sofá, não adianta mascarar.
6: É a
2: diferença abismal da classe A para a classe C.
6: É a pior do que
2: então,
6: isso.
2: Então o governo tem que botar isso. O governo tá no, vai para o quarto mandato, o presidente Lula não resolve esse problema.
6: Exatamente.
2: Da educação básica.
6: Mas isso é pior ainda do que eu estou imaginando, porque eles não conseguem, estes últimos governos, né? Não consegue resolver o problema do ensino. Da educação, então, muito menos. Né? Porque se tiver um bom ensino, são os degraus importantes para que se atinja um processo educacional. Agora, se não consegue.
2: Quando eu, Paulo Freire, que é o camarada, ouviu o texto.
6: Sim, concordo contigo.
5: Não, o debate eu acho que eu vou ter que ficar aqui todo dia, viu, Guris? Porque eu estou amando esse debate aqui. E é bem legal, porque assim, a gente fala de assuntos que são atuais, que as pessoas que estão nos ouvindo vivenciam e que as pessoas também têm as suas reflexões a respeito disso. Eu sou professora de língua portuguesa, de primeira profissão, depois, né, brigadiana, e agora não é profissão, eu estou parlamentar.
1: Mas tem curso de direito também, né? Formado em direito.
5: Eu tenho língua portuguesa. Língua portuguesa. Tá. E eu tenho certeza que a educação de outrora era mil vezes melhor. Hoje nós temos tanta tecnologia, não temos mais o quadro negro, o quadro tu faz com o dedo assim, ele não sei o quê. É tanta tecnologia, tanta coisa nova, e o básico foi perdido. O básico foi perdido. Valores foram perdidos. Gente, eu entrava na fila, antes de entrar na sala de aula, deixava as mochilas ficavam ali, entrava na fila, cantava o hino. Ai, mas que coisa mais retrógrada, Nádia. Não, só um pouquinho. São valores incutidos na criança, que ela, inclusive para entrar para a sala de aula, tem um rito. Não é chegar correndo de qualquer jeito. Tu tem que dar uma acalmada na galerinha.
2: Jogo de futebol, porque não pode cantar antes da aula.
5: Pois é tão salutar. O que eu vejo? Nós temos que retomar, sabe o quê? Que eu tenho falado muito isso para o Zuco. Né, que é deputado federal, hoje pré-candidato ao governo, retome urgentemente as escolas técnicas. Hoje tu não tem o básico. A gurizada sai do ensino médio, nem estuda mais, nem trabalha e não tem perspectiva. Educação financeira tem que ser trazido para a escola. Valores tem que ser trazido.
1: O pessoal votou contra, né?
5: Votaram contra, gente. Uma coisa tão assim, ó, que não fez mal. Eu tenho certeza que todos aqui tiveram

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0: Muito swing, você ouviu aí o Xande de Pilares, o Vento. Rolou também o som do, do Erlon, sozinho, música do Peninha, regravado por vários artistas. E ainda teve o som do Everton Dornelis com música Sorriso Lindo. É nesse clima, nessa vibe, que a gente vai até às 19 com mais uma edição do programa Samba Lanço nessa tarde e noite de quinta-feira, 7 de maio de 2026. Muito bem, até às 19 o programa Samba Lanço tem um oferecimento de Pizzaria Sabores do Sul, um rodízio impressionante com variedade para todos os gostos. 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O agendão do seu balanço tem o seguinte, lembrando que o Departamento de Esportes do Clube Cultural Chove no Mônia promove o terceiro encontro com amigos em comemoração ao Dia das Mães. Vem aí o jantar dançante com música ao vivo e, é claro, no palco teremos os Barões do Baile. E depois, para agitar a moçada, tem aí o DJ Deco nas picapes. No cardápio, churrasco, arroz e saladas. É no próximo dia 9 de maio, a partir das 8 horas da noite, na Benjamin Constant, número 2118, no Centrão de Pelotas. Mais informações pelos telefones 984-21-6204 ou também pelo 984-09-7657. E o bloco Eles e Elas, hein? De Rio Grande, convida para o almoço show, dia 12 de julho. A partir do meio-dia, na Sociedade Águia Branca, com o Encontro dos Gigantes. No palco, Pagode do Luiz Paulo. Também tem o Swing Entre Nós e Lê Moraes. Os ingressos antecipados é R$ 45,00. Informações pelos telefones 984-26-5016 ou também pelo 999-27-0252. Tem o Instagram da rapaziada também, então anota aí. É arroba bloco eles e elas barra oficial. Vou repetir, o Instagram da rapaziada é arroba bloco eles e elas barra oficial. 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
0: Samba Lanço informando a hora certa para ti, guri, 18 horas e 29 minutos.
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0: dia de TBT, tomar todas pensando em você. Me lembro da Renata, isso aí. Você ouviu aí Boca Louca? Ela mexe comigo. Ainda tem o som do jeito que eu gosto, com a música do jeito que eu gosto. E a primeira foi o som do Só Pra Contrariar, clássica. Você Virou Saudade, que maravilha, hein? Até às 19h, o programa Samba. Nosso abraço pro meu amigo Darneli Pinheiro, lá no Fragata. É o País Fragata, bairro da Renata, curtindo a nossa programação. Valeu, Darneli, o homem dos brindes, aqui da programação do Samba Lance. Grande garoto! Muito bem, agora faltando 17 minutos para as 19 horas, é quinta-feira, né? 7 de maio de 2026. E até às 19, programa Samba Lance. Você pode mandar mensagens, recados através do nosso chat do YouTube, né? Pelo Samba Lance ou também pelo nosso Telewatts, que é o 98413-5473. Intervalo rapidíssimo, né? Tá afim de mandar alusão? Pode mandar áudio também, mandando beijo pra quem você quiser, não tem problema, a gente bota no ar aí pra você, tá certo? Então daqui a pouquinho você vai curtir a novíssima do Inimigos da HP aqui na programação. Fique ligado, Samba Lanço, há mais de 30 anos, fazendo parte da tua vida.
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0: Simone Mendes.
1: Muito bem, programação balançou, chegando quase na final de mais uma edição. Você ouviu aí o som do Menos é Mais, com a participação da Simone Mendes, Pedro Pecado lá em cima, o Soweto com música Tempo de Aprender. Ainda teve o som do Inimigos da HP, com o sucesso Eu Sei de Cor. Muito bem, gente. Muito obrigado pelo carinho da sua audiência, muito obrigado pela sua sintonia. Amanhã o programação balanço retorna a partir das 17 horas, com muito samba, muito pagode, muito swing. Então, se tiver aí a coordenação e a produção do Rodinei Machado, na seleção musical José Carlos Farias, a apresentação foi minha, Pira Barcelos. Valeu demais a companhia, daqui a pouquinho tem o Papo da Bola aqui pela Universidade. Valeu demais, uma ótima quinta a todos e uma excelente sexta-feira. E a gente encerra aqui um Dilcinho, sou pagodeiro e tu não é. Valeu demais a companhia, tchau e até amanhã.
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2: 18:58. 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

0: 19 horas, 2 minutos, 7 e 2 da noite desta quinta-feira, 7 de maio de 2026. Muito boa noite. Estamos entrando no ar aqui na Rádio Universidade com o programa Papo da Bola, tradicional debate esportivo das noites da Princesa do Sul. Nesta quinta-feira, dia seguinte aí a Recopa Gaúcha, ontem acompanhamos um grande jogo no estádio Bento Freitas. O Brasil saiu na frente, acabou levando a virada no finalzinho para o Internacional e ficou com o vice-campeonato da Recopa. Vamos falar muito sobre esse jogo e, é claro, já iniciar também a projeção de mais um confronto do Brasil no próximo final de semana contra o Marcílio Dias, né? Agora a sua realidade, né? Volta aí, que é a Série D do Campeonato Brasileiro. Então, vamos estar lá em Itajaí nesse final de semana para o duelo do Grêmio Esportivo Brasil na Série D do Campeonato Brasileiro. Vamos falar também da Copinha, a Copinha que vai começar na semana que vem, depois de muita demora da Federação Gaúcha de Futebol. A Copinha vai iniciar mesmo na próxima semana. E o Walter, hein? Vem ou não vem? Vamos trazer aí mais um capítulo da novela Walter no Farroupilha. Aparentemente vem, né? Vamos ver aí se vai se confirmar aí essa informação. Participe conosco, 053-984-135473, é o nosso WhatsApp para você participar e interagir aqui conosco no nosso Papo da Bola. 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Comigo aqui na mesa de debates, Wesley Dagani, João Antônio Ferreira e também o Fernando Moraes, nesta noite, já te convidando, né, a participar no 0539-843-5473. Torcedor do Brasil, a gente quer saber aí tua opinião. Gostou do jogo de ontem? O que faltou, né, para o Brasil conseguir, né, o título ontem da Recopa? E certamente o torcedor do Pelotas, né, tá com aquela corneta, porque o Pelotas é o único campeão da Recopa na cidade, né? Mantém essa escrita, né, com o vice-campeonato do Brasil. Claro que o torcedor do Pelotas aproveitou também, né, para dar-lhe aquela corneta sadia no maior rival, que ontem acabou derrotado. Bom, vamos lá, vamos começar aí. Eu vou começar com o João Antônio Ferreira, né? Porque ele não esteve ontem, aliás, por um ótimo motivo, né? Formatura da Vanessa, né? Quero mandar um abraço aqui para a Vanessa, né? Parabenizá-la pela formatura, um momento especial e único das nossas vidas. Então, parabéns aí, Vanessa, que se formou em pedagogia, é isso? Pedagogia, então, isso, parabéns aí para Vanessa, um abraço aí para ela. Não sei se ela está escutando, mas transmita, João, meu abraço aí à tua amada, que ontem, né, se formou, e por conta disso o João não pôde estar na nossa jornada, né? Mas João conseguiu ali acompanhar o jogo, né, João? O que tu achou do Brasil? A gente projetava, né, muito mais dificuldade do que o jogo apresentou, né? O Brasil trocou figurinhas com o Inter durante todo o jogo e, no detalhe, acabou levando a virada no finalzinho. João, boa noite.
1: Boa noite, Lousada, boa noite, Fernando, Wesley, todo mundo está nos acompanhando. Pois é, né, ontem estava na formatura da Vanessa, né, não consegui, até falei mais cedo, né, não consegui acompanhar o jogo como acompanho geralmente, né, ou do estádio, ou o estádio trabalhando, ou do estádio, né, quando não estou trabalhando, mas tenho a possibilidade de ir lá, ou se não, pelo menos de casa. Ontem estava olhando através, né, dividindo o celular com meu sogro, né? Então estava mais difícil de estar de olho para perceber todos os detalhes, né? Mas ainda assim, acompanhando, vendo ali o jogo realmente lá e cá, né? Oportunidades para os dois lados. E para mim o principal é o que eu comentei no lance. O Brasil transformou o jogo naquilo que ele realmente era, uma decisão contra uma equipe qualificada. Ou seja, tu precisa estar 100% ligado o jogo todo, tu precisa de uma dedicação, que todo mundo se entregue. É correr pelo colega, é correr a mais às vezes, é tu tá 100% atento para perceber às vezes um detalhe que tu não percebe num jogo que tu já tá mais, né, deixando não daquele, naquela tão ligado assim, né, sabendo que qualquer detalhe que tu deixar passar pode ser fatal. E o Brasil conseguiu equilibrar uma partida contra uma equipe muito mais qualificada, de muito mais investimento. O Brasil conseguiu fazer um jogo de igual para igual, né? Teve oportunidades, né? Acho que os gols, por exemplo, né? Os gols que o Brasil toma, para mim, são ali questão também do cansaço, a cabeça, né? Através do cansaço, ela já não vai, às vezes, tomando as melhores decisões. É um posicionamento, às vezes, é um passo que tu pensa... Bah, eu vou segurar aqui porque eu consigo cortar se a bola vier. E aí, se tivesse dado um passinho a mais pro lado, tu chegaria numa bola, né? São várias as situações que tu, através do cansaço, às vezes tu acaba tomando ou a decisão errada ou a perna pesando e tu não conseguindo chegar numa bola. E pra mim foram esses os detalhes que foram negativos pro Brasil no resultado. Dois gols, né, em levantamentos para a área, em bolas alçadas na área, que geralmente o Brasil é muito bom nisso, né, porque tem uma defesa muito segura, né, a dupla de zaga, os laterais até mesmo. E o primeiro é um cruzamento para o Vitinho fazer um gol de cabeça no meio da defesa, então não é algo que vai acontecer todo momento, e que foi só porque foi um momento onde a defesa desligou pelo cansaço já, né, por também a euforia de estar na frente, que às vezes te faz perder um pouco da concentração, e o cansaço, né, que acabou acontecendo já numa reta final de um jogo de muito desgaste, que o Inter acha o primeiro gol, segue na pressão, e praticamente no último lance da partida, né, uma bola afastada que não consegue ser bem afastada e cai no pé do Borré, na cara do Edson. O Brasil que teve oportunidades, e aí também é aquilo nos detalhes, né, às vezes tu tenta uma finalização que a bola sai por muito pouco, às vezes tu tenta um passe a mais que tu acaba errando, às vezes tu erra um domínio, como eu falei, né, no lance lá que o auxiliar até marcou o impedimento, mas para mim não é o primeiro lance que tem a oportunidade de sair cara a cara com o goleiro Yuri Tanque, e ele erra ou na hora de conduzir a bola ou na hora de dar o toque a mais, perde um pouco de velocidade, e foi o que aconteceu no lance. Claro, depois até, como eu falei, né, não consegui ver no replay se estava ou não impedido, tive dúvida se estava em impedimento ou não, porque aquela condição de sair praticamente na linha do meio de campo. Mas impedimento ou não, era uma oportunidade que ele tinha de tentar pelo menos fazer o gol, e ele, pela dificuldade que teve na hora de dominar a bola, de conduzir, acabou finalizando em cima do defensor, né? A gente está vendo até os lances aí, tem cruzamentos, tem finalizações, essa finalização do Tanque também foi um pecado, porque ia ser um baita golaço. Então o Brasil criou. Agora, a lição que fica é, se a gente consegue, se a gente, no caso do Brasil, tem que pensar assim, né? Se conseguimos vencer, né, um duelo, né, que foram vários duelos vencidos e dois duelos perdidos, dá para assim dizer. Se a gente consegue vencer duelos, se a gente consegue fazer um jogo de igual para igual contra o Inter, de Alan Patrick, de Borré, de Aguirre, um Inter de muitos jogadores de Série A de Campeonato Nacional, jogadores de Copa do Mundo, o Borré vai estar na Copa do Mundo, o Alan Patrick era pedido. Ah, não foi para a seleção, mas era solicitado um ano atrás e jogava.
0: E detalhe, né? Ele jogava a ponto de pedir,
1: né? De receber, talvez, uma oportunidade. Do mesmo jeito que agora estão pedindo o Matheus Pereira
0: do Cruzeiro.
1: Cruzeiro. Também pediu o Alan Patrick, né? Porque é uma posição que está em carência. Tanto que muita gente ainda pede Neymar, né, que não tem jogado para ir para a seleção, mas pela falta de opções... É sempre solicitado. Então, assim, são jogadores de um nível muito mais alto do que o Brasil está enfrentando. E se contra esses jogadores, em uma partida, o Brasil consegue fazer um bom enfrentamento, se entrar com o mesmo pensamento, com a mesma dedicação, com a mesma entrega, né, se conseguir colocar principalmente, né, na cabeça dos atletas, né, que é necessário se entregar dessa maneira, o Brasil, como eu falei, volto a falar, o Brasil se jogar com a mentalidade, com a entrega que jogou, o Brasil tem totais condições de vencer todos os seus jogos até o final do ano. Sim, de ser campeão da Série D, de ser campeão da Copinha, de ser campeão da Série A2. Porque se na Série D tu vai enfrentar times de Série D, tu conseguiu fazer um enfrentamento com um time de Série A. Então a dificuldade é tu fazer de jogos contra equipes normais um jogo que tu tem que fazer uma epopeia praticamente, né? Como seria na partida de ontem. Conseguindo transformar todos os jogos no que foi o jogo de ontem, o Brasil tem totais condições de ir muito bem, muito adiante em todas as competições da temporada.
0: É importante a gente destacar o seguinte, né? O futebol não é uma ciência exata, porque é muito simples a gente falar isso, né? Se jogou de igual para igual com o Inter, então é sinal que na Série D vai passear. Mas não é, a realidade não diz isso, né? Até porque o Brasil perdeu duas já na Série D e foi dominado pelo Blumenau com um a menos, né? Então, até que ponto, né, também eu vejo assim, claro que não vou tirar nada do mérito do Brasil, mas até que ponto também, né, o Inter, os jogadores que estavam em campo talvez não colocaram aquela intensidade máxima, eu imagino, né, porque a matemática ela é simples, tu joga de igual para igual contra um time de Série A, na Série D tu vai passear em campo. E o Brasil vinha de uma derrota contra o Marcílio, né, que até não jogou mal. Mas é importante dar essa resposta, eu acho, em termos de atuação, né, porque o jogo já contra o Marcílio, ele já deixou algumas desconfianças no torcedor, especialmente no Edson, que ontem foi bem, né? Se não fosse o Edson no primeiro tempo, em uma cabeçada do Borré, que ele defende com o pé, baita defesa, um chute do Alan Patrick da entrada da área, talvez ali o Inter abrindo o placar cedo no primeiro tempo, a história do jogo, né, seria outra, né? Então, vale esse destaque pro Edson, né? Fez um grande jogo, né? O Brasil teve um jogador que jogou mal, acho, Sherman talvez não apareceu muito, mas às vezes o cara não vê
2: teve
0: muito
2: uma
0: ele.
2: Chance clara, né?
0: É, às vezes a gente não vê com a bola, né? E acha que não jogou bem, mas às vezes cumpre umas funções táticas que foi determinado, né? O Inter atacou muito, né, pelos lados, principalmente pelo lado direito de ataque, né? Que mais ficou ali pelo lado do Andrei. E eu acho que o Andrei foi o grande ponto positivo. A grande surpresa do jogo de ontem foi o Andrei, que na minha visão, depois do Edson, foi o melhor em campo, né? O elástico que ele dá no Aguirre é algo absurdo, assim. Faz anos que a gente não vê um elástico perfeito daqueles, né, de deixar o marcador babando, e foi isso que aconteceu. E sobre o gol, né, até o gol do Inter, o primeiro, né, tenho observado sobre o Vitinho, outros jogos também, ele não é muito alto, mas ele na cobrança, no cruzamento que vem pelo alto, ele consegue atacar a bola, né, e salta muito, né, contra o Santos, se não me engano, ele quase faz o gol, depois o Inter faz no rebote, e ontem também, né, na gíria a gente fala, né, ele engole o Thiago Baiano ali, porque o Thiago Baiano já tá cansado, né, e aí o cruzamento veio, o Vitinho tinha acabado de entrar, ali foi um atropelo físico de um jogador que já é mais forte fisicamente, porque trabalha em um clube que tem uma estrutura muito maior, né, sempre trabalhou em time grande ali, o Vitinho, Atlético Paranaense, Bragantino, então um cara que, né, é acostumado já a estar ali 100% da sua forma física, tinha acabado de entrar, né, muitos viram falha ali do Thiago Baiano, mas, pô, já tava morto, né, foi, né, algo mais, eu achei mais mérito do atacante do Inter ali, mas quero trazer também o Wesley aí pro debate, porque acompanhando ali, né, o Wesley da beira do campo, tu e o Fernando, né, o clima tava bom, né, principalmente depois do gol ali, o torcedor veio junto, faltou pouco pro Brasil, né, Wesley, boa noite.
2: Boa noite, Lousada, tia, todos os ouvintes ligados na Rádio Universidade. Pois é, né, o que faltou pro Brasil claramente foi perna, né, foi questão física. É claro que tecnicamente todo mundo sabe, né, da diferença que tem entre os dois clubes, mas isso aconteceu.

0: chuta em cima do Antony. Aí o Brasil depois tem outras tentativas também de cabeça que acaba errando. Tem o chute agora também do Yuri Tanque, que acaba indo por cima do gol. Então o Brasil, ele chegou a criar, ele teve boas oportunidades para conseguir estar abrindo seu marcador. E junto disso tinha um Edson ali que estava fazendo também muito bem seu papel. O Edson, ele tem três defesas cruciais dentro do confronto, que são duas no primeiro tempo, na cabeçada do Borré e também num chute do Alan Patrick com a perna esquerda, que ali foi puro reflexo por parte do Edson.
1: Baita defesa
0: mesmo. É, faz uma linda defesa. E a outra que ele abafa, né, junto do Tony Lucas, se não estou enganado, que o Borré também estava limpando a marcação e ia fazer o gol.
1: O Borré chuta, o Edson pega e depois sobra o Tabata chuta e bate em cima do Tony Lucas.
0: Então é um Brasil que ele estava conseguindo resistir muito bem ao Internacional e conseguindo impor, tentar pelo menos impor seu ritmo. Isso é muito importante, né? Só que a gente sabe que o quê? A corda esticada, né? É um jogo que ele é diferente, né? É um jogo que tu... Claro que o jogador, ele tem aquela vontade a mais e ele vai dar o a mais dentro desse tipo de confronto. E era o que estava acontecendo. E era todo o time do Brasil, né? Então, estava conseguindo fazer este bom enfrentamento também por conta disso. E aí chega um momento que a perna pesa, né? E a gente sabe que... É totalmente natural, porque tu dá um ritmo diferente e tu já vem também de uma sequência de jogos. É também um Brasil que ontem, por exemplo, fez o seu sexto jogo. O Brasil tem alguns jogadores ali que não estão ainda no seu primor físico. Isso é totalmente natural de acontecer contra o Internacional, que trouxe jogadores, né, e dentro daquela falácia que se tinha de dar oportunidades, isso não aconteceu. Se a gente for ver ali, a gente pode contar nos dedos. O lateral Luiz Felipe, né? Daqui a pouco era um jogador que não vinha jogando. Né?
1: O Fabrício Prado que entrou.
0: Que aí já entra no segundo tempo. É. Mas o resto do time é todo mundo vem jogando. É, jogadores que eram titulares há pouco tempo, jogadores que não vêm sendo titular na temporada, mas jogam todos os jogos. Então é um Internacional que estava dentro do seu ritmo totalmente natural de jogo. E chega no momento da partida, que é os minutos finais do confronto, onde a gente vê um Brasil que pensou em tentar segurar essa equipe do Internacional. E aí tem realmente esse lance do Vitinho, que é um atropelo físico. Ali é um atropelo físico por parte do Vitinho para cima do Thiago Baiano, que logo na sequência já cai e não levanta mais. Ele sai porque ele acaba sentindo demais cãibras, né, desgaste físico, e acaba tendo que ser substituído. O Yuri já tinha sido substituído, se eu não estou enganado. Ele já tinha, porque o Zamora entra, né, e faz o lance do gol do Brasil. Então, o Yuri já tinha sido substituído por conta de questão física. O Germano cai por conta de questão física. Até o Yuri Tanque, ele sente um pouco, mas eu acho que ele sai mais por opção técnica mesmo, por parte do Gilson Maciel, mas ele também já vinha sentindo um pouco mais. Então, os jogadores começaram a sentir. E quando isso começa a acontecer, a gente sabe que uma equipe que é uma discrepância técnica forte, ela vai acabar sobressaindo de alguma forma. E foi o que aconteceu, né, com o Internacional. É, até acho que esse segundo gol também tem questão de posicionamento, porque é um centroavante que está totalmente livre dentro da pequena área, que é o caso do Borré.
1: Mas é um bate-rebate, né? Uma bola.
0: E acaba que ninguém acompanha o Borré, né? E ele fica sozinho, aí ele consegue dominar e ali coloca pro fundo da rede. Então é um Brasil que fez um jogo, acho que digno. É, acho que digno é a palavra da forma como o Brasil conseguiu estar enfrentando essa equipe do Internacional. E agora é tu conseguir estar tirando positividade dentro desse confronto. E ontem o Gilson fala sobre isso, sobre ganhar casca. E os jogadores também falam da forma como um jogo como esse fortalece o Brasil também para a temporada. Porque é um Brasil que conseguiu estar batendo de frente. Vocês citaram até anteriormente. Se o Brasil consegue fazer isso, esse baita enfrentamento contra a equipe do Internacional, é porque tu consegue jogar melhor contra o Blumenau, como foi durante esse primeiro turno. É porque tu consegue apresentar mais contra o Marcílio Dias dentro de casa, como não conseguiu fazer no último sábado. É, contra o São José também, contra essas equipes, né, que tu já sabe que a gente viu o Brasil jogando melhor que a equipe do Marcílio, por mais que tenha perdido, mas não conseguindo ser efetivo. Joga melhor que a equipe do São José, também não consegue chegar ao seu gol. Um jogo que foi muito mal contra a equipe do Blumenau, poderia mostrar mais porque tu teve um jogador a mais. Então tu consegue apresentar mais. Eu acho que isso é o que fica desse Brasil desta quarta-feira para a sequência da temporada e para a sequência da Série D. É um Brasil que sai com uma casca, como citou o Gilson Maciel, e de positividade, podendo mostrar ao torcedor. A gente pode mostrar mais e agora é ver do que o Brasil vai conseguir estar apresentando e se vai conseguir mostrar este a mais que ontem ficou claro dentro de um confronto muito parelho que conseguiu fazer para estar tentando traçar seus principais objetivos dentro dessa temporada.
1: Pois é. Fernando, o que tu achou do jogo também, né? Vendo ali do gol onde Saíram aí os gols do Inter.

0: que a gente também, né, projetava, né, que o Inter ele traria mais dificuldades ao Brasil, né? Eu acho que foi o eu confesso, cara, juro para vocês, eu não esperava, né, que fosse chegar ali 30 minutos 0-0 com o Brasil melhor. O Brasil estava melhor naquele momento que faz o gol, porque o Inter ficava mais com a bola, aquele falso domínio do jogo, né? Fica tocando, tocando. Quantas vezes Juninho, Cleiton, Ronaldo, aí vem Thiago Maia, aí voltava no zagueiro. Às vezes o Brasil por muito tempo fez isso, né? Em alguns jogos também na Série D. É um falso domínio. Quem tá dominando o jogo é o Brasil, que tá. Não deixa o Inter entrar na área de defesa, e no contra-ataque leva muito mais perigo, né? Tanto é que a chance mais clara do Inter no segundo tempo é num contra-ataque, que o Borré é lançado
1: Isso.
0: e por pouco não faz o gol. Então, o que que tu viu do jogo também, Fernando, olhando ali da parte de baixo, atrás do gol, que é legal de ver, né?
1: Exatamente. Boa noite, Lousada.
0: Boa
1: Boa
0: noite
1: noite
0: a
1: a todos.
0: desculpa, já deu 7h23 já.
1: Passa rápido o
0: É,
1: tempo,
0: já
1: né?
0: passou.
1: Mas muito boa noite a todos que acompanham o Papo da Bola. Pois é, um jogo onde o Brasil ele encontrou o equilíbrio, né? Conseguiu, fazer um jogo, um enfrentamento legal contra o Inter. É um Inter que trouxe uma equipe forte, até eu brincava, né, no Esperando Futebol, um misto quente, quase uma torrada, né? O time do Inter, não, era com o Alan Patrick, com o Borré, dois jogadores que se tu botar no papel, eles são atletas e tá ali no contrato deles, o status deles no elenco é de jogador principal, né? De atleta titular da equipe do Inter. E eles vieram para um jogo onde o Inter não tinha, né, toda a sua força. Então já é algo, um fator significativo, né? E pouco, dá pra dizer que pouco apareceram, né? Apesar do Borré ter feito gol, ele precisou do quê? Duas, três chances pra fazer o gol, né? Tava sumido até, inclusive se atrapalhando com a bola em alguns momentos, foi até arrancou, né, umas vaias por parte do torcedor. O Alan Patrick também é outro que sai vaiado, mas muito por mérito da defesa do Chavante. Gostei bastante do Tony Lucas, mais um jogo bom dele, fazendo cortes providenciais, evitando até que o Brasil sofresse mais perigo. Teve um lance até, inclusive, que ele quase marca contra, né? Mas ali foi quase um recurso dele ali, né? O jogador do Inter estava chegando por ali. Mas o Andrei também, olha, eu acho que ouso dizer que o Andrei cavou uma vaga no time titular.
0: Assumiu ontem, né?
1: E olha, não me surpreendo se essa vaga fora do Robinho, né, que é por onde ele entrou. Eu vi até, o Zé Neto falou da posição onde eu estava, foi um movimento perfeito de elástico. Eu tava ali, né, atrás da goleira da General Neto, e foi um movimento perfeito, assim, perfeito, perfeito, perfeito. E parece que foi tão. Foi um recurso ali de um jogador que é muito inteligente, né, que é difícil. Normalmente o jogador que faz esse recurso do elástico, ele tem que ter um tempo de reação muito rápido para fazer o movimento perfeito e para ir atrás da bola depois, né? Porque tu faz o movimento para um lado e para o outro e a bola corre um pouquinho. Então, foi um movimento muito inteligente por parte do Andrei, que fez uma partida muito boa. Eu achei o jogo em toda a sua totalidade bem equilibrado. O Inter teve muita dificuldade mesmo para entrar na defesa do Brasil, e eu acho que o Brasil acabou batendo no teto na sua questão física, né? A gente viu vários jogadores ali caindo, com cãibras, sentindo, né? O próprio Yuri, como o Wesley citou, o Thiago Baiano, se não me engano, também, né, sente bastante. O Venício também foi outro atleta que acabou, né, sentindo desgaste. Então, foi um jogo onde o Brasil chegou no seu limite, né? E ali o preparo físico faz toda a diferença, né? A questão de recurso, né, de condições de treinamento que um time tem, acabou prevalecendo. E claro, as opções no banco de reservas, né? O Inter tinha opções mais preparadas, até o próprio Alex, ou Alex, né?
0: Alex.
1: A pronúncia é Alex,
0: Alex.
1: né? Ele entra, ele bota fogo no jogo, né? Ele é baixinho ali, corre pela ponta esquerda de ataque do Inter, né? Ponta direita do Brasil. E apesar de não ter participado dos gols, ele era um recurso que o Inter tinha, né? E tirou do banco. O próprio Vitinho, que aí tem que dar também os créditos ao Pezzolano, né? Ele vai ficar com esse crédito porque ele entra no lugar do Alan Patrick e marca o gol de empate, né? Então, Mas o Brasil, dentro da sua realidade, se comportou muito bem. Isso quer dizer que vá passar o carro na Série D? Não, não, longe disso, porque tudo é contexto diferente, né? Esse jogo tinha uma carga emocional diferente, uma carga emocional mais forte, porque os jogadores, eles vão vivendo jogo a jogo, né? Ali deu pra ver que o Brasil só estava pensando na equipe do Inter, né? Mesmo já tendo que, logo após a... Não deu nem 24 horas da partida, o Brasil já não está nem mais no Rio Grande do Sul,
0: já
1: né?
0: Tá,
1: já viajou. Pois é, então, mas conseguiu ter um nível, acho que principalmente foi isso, o nível de concentração dos jogadores. Isso foi um fator preponderante na partida, que talvez o Inter não estivesse totalmente concentrado. Não que não estivesse dando a devida importância, mas o nível de concentração, de foco e de dedicação do Brasil foi maior. O Brasil teve essa superioridade em relação ao Inter. Acho que acabou batendo no teto mesmo, na questão física dos atletas ali. E foi uma ducha de água fria, né, Lousado, como tu falou. O gol do Borré saiu aos 49 minutos do segundo tempo. Fica a frustração, mas cai muito de pé o Brasil, sabe? Não, não dá nem pra dizer que cai, né? Porque não é uma derrota que tu tem que lamentar, né? Lamentar por ela, pelo contexto da partida, mas pelo que foi, assim, pelo que o Brasil jogou, não, não tem que se lamentar. E isso cria uma boa projeção, né, pra essas próximas rodadas. Repito, não quer dizer que vai passar o carro em todo mundo na Série D, mas a gente tá vendo um Brasil cada vez mais entrosado. E se tiver um pouco mais de foco, assim, tem tudo pra fazer um segundo turno, né? Começa agora no sábado, segundo turno. Tem tudo pra fazer uma campanha boa, uma campanha de classificação na Série D do Campeonato Brasileiro.
0: Uma questão que eu bato muito na tecla e que ontem aconteceu no Bento Freitas é a questão da torcida. Eu acho que tudo influencia também, né? A energia que a arquibancada passa pros jogadores... Né? Ontem era um jogo diferente. Alguém tem o público ali, mas a torcida do Brasil compareceu
2: em... Tinha saído.
0: Mas assim, eu digo que ontem a torcida já foi em maior quantidade, né? Acho que o apoio, ele vem sempre, né? Porque a torcida que vai, ela canta, ela apoia. Mas ontem a energia foi diferente. Eu sempre bato na tecla. O Brasil, nessa reconstrução que vem acontecendo com a SAF, o Brasil, ele... A torcida, ela precisa jogar junto. Não que ela não jogue, mas às vezes 2.500 torcedores nas arquibancadas não fazem aquela pressão, não passam aquela energia pro campo como foi passado ontem, né? Eu acho que isso ajudou também o Brasil a igualar, não só na vontade, na determinação, na corda esticada dos jogadores, mas a energia passada da arquibancada. Então, o Brasil tem uma... Né, o Bento Freitas, que é uma fortaleza, é um trunfo que o Brasil tem para enfrentar os adversários. E em jogos de primeira fase de Série D, ele não tá com o clima que tava ontem, né? Então vai dizer, mas perdeu, né? Mas, pô, tinha enfrentado um adversário de nível muito superior. Então eu acho que tudo influencia e ontem mostrou que se a torcida pegar junto, né? Se o jogador vê ali a arquibancada lotada, não sobrando um espacinho, né? O torcedor jogando junto... pode sim fazer um enfrentamento equilibrado com qualquer adversário.
2: E o torcedor entendeu, né? Porque depois do jogo, aplausos, né? O torcedor agradecendo, o time agradecendo, né? O torcedor fazendo uma festa ali junto, claro que um pouco mais tímido do que seria com o título, mas faz sua festa, né? E depois sai dali como se fosse mais um jogo, até porque com todo respeito à Recopa Gaúcha, né? Mas basicamente, né? Ontem o Beto falava da ser uma taça de só vazia, totalmente vazia, né? Porque não te leva a lugar nenhum.
0: Vai pegar pó lá na...
2: Não, tu vai ganhar ela ali. O principal ganho foi a Copinha, por exemplo. Porque a Copinha, ela te garantiu que tu fizesse a renda desse jogo. Te garantiu, de certa forma, né, a Série D.
0: Já
2: tava, né? Mas, então, esse é o ganho, né? A Recopa Gaúcha, ela é um bônus a mais, né? Então não deixa de ser mais o que se tira desse confronto. Eu acho que é exatamente isso, né? O desempenho que foi feito, a forma como conseguiu, né, estar se desempenhando e se doando frente ao seu torcedor, conseguindo bater de frente com uma equipe que não veio daquela forma que se imaginava, né? Bem diferente, né? Bem desestruturada, né? E veio um misto quente, como estou o Fernando, e o torcedor também compareceu, o torcedor esteve junto, e a renda, acredito eu que tenha sido muito boa, porque parte do Brasil estava bem lotada, parte do Inter lotou, então a renda que o Brasil fez nesse jogo ela é importante também, pensando nessa sequência de temporada. Então, é um jogo para isso, né? E pro torcedor, claramente ali entendeu, né, o que estava acontecendo, de que forma e quem estava enfrentando. E isso acho que é o mais importante, porque agora vira a chave, né? Como vocês citaram, já nem está mais aqui a delegação do Grêmio Esportivo Brasil, já está aí a caminho de Santa Catarina. E o foco agora vira totalmente já de volta para a Série D, onde aí sim, né? Aí se importa, aí faz totalmente diferença aí o quem tu vai enfrentar, de que forma tu vai estar desempenhando e do que tu vai conseguir apresentar no sábado. Até a ver de que forma esse jogo de ontem influenciou nessa partida de sábado. E falo da questão de jogadores, né? Da questão física, da forma como os atletas vão estar se recuperando, porque tem hoje e amanhã e no sábado já é o jogo. Então aí são 2 dias para estar trabalhando, né, se reorganizando e já pensando nesse confronto decisivo pela Série D.
0: Muito bem, 7 horas e 33 minutos, 0539-843-5473. Olha só, tem muita mensagem, muita gente participando, muita gente mandando aí o seu recado. Vai todo mundo pro ar hoje aí, pessoal opinando sobre o jogo de ontem do Grêmio Esportivo Brasil. Um abraço pro Gabriel Fritz, lá em Porto Alegre. Mandou aqui no nosso grupo ali da Gorila TV, não sei se o João já viu, fazendo faxina e acompanhando a gurizada. Então, um abraço aí pro Gabriel Fritz. Geralmente, coloca um negocinho ali no YouTube, na TV, e faxina no apartamento e só vai. 7h34, intervalo comercial. Na sequência, tem mais Papo da Bola.
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0: 7:37, estamos de volta, é o Papo da Bola aqui na Rádio Universidade, noite desta quinta-feira, 7 de maio de 2026. Deixa eu pegar aqui a temperatura, porque hoje começou com calor, mas agora a noite já estava mais fresquinha, né? Deu aquela mudança de temperatura, quase um temporal ali, pelo menos de vento, né? 18,7 a temperatura neste momento aqui em Pelotas. 91% a umidade relativa do ar. 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Bom, a gente pode também falar a respeito da escalação que começou o jogo, né? Ontem o Gilson até deu uma letrinha na entrevista, né? Que primeira vez não acertaram a escalação, que o informante foi embora. Quem informava já não está mais aqui, né? E o Yuri começou jogando, né? Fazendo a dobradinha ali com o Thiago Baiano, né? E aí saiu dividido o time. Por essa a gente não esperava mesmo. Mas a pergunta que eu faço: deu certo para a sequência da competição ou foi algo ocasional porque era contra o Inter, contra um time de Série A que tem um poder ofensivo maior? Vocês acham que esse esquema ele vai se repetir na sequência da competição? Começo por ti agora, Fernando.
1: Olha, Lousada, eu acho difícil. Foi um jogo que era com um contexto totalmente diferente, né, dos jogos de Série D. Era uma equipe que talvez o Gilson já tivesse isso em mente, né, uma equipe que teria mais a posse de bola. E o que ele fez? Ele abriu mão do seu meio de armação, né? Quem criava jogadas por ali era o Germano, se adiantava um pouco mais, né, apesar de não ter aparecido muito na partida, e ele apostou mais nas jogadas lateralizadas, né? Muito lançamento pro Andrei. O Andrei foi muito acionado na partida, né? Eu acredito que isso foi algo ocasional. Acho que nos outros jogos ele vai ter um meia mais criativo, um meia de maior infiltração, um meia que se aproxima um pouco mais do Yuri Tank ali, né? E dos pontas também, né? Acredito até que ele possa passar a jogar com dois pontas, com extremas mais ofensivos nos próximos jogos, né? Talvez o Robinho ganhe uma vaga, talvez na extrema direita ali. Eu não sei se ele jogaria também por ali, né? Tem que ver como é que cada um se sente melhor em cada espaço do campo. Mas na minha visão, isso foi ocasional. Acho que foi para esse jogo, porque ele, o Gilson já tinha em mente, né, que independente do Inter que viesse, é um time que iria propor o jogo e queria ter mais posse de bola no Bento Freitas.
0: E aí, Wesley, eu acho que é o esquema sem o 10, talvez ali com, não com a dobra de laterais, né, porque apesar de que eu gostei do Thiago Baiano ali jogando um pouco mais à frente, né, ele, eu acho que até meio que ficou junto ali com o Germano também. O Germano acabou, né, ficando meio...
1: caía pros lados,
0: né, também. Então eu acho que é um esquema que, sem um camisa 10, apesar de que o Masson entrou bem ali, fez algumas boas jogadas, é um esquema que pode ser repetido aí, quem sabe, na sequência aí da Série D, ou em alguma ocasião, em algum jogo em especial nessa temporada do Brasil, Wesley.
2: Eu acho que é mais ocasional também, sinceramente. Eu acho que a possibilidade dele estar repetindo, talvez se confrontar, ou se ele tiver muita convicção dentro desse esquema, né? E aí a gente retorna um pouquinho mais no tempo. O Emerson Cristo, né, utilizava muito, era muito preso a esse esquema com três zagueiros, né? E acabou que chegou um momento que parece que desgastou, né, esse esquema, e acabou que não vinha dando tão certo. E o Gilson, por exemplo, ele desfaz, né, esse esquema que o Brasil utilizava, e aí vai para os dois pontas, um 4-4-2, 4-3-3. Então eu acho que é mais ocasional, sinceramente, eu acho que é mais ocasional. Acho que a tendência é a gente ter aí um retorno do Robinho, daqui a pouco do próprio Daniel, né, em relação a uma equipe que vai estar iniciando o confronto. E também a questão dos dois extremas, né? Porque tem o interesse por parte do Gilson, que parece, para estar utilizando o esquema desta forma, mas ainda sem ter uma possibilidade disso. Então é um Brasil que ainda o Gilson vem tentando se adaptar ou se readaptar a cada confronto, mas é interessante da gente ir avaliando. Para mim, a questão do Brasil principal, né, é a questão de criação, é a questão da sua mobilidade, né, porque às vezes no confronto, e aí pegando os confrontos da Série D, o Brasil é muito lento, e aí a gente vê o passe entre os zagueiros, aí chega no meio campo, aí dá uma diminuída no ritmo e não consegue chegar com efetividade ao terço final, nem mesmo com velocidade. Isso dificulta o Brasil dentro das partidas, daqui a pouco até para estar criando oportunidades boas e claras de gol. Então é um Brasil que ele precisa estar melhorando dentro desta forma. E para mim, na minha avaliação, isso passa por se desfazer deste esquema com quatro meio-campistas. E aí, não sei qual é a avaliação por parte do Gilson, né, se vai acabar fazendo isso, né, porque, por exemplo, eu acho que o Givigi deixa o time um pouco mais lento, a questão do passe, né, e a gente vê que o Brasil ele demora a ter essa transição e ele é o cara dessa criação. Então, se o cara da criação não está conseguindo fazer com que o time tenha um pouco mais de velocidade, né, e ele acaba saindo desse confronto contra o Internacional, é porque passa também por ali. Então, acho que esse setor tem aí essa certa culpa aí, né, em relação a essa transição lenta por parte do Brasil em relação a estar chegando e, por exemplo, abastecendo o Yuri Tanque, né, abastecendo o Ponta, né, que hoje, por enquanto, né, pelo menos nas partidas do Brasil só teve umas, o Andrei, o Robinho, né, que esteve, o Daniel também esteve. Então, para te conseguir estar fazendo com que a bola chegue um pouco mais rápido, até para esses jogadores irem de frente à marcação do adversário, né? O extremo, o principal ganho que tu tem com o extrema é ele ir para um contra um, ele ir para a jogada de velocidade e para te conseguir estar fazendo com que ele tenha essa oportunidade de ir de frente à zaga adversária, por exemplo, é tu conseguir estar acelerando esse passe até ele. Então, acho que passa por esse setor de meio campo do Brasil que, para mim, né, acredito que o Gilson vai seguir mexendo e a tendência é de mais novidades aí para esse jogo contra a equipe do Marcílio.
0: E aí, João, é claro que o jogo, né, ontem era desenhado da seguinte forma: Inter trabalhando a bola, tentando, né, tocando a bola, perdia, o Brasil espetava no contra-ataque. A gente viu que os jogos em casa do Brasil, eles não têm sido nesse panorama. Tem sido até o contrário: o Brasil criando, o Brasil ficando com a bola e o adversário, né, aproveitando os contra-ataques, né, a ligação direta ali, a transição rápida. Então, eu acho que o Gilson, ele vai ter que encontrar um equilíbrio, né, nessa questão, porque ontem, né, foi um esquema que o Brasil fez o melhor jogo da temporada até aqui.
3: Pois é, eu acho que foi situacional, não acho que vá se manter muito para outros jogos, né? Primeiro porque é aquilo, tem a oportunidade de jogar, né, claro, num 3-5-2, 3-4-3, como era muitas vezes no ano passado, mas tu reforça um setor que não está no momento precisando de reforço, né? Acho que o Brasil precisa melhorar realmente a questão ofensiva, né? Ou se não, né, tu coloca dois laterais, que do mesmo jeito, né, reforça o lado direito de defesa, mas a questão para mim é: o Andrei, ele assumiu a titularidade pelo lado esquerdo. O Andrei ganhou a titularidade independente do lado. O Robinho vai seguir jogando na esquerda e o Andrei entra para a direita. O Robinho perdeu espaço. O Robinho pode fazer a função pela direita e o Andrei jogar na esquerda, que mostrou qualidade nesses dois jogos. O que vai ser do Brasil para a sequência? O Gilson, ele entende que o Givigi, ele realmente não vai conseguir ser, né, um armador nesse momento, vai precisar, né, mudar um pouco suas características, como o Wesley falou, precisa ter mais velocidade no passe e às vezes, né, ele demora um pouquinho mais para acelerar, ou também não tem tanta mobilidade assim para dar a opção de passe e progredir na jogada. O Masson não está pronto ainda porque chegou faz pouco. Acho que essas dúvidas ainda são mais gritantes, porque primeiro tem esses pontos a serem resolvidos. As pontas já estão definidas, vai ser Robinho na esquerda e o Andrei na direita. O Daniel está escanteado por quê? Agora está na moda aí as brigas no vestiário. Bateu boca ou só se deram conta que o Daniel é aquilo ali mais ou menos? Né? Volta a falar para mim, ele não é um jogador ruim, mas é um jogador que tu sabe exatamente o que ele vai te entregar. É uma nota no máximo 6. Às vezes tu pode preferir alguém que arrisque mais, que tente mais e pode fazer um jogo mal, mas pode fazer um jogo nota 10. O Daniel dificilmente vai chegar numa nota 8, por exemplo, né? O melhor Daniel foi um Daniel assistente que a gente viu lá na Série D do ano passado, num outro esquema com outros jogadores, né? Que ele fez um time se encaixar muito bem, principalmente fazendo quase que um trio de ataque ali. Não me lembro, que jogava na ponta direita, ele na esquerda e o Luiz Henrique mais centralizado. Mas um outro momento, um outro Brasil. E essas para mim são as principais dúvidas. Porque para tu manter isso primeiro, né, tu mantendo esse estilo, né, tu perde uma opção de zagueiro e uma opção de lateral. Claro, tu tem ainda o Saulo e o Zamora para lateral. Mas tu tá perdendo já o teu lateral direito. Quem é que vai ser o lateral direito em caso de necessidade? Vai ter que improvisar um outro jogador ou tu remodelar tua equipe para botar um jogador que já está, por exemplo, né, desgastado do confronto na lateral direita. Então isso já fica com o pé atrás sobre a possibilidade de manutenção do Yuri e o Thiago Baiano na equipe. E para mim o principal é isso, é entender o que vai ser o meio campo. Se ele vai abrir mão do meio armador para colocar um time com mais contenção no meio e possibilidade de um jogo mais rápido em transição, né, com dois segundo volantes, né, dois meias de ligação que fazem essa transição mais rápido, o Vinícius e o Germano, ou ele ainda quer tentar um camisa 10, aquele meio armador mais qualificado, de passe mais qualificado, etc. Ele vai tentar as pontas ainda com esses atletas? Quais as condições? Porque, né, o que foi dito do Daniel, opção técnica. Tu já tinha poucos jogadores para a posição. E aí um que tu tem, tu descarta nesse primeiro momento. O Andrei agora, pelo que a gente viu de informação, não viajou. Provavelmente se desgastou no jogo. Aí também é complicado. O jogador joga um jogo e meio e já se desgasta para uma terceira partida. Já fica mais difícil. Então, para o próximo jogo, a expectativa é que o Robinho já seja um titular. E fica a dúvida ainda da outra ponta. Se volta o Germano, quais as condições. Eu acho que ainda está muito nebuloso. Né? É nítido que o Gilson ainda não acertou a equipe. E para mim, ele não acertou no meio. Né? Isso na questão do pensamento dele. Né? Ele não está satisfeito com o meio campo e ele não está satisfeito com o ataque. Principalmente com o setor de construção e concretização de jogada. O ataque está com dificuldade de criar e de concretizar a jogada, de finalizar, e o meio campo faz parte desse processo de transição defesa-ataque e não está conseguindo gerar tantas oportunidades para ataque. Então, para mim, ainda está bastante nebulosa essas condições de escalação e de pensamento, né, de equipe por parte do professor, ainda mais, como eu falei, sem o Andrei, sem o Daniel, tu volta àquela condição de ter pouquíssimos jogadores do ataque, né? De opções de extremas que a gente falava 3 semanas atrás, 2 semanas atrás.
0: É, pois é, agora a informação, né, que o Andrei não foi. Então já é um desfalque certo aí para o Brasil, né? Então o Robinho deve...
2: E o Daniel também, segundo os nossos colegas aqui do jornal A Hora do Sul.
0: É, então o Daniel tá... Eu acho que o Daniel vai perder espaço, cara.
2: Já perdeu, sinceramente.
0: É, já perdeu, né? Mas digo que ele vai ficar pra Copinha ali, vai ser o titular da Copinha. Talvez entrando em um segundo tempo, mas o Andrei ontem, ele virou titular do Brasil, né? É. Ontem ele... Quando ele tiver perna, quando ele tiver bem, ele vai ser o titular do Brasil, porque o jogo que ele fez ontem... Claro, né? Tem toda aquela questão da motivação. Será que ele vai repetir essa atuação nos jogos contra os times da Série D? Tudo é diferente, né? A motivação do cara pra jogar, né, uma decisão, a gente espera que sim. Mas, enfim, já é uma ausência significativa aí do Brasil para o próximo jogo. Mas ainda falando de ontem, né? Andrei titular agora, né, Wesley? É Andrei mais 10.
2: É, a apresentação do Andrei ontem, ela foi talvez uma das melhores aí que a gente viu, né, em relação a pontas. É, se a gente for pegar aí do que a gente viu nos últimos jogos, né, do que a gente vem vendo do Brasil desde o ano passado, talvez o Wesley Santos tenha feito uma apresentação boa jogando uma Copa da Federação Gaúcha. Nessa temporada, até aqui são 6 jogos, o Daniel não tinha conseguido apresentar muito bem e o Robinho também não, né? E o Andrei, ele entra contra o Marcílio, ele entra muito bem, ele faz uma fumaceira ali no segundo tempo, e contra o Internacional ele começa o confronto e vai muito bem novamente. Então eu acho que não há dúvidas, sinceramente não há dúvidas disso, porque o futebol é momento, né? O futebol é momento, e o momento claramente é do Andrei, né? É o jogador famoso mais agudo por parte do Grêmio Esportivo Brasil, que faz a jogada e que consegue ter sucesso nela. Ontem até, né, naquele lance ali do elástico, acho que ele poderia ter tentado um passe pro meio, né? Mas aí, claro, é fácil falar agora, né? Porque o jogador vai ali, ele dá um elástico daqueles, um drible daqueles.
1: Agora
2: ele vai tentar se consagrar aí. Se falou até que poderia o Cramado ter atrapalhado ele ali naquele lance, né? Então, é um lance que é totalmente natural, acontece, né? E o Andrei, ele foi um dos principais jogadores do Brasil ontem. Ele faz aquela jogada espetacular e pifa o Germano também, né? E o Germano acaba chutando em cima do Anthony. Então, é um jogador que acaba chegando e chega com os dois pés na porta, né? Em relação à briga por titularidade. É o que melhor apresentou e, para mim, não há dúvidas que ele tem que ser o titular.
0: É, não será no sábado, né? Não foi com a delegação, mas...
2: Sábado é Robinho, né?
0: É Robinho e talvez o Masson, né? Masson faz uma jogada muito bonita no lado ali, ele dribla dois, né? Acho que foi o... Não sei se o Luiz Felipe chegou
2: era
0: nele.
2: Era o Luiz Felipe e o Benjamin.
0: É.
2: Foi bem na minha frente.
0: E ele deu uma entortada ali nos dois, também não é bobo. Outro jogador que ontem, defensivamente até não apareceu muito, mas a jogada do gol é dele. Zamora. Que jogada. Entortou o Aguirre e o cruzamento é de um lateral esquerdo...
1: Ele chegou como zagueiro.
0: Né? Meteu a bola.
2: E é um zagueiro que faz jogada pelo lado e cruza para outro zagueiro que estava finalizando.
0: O lance era um escanteio, né? Que é pro Brasil. Tava todo mundo lá no ataque. E aí a bola voltou no Edson. Ele abre na esquerda, né? Dá a fatiada. E aí o Zamora faz uma baita jogada, né? Que terminou com o gol do Lula. Também, eu acho que pela jogada já deu para ver, ó. O Zamora não é bobo, não é trouxa, né?
2: E não vinha recebendo tantas oportunidades, né? Eu acho que ele entra na estreia do Brasil e depois ele não tinha jogado mais. Então é interessante da gente ver também, se destacar num confronto como esse é importante, né? E eu não sei nem se ele entraria na partida se o Yuri não sente, né? Porque ele entra no lugar do Yuri, porque o Yuri ele acaba se desgastando ali e acaba saindo até de maca também. E entra o Zamora para fazer essa função de terceiro zagueiro e acaba se destacando também, faz ali bons minutos ali, né, frente a essa equipe do Internacional. Então é mais um jogador, né, que ganhou um ponto positivo. O Zamora, que já estava ali sendo falado que deve ser titular na disputa da Copa da Federação Gaúcha de Futebol, por exemplo, é mais um. Então é interessante da gente ver que estão ali, né? Jogadores que mostram que estão ali, é Masson, é o Zamora, né? Que vão entrando e vão conseguindo dar aí algum tipo de resposta ao Gilson em relação àquilo que ele quer ver da sua equipe dentro de campo.
0: Pois são caras aí interessantes pra gente ver no Brasil, que já vai precisar mudar no próximo jogo. Então, talvez aí o Givigi nem volte, o Masson, o Zamora também é uma boa notícia. Então já o Brasil ontem, apesar da derrota, apresentou aí essas boas notícias também, né, Fernando?
1: O Zamora, ele só não vai, né, ter tanta chance assim, porque eu acho que ele não vai... Eu acho que o Gilson... A não ser que ele repita essa linha de três zagueiros. Aí pode ser que ele apareça ali. É que eu não acho que ele vá tirar o Lula do time.
0: Não.
1: O Lula não vai usar dois zagueiros jovens, né? Acho que vai acabar ficando... A experiência também, o Lula também não é um zagueiro que comprometa, né? Um atleta que vem também performando bem, participa, faz esse gol. Ele já tinha participado do gol contra o São Joséense, o gol do Morbeck. Dá pra ver que ele tem uma boa impulsão, né, na bola aérea também pra ataque. Então, felizmente, pro Zamora. Mas, claro, é jovem, né? Pode se tornar um ativo pro clube. É, vai ter a Copa da Federação Gaúcha. A Copa da Federação Gaúcha é uma boa oportunidade para esses jovens mostrarem serviço, né? E se credenciarem ao time principal. Ainda mais agora que o Brasil vai precisar rodar elenco, né? Já tem baixas, né? Agora que as baixas começam a aparecer, a chance de algum desses jovens cravar o seu espaço. Assim como foi o Tony Lucas, né? O Tony Lucas aproveitou muito bem ali a lesão que o Saulo teve, tomou o lugar e agora não saiu mais. Então... É, não é para ser visto, né, esperamos, né, que os jogadores tenham essa noção de que a Copa da Federação Gaúcha vale muito para eles, vale essa sequência, né, até para uma Série A2, que para mim é o grande objetivo do Brasil nesse ano.
0: E aí, João, dá para já deu para ver, né, o jogo contra o Marcílio indicou isso, o Andrei entrou bem ali, e ontem cravou aí a sua vaga no time titular.
3: Eu acho que a questão é tentar, porque a gente já viu, é um jogador muito bom no contra um. E a gente sabe que o Robinho também é. Mas o problema é que o Robinho, ele volta às vezes demais para jogar com a posse, recém passando o meio campo, e o Andrei, ele às vezes se coloca em posições para receber o passe já bem mais à frente. Então... é muito mais fácil tu te colocar numa situação, tu receber um passe numa situação de um contra um, estando muito próximo à área adversária, já estando ali no último terço, do que tu acabar tentando esse um contra um, já tendo que ter passado por um, dois, porque tu tava muito mais atrás. É tentar achar maneiras de colocar os jogadores em situações favoráveis. E uma situação favorável é justamente tu botar nesse um contra um, por exemplo, o Andrei com o lateral, o Robinho com o lateral. Tu precisa entender como que esses jogadores vão conseguir chegar nessa posição. Se o Robinho... Vai me derrubar aqui.
0: É, não é fácil, cara.
3: Se o Robinho receber a bola sempre no meio de campo para tentar construir a jogada... O Robinho não é o construtor, o primeiro ponto é esse. O Robinho não é o construtor. O Robinho, ele tem que ser munido já no ataque. Ele tem que estar numa posição um pouco mais próxima do gol para conseguir fazer uma finalização, como ele fez, por exemplo, no primeiro gol dele com a camisa do Brasil, lá na outra chegada, né? Que ele chuta de fora da área, mas já um pouco mais próximo do gol. Ele consegue chutar daquela distância. Se ele receber a bola passando no meio campo, não vai ter condições. Agora, o Andrei ontem, ele faz justamente... O Wesley teve que sair aqui.
0: Mas tem os caras que mandam umas mensagens que não tem, né? Menor condição, cara.
3: O Andrei, ele recebendo esse passe mais próximo, ele vai ter mais condições de fazer uma jogada de um contra um, ou de ter a jogada do último jogo, que ele recebe um passe já na marcação do lateral, mas ele consegue dar o passe rapidamente, com um, dois toques, ele já deixa o Matheus Streite na posição de avanço, nas costas do marcador, invadindo a área e sofrendo pênalti. Então, é esse o ponto, é tu tentar achar os teus jogadores de qualidade ofensiva em posições para atacar, né? É a mesma coisa, trazer o outro lado. Por exemplo, já falei diversas vezes, né? Eu gosto muito do futebol do Neymar, sou fã do futebol do Neymar, mas para mim o Neymar, ele começa a se complicar na sua carreira quando ele começa a pegar bola lá no meio de campo, lá na França, para tentar driblar 3-4, tomar paulada 3-4 vezes, se quebrar, aí quebrava, torcia tornozelo, quebrava dedo do pé, ficava meses fora, perdia uma boa condição de jogo. O jogador do ataque, ele tem que tentar receber a bola o mais perto do gol possível. Senão ele vai ter que estar percorrendo um caminho muito maior, ele vai estar traindo a marcação, às vezes, mais, né, compactada. Fica muito mais difícil. Então, é parte do meio campo que o Gilson ainda não achou a melhor composição. Levar a bola até esses jogadores já no último terço. É parte da função do Gilson achar maneiras, né, de fazer esses jogadores entenderem isso e se colocarem em posições melhores de campo. Mas, obviamente, que isso não é fácil. Para uma equipe que ainda está se recompondo, né, entre um jogo e outro, para uma equipe que ainda está, né, com jogadores que chegaram há 10 dias, que jogaram um jogo e meio, obviamente que é mais difícil de fazer isso. Mas é o caminho. Tu tem que achar o teu meio campo, o Gilson vai ter que achar esse meio campo, né, seja com 3 volantes, entre aspas, seja com dois volantes e um camisa 10, seja o camisa 10 sendo o Givigi ou sendo o Masson, mas o meio campo ele vai ter que orquestrar um pouco mais a bola para que os jogadores do ataque, seja o Tanque, seja o Robinho, seja o Daniel se voltar, seja o Andrei, seja quem for, o próprio Samuel, né? Quem for o 14, o
0: Morbeck.
3: O Morbeck, o que for do ataque, receber a bola em condições de ter que driblar um no máximo para finalizar, porque senão tu tem uma dificuldade muito maior para concretizar a tua jogada se ela estiver sendo construída ali com os jogadores de ataque lá na defesa ainda.
0: Muito bem, 8 horas 3 minutos, a gente vai para mais um intervalo aqui do nosso Papo da Bola, de peças e acessórios Pioneiro e também de Universidade Católica de Pelotas. No próximo bloco vamos trazer aí os áudios e as opiniões dos ouvintes aqui do nosso Papo da Bola. Já voltamos.
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5: 20 horas e 3 minutos.
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0: 8:06, 8:06, estamos de volta, Papo da Bola aqui na Rádio Universidade, nesta noite de quinta-feira, 7 de maio de 2026, com a temperatura...
1: Gol.
0: Ah, eu fechei. Gol de quem, João Antônio Ferreira, enquanto eu abro a temperatura aqui?
1: É gol do lateral direito, que eu não tenho a menor ideia de quem seja, do Mirassol, 1-0 para o Mirassol em cima da LDU, logo no primeiro minuto do segundo tempo, 1-0 para o Mirassol, que pelo visto vai passar de fase.
0: É, o Mirassol que tá muito bem. 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O Lucas Oliveira, o lateral da Chape, acho que é zagueiro na realidade.
1: Eu vi a 2 e achei que fosse, mas é o Lucas
0: Oliveira. Ele é zagueiro e com este resultado, a Chapecoense está... neste momento, assumindo a liderança do Grupo G da Copa Libertadores, com 9 pontos contra 6 da LDU Quito, 6 do Lanús e 3 do Always Ready, que nesta semana, foi terça-feira o jogo, meteu 4-0 no Lanús. Então o Mirassol tá...
1: campanha, né?
0: Com baita campanha.
1: LDU e Lanús tendo que se enfrentar ainda.
0: Exato. Né? Então... aí, quinta rodada, o Mirassol joga lá na Bolívia, né? Vai... ter essa missão difícil. A LDU e Lanús se enfrentam. E aí na sexta rodada o Mirassol encerra fora de casa contra o Lanús. Então, bom que o Mirassol vença esse jogo. E aí depois vai ter que achar pontinhos na altitude da Bolívia e na casa do Lanús, lá na Argentina.
1: Lá Fortaleza, não é qualquer um que ganha lá, hein?
0: Só o tricolor de Jaffe que buscou o título lá. Boa sorte.
1: Flamengo há pouco não conseguiu, né? Ainda era o Flamengo do Felipe Luiz, se não me engano.
0: Né?
2: Até rifou esse jogo, né? Acho que vai com um time meio misto, né?
0: Eu tô torcendo aí pra... e curiosamente, né? O Mirassol tá jogando só às 7 da noite. A gente consegue ver aqui.
2: Sim,
0: na...
2: isso é verdade. Né? Todo jogo, eu acho que...
0: não, teve o da LDU, foi às 11.
1: Ah, é, teve.
0: Foi às 11. Os outros foram todos às 7, a gente pode ver aqui.
1: A LDU geralmente é o fuso horário, né?
0: É diferente lá. Ontem o do Cruzeiro foi às 11 também, lá no Chile. Bom, vamos voltar ao nosso assunto e vamos trazer aí os áudios, né, dos nossos ouvintes aqui no 0539-8413-5473. Zé do Porto. Eita, tá, tem que... ah, não, claro. A caixinha tá ligada, mas
2: acho
0: tá com o volume.
2: A aba tá desativada aí, não?
0: Não. É que tava... eu acho que é o volume aqui, pai. Ah, deixa eu ver.
2: Apanhando a caixinha?
1: Agora vai.
0: É, agora vamos lá.
3: Boa noite, gurizada do Papo da Bola, aqui é o Zé do Porto. Pessoal, é o seguinte. Fui ontem no jogo na Baixada. Gostei do jogo do Brasil muito. Jogou muito bem o Brasil, desempenhou um bom futebol e assim, ó, não merecia ter perdido o jogo, pra mim foi injustiça aquilo ali, pessoal. Quando o Brasil fez 1-0, tem que segurar agora esse jogo aí, vai ter que segurar esse placar aí, mas infelizmente não deu, né? Agora nós temos que focar na Copinha e principalmente no Campeonato Brasileiro da Série D, né, pessoal? Principalmente no Brasileiro. Vamos tentar, pelo menos, tentar passar para a terceira fase para garantir para o ano que vem a Série D, mas com o objetivo sempre de do acesso para a Série C, que é o meu grande sonho, né? Subir para a Série C esse ano seria para que no outro, próximo ano a gente está na B, em 28 na B. Demora que dê tudo certo, pessoal, que a gente consiga essa vaga na C. Mas se não der, vamos se contentar, pelo menos, tentar passar para a terceira fase para segurar a Série D do ano que vem, né? Porque se nós não conseguir passar para a terceira fase, nós vamos ter que ser campeões da Copinha para garantir o ano que vem a Série B, né, pessoal? E aí fica complicado. Mas eu gostei do jogo de ontem, que eu vi, gostei muito. Gostei do que eu vi ontem. O Brasil jogou bem, não teve medo, foi para cima, jogou parelhinho com o Inter, não jogou só se defendendo, jogou pra frente, jogou muito bem o Brasil. Só achei que ele ia botar o Luizinho no segundo tempo, pessoal. Mas não entrou. Eu achava que o Luizinho devia entrar no segundo tempo. Pra dar uma força no ataque ali, né? O Givigi também não entrou, me parece. Também podia ter entrado. Eu acho que dava um bom ataque pro Brasil ali. Eu podia modificar um troço. Mas saí contente de hora baixada, pessoal. Não teve briga, não teve invasão no gramado. Deu tudo certo, graças a Deus. Curti uma arquibancada com calor da torcida lá do meu lado. Mas tava bom. Valeu. Agora vamos partir para outra. Agora é segurar essa série D aí de qualquer jeito para ver se a gente consegue o acesso, pessoal. Vamos ter que encarar demais essa série D aí. Focar nela com tudo. Para nós tentar subir pro acesso para a série C. Tá, pessoal? Um abraço para todos aí da mesa aí. Zé do Porto. Vamos ver se agora sábado nós conseguimos 3 pontinhos lá em Itajaí contra o Marcílio Dias. Ah, seria maravilhoso, pessoal. Nós tinha que trazer para somar esses 10 pontinhos aí. Depois aqui encarar o São José no próximo sábado aqui. E ganhar deles também aqui. Já ia.
0: Valeu, tá então Zé do Porto mandando o seu recado aqui no nosso WhatsApp. Deixa eu só dar um recado aqui. Nosso querido Sérgio Corrêa, que é o apresentador do Bom Dia RU, nosso querido Hora Marcada, ele pediu aqui para eu passar o recado, né? Para alertar os motoristas que estão circulando. Acidente entre veículo e motocicleta na Gonçalves Chaves, esquina General Neto. Ele passou ali, né? E o trânsito tá meio parado ali, então o pessoal que vai passar por ali tem um pouquinho de paciência, teve um acidente, ele tá na audiência aqui do papo, então um abraço aí pro Sérgio Corrêa. Mais um áudio, vamos lá.
4: Boa noite a todos.
0: Boa noite.
4: Um abraço pro meu amigo Chavante lá de Rio Grande. Eu fui os jogos da Série D, eu fui todos. Aí ontem não fui, eu acompanhei pelo YouTube, pela TV. O Brasil fez um bom jogo. Os caras do YouTube até achei graça, né? Bah, torcendo assim. Estava já entregue. É aquela coisa, foi no detalhe que alguns erros ali, o Brasil. Mas vamos dizer assim, se o Inter não ganhasse, eu acho que eles ganhando uma vergonha do jeito que eles ganharam. Sofrendo ali. Aí faz festa. E é o que eles vão ganhar. O time do Inter, olha. Se eles não caírem. Não abriu o olho, eles vão parar na segunda divisão. Tem uns caras ali ganhando, não jogando nada. O Borré mesmo não jogou nada. Aí achou o vozinho ali. Mas eu estou contente com o meu Chavante. Vamos seguir para frente aí. Vamos em frente. Uma boa noite a todos aí. Um abração aí. Estou sempre acompanhando o programa. Até voltei de novo, que vocês estavam comentando. O Borré e o Alan Patrick, pra mim, o Alan Patrick pra mim é jogador. Isso aí, os caras falam em seleção, piada. Essa é a seleção de hoje, nossa seleção. Eu vou dizer, eu não acredito. Não sei, não vejo possibilidade. Os caras jogam agora, mas quando pega a seleção aí, eu não acredito. Tem jogadores. É que nem Neymar pra mim acabou. Os caras sonham com o Neymar, estão brincando. Tá bem? Um abraço.
0: Cuidado ao falar do Neymar, o Peninha, que é que tem gente aqui que é Neymarzete. E aí acaba ficando triste assim com a realidade, né? Que mostra que o Neymar não dá mais. Mas sobre o Alan Patrick, realmente, cara, que decadência, né? E curiosamente, o Inter tem feito alguns jogos no Brasileirão, não escalando o Alan Patrick, nem entrando no segundo tempo. Ganhou do Santos fora, ganhou do Corinthians fora. Pô, Corinthians, o Inter quase nunca ganha do Corinthians, sabe? Ganhou.
2: Do Brasil também, não?
0: A Copa do Brasil ele jogou, se não me engano.
2: Ganhou fora também.
0: Do Atlético. Eu sei que agora, esse último também do Fluminense, eu não sei se ele entrou, ele não foi titular. Né? Então, mostra que o time do Inter tá funcionando melhor sem ele. Ontem, até o Cristiano Munari, lá da GZH, ele colocou no Twitter, o Inter melhorou depois que saiu, né, o Alan Patrick e principalmente a entrada do Vitinho. Mas o Peninha apontou algo, né, sobre a imprensa lá e a gente respeita, mas o que eu achei assim, meio que um desrespeito, sabe? pessoal achar que o Brian Aguirre, que é um lateral honesto, fraco, não pode mais vestir a camisa do Inter porque ele tomou um drible desconcertante. Eles não, em momento algum, eles deram mérito ao jogador do Brasil, que deu um elástico sensacional. Eles acham que por conta disso o Aguirre não pode mais fardar no Inter, né? Então, eu acho que
2: eu
0: faltou...
2: Eu vi esse debate com a torcida do Inter. É. E muitos dando mérito ao Andrei.
0: Sim, ninguém...
2: E realmente cara... a imprensa por lá que vem disso.
1: Ah, é que, honestamente, o Aguirre não conhece o Andrei.
0: Claro.
1: O Aguirre não... Talvez o Aguirre nem esperasse que ele fosse tomar aquele drible.
0: Porque é algo que não tá... Não acontece muito, né?
1: Sim. E aí também ele teve o entendimento de que naquele momento, se ele tentasse dar o bote, era pênalti. Era,
0: tava dentro da área já,
1: ele,
0: né?
1: Tá, tomou o drible, bom, azar. E pra mim, a melhor característica do Aguirre é parecer o cachorro cururu aquele, né? Então, é bem mediano, né?
0: É o qual, o porquê?
1: Porque o quê?
0: Não corre, é só não, corre, não cruza.
1: Não, é que ele é bem parecido com
0: o cachorro cururu. Ah, bom, esse
1: é o... Ele é
0: parecido esse com... o cachorro castrado, né?
1: É, o Acunha, aquele lateral também, aquele sem pescoço, é meio compacto, né? Forma física.
0: Feião, feio de ver. Aqui, mais um áudio do Chico Arruda. Vai pro ar.
5: Boa noite, garotos da mesa. Tá muito bom esse debate. É, tô gostando de ver. É isso aí. Agora, por que o Brasil jogou tão bem ontem? Que deu um sufoco?

0: Não adianta nada o seu Borré ganhar 1 milhão e 800 mil por mês, enquanto que o nosso goleiro ganha 40, 50, 60 mil por mês. Tá? Vai muito do desempenho do jogador que quer jogar. E eu sempre digo, se tu quer crescer, tem que começar lá por baixo. Tá bom, garotos da mesa? Gostei do time do Brasil ontem. Agora, esse time de ontem, juntamente com as modificações do Wilson, valeu a pena. Ó, o nosso garoto foi elevado hoje no Jornal do Almoço por causa do elástico que ele deu um jogador de nível nacional, né? Boa noite.
1: Valeu, Chico Arruda, na audiência, né? Valeu aí pelas palavras também, pelo elogio.
2: A gente tem aqui no YouTube debate também, se quiser.
1: Solta aí então pra nós.
2: O Adilson diz aqui que o Andrei não viajou. Também o Pedro Luiz. Boa noite, Gustavo. Eu gostei do primeiro tempo. É, eu gostei muito do Brasil. Ontem, no segundo tempo, depois dos 30 minutos, o Brasil faltou perna, mas foi um grande jogo, diz aqui o Pedro Luiz.
1: É, e a gente... Ah, o Pedro Luiz. Esse aí eu conheço. Eu vejo que a gente vê pelos comentários no Instagram, principalmente, Facebook ali, no momento em que Reinaldo de pênalti marca o segundo gol do Mirassol contra a LDU, e o aproveitamento absurdo do Reinaldo nos pênaltis. Mas tu vê os comentários, quase nenhum era xingando os jogadores, né? Contra o Marcílio, sim. Sobrou pro Edson, pro Gigi, pro Tanque. Ontem não teve, né? Ontem foi, né, Maria das Graças, será que é a mãe do Reinaldo? Tá homenageando ali com a camisa.
3: Domingo é Dia das Mães.
1: Domingo é Dia das Mães, exatamente. Vamos lá, ele, será que ele tá triste aí com o resultado de ontem?
4: Boa noite, gurizada da mesa aí da RU. Que programa bom esse aí. Deus, sábado que eu não consigo falar na rádio aí, que cheguei 2 dias, não consegui falar com vocês, então hoje dá tempo. Gurizada, o Brasil jogou bem, só que não soube superar, mas tudo bem. Não tem como competir com um time de Série A e um time de Série D, mas meu time jogou bem. Valeu, gurizada, do Papo da Bola, eu nem só. Olha essa mesa cheia aí, gurizada. Fernando, João, Daganin, Gustavo, acertei. Eu ontem dei o kkkk, gurizada, tava emocionado. Aí as que bancada cheia, aquela torcida é demais, né, gurizada? Não tem o que fazer, né? Perdemos o jogo, mas jogamos de igual para igual com o Inter, né? Não tem... Ainda bem que o meu zagueiro lesionou o Borré, aquele não fez nada. A única coisa que ele fez foi só no segundo tempo. Obrigado, gurizada, do Papo da Bola. Divulgo o áudio do Nilson aí. Tá, a garra chavante estava assim, daquele jeito antes, gurizada, sem parar. Fiquei cedo hoje para falar na rádio, gurizada. Tô na escuta aí, no programa aí, olhando vocês no YouTube aí, na rádio, é nóis. Pô, gurizada do Papo da Bola, aquele elástico ali que o guri deu no zagueiro ali, se dá rasteiro ali, ele faz o gol. Ah, mas tá bom, não vamos desmerecer o time do Brasil, porque os guris também. É nóis, gurizada, falei mais cedo hoje pra ver se falo no meu áudio aí. E sábado, que o primeiro jogo que teve em casa, eu falei com o Wesley da Ganinha lá na frente, lá ele deu até entrevista.
1: Valeu, grande Nilson, né, tá... Sabia que ele ia estar orgulhoso, né, do Brasil, né, anularam o Borré, mas, pô, deixaram, né, livre ali na última, né, faltou aquela... Mas também deu sorte,
2: uma, né?
1: Deu sorte, né, cara?
2: Ele erra bola... duas e faz a
1: terceira. Sobrou no pé dele ali, rapaz.
3: Foi um gol de centroavante, sabe, tipo, ele vai exatamente aonde a bola foi, sabe? Parece que ele tinha a percepção de que a bola iria ali.
1: Eu acho que ele deu mais sorte, cara.
5: A bola bate, né?
1: Acho que é o Ronaldo que chuta.
3: Ronaldo cabeceia.
1: Cabeceia e sobra pra ele. Vai, E agora a gente descobriu, né? Voltando, eu tô intercalando os assuntos. A mãe do Reinaldo morreu há 3 dias.
5: Ela faleceu pré-jogo contra o Corinthians, né? Já tinham colocado. Não sigo o Mirassol, mas eles publicaram na rede social. Até o grupo todo, né, com uma camiseta com número 6, Força Rei, e dessa vez ele com a camiseta em homenagem à mãe.
1: Ah, legal, então. A homenagem do Reinaldo à sua mãe. Ele fez o gol agora, né, tá 2-0 ali, Mirassol e LDU. Quem é esse aqui?
2: É um pênalti, não achei tanto.
1: Né? Não, parecia um pênalti meio mandrake ali, mas azar deles.
2: Do goleiro.
1: Azar do goleiro. Vamos lá, Marcelo Madruga, vai pro ar.
6: Boa noite a todos.

0: Gurizada, assim, ó, quero dar os parabéns pro Brasil aí, meu clube aí, de coração. Um ótimo jogo de ontem. Gilson, dá os parabéns para ele, que teve coragem de fazer algumas trocas aí de alguns jogadores que não estavam rendendo, tá? Dá os parabéns aí, que para mim foi um jogo que o Brasil mandou, tá? Disseram que o Inter é tudo isso, não vi nada, tá? Dá os parabéns. E eu quero deixar um recado aí para os torcedores aí do Inter aí. Eles vibraram como se fosse final de Copa do Mundo. Tá? Então assim, ó. É, que pena que o Brasil não botou os ingressos a R$ 200. Tá aí só a torcida do Brasil. Tá? Vem gente de Canguçu, Piratini, essas cidades que não tem clube, tem que torcer para dupla Grenal mesmo. E, mas quando chego aqui para ver a dupla Grenal, que eles gostam de ver, é para cobrar R$ 200. Tá? Pessoal aí da voltinha aí que não tem clube, tem que torcer pra esse timinho mesmo. Dupla Grenal. Aqui é anti-Grenal, meu velho. Tá? Fico se molhando pra esses caras aí. Agora o próximo jogo aí, vocês vão pagar 200. Bem caro. Tá? Quanto mais caro, melhor. Um grande abraço pra vocês.
1: Valeu, grande abraço. Pois é, né? Dos jogadores, eu achei uma comemoração assim, até meio com vergonha ali do, né, do pós-jogo. Lembro quando o Real Madrid ganha o Mundial lá,
2: De
1: né? É
2: obrigação, né?
1: obrigação, né? E tu é o favorito ali, ainda joga mal, né? Ah, sei lá, eu achei.
2: Eu acho que esse é o ponto. Se o Inter faz um 3-4-0, os jogadores estariam um pouco mais
1: Soltos, né?
2: eufóricos e soltos, porque tá, fizemos nosso trabalho e dá para comemorar. Agora, no 2-1, no aperto que foi, acho que até estavam contidos de estar comemorando uma vitória que talvez eles mesmos pensassem que não fosse chegar mais, que não merecessem tanto assim, né?
1: E eles tomaram um calor, né, quando chegaram em Pelotas. Então já, acho que eles ficaram até meio com vergonha ali de ir na
2: Sim.
1: torcida lá. Quando vê, vão nos cornetear aqui de novo.
2: Ah, o que eu achei, né, estranho foi membros da imprensa aí, que tava até tirando foto com o jogador, né,
1: Ah,
2: no
1: não.
2: pós-jogo ali. Se chega na torcida.
1: Tiraram foto com quem? Com.
2: Ah, até com o Borré tiraram
1: Bah, pelo
2: foto.
1: amor de Deus, mas tem que estar tá mal, né? Bah, ainda fosse com. Se bem que do Inter ontem, era o Borré e o Alan Patrick ali, os mais famosos, mas bah, foto aí com essas lendas, aí não dá. Vamos ver aqui o áudio do Clóvis, que ele mandou uma foto aqui, que tá nos acompanhando no YouTube. Pô, essa engenharia que o Wesley
2: Esse
1: fez,
2: design aí, né?
1: passando os lances aqui e os guris aqui no cantinho, ficou fera, hein? Vai pro ar.
3: Boa noite, meus amigos.
1: Noite.
3: Papo da Bola, meu programa 100%. Cara, perdemos na perna, né? Perninha, foi só. Porque pensa bem, se vocês analisar, olha o time que o Inter veio. Porra, pior que estejam, pior que o Inter esteja no brasileiro, esteja. Alan Patrick, Thiago Maia, há pouco tempo jogava no Flamengo, Tabata, Palmeiras. Pô, e o Brasil conseguiu fazer um frente a frente ali. Aquele guri deu um desconcertante, uma coisa que para mim ele rescindiu o contrato. Ali ele rescindiu, o Cleito Sampaio, isso aí rescindiu o contrato. Acredito eu que na chegada lá já não pode. Pega as coisinhas e vai. Porque foi humilhante aquilo ali, né? E esse guri aí não sai mais do time. Esse é, fizeram tanta coisa com o tal de Robinho, não vi nada no Robinho até agora, hein? Agora esse guri sim, esse guri me chamou a atenção. Outra coisa que eu achei, eu queria mais um pouco, era da torcida hoje. A torcida abandonou o time, não poderia ter saído na hora da medalha ali, a não ser que fosse um regulamento de pedir para sair, mas não, mas tinha, ainda ficou gente ali. Então acredito que a gente podia ter ficado, bater palma, que foi um enfrentamento com um grande, não foi qualquer um, não foi os fraldinhas que vieram aqui. É que eu digo, que enfrentar os fraldinhos é uma coisa, agora o time grande é time grande. Gostei do Brasil, gostei do meu time. Agora vamos esperar para sábado, que era um enfrentamento com a nossa cabeça é a Série D. Nós vamos enfrentar essa Série D de frente a frente mesmo. Agora sim, agora não pode mais haver erro. Muita concentração, principalmente na bola aérea no tempo final. Aliás, em todo jogo, né? Mas no tempo final também. Essa nossa bola aérea na zaga tá ficando perigosa. Nosso goleiro, tudo que ele, não, que ele fez aí ontem ele... Foi muita gente pensando, e agora, será que é? Qual é o goleiro que vai jogar? O goleiro que vinha jogando ou que jogou contra o Inter agora? Que ontem ele estava muito bem. Ah, meus amigos, um abraço aí, que ligadinho no programa.
1: Muito bom, valeu Clóvis. Além de estar ouvindo, está vendo a carinha dos guris. Vamos lá, mais áudio. Eu acho que esse aqui é corneteiro, hein? Vamos ver.
4: Boa noite, gurizada aí do papo da bola aí. Que é Erasmo aqui. Ai, que dó. Ai, que dó. Ai, que dó. O que aconteceu ontem, chavantada? Ai, que dó. Chora, olha ali. E próximo jogo tem mais, hein? A casa tá caindo, hein? Chora. Chora, chavante.
1: Muito bom, valeu Erasmo. Eu sabia que era corneteiro, né? Os caras se superam, né?
5: Ah, vale, né?
1: Vale, vale, vale. Não, aqui tem espaço com respeito.
2: A gente
1: com...
2: viu que até o torcedor Pelotas foi comentar na publicação do Netuno também, né?
1: Sim.
2: Então estão de olho aí.
1: É, ontem feliz, até uma. Né? Tem a página Alma Auro Cerulha. Postou. Que cortou, né? É, fez o post ali da minha narração, né? E tá tudo certo, né? Até o ADM da página me chamou, vá, postei aqui, não vai ficar bravo comigo. Não, de boa, tranquilo, segue. Não me xingando, tá tudo certo. Né? Vamos lá, mais
2: ontem
1: um aqui.
2: Ontem a narração da Rádio Universidade esteve presente num story que deve ter pego uma grande quantidade de visualizações, porque gol do Raio estava logo abaixo ali da cabine, e quando sai o gol do Brasil, ele se filma, né, e tava...
1: Ele tava bem pertinho ali da.
6: Custa nada vender o arroba ali.
1: Isso, é. Não, já vou até ver o. Já vou até ver o story aqui. Vamos lá, mais um.
7: Boa noite, pessoal.
1: Noite.
7: Acho que tem que esquecer esse jogo com o Inter aí. Isso aí já tava na cara ali. Assim, se fosse pra eles ali, tinha dado pênalti ali, entendeu? É assim. O Gilson falou ali com muita propriedade. Se fosse pra eles. Entendeu? É. Sempre foi assim contra o interior, tá? Agora sim, o Brasil tem que deixar de lado isso aí. E outra coisa, nós temos que ganhar fora agora, ganhar lá. Porque o time já está tomando um corpo, já estão se unindo. Não pode ficar com esse negócio de empatar fora. Um time que quer subir, ele tem que ganhar fora. O Brasil é obrigado a ganhar esse jogo lá, eu acho. Para começar a criar uma identidade, certo? Abraço e muito bom o programa.
1: Valeu, grande abraço aí para o Gilvani. Cara, eu vou ser bem sério, eu concordo que são dois pesos, duas medidas, que determinados lances, se é pro time grande eles marcam, se é pro time pequeno não marcam, mas cara, o pênalti ontem que ele tava dando no Yuri Tanque não foi absolutamente nada, né? Foi algo, olha, ele ia dar uma força pro Brasil ali, é azar braço, do Brasil que tinha VAR.
2: É o braço nas costas que o jogador sente que tocou.
1: E ele mergulha.
6: Ele vê que não iria alcançar a bola, né? É. E aí ele acaba tentando dar uma valorizada, é. Por um momento deu certo, né, porque ia sendo pênalti, mas realmente
2: VAR,
6: na hora eu não
2: sem
6: achei
2: VAR era uma vez, tá
1: ligado? Sem VAR já era pênalti ali, mas realmente, convenhamos, acho que a arbitragem não foi o determinante de ontem. O juiz fraco, como sempre, né, todos são muito fracos, mas eu acho que assim, o pênalti não foi, né.
6: E também adianta... concordo com o Gilvani da questão do Brasil ter que ganhar lá. O Brasil precisa recuperar a derrota que teve dentro de casa, então é obrigado. Eu acho que o Brasil, por exemplo, ele vem de duas partidas sem vitória dentro da Série D já. São três partidas se for contar ontem contra o Internacional. Claro que amanhã a gente pode falar um pouco mais sobre isso, mas para mim também. Eu acho que o Brasil ele tem que ganhar lá no sábado para conseguir estar voltando a brigar pelo menos pelo G2 dentro desse G4. Né?
1: Último áudio deste bloco, Eugênio Lino, vai pro ar.
8: Aí, gurizada, boa noite.
1: Boa noite.
8: Escuta, pessoal. Que baita jogo, né? Eu tô muito feliz com o Brasil, pelo jogo de ontem. Só tenho que fazer uma ressalva, o Gilson pra mim errou no seguinte, ó. Ele pegou, jogou com dois laterais, botou o Yuri de lateral, e pegou o nosso lateral, botou de mais adiantado e marcando. Matou, eu disse, ó, vai matar o nosso lateral, vai cansar ele, no segundo tempo não vamos ter jogador. Dito e feito, o Yuri saiu, ele foi pra trás, depois andava parando, porque tava com cãibra. Porque ele não jogou com meio atacante, então aí botasse nem que seja o Robinho e exigisse dele marcar. Olha o lado esquerdo. Aquilo sim é extremo que vai pra frente. O guri, deu um sufoco no Aguirre, ele que não foi brincadeira. E tanto que ele nem atacava pro outro lado, porque tinha alguém que ele sabia que ia ter que marcar o Aguirre. Já do outro lado, não. Ele botou dois lateral, o cara tava sozinho, ia sempre pro ataque, vinha todo mundo pra cima. Ali ele era pra ter botado meio atacante, até mesmo o Robinho, porque quando roubasse, jogava nas costas deles, não, só esse o erro dele. Isso aí não era pra ter feito. Deu uma desmontada pelo lado direito. O resto, o goleiro jogou bem, a zaga bem. E o guri pela esquerda, piada, né? Baita jogador, que baita contratação do Brasil. O goleiro, ontem, ele limpou a barra comigo. Ontem ele limpou a barra comigo. Bem mesmo, tio. O Lula bem tranquilo, jogador bem tranquilo, a zaga bem postada. Só essa que eu não gostei dele ter botado dois laterais. Que isso, tio. O resto, nota mil. Um abraço. E outra gurizada, vou dar um pitaco, como diz o rapaz, mais uma. Se fosse para o Internacional, aqueles lances que aconteceu dentro da área, era pênalti certo. O juiz nem no VAR não vai. Se é para a dupla Grenal, eles nos afundam. Por isso que eu não gosto desse time da capital. Eu odeio esse time da capital. Eles ajeitam para eles, tudo eles ajeitam para o Internacional, não precisava dar força para o Inter. O time deles veio praticamente ao time titular, porque todos eles sejam jogando no time titular. Alan Patrick era a seleção brasileira no ano passado, e aí? Eu acho que o Brasil está bem. Mas os lances dos pênaltis ali, se fosse para o Inter, era pênalti certo. Um abraço.
1: Valeu, um abraço aí para o Eugênio Lino, um abraço também para Marcelinho Prestes. Está na audiência aqui do Papo da Bola. Muita gente participando, hein? Mas eu preciso chamar o intervalo. Até o áudio do Gilson Reneiro é o próximo aqui na fila. 8h35, intervalo, já voltamos.
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0: 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Vamos com mais áudios, agora é a vez dele, Gilson Renier.
1: Boa noite, gurizada do Papo da Bola. Vamos a um pitaco. Olha, frustrado eu saí de lá, mas saí feliz com o que eu vi. Vi um time com intensidade, um time com garra, né? Gostei muito, transição rápida. Gostei. O Andrei, esse é titular, certo, né? Eu ainda falei com alguns amigos lá da imprensa lá fora, não jogando o Robinho e o Daniel, tá de bom tamanho. Mas gostei muito do que vi, saí de lá frustrado, mas contente com o que vi. Eu acho que o nosso campeonato é a Série D e a divisão de acesso. E aplaudi o time quando terminou o jogo, porque aqueles guri mereceram, correram, se esforçaram. Eu acho que se o Brasil continuar nessa intensidade que jogou ontem, não tem para ninguém nessa Série D aí. Tá bem, gurizada? Abraço. Voltei, gurizada. E esse esquema de jogo, com essa escalação, eu acho que foi para esse jogo. Agora, eu gostei muito. Agora, o Brasil precisa de um 10. É obrigado a descobrir um 10 aí. Talvez o Guti, esse, alguma coisa, testar esse rapaz. Que eu gostei quando ele entrou outra vez. Contra o Azul, se não me engano. E tem que ter um 10. Tem que ter o cara. Se não descobrir no grupo, tem que contratar um 10. É o que está faltando para o Brasil. E um extrema pela direita. Dois jogadores aí resolviam o caso do Brasil. Um 10 e um extrema pela direita. Já resolvia a situação toda. Aí podia fechar o grupo. Tá bem, gurizada?
0: Muito bom. Valeu, Gilson René. Pois é. Vai ser o Robinho no sábado. Né? O Gilson não. Tem meio ranço do Robinho, mas eu acho que vai ser ele, né? Porque o Andrei não viajou. Mais um.
2: Amigo Chavão de Rio Grande. Muito triste que esse árbitro fez contra nós. Pelo amor de Deus, dois pênaltis. Isso aí não existe, cara. Sempre a favor da dupla Grenal. Ah, não. Pô, o Chavante amassou ele. Como pôde, lutou. Um abraço, meu amigo Barriga, Claudinho e o Assis de Monte Bonito. Pênalti só é a favor da dupla Grenal. Amigo Chavante Rio Grande, parabéns pelo meu time que rendeu muito. Eu não pude ir porque eu trabalho e o último ônibus é 22 horas de Rio Grande a Pelotas. Escuta aqui, ó. Hein? Escuta aqui, por quê? Que a federação bota um árbitro desse apitando uma partida dessa. Não tem condições, cara. Não tem condições. Amigo Chavante Rio Grande.
0: Valeu, cortou ali o Rio Grande. Mas a gente entendeu aí, meu. Hamilton Chavante Rio Grande. Ontem eu acabei não perguntando o nome, né? Eu conversei com o pessoal ali que tava com uma van. Não sei se é da região. Na hora que eu tava saindo do site, uma van ali, o pessoal ali esperando. Acabei não perguntando, a gente trocou assim, uma ideia rápida ali sobre o jogo. Mas talvez aí um pessoal que venha das cidades próximas aí. Mais um áudio.
3: Na avaliação de vocês.
0: Opa,
3: boa noite.
0: Agora sim, boa noite.
3: Meu nome é Vitor Garcia. Na avaliação de vocês, o Brasil está com carência de física ainda? Será que não não necessitaria um trabalho mais forte fisicamente, porque em todos os jogos o Brasil cansa, né? Eu acho que teria que ver isso aí, eu não sei, não entendo dessa parte, né? Mas vendo os outros times jogar, parece que o Brasil cai muito no segundo tempo, né? Boa noite. E o Yuri Tanque, ele é um jogador, tá, de movimentação, de fazer parede, mas não sabe cabecear, né? Então a bola alçada na área, ele não vai fazer gol de cabeça, não sabe cabecear. Não é? Boa noite.
0: Boa noite. Pois é, sobre a questão física, é aquilo, né? Em comparação ao Inter, é uma diferença, porque o Brasil jogou, o Wesley falou, é o sexto jogo da temporada do Brasil. O Inter está desde janeiro jogando, né? Então, podemos dizer que o Inter está na sua plenitude física, além de ter, né, obviamente, uma estrutura de trabalho muito maior, né? Os jogadores, eles já são melhores preparados que o do Brasil aqui por conta, né, de uma estrutura, de serem jogadores superiores também, né, física e tecnicamente, mas eu não vejo o Brasil cansando nos outros jogos, não.
4: Né? É que a intensidade é outra.
0: É, né? Outra, né?
4: O que é exigido fisicamente do Brasil em outras partidas contra equipes do mesmo nível não é a mesma exigência que a gente viu ontem, né? Que o Brasil, ele precisou esticar a corda ontem para conseguir estar batendo de frente ao Internacional. E isso acaba custando caro no final do jogo, né? Que são ali principalmente aqueles 15 minutos finais, que é onde o Brasil acaba sentindo, os jogadores começam a sair de maca, né? Mais de um, e acaba que leva também e influencia, na minha visão, claramente no resultado do jogo.
0: Pois é, vamos lá, mais um áudio, não, agora é texto aqui. Ó. Boa noite, Vitor Hugo Guabiroba. Essa camisa preta poderia ter números brancos e as redes poderiam ser brancas. Essa vermelha e preta não se enxerga nada. Que horror, sempre na audiência. Pois é, de noite não, tu não enxerga a rede.
5: Eu falei isso, ficou do número da camiseta, ficou difícil mesmo. É. Eu falei, podia ser branca.
0: A camisa é linda, mas o número vermelho fica ruim de enxergar. É que a gente enxerga, a gente entende e identifica porque a gente já conhece os caras, né? Por mas se é pro adversário,
4: quem vê na TV, não. Por exemplo, é que eu não sei, né? Mas quem viu na TV, acho que claramente deveria ter algum tipo de dificuldade para ver os números. Né?
0: É, aqui, boa noite. Poxa, um jogo e meio já está fora o André, aí fica complicado. Para que entrar na Copinha, então? Uns jogos todas as quartas. Todos conhecem como funciona o futebol. Por enquanto, tá tudo tranquilo, mas se perder três na corrida, a cobrança começa, diz aí o Inácio.
4: Já são três partidas sem vitória, né? Yeah. Se for levar na
0: em consideração. Empate lá é considerado um bom resultado com o São José.
4: É, e ontem foi o Inter, né? Então...
0: Um jogo de exceção. Mas sim, daqui a pouco a cobrança vai chegar mesmo, se os resultados. Eu acho que a atuação ainda tá de um nível aceitável. Por isso que ainda a cobrança não chegou no trabalho do treinador. Mais um.
6: Da mesa, tudo certo? Tranquilo?
0: Ah, tranquilo?
6: Tô vendo aí os áudios aí, comentários, coisa, né? Mas se o Inter é tudo isso que estão falando aí, que não joga nada, que o Alan Patrick é jogador, que Borré não joga nada, que o time do Inter é tudo isso, e mesmo assim o Brasil perdeu, é pro Brasil ficar ligado, né? Que o Brasil também não é tudo isso.
0: Ah, com certeza o Brasil não é tudo isso, né? Mas mesmo os caras mal, é muita diferença, né? Não tem nem comparação. Aqui o Bruno mandou o áudio, vai pro ar.
7: Boa noite, rapaziada.
0: Boa noite.
7: Nossa torcida tem que ficar feliz, estamos felizes. A gente foi bem ontem. Não tem como comparar, como eu estava ouvindo as mensagens aí do pessoal. Concordo com vocês, a folha deles pega só o jogador deles ali, um exemplo ali, o Borré pra jogar a Copa agora. Quantos jogadores ele paga no interior aí, a folha? E a gente foi muito bem, o Brasil, pela. A gente tá na Série D. Não é o lugar que o Brasil era pra estar, né? Mas atualmente a gente tá na Série D. E olha o trabalho que deu pra eles. E também valorizou muito essa final, né? Eles valoram o Brasil, né? O peso da camisa do Brasil também. Parece que, não sei se vocês concordam comigo, mas acho que valorizou bastante o ter sido uma final de Brasil-Inter, né? Que é duas camisetas pesadas do estado, né? E do país, né? Porque o Brasil também é conhecido no Brasil inteiro. O Brasil foi terceiro colocado da Série A. Poucos times do interior conseguiram isso, no interior do Brasil, né? Do país conseguiram isso. E eu acho que a gente tem que pensar agora, o Brasil, em o que eu penso, assim, é, humilde opinião, que eu penso é que o Brasil tem que sair da Série D, cara. Agora, a gente não é obrigado a ganhar do Inter, né, pela a condição, a diferença que eles têm contra o time do interior, e ainda mais nós, o Brasil, que está voltando agora, né, a ter melhoras, né, financeiro, né, podendo contratar melhor agora. Mas a Série D, o Brasil não pode estar na Série D pelo peso que o Brasil tem, cara, de subir para a Série C e da segunda divisão, né, do Gauchão, que não existe. O Brasil está na divisão de acesso, né? O Brasil é conhecido do país todo, a imprensa da capital falando hoje que o Brasil não pode estar nem na Série D, não tem como. O ranking que o Brasil tem, de ter jogado Série B, não tem como comparar. Contra os times do interior, não tem como comparar. O Brasil, a Juventude, é Caxias. Esses aí sim, são times que tem ranking. E o Brasil não pode estar na Série D. A gente tem que acreditar. Jogou bem, né, ontem. Contra o time da Série A. E eu acho que a gente vai ter que manter isso daí. O foco não pode sair. Perder o foco de voltar para a Série C. Que, cara, eu acho que é muito mais importante para nós, para nosso chavante, para as torcidas, do que ganhar uma Recopa é o Brasil voltar, cara, para o lugar dele, que é jogar, tá no manter, né? Que o Brasil sempre joga campeonato brasileiro, voltar para C, para ir para B depois, né? Voltar para a Série B. Não sei o que vocês acham, né? Mas eu acho que a gente tem que preocupar com isso, cara. Deixa eles falarem lá na capital que o Inter não consegue ganhar nem do Mirassol, cara. Então, imagina. A gente tem que se preocupar com nós, deixa eles falarem lá. Eles têm, né? A gente tá de parabéns, eu tô feliz pelo meu time. A gente foi bem, e manter e levar o Brasil pro lugar dele, que é sair da Série D, cara. E a nossa torcida tá de parabéns, que fez festa de novo, e no interior é a torcida que mais faz, que faz festa mesmo, de verdade, é nossa.
0: Valeu, tá então, Bruno. Eu acho que
7: um abraço pra vocês aí.
0: Ah, valeu, agora sim. Um abraço.
7: Obrigado. Bruno aqui do Areal.
0: Eu acho que tem que sair da Série A2 primeiro. Depois pensar em sair da Série D. Mas eu concordo, né? Tem que sair o mais rápido possível. Miguel Martins.
8: Curizada do Papo da Bola. Boa noite a todos aí. Chaventur. Na área, aqui é Miguel Martins. Pra fazer um comentário sobre o jogo de ontem, né? Gostei muito. Gostei muito da pegada. Gostei muito dessa proposta de jogo que o Gilson armou, né? E gostei muito da produção do time, da pegada, da garra. Claro que segundo tempo ali, né, o preparo físico, né, pesou, né, a diferença de preparação do Inter em relação à nossa. Claro, com certeza, a gurizada começou a sentir ali. Mas fica a esperança aí, se jogarmos daqui para frente do mesmo nível que jogamos ontem, essa vaga aí para a próxima fase está praticamente garantida. Mas vamos lá, um jogo após o outro, acreditando, com apoio da torcida, que lotou a baixada ontem, né? E sábado tem mais um desafio fora de casa aí. Um empate não é ruim, mas eu estou esperançoso até com uma vitória. E agora, acabei ouvindo aí vozes do além. Vamos ter que falar com o bispo para trazer um exorcista aí no ar aí, porque tem vozes do além aí interferindo na linha aí, né? Ué, não é nem dia de finados e os mortos estão se manifestando. Ah, é isso aí, pessoal. Uma boa noite para vocês e avante com todo o esquadrão. Vamos lá.
0: Valeu, abraço. Eu, Miguel Martins, respondendo as cornetas dos Auros Cerulhos. Aqui, vamos lá. Bah, meu irmão, vai ser difícil aqui, hein? Já estamos estourando o tempo. Vou ter que acelerar, os odds vai ser o último aqui. Vamos lá.
9: Boa noite, amigos da Rio aí, pessoal da mesa. Cara, eu vi o jogo do Brasil ontem, diante do Inter, cara. Cara, eu posso dizer do Brasil, assim, ó, tirando uns 4 ou 5 jogadores ali que se destacaram no jogo, né? Uns dois jogadores que têm uma certa habilidade, o ponteiro esquerdo do Brasil. É um bom jogador. Cara, o resto, cara. O resto do elenco do Brasil ali foi só transpiração, velho. Eu não vi técnica apurada, não vi um time bem treinado para uma Série D, velho. O Brasil com esse time, vou voltar a falar, com esse time que tá aí para a Série D, vai ser muito difícil alçar voos maiores. Realmente tem que melhorar, tem que contratar em várias posições ali. O Brasil tá muito carente, o Brasil não tem força de ataque. O gol do Brasil foi através de dois zagueiros. Impressionante isso. Então, cara, não tem o que falar, cara. Mas tem um lado positivo, que o Brasil jogou com garra, com determinação. Os jogadores, é isso aí, mas deu tudo em campo, né, cara? Mas a pergunta que eu quero falar pra vocês, será que eles vão dar tudo em campo em cada jogo da Série D? Vão jogar tudo que jogaram nesse jogo contra o Inter? É difícil, velho. Então, cara, tem que fazer contratação urgente. Esse time do Brasil aí não vai longe. Tô reafirmando aqui. Boa noite, amigos da Rio. Boa noite, pessoal da mesa aí. Cara, eu vi o jogo do Brasil ontem. Eu confesso pra vocês que o Brasil não me decepcionou, cara. Jogaram com raça, com determinação. Alguns jogadores com habilidade ali. Mas a maioria, a grande maioria ali é determinação, né, cara? Transpiração, se doaram. Foram guerreiros em campo, né, velho? Tivemos alguns ataques bons. Alguns ataques bons, mas que não surgiram assim grande perigo ao Inter, né? Mas enfim, cara, o Brasil. Eu sabia que o Brasil não ia ganhar esse jogo, agora não esperava um gol do Brasil, né, aos 38, e o pior ainda, não esperava que o Inter fosse virar, né, velho, ali foi o Brasil ali, como eu via várias matérias aí, que faltou muita malandragem pra essa gurizada aí, cara. Então, mas, faz parte do jogo. Agora, se continuar assim, nesse ritmo aí, com os jogadores que temos aí, cara, eu acho que dá pra fazer uma boa frente na Série D aí, cara, almejar coisas maiores aí na Série D. Agora, eu acho que contratação é inevitável, cara. Eu acho que o Brasil vai ter que contratar, cara. Realmente vai ter que contratar. O goleiro fez uma boa partida, esse goleiro do Brasil aí, gostei dele. Mas tem que contratar. Falou? Um abraço a todos aí. Cara, eu assisti o jogo do Brasil ontem, contra o Inter. Cara, eu não vou tirar nenhum parâmetro pros próximos jogos do Brasil, porque eu fiquei com um parâmetro do último jogo do Brasil, Brasil Marcelo Dias. Então, muita empolgação, muita transpiração, jogadores pegaram juntos, foram guerreiros em campo, jogaram contra um time grande, que é o Inter, né? Mas eu quero ver agora é o próximo jogo, é o jogo de sábado lá, né, velho? Esse sim eu quero ver como é que vai exportar o Brasil, né, cara? Conforme eu falei, cara, eu acho que assim, ó, o Brasil não tem time ainda pra passar as próximas fases, cara. Eu não tô vendo esse time aí que estão vendo aí, que será que é um time que já vai passar as fases todas aí, vai superar vários obstáculos aí, vai passar de metros, eu não tô vendo isso aí, velho. Eu acho que tem que melhorar esse elenco do Brasil aí. O jogo do Inter é um jogo à parte. Vamos ver. Vou falar mais detalhadamente depois desse jogo de sábado aí contra o Marcelo Dias. Né? Falou, um grande abraço a todos aí. E parabéns à torcida do Brasil, né? Dando um show no estádio, né? Essa torcida aí nunca decepciona. Um grande abraço a todos aí.
0: Valeu, valeu. É o Christian. É não, Giovanni. Giovanni.
4: Acabou mandando três áudios falando.
0: Mandou três áudios aí. Um com o toque do telefone e o outro no vento. Cara, tem o do Rafael aqui. Bah, mas vou estar acelerado aqui o áudio pra... Não, vou dar uma moral aqui pro último.
10: Boa noite, pessoal. Boa noite. Falando especificamente do jogo contra o Inter. Acho que a estratégia foi válida. Não tivemos retorno ainda do dividir. E dentro da característica que no momento não encontramos esse camisa 10 ainda, e acho que a gente precisa muito de um camisa 10. Mas o futebol, hoje em dia, poucos times conseguem adquirir esse jogador. Mas voltando, acho que a estratégia foi bem válida. Não entendi o Morbeck não ter entrado no jogo. Acho que ele poderia ter dado um calor ali pela imposição física na briga com os dois zagueiros do Inter. E do mais, acho que foi louvável a apresentação de todos os jogadores. O goleiro ontem deu uma pequena amostra, mas ainda não mostra segurança, né? Eu não confio nele ainda. Vamos aguardar os próximos capítulos. E como o Jus falou, a nossa briga é pela D e subir da segunda divisão.
0: Muito bem, tá aí então. Valeu, Rafael. Isso aí, né? A realidade é outra do Grêmio Esportivo Brasil. 8h57, vamos ficando por aqui. Um grande abraço a todos, muito obrigado pela enorme audiência de vocês aqui no nosso Papo da Bola. Voltamos amanhã, mas te convidando. 10 horas tem Futebol Online com Beto Vetromilli. 4 horas Wesley Dagani comanda o Lance Rápido. E eu volto às 7 com o time da Bola Branca no Papo da Bola. A todos uma boa noite, um grande abraço, até mais, tchau!

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7: Olá, uma boa noite.
8: Boa noite para você que nos acompanha em todo o país.
7: Quinta-feira, 7 de maio de 2026.
8: Vamos ao destaque do dia, política externa.
7: Presidente Lula se reúne com o líder norte-americano Donald Trump. Na agenda, comércio exterior, minerais críticos e combate ao crime organizado.
8: Lula propõe a criação de um grupo de trabalho para tratar das tarifas comerciais.
7: Destaca que Brasil está preparado para discutir qualquer assunto com qualquer país.
9: Nós não temos veto, não tem assunto proibido. A única coisa que nós não abrimos mão é da nossa democracia e da nossa soberania.
8: E ainda, incentivo ao turismo e ao emprego.
7: Iniciativa inédita vai oferecer crédito facilitado e com condições especiais a microempreendedores inscritos no Cadastro Único.
8: Serão 100 milhões de reais para atender quem mais precisa e atua no setor. Caroline Blaut.
10: A proposta é transformar pequenos negócios em fonte de renda estável e ampliar a autonomia das famílias.
7: E você vai ouvir também apoio ao Rio Grande do Sul.
8: O governo do Brasil já destinou mais de 89 bilhões de reais ao estado após as enchentes de 2024.
7: E hoje foram assinados contratos para obras de prevenção às chuvas, Pablo Mundim.
11: Entre as intervenções está a primeira etapa das obras do canal de drenagem de São Leopoldo, além de novos sistemas de contenção e proteção nas bacias do Rio Gravataí, Arroio, Feijo, Eldorado do Sul e Vale dos Sinos.
8: Hoje, na apresentação da Voz do Brasil, eu, Mariana Jungmann e Inazi Brum.
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8: Tarifas comerciais, combate ao crime organizado, minerais críticos.
7: Alguns dos temas abordados hoje em reunião do presidente Lula com o presidente dos Estados Unidos, Donald Trump.
8: E quem está em Washington e traz todas as informações desse encontro é a repórter Luana Karen. Oi, Luana, boa noite.
12: Boa noite, Mariana, Nazi, boa noite aos ouvintes da Voz do Brasil. A reunião entre Lula e Donald Trump durou 3 horas, divididas entre reunião privada e almoço de trabalho. Lula foi recebido pelo presidente norte-americano na porta da Casa Branca. Do lado brasileiro, a comitiva contou também com 5 ministros de Estado. A relação comercial entre os dois países, estremecida após a imposição de tarifas extras a produtos brasileiros, esteve em pauta. Lula disse que sugeriu a Trump a criação de um grupo de trabalho para discutir a questão das tarifas comerciais.
9: Então eu falei assim, doutor Trump, vamos fazer o seguinte, vamos colocar um grupo de trabalho e vamos permitir que esse moço da indústria do comércio do Brasil, junto com o teu moço do comércio, sente em 30 dias, apresente para nós uma proposta para a gente poder bater o martelo. Sabe, quem tiver errado vai ceder. Se a gente tiver